Você ouviu o admirável gado novo Fagner Zé Ramalho, de Zé Ramalho? Na gangorra, Mariana Idade, Giana Viscardi e Michael Rusca. O Márcio Renô, Clara Nunes, de Candeia. Agora a gente ouve Belchior dele e aparece.

Você ouviu Alô Fevereiro, Roberta Sá, Sidney Miller? Que fim levaram todas as flores, Secos e Molhados, de João Ricardo. 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Hora de tocar tributo a Martin Luther King, com Leci Brandão e Wilson Simoninha, de Wilson Simonal e Ronaldo Boscoli.

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Aqui fala Jussara Mendonça, trazendo para você expressões musicais de todo mundo. No programa de hoje, a presença da compositora e cantora luso-cabo-verdiana, Lura. Em destaque, temas do 7º álbum de Lura, Multicolor, lançado em 2023, que tem produção do português Agir e colaboração musical de Dino de Santiago. Você confere também ao longo do programa performances emblemáticas da carreira de Lura. Eu começo tocando Sou de Cá, uma parceria de Lura com o escritor angolano José Eduardo Agualusa. Na sequência, Bembu Colá, música do mundo e a multiculturalidade de Lura.

música do mundo, trazendo uma das vozes mais marcantes da música lusófona, Lura. Artista que nasceu no dia 31 de julho de 1975. Em destaque, temas do disco Multicolor, que Lura descreve como um álbum sobre liberdade, diversidade, aceitação e crença num mundo melhor e mais global. Você ouve Blá Blá Blá, com letra em crioulo cabo-verdiano e participação especial da artista portuguesa Picas. Na sequência, Vou Me Amar, cantada em português. Um tema de Maria de Lourdes Assunção Pina, conhecida internacionalmente como Lura.

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1: Do álbum De Corpo com Alma, lançado em 2005, eu toco para você o primeiro sucesso de Lura, Narriná, de Orlando Monteiro Barreto, conhecido como Orlando Pantera, artista cabo-verdiano que faleceu com 33 anos no ano de 2001. Música do Mundo e a voz de Maria Pina, conhecida internacionalmente como Lura.

Eu prossigo com Lura apresentando dois temas do álbum Eclipse, lançado em 2009. Você ouve a morna Eclipse, de Francisco Xavier da Cruz, conhecido como Beleza, que viveu de 1905 até 1958. Depois, Um Dia, de Toy Vieira, pianista e compositor de Cabo Verde, que tem mais de 30 anos de carreira. Música do Mundo e a Interpretação, de Lura.

Eu volto com mais uma performance do álbum Eclipse, lançado em 2009. Música do Mundo apresentando um tema do celebrado compositor de Cabo Verde, Mário Lúcio, Marinheiro, divinamente interpretado por Lura.

Moda Bo é um tema que Lura compôs para a diva dos pés descalços Cesária Évora, lendária cantora que faleceu com 70 anos em dezembro de 2011. Música do mundo lembrando o encontro vocal de Lura com Cesária Évora, em gravação de 2010.

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1: Do álbum Herança, lançado em 2015, eu toco para você outro sucesso de Lura, Maria de Lida, do cabo-verdiano Jorge Tavares. Música do mundo e todo o magnetismo da cantora luso-cabo-verdiana Lura.

Setan é mais um tema do álbum Multicolor, lançado em 2023, revelando uma parceria de Lura com a cantora franco-beninense Angelique Kidjo. Setan quer dizer aceita-me. Fala sobre empatia, a capacidade de aceitar os outros, independentemente das diferenças físicas e ideológicas. Música do Mundo apresentando um encontro memorável de Lura com a celebrada cantora franco-beninense Angelique Kidjo.

Eu me despeço com mais dois temas do álbum Multicolor de Lura, lançado em 2023. Você ouve Sissi e Raízes, música do mundo revelando o canto de Lura, um paralelo entre raízes e modernidade.

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2: Olá, amigos, boa noite. Aqui é Sidney Ferreira e esta é a nova temporada do Jazz Livre. Ele nasceu na Carolina do Sul, nos Estados Unidos, em 1917. E ao lado do lendário Charlie Parker, foi um dos pais do bebop. Trompetista, bem-humorado e genial no improviso, Dizzy Gillespie é o tema do Jazz Livre de hoje. A imagem das bochechas projetadas como balões marcaram sua presença no mundo do jazz. Mas outra imagem característica de sua personalidade era o trompete inclinado. Há inclusive uma lenda contada sobre Dizzy que estaria na festa de aniversário de sua esposa em um clube de Manhattan quando um acidente entortou a campana do seu instrumento. Ele ficou encantado com o som que seu trompete adquiriu e incorporou o resultado como uma marca pessoal. Lendas à parte, né? O ouvido atento de Dizzy sempre o guiou para diferentes sonoridades, o que o levou a apreciar culturas musicais de fora dos Estados Unidos. Tocou e gravou discos no mundo inteiro. Nós vamos abrir o bloco inicial ouvindo um tema do disco Dizzy Digs Paris, de 1953, gravado na capital francesa. A música é They Can't Get Away From Me.

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1: Yes, acabamos de ouvir aí On the Sunny Side of the Street, de 1959. E antes ouvimos They Can't Take That Away From Me, do álbum Dizzy Digs Paris. Um programa sobre Dizzy Gillespie não pode deixar de falar de Charlie Parker, claro, né? Assim como um programa sobre Charlie Parker não pode deixar de falar de Dizzy Gillespie. Bud and Dizzy, o somatório dos apelidos desta fantástica dupla de amigos, batiza o disco que os dois lançaram em 1952. Nele está o registro do trabalho de duas lendas do jazz, pais da consolidação do bebop, que trazem ao estúdio a qualidade musical e a forte amizade mantida entre os dois artistas. O resultado, uma obra memorável em 8 faixas, e nós vamos ouvir agora 2 delas. A primeira sequência agora, My Melancholy Baby, do álbum Bird and Dizzy, de 1952.

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1: Muito bem, acabamos de ouvir Mohawk, abrimos o bloco com My Melancholy Baby, ambas do disco Bird and Dizz, este álbum clássico que uniu dois grandes músicos e amigos, Charlie Parker e Dizzy Gillespie. A música de outros países também chamou sempre a atenção do trompetista. E foi uma descoberta recente feita por um amante da obra de Dizzy, que resgatou para a história do jazz um forte contato mantido pelo artista com a música brasileira. Trata-se de um disco gravado com o trio Mocotó, você sabia? Em 1974, e que só veio a ser lançado, na verdade, em 2009. Swing da música brasileira, dando uma fluidez muito interessante aos temas de samba, samba rock e bossa nova presentes no álbum. Vamos lá então conferir Samba, do disco Dizzy Gillespie e trio Mocotó. E aí, conferir um pouquinho da qualidade do som que saiu dessa fusão, dessa mistura de culturas musicais. Vamos ouvir.

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1: Acabamos de ouvir I Let a Song Go Out of My Heart, do disco Dizzy and Gets. E abrimos o bloco com samba. Curtiu aí? O Dizzy Gillespie caindo no samba com o trio Mocotó. Uma joia que ficou perdida por mais de 30 anos. Até ser lançada em 2009. Só aqui no Jazz Livre vem para você ouvir isso, né? Dizzy tinha uma habilidade muito grande para formar parcerias, emprestando sua verve a outros músicos e ritmos, o que foi comum em toda a sua carreira. O álbum Have a Trumpet Will Excite traz uma outra vertente do trabalho de Dizzy, que nesse disco toca apenas em pequenas formações. O disco tem um refinamento econômico que faz os momentos de audácia e virtuosismo brilharem exatamente por isso ainda mais. As músicas trazem solos mais recortados, interessantes e que denotam a qualidade de Dizzy, desta vez acompanhado por um ou dois instrumentos. Vamos iniciar o bloco agora com My Man, um tema executado por trompete e piano.

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1: Acabamos de ouvir Moon Glow, abrimos o bloco com My Man, ambos temas do disco Have a Trumpet Will Excite, de 1959. Dizzy possuía um senso de humor bastante irreverente, que chegou a render alguns problemas para o músico ao longo da vida. Agora, nada se compara à sua campanha para a presidência dos Estados Unidos em 1964. Imagina! Dizzy propunha um governo com a elegância de Duke Ellington como secretário de Estado, Miles Davis como chefe da CIA, Louis Armstrong como ministro da Agricultura e Thelonious Monk como ministro viajante. Imagina um governo desse? E como ponto alto da candidatura, ainda a ideia era alterar o nome da Casa Branca para Blues House. Foi uma candidatura de provocação, lógico, sem chance de ganhar, lançada mais como protesto contra a guerra do Vietnã e o racismo nos Estados Unidos daquela época. A campanha teve até uma trilha, uma versão de Salt Peanuts, adaptada para Vote Dizzy. O trompetista, obviamente, não venceu a eleição e a Casa Branca perdeu as grandes noites musicais daquele gabinete de governo. Vamos ouvir o tema de campanha, Salt Peanuts, na versão original composta por Dizzy Gillespie em 1942.

0: Maravilha, gostou? Acabamos de ouvir Caravan, do álbum Oscar Peterson e Dizzy Gillespie. Nós abrimos o bloco com Salt Peanuts, um clássico da obra de Dizzy Gillespie, escrita em 1942. Um dos maiores e mais conhecidos trompetistas do jazz, dispensa comentários, né? Dizzy Gillespie construiu uma obra onde se fundem um trabalho autoral intenso, uma execução primorosa e um instinto inspirado na hora de fazer parcerias e visitar outros ritmos mundiais. Espero que você tenha gostado desse Jazz Livre especial com Dizzy Gillespie. O programa fica por aqui. O Jazz Livre tem coordenação de Rodrigo Soprana, produção de Carlos Soca e trabalhos técnicos do Lucas Alexandre. Eu sou o Sidney Ferreira e espero você no próximo programa. Boa noite.
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2: Meia-noite e um em Brasília.

gente muda a forma de enxergar a vida quando aprende a agradecer pelas pequenas coisas. Um dia comum que terminou bem, uma conversa gostosa, a comida na mesa, a saúde de quem a gente ama, o livramento que muitas vezes nem ficamos sabendo. Quem cultiva a gratidão fica com o coração mais leve e começa a perceber os pequenos milagres que vivemos todos os dias. São esses detalhes que nos sustentam, que nos dão ânimo, força e fé para seguirmos com o nosso propósito. A gratidão traz um sorriso no rosto e a esperança no olhar, pois se aprendemos a agradecer as pequenas conquistas diárias, estaremos prontos para as grandes que ainda estão por vir. Por isso, continue agradecendo, mesmo que às vezes tudo não esteja como você espera. Mas se você olhar bem ao seu redor, vai ver que tem motivos para agradecer sempre. Pense nisso.

23 em Brasília e é com muita alegria que anuncio, começa o programa Madrugada Nacional ao vivo para vocês, aqui pela sua Rádio Nacional AM de Brasília, 980 kHz, também transmitindo pela Rádio Nacional da Amazônia, Rádio Nacional do Alto Solimões, emissoras parceiras para todo o Brasil e via internet para o mundo. Estamos juntinhos e a nossa equipe de trabalho voltou afiada para trazer um programa maravilhoso para vocês. E vamos apresentar cada um na mesa de som e sonoplastia, Otávio Fernandes. Na central técnica, a AGU. E na produção e apresentação do Madrugada Nacional, eu, Luziânia Xavier. Meia-noite e quatro.

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Meia-noite 20 em Brasília. Voltamos aqui de músicas lindíssimas, românticas. Vamos saber como é que tá a previsão do tempo nesse início de semana, nessa segunda-feira, 27 de julho de 2026? Após vários dias de frio intenso em partes da região sul, sudeste,

0: boa parte do país, a semana começa com tempo estável na maior parte do Brasil. Esse cenário resulta da formação de um sistema de baixa pressão entre o norte da Argentina e o Paraguai, associado a um novo cavado sobre a região sul, que favorece o retorno das instabilidades ao Rio Grande do Sul e a Santa Catarina. Ao mesmo tempo, o anticiclone subtropical do Atlântico Sul amplia sua influência sobre o leste das regiões sudeste e nordeste, reduz as chuvas e mantém o predomínio de tempo firme a partir de hoje, segunda-feira, dia 27. Na região norte, a semana começa com chuva. Há previsão de pancadas isoladas no Amazonas, em Roraima e no noroeste do Acre. As instabilidades também devem atingir o centro e a faixa litorânea do Pará, além do leste do Amapá. Nordeste, a semana começa com tempo mais firme na faixa litorânea do Nordeste, embora ainda haja possibilidade de chuva isolada nessa área, e no noroeste do Maranhão. No restante da região, o tempo permanece seco. Nas capitais, a mínima é de 21 graus em Salvador e Maceió, enquanto a máxima chega a 36 em Teresina, Piauí. Centro-Oeste. A segunda-feira começa com tempo firme em toda a região centro-oeste, sem previsão de chuva. As temperaturas também devem subir. Nas capitais, a mínima prevista é de 16 graus em Brasília, enquanto a máxima alcança 36 graus em Cuiabá, Mato Grosso. Sudeste. O tempo seco avança por todos os estados da região sudeste, sem previsão de chuva. Ainda assim, há condições favoráveis para a formação de nevoeiros durante a madrugada e o início da manhã no leste de São Paulo e de Minas Gerais, além do oeste do Espírito Santo e do Rio de Janeiro. Nas capitais, a mínima prevista é de 14 graus em Belo Horizonte, enquanto a máxima chega a 30 graus no Rio de Janeiro. A previsão também indica a elevação das temperaturas máximas ao longo da segunda-feira. Região Sul, no Paraná e no centro-norte de Santa Catarina, o tempo volta a ficar firme, com possibilidade de formação de nevoeiros durante esta madrugada e o início da manhã. Em relação às temperaturas, a máxima deve atingir 29 graus em Florianópolis, Santa Catarina, com tendência de elevação ao longo do período. E depois dessa previsão do tempo para essa segunda-feira, dia 27, a gente vai falar exatamente sobre como está o tempo nesse país, né? O tempo está meio louco. Em uns lugares tem seca, em outros tem chuva. Isso aí a gente já pode sentir aí o efeito do El Niño, que vem provocando prejuízos de norte a sul do país. Confira na reportagem de Gabriel Corrêa.
1: O aquecimento das águas do Pacífico, fenômeno conhecido como El Niño, já impactou cerca de 200 cidades na maioria das regiões brasileiras desde o início de julho, de acordo com a Confederação Nacional de Municípios. Os dados são do Sistema Integrado de Informações sobre Desastres. Os prejuízos estimados somam R$3,5 bilhões, um aumento superior a 50% em relação ao mesmo período do ano passado. Ao todo, foram decretadas 240 situações de emergência em 13 estados, causadas por eventos como temporais, inundações, secas, estiagens e incêndios. Mais de 500 mil de pessoas foram afetadas. Os prejuízos da seca e da estiagem correspondem a mais de 86% do total, concentrados na região Nordeste, com exceção de Sergipe e do Maranhão. Os outros 7 estados nordestinos registraram anormalidade. Seca no norte, chuvas no sul. Temporais e inundações atingiram 69 municípios no Rio Grande do Sul e 53 em Santa Catarina, com prejuízos estimados em R$128 milhões. Já no sudeste, 24 cidades decretaram situação de emergência em razão de incêndios florestais. A Confederação Nacional de Municípios publicou também uma nota técnica sobre os impactos do El Niño previstos até 2020. O documento orienta as prefeituras a atualizarem seus planos de contingência, realizarem o mapeamento de áreas de risco, organizarem abrigos provisórios e rotas de evacuação, além de fortalecerem canais de comunicação direta com a população. Da Rádio Nacional em São Luís, Gabriel Corrêa.
0: Meia-noite 25 e nenhum apostador acertou as 6 dezenas do concurso 3036 da Mega Sena realizado neste domingo em São Paulo. Com isso, o prêmio acumulou está estimado

0: 78 milhões de reais para o próximo sorteio marcado para amanhã, terça-feira, dia 28. Os números sorteados foram 05, 12, 1, 2, 21, 2, 1, 33, 33, 43, 43 e 50, 5, 0. 92 apostas acertaram 5 dezenas e vão receber R$ 28.109,79 cada. 7.263 apostas acertaram 4 dezenas e vão receber R$ 586,92 cada. E agora vamos mais uma reportagem da nossa Rádio Nacional. Doenças neurológicas afetam quase metade da população das Américas. A repórter Solimar Luz tem as informações.
1: Doenças neurológicas como enxaqueca, acidente vascular cerebral, epilepsia e Alzheimer já afetam quase metade da população das Américas. São cerca de 470 milhões de pessoas afetadas por essas condições. Os dados apresentados pela ONU fazem parte de um novo estudo liderado por pesquisadores da OPAS, Organização Pan-Americana da Saúde. De acordo com o documento, embora as taxas de mortalidade tenham diminuído entre 1990 e 2023, o número total de pessoas afetadas continuou a aumentar, influenciado pelo envelhecimento da população. No Brasil, especialistas defendem que os cuidados devem começar antes do surgimento dos primeiros sintomas de doenças como o Alzheimer. Na população adulta, a enxaqueca foi avaliada como a principal causa de incapacidade. Entre os idosos, prevalecem a doença de Alzheimer e o AVC, acidente vascular cerebral. O levantamento examinou 19 doenças neurológicas não transmissíveis e relacionadas a lesões em 38 países e territórios entre 1990 e 2023, e constatou que uma grande parcela da perda de saúde neurológica poderia ser evitada com mudanças de hábitos. Da Rádio Nacional, no Rio de Janeiro, Solimar Luz.
0: Meia-noite 28, e não esqueça, daqui a pouco tem participação do ouvinte. Porém, a gente vai, hoje não vai poder fazer a nossa participação ao vivo, pessoal. Vamos ter que fazer a participação através do nosso telefone do WhatsApp, que eu vou agora relembrar para vocês, é o 619-9674-1536, 619-9674-1536. E enquanto você manda sua mensagem, escreve bem direitinho sua mensagem, ou então manda o seu áudio, a gente vai, né, vocês vão ficar com três músicas ótimas aqui que já fazem parte da programação. Ah, você também pode pedir música através do WhatsApp, viu? Não é só para mandar mensagem, não. Pode, do mesmo jeito, pedir música, mandar parabéns, fazer toda a participação através do WhatsApp, tá, pessoal? Então, assim, a gente agora vai dizer para vocês as três músicas que a gente selecionou aqui, né? Já que vocês ainda não fizeram nenhum pedido, a gente vai colocando aqui as músicas que estão na nossa programação, que são O Milionário, com Os Incríveis, Bem Te Vi, com Renato Terra, e É Tempo de Amar, com Lafayette. Daqui a pouco a gente volta.

0: Meia-noite 41 e voltamos, pessoal. Voltamos aqui com o seu Madrugada Nacional ao vivo, voltando de férias, né, pessoal? Eu sei que vocês estavam com saudade dessa participação ao vivo, mas vai ser ao vivo, só que vai ser pelo WhatsApp, tá, pessoal? Infelizmente, a gente não vai poder fazer aquela participação pelo telefone fixo. Amanhã eu dou mais notícia pra vocês, tá bom? Hoje a gente vai se limitar ao WhatsApp, que o nosso número é o 619-9674-1536. Você pode mandar mensagem em áudio e em texto, pedir música, mandar mensagem de aniversário, para os amigos, tudo que você quiser, mas tem que ser pelo WhatsApp, tá bom? E a gente já vai começar com o nosso amigo Antônio Ribeiro, de Itamari, Bahia. Um abraço para você, meu amigo Antônio Ribeiro. Ele botou um bom dia, minha amiga Luziane Xavier. Seja bem-vinda. Pena que onde eu estou não tem sinal, por isso estou digitando, mandando alô para todos os ouvintes de 0 a 100 para não esquecer ninguém e de A a Z para não esquecer você. E a música, vou pegar a carona do próximo participante, amanhã tem mais. Só para lembrar que a Rádio Nacional, querendo ou não, é um pouquinho diferente, é simplesmente alto astral e quem pensar diferente é sem futuro. Um bom dia especial para ele, João McBrown. Bom dia para o nosso amigo João McBrown, né? Se ele estiver nos ouvindo, um abraço carinhoso para ele, tá bom? E agora vamos para o próximo ouvinte, que é o Geraldo Neto. Geraldo Neto tá dizendo que o Madrugada Nacional tá no ar em Natal, Rio Grande do Norte, pela rádio IFRN 95,3. Tamo na escuta. Toca qualquer uma do Giliardi. E Giliardi que é natalense, né? Giliardi nasceu em Natal, Rio Grande do Norte. E o pessoal de Natal que tá escutando a rádio, né? O Geraldo Neto e toda a população de Natal. Um abraço aí para os natalenses. A minha avó nasceu em Natal. É da família Fernandes, né? No bairro... Peraí, não tô muito bem... Acho que é no bairro da Redinha. Eu acho que é esse o bairro da minha avó aí em Natal, né? E a gente ainda tem alguns parentes aí que moram em Natal. Um abraço para todos os meus parentes aí da família Fernandes em Natal, né? E agora a gente vai pro nosso próximo ouvinte, que é o garotinho João Bezerra. Ô, João Bezerra, que saudade que eu tava de você e da Luzimar.
1: Bom dia, garotinha Luziana. Você tá de volta? Que bom. Nós estávamos com saudade de você.
0: E eu de vocês.
1: Luzimar, você deixou muita falta. Parece que tem bem um ano que você tá de férias.
0: Pois é.
1: Aí agora tá de volta, né?
0: Isso mesmo.
1: Que bom. Seja bem-vinda a seu posto para fazer nossa alegria. Beleza, garotinha?
0: Beleza.
1: Como é que foi suas férias?
0: Foi boa. Foi boa.
1: Divertiu bastante.
0: Mas descansei.
1: E aqui um grande abraço de João Bezerra e Luzimar. E ela tá te mandando um abração.
0: Um abraço pra minha dupla.
1: Bom. E nós tá aqui te ouvindo. Deitado e te ouvindo aqui.
0: Coisa boa.
1: Tá bom? Seja bem-vinda. Aquele abraço. Bom dia, Luziana.
0: Bom dia, João Bezerra. E minha amiga Luzimar. O casal 20 mais maravilhoso que tem. E agora, o João Bezerra esqueceu de pedir música, mas João Bezerra, se ainda quiser pedir, viu? Pode pedir, que estamos aqui aberto. Vocês é que mandam aqui no Madrugada Nacional. Tá bom? Agora vamos para a próxima ouvinte, que é a Milena Caroline, nossa querida nutricionista de Brasília, que sempre tá aqui dando o nosso cardápio do Antônio do Pessoa e do Zé Carlos. Ela tá dizendo que hoje é tudo normal, né? Que é pra gente começar o programa, né? Normal, sem dar aquela dieta meio dura, né? Para os nossos amigos. E ela tá dizendo que tá na escuta, que tava morrendo de saudade. Eu também, minha querida. Tava morrendo de saudade de você e de todo mundo. Hoje eu quero pedir a música de Floribela, Flores Amarelas. É nóis, minha querida. Já tá anotado, viu? Já tá anotado, daqui a pouco você vai ouvir Flores Amarelas. Agora vamos para o nosso querido amigo Edgar, o nosso querido Comeu Morreu lá de Uberlândia, Minas Gerais, que mandou o seu recadão, não foi recadinho não, recadão, né? Não, acho que ele não esqueceu ninguém, mas de vez em quando ele esquece.
2: Seu Miguelo, minha Leia, como é que tá você, meu amigo? Aqui é o Edgar de Uberlândia, o cachorro que ele comeu. Morreu, você tá doido?
3: Você tá doido?
2: Que é Leandro Catedral. Leandro Catedral, ok?
0: Ok.
2: Se você não tiver Paulo não sei de que lá, vinho verde. Paulo vinho verde, se não tiver com Leandro Catedral. Mas tem, não. Já tocou uma vez. É, isso mesmo, já tem, sim, senhora. Não. Aí vai pro meu amigo, todo mundo lá de Santa Maria, né? O pessoal lá de Santa Maria, todos lá, né? A dona Marli também, o Cafife, a Divina Raquelzinho, o Adilson, o Ademar Savoia, Juarez São Paulo, Juarez Rio de Janeiro, Manelzinho, Manel Messias, Del Camereta, Tripim, Bagalão, Quebra-Gai, Fernandão, ó, Zé Carlos, Zé Roberto, Zé Eduardo, Zé Noé, João Bezerra, João Conde, João Camarão, João da Cruz, João Bezerra não atende, viu, João Bezerra? Não ligo mais, se não quer atender, tudo bem, o problema é seu, você não quer, né? Tudo bem, não quer atender, fazer o quê, né? A amizade continua. O Enés, Dona Marinha, é nós, a Caminha, ó, Aninha Negra, Milena Conceição, a Ita, a Diná, a Josélia, Hilton Borges, quem? É o Marcos, lá do Campo Paranaíba, o Rubens, né, nosso amigo Rubens,

0: que é John Magnata, Ferrinha se ferrou, é o tchô, tchô, tchô, tchô, tchô, é aquele nome bonito lá, eu esqueci o nome do nome bonito lá, é, tem um nome bonito lá, tem um nome bonito.
1: É o Márcio Clay.
0: O Ferrinha já casou, já pai, já avô, sei lá. Mas aí, né, quem mais? É, a gente vai esquecer alguém, gente, não tem não, né? Francisco do Céu Azul, Botafoguense. Falar nisso, hein? Esse tal de Botafogo, hein? Pelo amor de Deus, viu? Time danado, viu? Ganhou, mas não sei não, hein? Convenceu não. É, o Isso da 99, o Marquinhos Botafoguense, quem? Amanhã tem mais. Olha o gol! A Vodinéia, nossa amiga Vodinéia, não sei como é que tá, a Duda, a Sandrinha, aquela lá, Alderina,
1: Teresina Piauí.
0: O Carlos Moreno, Gabriel de São Sandali, dali, o Luizão, o Cosmo. Nossa, é muita gente. Vambora, que eu atrapalho o programa. Fui! Ai, meu Deus do céu, esqueci da Maria. Eu não tenho, não vai atender o telefone, não sei, ele já chega e não vai atender o telefone. Aí eu esqueci da Maria, né? A Mariana
1: ligando. Fui! A Mariana tá desesperada de gatinha, mando. E também temos aqui o Moisés, também de Natal. Bom dia, Luziane. Moisés de Natal, escutando o seu programa. Audiência estourada na capital do Rio Grande do Norte. Agora, Otávio, a gente vai de música, tá certo? Vamos já atender os 3 pedidos musicais. Mas, pessoal, não pense que acabou não, viu? A gente vai atender os pedidos musicais. Daqui a pouco a gente volta para mais participação aqui do WhatsApp. A gente vai aqui até a hora do lanche e depois no segundo bloco do programa voltamos novamente com a participação do WhatsApp. Não é só agora não. Vai ter aqui durante todo o programa, viu, pessoal? Porque a participação de vocês é que faz esse programa. Aqui a gente tá para atender vocês. Vocês é que fazem esse programa ser o que ele é, tá ok? Então a gente vai entrar agora com 3 pedidos dos ouvintes. Giliard, Nosso Juramento, pedido do Geraldo Neto. Flores Amarelas, com Floribela, pedido da Milena Caroline. E Catedral, com Leandro, pedido do Edgar. Daqui a pouco a gente volta.

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2: 1 hora 2 minutos em Brasília, de um novo dia. Acabamos de ouvir o nosso

0: saudoso Leandro, né, cantando Catedral, que também ficou muito famosa na voz da Célia Duncan, né? Então agora vamos continuar atendendo aqui os nossos ouvintes. Vamos agora para o Antônio Nunes, nosso querido embaixador dos encontros dos amigos da rádio. Antônio Nunes depois entra aí falando sobre o encontro, né? Tem um encontro aí marcado para o dia 2 de agosto, próximo domingo. Encontro dos amigos da rádio no Parque da Cidade de Brasília. Vamos ouvir aqui nosso querido Antônio Nunes.
1: Bom dia, Luziane. Ligadinho já na Nacional. Abração aí a você, abração aí a todos que estiverem na sintonia. Com certeza aí o Edgar, né, o Cláudio lá de Quarantão, o Rubens, né, ligadinho aí, o Ayrton de Uruaçu, com certeza ligadinho, né? E essa galera toda aí que estiver na sintonia aí, seu Enéas, um grande abraço para ele, né, o Fabrício, tá? E ver se você acha uma moda aí para nós, vamos de velha porteira aí. Grande abraço, Luziane. Seja bem-vinda de férias, né? Tá? Como é bom te ouvir, como é bom ver a Nacional ao vivo, tá bom? Grande abraço.
0: Tá, tá ok, meu querido.
1: Pro Antônio Ribeiro, né?
0: Isso, de Itamari, Bahia. Muito obrigada pela sua participação, meu querido Antônio Nunes. Que bom também estar ouvindo a sua voz aqui ao vivo, né? Dá um brilho aqui para o programa, né? Como sempre. E vamos agora para o próximo participante, que é o Carlos Moreno, lá de Fortaleza, Ceará.
2: Bom dia, bom dia, bom dia. E aí? Carlos Moreno, de Fortaleza, Ceará. Tava um pouquinho
0: sumido, né?
2: Né?
0: É isso aí. A gente sente sua falta.
2: Daquele jeito, né? Tô indo do jeito que ele quer e manda, né? E aí, uma medicação forte, né? Pra lesão na coluna, né? Medula comprimida, né? E eu acabava perdendo a noção do tempo, né? E esse é o número da minha mãe, né, que eu tô aproveitando aqui, né, enquanto ela, o meu tá recolhidozinho ali, não é? Estou aqui, não é? Então, pronto, um abraço para todos os ouvintes aí que tá ligadinho aqui, não é, no programa, não é? E, Luziane, é um ótimo início de semana e todos a galera da técnica aí, viu? Vou voltar a dar uma participada, né? Quando eu der aquela fugidinha, viu? Então, fica com Deus. Um ótimo início de semana.
0: Tá certo, meu querido Carlos Moreno. Fiquei contente com a sua volta, com a sua participação. Desejo as melhoras pra você. Deus te abençoe. E continue, volte a participar, que a gente aqui sente sua falta, tá bom? Agora vamos para o meu amigo Rubem Marcondes de Pires do Rio Goiás. Ô Rubem, fiquei tão feliz que você participou aqui hoje com a gente, né? O Rubem, que era um participante assim, bem assíduo, porque ele trabalhava à noite, agora ele trabalha durante o dia, mas hoje ele, antes de dormir, achou um tempinho para mandar o áudio dele aqui para a gente. Fiquei muito feliz. Vamos ouvir.
3: Bom dia, Luziane. Bom dia, Otávio, Ageu. Voltou das férias, hein, Luziane?
0: Isso. Vai,
3: mudou o esquema aí. Tava aqui cochilando. Acordei com o Edgar narrando o jogo aí. Falei, vixe, Maria, o que
0: tá
3: é isso?
0: Doido!
3: Edgar, tem jeito não. Luziane, mano. Mandando abraço aqui pro Manuel Messias, o Del, figurinha difícil, o Antônio Nunes, mais a esposa dele, Dona Cleonice, Alderina, Francisco Estrela, Francisco do Céu Azul, Sandrinha, a Elisete, Conceição, as Teodoras, não pode faltar as Teodoras, o Marcos, fazendeiro. Ô Marcos, e aí? Como é que tá as coisas aí?
0: Zé Cadê Carlos, você, Marcos?
3: Valdineia. O João Bezerra, Divina, mais a Raquel, Miguel Cidrão, Gilberto Avelo, também o pessoal lá do Tareco Lanches, o pessoal das padarias, João Magnata, Pitoca, Dinho, Ferrinho, Chocolate, Elbe, Toco, Márcio Clay, William, Tonhão, Lucas Frazão, por aqui, Gabriel, Tchotchoca, o Adilson Barbosa, enfim, todo esse pessoal. Aí, Luziano, hoje eu tô acordado, viu? Mas ainda tô choroso porque tô trabalhando de dia. Ai, saudade da noitada. Não faz ideia, Luziano. Então, falou. Bom retorno pra você. Hoje
0: obrigada.
3: Eu não vou pedir música, não. Eu vou emendar nessa do Edgar aí, já que ele me acordou mesmo. Então, eu considero meu pedido já atendido, viu, Ziane?
0: Tá certo. Então,
3: falou, até mais. Bom programa.
0: Obrigada, Rubem. Participe sempre, sempre que você é sempre bem-vindo aqui. E realmente, a gente já tocou a música que o Edgar pediu, Catedral, né? E agora a gente vai de mais música para vocês. Vamos de Velha Porteira com Lourenço Lorival, que foi o pedido do Antônio Nunes. E como não tivemos mais pedidos até o momento, nós vamos de Não Se Vá com Jane Irundi e Chiquitita com Abba. Daqui a pouco a gente volta. Mande o seu pedido, mande sua mensagem. Estamos aqui para te ouvir. Até daqui a pouco, Nacional! Muita música para você!

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0: 1h23 e temos aqui um bom dia do meu amigo Natanael do Crato, Ceará. Ele tá mandando um abraço. Um abraço, Natanael, e pra todo o pessoal aí da região do Cariri, no meu Ceará. Acabei de chegar de lá. Não pude ir até a região do Cariri. Espero numa próxima vez poder visitar essa região tão bonita do Ceará, que fica no sul do Ceará, já ali na divisa com Pernambuco. E a gente agora vai fazer o quê? Vai o quê?
1: Comer, comer!
0: É isso mesmo! Chegou a hora!

0: nosso lanche, pessoal. Voltamos com tudo. E apesar da gente estar revigorado, o lanchinho é sempre bom pra gente continuar aqui, ter força pra ir até as 3 horas aqui com vocês, né? E a gente, não sei se vocês ainda lembram, que quando eu saí de férias, a gente tava viajando pelas regiões da França. Lembra, não? Pois então era, a gente tava na França. E hoje a gente vai continuar na França. E ainda tem algumas regiões pra gente descobrir aí os pratos típicos, né? E a gente hoje tá na região de Nova Aquitânia, ou Nouvelle Aquitaine, que é a região que produz os vinhos Bordeaux. E olha, eu sou uma admiradora dos vinhos Bordeaux, são muito gostosos mesmo. E o prato típico de lá é o poulet basquaise, isso, que é nada mais nada menos que um frango cozido com tomates, cebolas e pimentões ao estilo basco. É, eu fiscalizei de perto a receita e a gente vai já lhe saborear esse franguinho. Primeiro você dá aquela torradinha no frango. Isso, nosso amigo frango. Todo mundo tem um franguinho em casa, né? Ó, pega a frigideira e dá aquela fritadinha assim no frango. De um lado, 5 minutos de um lado, 5 minutos do outro, pra fazer aquela crostinha assim do frango. Fica com aquela pelezinha assim, bem torradinha. Aí você tira o frango da panela, deixa ele ali reservado. Aí vai colocar a cebola, o alho pra torrar naquela graxinha ali que ficou do frango. Aí vai colocando os pimentões. Isso, no final coloca aquele molhinho de tomate. Aí vai deixando cozinhar. Depois você pega aquele frango que você reservou, joga dentro de novo do molho. E deixa ele uma meia hora ali pegando esse sabor dos legumes. Isso, borbulhando, meia hora. Aí aqui esse caldo vai ficar bem grossinho. Aí você come com o que você quiser, né? Pode chuchar assim, um pãozinho assim no molhinho, comer com frango. Ou então um arrozinho branco bem quentinho, né? A gente aqui vai fazer o nosso lanche, que vai tá só ali esperando. Eu tô vendo aqui a fumacinha da panela. E aí a gente tem a sobremesa também, porque ninguém aqui todo mundo aqui merece, né, uma sobremesa. Então não, é claro. E a sobremesa é o canelê, né? Que é um pequeno bolo macio por dentro e crocante por fora, com um toque de rum e baunilha. Olha aí, Otávio. Esse daí eu sei que você vai gostar. Então, e esse bolo é o quê?
1: Doce, doce como mel.
0: Doce demais. A gente vai saborear esse lanche maravilhoso. E daqui a pouco a gente vai voltar, ó, com mais participação do ouvinte através do WhatsApp. Com mais música, com esporte, com história da música. Vocês não perdem por esperar. O programa tá recheado de coisa boa. E enquanto vocês, né, vão pensando aí em mais um recadinho pro WhatsApp, vocês vão ficar com músicas também aqui da nossa programação maravilhosas. Eu vou sonhar com Juanita, Verde Vinho, com Paulo Alexandre, que é uma música que o Edgar gosta muito. Ninguém é de Ninguém, com Renato Guimarães. E daqui a pouco a gente volta.

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2: 1h39.
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0: Hoje a gente vai iniciar com o vôlei, depois a gente passa pro futebol, tá, pessoal? Seleção Brasileira Feminina de Vôlei adiou o sonho do título inédito da Liga das Nações. Nesse domingo, em Macau, na China, as brasileiras perderam a final de virada para a Turquia por 3 sets a 1 e amargaram o quinto vice-campeonato no torneio. O jogo reeditou o embate pelo bronze olímpico nos Jogos de Paris vencidos pelas brasileiras. Hoje, no entanto, a Turquia levou a melhor. Contando com o talento de Melissa Vargas, uma cubana que se naturalizou turca, e acertou 33 ataques e conduziu o time ao bicampeonato. O primeiro ouro foi em 2023 e, de quebra, ganhou o prêmio de melhor jogadora da Liga das Nações. A medalha de bronze da Liga ficou com a Itália, derrotada pelo Brasil no sábado, que superou a anfitriã China por 3 sets a 1. Então ficou aí, primeiro Turquia, segundo Brasil, terceiro Itália e quarto China. Né? Então agora vamos ao futebol, que teve uma rodada nesse domingo, o Brasileirão na Série A. O Remo venceu o Vitória por 2-0 nesse domingo no estádio do Mangueirão, em Belém. Os gols da partida foram marcados por Jajá e Aleph Manga. Flamengo e São Paulo empataram em 1-1 no Maracanã nesse domingo, também pela 20ª rodada do Brasileirão. Depois de um primeiro tempo morno, as equipes protagonizaram um jogo bastante pegado e movimentado na segunda etapa. Léo Pereira abriu o placar para o Flamengo, mas Calera empatou o jogo e deu números finais à partida. O Flamengo se mantém na segunda posição do Brasileirão e fica com 38 pontos ao fim da 20ª rodada, com 19 jogos disputados. O São Paulo fica em 11º com 26 pontos e sobe uma posição. Grêmio e Fluminense empataram em 1-1 na noite deste domingo na Arena em Porto Alegre, em jogo também pela 20ª rodada do Campeonato Brasileiro. Os dois gols da partida foram marcados no segundo tempo. Os visitantes saíram na frente com Hulk, o atacante que completou 40 anos no sábado, cobrou o pênalti com precisão para marcar seu primeiro gol em jogos oficiais pelo time carioca. Nos minutos finais, o estreante Diego Caíto deixou tudo igual para os donos da casa. Thiago Silva fez sua reestreia pelo Fluminense, mas quem brilhou mesmo foi outro quarentão, o goleiro Fábio, com pelo menos 3 grandes defesas. O Red Bull Bragantino e o Coritiba não saíram do zero na noite deste domingo, também pelo Brasileirão. As equipes fizeram um jogo truncado no estádio Cícero de Souza Marques, com poucas chances claras de gol. Bahia e Corinthians fizeram um jogo nervoso que terminou empatado em 1-1 na casa de apostas Arena Fonte Nova, também pelo Brasileirão. O Corinthians abriu o placar logo aos 7 minutos com Fabrizio Andileri acertando o chute de fora da área. O Bahia fez o empate ainda no primeiro tempo, aos 48 minutos com Davi Duarte, aproveitando cobrança de escanteio para marcar de cabeça. O time da casa dominou o jogo, ditou o ritmo e teve 3 gols anulados, mas não conseguiu mudar o empate. E por último, efetivo nas chances que criou, o Atlético Mineiro venceu o Palmeiras por 2-1 no Nubank Park neste domingo, quebrando uma invencibilidade de 1 ano do Alviverde como mandante no Brasileiro. Acertou 4 das suas 8 finalizações no alvo contra 6 de 20 do Palmeiras. Vitor Hugo abriu o placar, Felipe Anderson ainda buscou o empate, mas Igor Gomes logo em seguida fez mais um para garantir a vitória do Galo. E essas foram as notícias do futebol pentacampeão mundial. Brasil, Zil, Zil.
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0: No História da Música de hoje, nós vamos falar sobre a música Enquanto o Sol Brilhar. Lançada em 2003, integrando o álbum Mistério, pela dupla Mato Grosso e Matias. Essa canção foi feita em um momento delicado da vida do cantor Mato Grosso. Enquanto sua esposa lutava contra um câncer de mama, ele compôs essa música como forma de expressar todo o seu amor, apoio e confiança em dias melhores. Uma canção que fala de companheirismo, força e a promessa de permanecer ao lado de quem se ama em qualquer circunstância. Anos depois, a história ganhou um final feliz. Ela venceu a doença com o apoio, a fé e a esperança do marido. Então vamos ouvir agora a música Enquanto o Sol Brilhar, com Mato Grosso e Matias, uma música feita por um marido que queria muito a cura da esposa. Vamos ouvir.

0: 1h50 na sua Rádio Nacional, programa Madrugada Nacional, né? E agora a gente volta com o nosso WhatsApp, né? Então vamos atender mais ouvintes aqui nesse horário. E vamos agora para o Rodrigo Brito, que mandou a sua mensagem aqui para a Rádio Nacional, programa Madrugada Nacional.
1: E aqui quem fala é Rodrigo Brito, de Brasília. Vontade enorme de ligar para você, de conversar com todos os nossos amigos e amigas da Rádio Nacional. Eu que desde criança sou um ouvinte assim da rádio. Eu aprendi com meu pai, cresci, nasci numa fazenda e sempre ouvi a Rádio Nacional. É o principal instrumento de comunicação da minha casa e eu amo essa rádio, você não tem noção da minha relação histórica com a Rádio Nacional. Mas eu estou mandando essa mensagem, aproveitando que a programação de hoje, porque eu sempre ouço a Rádio Nacional, continuo morando em zona rural e só toca a Rádio Nacional aqui em casa, para falar um pouco sobre uma coisa muito importante que poucos estão dando visibilidade. Tivemos jovens brasileiros que fizeram uma conquista muito importante recentemente para o nosso país. Participaram tanto em Pequim como em Xangai, na China, de disputas olímpicas mundiais de matemática e conquistaram resultados muito importantes. Em Pequim, conquistaram o segundo lugar mundial por equipes e tiveram medalhas de ouro, de prata e bronze. E em Xangai, conquistaram o 11º lugar mundial por equipes na Olimpíada mais difícil de matemática do mundo e conseguindo 5 medalhas de prata e uma de bronze. E por acaso, um desses filhos, graças a Deus, é meu, que é o meu filho, que eu tenho muito orgulho, que é o José Elias Padovan Brito, que tem o nome do meu pai, que o nome do meu pai era José Brito, e ele é José Elias Padovan Brito, então leva o nome do meu pai também junto com ele. Então, eu queria mandar essa mensagem, porque infelizmente na grande mídia, na imprensa, não sai essa conquista do Brasil, que é uma conquista que são jovens, que muitos têm apoio graças às políticas do governo federal, graças a todo investimento na educação. E, cara, a gente tem que valorizar a educação brasileira, valorizar os nossos jovens, valorizar aqueles e aquelas que levam o nome do Brasil para o mundo. Hoje o Brasil é uma das potências na matemática, na astrofísica, na economia, nas ciências exatas do mundo. E infelizmente muitas vezes nós não sabemos porque isso não é divulgado. Então, estou aproveitando essa oportunidade.

0: Essa rádio é que eu tanto amo e que é uma rádio que divulga a voz do povo para dar esse recado. Obrigado, uma ótima noite e um forte abraço a todas e todos os ouvintes da nossa querida Rádio Nacional.
1: Um abraço para você, Rodrigo Brito, e o que você fala realmente é verdade, né? O Brasil precisa, né, de educação. Educação realmente é o que muda a realidade de uma pessoa. E as ciências exatas, né, a matemática, que muitas vezes é visto como uma ciência difícil, está se desmistificando isso, né? A gente está vendo aí os nossos jovens aí se destacarem na matemática, no mundo, né? E inclusive lugares assim pequenos, longínquos do país, né? A gente tem aí cidades aí no Piauí que são destaque em competições de matemática. Então, o que se prova que se realmente nosso jovem tiver oportunidade, ele vai se destacar, porque o nosso brasileiro é um povo que mostra o seu valor sempre, né? Então vamos continuar aí estudando, que isso é que é o futuro do nosso país. Então vamos aqui para o próximo ouvinte, que é o Valtinho, lá de Ituiutaba.
2: Luziana, meu áudio vai ser um pouquinho meio demorado um pouquinho, mas é resumindo o que eu quero te falar. Pela saída do Mark Brown, não sei o que aconteceu, o sistema de saúde dele, como que tá, pessoa extraordinária, você sumiu. Eu não tava muito aceitando, mas é, eu aprendi a gostar de você, fazendo o programa do quase do mesmo jeitinho. Só que a voz é uma voz masculina, a voz de uma feminina. Mas parabéns, a sua voz é excelente. Mas aí você saiu, parece que de férias, não sei. E entrou esse rapaz aí, não tá fazendo. Eu não gostei, eu tô sincero, não gostei do programa, não conduziu. A voz dele é ótima também, só que você conduzir do mesmo jeito que o Mark Brown fazia, está fazendo. O WhatsApp, não sei se estava funcionando, porque nem a rádio não estava nem colocando. O cara estava fazendo, eu não ouvi fazer o WhatsApp, que é o sistema que eu posso fazer, né? Porque eu moro em Ituiutaba, é sistema de comunicação direto, não tem como, eu tenho que fazer pelo WhatsApp mesmo. Mas aí, se voltou a fazer, eu tô sentindo feliz. Tá? Meu sistema, eu tô mandando um áudio pra você no WhatsApp, parabéns a sua volta. Ou acho que eu estou te ouvindo, não sei se voltou quanto tempo já, né? Tá? Voltinho que eu tava. E foi pra nós depois, se puder, rodar pra nós aí, Júnior. Excuse me. Júnior, excuse me, brasileiro, tá? E eu vou te ouvir agora direto, pela sua volta. Continua assim, tá? Aí ele dá notícias pra mim sobre o João Mark Brown. Tá? Eu não sei como perguntar, porque é meio complicado, né? Ele é uma pessoa extraordinária. Eu não sei se foi, se está vivo ainda. Gostaria de saber, tá? Abraço, Valtinho, Ituiutaba, Minas Gerais. Estou te ouvindo até às 3 horas, hein? Danada. Fique com Deus. Pessoa maravilhosa aí com você, tá?
1: Obrigada, meu querido Valtinho de Ituiutaba, Minas Gerais, pelos elogios. Mas é o que eu tinha para te dizer é o seguinte: o Mark Brown continua em tratamento de saúde, né? Realmente eu estive de férias, né? Porque também sou trabalhadora, tenho direito às férias também, né? Então já estou retornando agora. Esse é o primeiro programa de volta das minhas férias. Estou muito feliz de estar aqui de volta, conversando com os meus amigos, meus ouvintes, que eu considero meus amigos. O programa estava sendo gravado pelo meu querido colega Frank Silva, né? Então não tinha o WhatsApp porque o programa estava sendo gravado. Mas agora a gente volta com o programa ao vivo e todos os ouvintes podem mandar o seu áudio, o seu texto, seus pedidos musicais que serão atendidos, tá ok? A partir de hoje a gente está voltando com o programa ao vivo, pessoal. Então agora vamos para o nosso próximo ouvinte, que é o meu querido Puraqué, lá de São Sebastião da Boa Vista, Ilha do Marajó, Pará.
3: Bom dia, bom dia, bom dia, Luzinha, seu amigo aqui, Puraqué. Já está passando quase 45 dias, né? Deus abençoe, está de volta aí a nossa rainha do rádio, que Deus abençoe, Luziane. Aí temos aqui eu, Puraqué, aqui na nossa padaria, o Tonhão, o Dani, o Nicolau, por aí, Márcio Clay, essa galera aí, viu? Temos aqui na padaria, essa manhã abençoada, Luziane, nossos colegas de padaria também, nosso amigo aí, João Magnata, Ferrinha, Tchotchoca, Dinho, nosso amigo aí, Chocolate, Chocolate, o Elbe, o Toco, o Erlis, Elisiane, lá na padaria do Chocolate lá também, né? Tive uma perca ontem do nosso amigo, Leão. Leão.
1: É o Leão da Montanha, por aqui?
3: Domingo, Leão, enterraram ele no domingo, né? Que é a da meia-noite, enterraram. Foi enterrado ontem. Ele, para amanhecer domingo, teve um infarto. Veio a óbito aí, o nosso amigo Leão. Já não se encontra com nós mais, Elisiane. Nosso amigo, nossos colegas de trabalho, mas que Deus venha confortar sua família, toda sua família, seus colegas de trabalho lá, nós que trabalhamos com ele também, Deus abençoe em nome de Jesus Cristo. E nosso amigo aí, nosso amigo Edgar, Cafifa, Natanael, nossos dois Francisco Estrela, Francisco do Céu Azul, Deus abençoe todos nossos colegas de madrugada aí, que estão ligadinhos aí, o Del, caminhoneiro, que Deus abençoe todos aí, a Rubens. E, Luzinho, eu queria pedir a música aí, a Paula Fernandes, Pássaro de Fogo, nosso amigo Daniel aí, é ligado, nossos amigos estão ligadinhos aí nas padarias, né, também, nossos amigos aqui em São Sebastião da Boa Vista, na Ilha do Marajó, do estado do Pará, é nóis, Luzinho, aí, saudade aí, nessa rainha do rádio, esse amigo Puraqué aqui, São Sebastião da Boa Vista, na padaria Novo Amanhecer, tchau, é nóis.
1: Tchau, meu querido Puraqué. Também tava com saudade de vocês, meus queridos padeiros da Ilha do Marajó, que sempre tem uma palavra carinhosa pra gente, né? Gosto demais de vocês, da participação de vocês sempre, viu? Vamos ficar ligadinho juntinho aqui, tá bom? Hoje e sempre. Então vamos aqui, o Edgar mandou mais um recado aqui.
4: Bom dia, bom dia, bom dia, bom dia, Luzinha, não posso esquecer ela do Antônio Ribeiro, Antônio do Pessoa, as duas Teodoro, tava esquecendo delas também, a Luz Costa, o Aildo lá de Goiás, eu queria Aldo Alberto Adriano, Me Deixa Só, pode ser? Mais uma musiquinha pro velhinho aqui, você tá doido. Pessoal, até amanhã, fui. E Simval também, o Simval também, fui.
1: Pronto. Aí tivemos aí mais recados do Edgar. Então, a gente vai atender os pedidos musicais, né? As músicas que foram pedidas agora, por último, que foram Excuse Me, com Júnior, o pedido do Valtinho, lá de Ituiutaba, Minas Gerais. A segunda, Pássaro de Fogo, com Paulo Fernandes, pedido do Puraqué, lá da Ilha de Marajó, Pará. E a terceira música, Me Deixe Só, com Adalberto e Adriano, pedido do Edgar, como eu morreu. Vamos ouvir, daqui a pouco a gente volta. 2 horas, 2 minutos.

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2: Quanto vestido? 2:13 e vamos aqui ler uns recadinhos de WhatsApp aqui da Conceição.

0: Conceição, do Recanto das Emas. Ela botou: bom dia, Luziânia, seja bem-vinda das suas merecidas férias. Abraço para você e os meninos. Os meninos são Otávio e Ageu. Luziânia, eu envio meus abraços para todos os ouvintes do Madrugada Nacional, Conceição, do Recanto das Emas. E também a Milena Caroline, que mandou mais um recadinho aqui. Oi, Lu, tô voltando para prestar condolências para os meninos da padaria pelo falecimento do Leão da Montanha. Que Deus conforte o coração deles e da família do Leão. Milena de Brasília. Tá, a gente aqui também do programa quer deixar, né, os nossos sentimentos à família do Leão da Montanha, né, um dos padeiros lá da Ilha de Marajó, que sempre estava aqui com a gente, escutando o programa, né, que faleceu, foi enterrado nesse domingo, né? É vítima de infarto. Então, assim, a gente quer deixar também as nossas, né, condolências à família dele. E agora a gente vai falar aqui nas nossas reportagens. Vamos deixar vocês bem informados com as nossas reportagens. O Conselho Monetário Nacional autorizou oferta de crédito rural para produtores pagarem suas dívidas. Confira os detalhes com o repórter Gabriel Brum.
1: De acordo com as regras publicadas, as linhas podem ser contratadas até o dia 12 de novembro deste ano. A oferta ou não delas é de decisão livre das instituições financeiras. A medida beneficia produtores rurais do PRONAF, Programa Nacional de Fortalecimento da Agricultura Familiar, do PRONAMP, Programa Nacional de Apoio ao Médio Produtor Rural, e demais produtores e cooperativas que tiveram perdas por eventos climáticos ou redução de preço. Ainda falta uma norma do Ministério da Fazenda sobre a equalização de encargos financeiros, ou seja, de onde vai sair o dinheiro público para cobrir a diferença entre os juros reais do mercado e o que o programa oferece. O Banco do Brasil informou que ainda falta essa norma para pôr em operação as novas linhas, mas que já trabalha para que os sistemas de contratação estejam prontos para operar assim que ocorrer a publicação da portaria. Na Rádio Nacional, em Brasília, Gabriel Brum.
0: Duas horas, 16 minutos desta segunda-feira, 27 de julho de 2026. E a Sociedade Brasileira pelo Progresso da Ciência, SBPC, realiza a sua 78ª reunião anual, considerado o maior encontro científico da América Latina, que vai até sábado, dia 1º de agosto. Cerca de 50 mil pessoas são esperadas para participar de mais de 250 atividades no campus da Universidade Federal Fluminense, Niterói, na região metropolitana do Rio de Janeiro. O tema escolhido para o evento deste ano é Ciência para Todos, Soberania, Desenvolvimento e Inclusão. De acordo com a diretora da SBPC, Ana Tereza Ribeiro de Vasconcelos, a escolha do tema está alinhada à visão da ciência como ferramenta de transformação da sociedade. A programação científica vai trazer cerca de 500 palestrantes de 23 estados, incluindo grandes nomes da ciência. As conferências, mesas redondas e sessões especiais vão transitar por cerca de 20 trilhas temáticas, que ligam diversas áreas do conhecimento ao tema principal. O ponto alto de participação da comunidade é o Dia da Família na Ciência, tradicionalmente realizado no último dia da reunião, que será sábado, dia 1º de agosto, quando o público vai poder participar de diversas atividades especialmente planejadas para aproximar pessoas de todas as idades da produção científica brasileira. Então, ó, se você estiver aí pelo Rio, né, região de Niterói, né, no sábado, o encontro da SBPC vai ser aberto ao público, né, que é quando todo mundo vai poder se aproximar mais e saber um pouco do que está sendo produzido na parte científica aqui do nosso país, né, com as cabeças pensantes aí na área da ciência do nosso país. E agora vamos de mais matéria, Gil? Vamos aí que subsídio de 44 centavos por litro de gasolina é estendido por mais 30 dias. Além da gasolina, o subsídio do diesel de R$ 1,12 por litro também continua valendo.
2: Esses dois subsídios são incentivos pagos pelo governo para produtores e importadores conseguirem

0: reduzir a alta dos preços internacionais do petróleo. O pagamento é feito por meio da Agência Nacional do Petróleo, Gás Natural e Biocombustíveis. A iniciativa é para reduzir os impactos da guerra dos Estados Unidos e Israel contra o Irã sobre os preços dos combustíveis em todo o mundo. O Brasil chegou a sinalizar que poderia encerrar o subsídio da gasolina neste mês após o anúncio de um acordo prévio entre os Estados Unidos e o Irã no mês passado. No entanto, o presidente norte-americano Donald Trump anunciou que o acordo com o Irã havia falhado e o conflito voltou a pressionar o mercado internacional de petróleo. Após registrar queda, o barril do petróleo tipo Brent voltou a ultrapassar 100 dólares nesta semana, o maior valor em 2 meses. Além dos subsídios oferecidos pelo Brasil, na semana passada o Conselho Nacional de Política Energética autorizou o aumento da mistura obrigatória de etanol anidro na gasolina para 32%. Mas biocombustível ajuda a reduzir a dependência da gasolina derivada do petróleo. A medida vale por 180 dias. Com informações da Agência Brasil, da Rádio Nacional em São Luís, Gabriel Correa.
1: 12h19, o Edgar mandou aqui mais um áudio.
2: Oh, meu Deus, eu não sabia não, gente. Meu sentimento aí para essa equipe maravilhosa de trabalho da padaria, a família dele, os amigos, meu sentimento, que Deus conforte e resgate essa alma. No, que eu não sabia, eu tô ouvindo aqui agora.
1: É...
2: Mas Deus tá no comando, né?
1: Isso.
2: Um abraço, fui!
1: Foi o Puraqué que nos avisou, né? Que houve essa perda aí do nosso amigo Leão da Montanha, né? Que Deus conforte a família. Então vamos aqui continuar com o Madrugada Nacional e vamos de música, né? Vamos agora. Diz que fui por aí com Nara Leão. Quando. Não. Primeiro é Fado Tropical, com Clara Nunes. Depois Diz que fui por aí com Nara Leão. E a terceira, Quando Eu Me Chamar Saudade, com a banda Sururu na Roda. Vamos ouvir, daqui a pouco a gente volta.

2h29, 2 horas 29 minutos desta segunda-feira, 27 de julho de 2026. E a atuação dos mesários durante a votação é considerada fundamental para o sucesso das eleições e para a garantia da transparência do processo eleitoral. Cabe a eles a responsabilidade pela condução dos trabalhos nas sessões eleitorais, desde a abertura até o encerramento da votação, assegurando que o voto seja exercido de forma organizada, segura e regular. Segundo o Tribunal Superior Eleitoral, os mesários continuarão nas eleições de 2026 a desempenhar funções essenciais nas mesas receptoras de votos, estruturas encarregadas de receber os eleitores e viabilizar a votação por meio da urna eletrônica. De acordo com o TSE, as mesas são formadas por cidadãos sem vínculo com a Justiça Eleitoral e atuam como agentes públicos convocados para colaborar diretamente com o processo democrático. E vamos continuar ouvindo mais música. Muita música boa aqui para vocês, né, pessoal? Vamos ouvir agora Renúncia com Zélia Duncan, Coração Noturno com Raul Seixas e Azul da Cor do Mar com Ivete Sangalo. 2h30 em ponto, voltamos já.

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2: 2h42 e a gente já está aqui nos nossos minutos finais. Vamos aqui, só passar aqui um áudio do Puraqué que ele mandou aqui, para a gente já estar mais encerrando, mas vamos passar aqui esse áudio.
3: Luziano, olha, é ele mesmo, é o Leão da Montanha, que falou, o Leão da Montanha, minha filha, deixou duas filhas, uma de 11 anos e os dois menorzinhos. O menorzinho tinha 5 anos, outra 7.
2: Poxa.
3: E a outra 11. Duas filhas e um filho ficou, o Leão da Montanha deixou. É meu, Leão da Montanha. Um abraço à nossa amiga Milena e um abraço tudo especial para Milena, saudade aí. Temos ligado aqui, gente. Nossos colegas da padaria não estão, porque a rádio não está conectada hoje na. A Veneza não está conectada, está na Rádio Clube. Nós temos vindo aqui pelo YouTube, aqui nós temos escutando aqui, ligado aqui na Nacional de Brasília. É nóis, Luziane, tchau, beijo.
2: Ah, tá certo, vou falar com o Pingo de Ouro aí pra reconectar aí com a gente, que a gente já voltou, né, pra reconectar e passar o Madrugada Nacional pra nosso público fiel aí da Ilha de Marajó, né. E também tem o João lá de Paraupebas, que mandou aqui um recadinho, dizendo que tá ligado. É, mandou um alô para os ouvintes de A, sempre para não esquecer de ninguém. O João da Cruz de Paraupebas. Ele tá pedindo aqui uma música, mas essa música a gente ainda não tem. Eu vou anotar aqui, tá, João? E numa próxima a gente consegue te atender, tá? Então a gente vai encerrando aqui o programa com Caminhos do Sol, de Nilson Lima, e Sugar Sugar com The Artists. Voltamos já para se despedir.

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2: 12h50 e estamos aqui no finalzinho, ainda dá tempo ouvir mais algumas músicas. Vamos de Que Vale Tudo Isso com Roberto Carlos. Tenho Um Amor Melhor Que o Seu com José Roberto e Táxi Lunar com Flávia Bittencourt, encerrando o programa de hoje.

2h57, a gente já vai se despedindo, pessoal. Mas não fique triste. Daqui a pouco, meia-noite, a gente se encontra novamente. Fique com o Táxi Lunar com Flávia Bittencourt. Beijão pra vocês e até amanhã, se Deus quiser.

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1: Bom demais a sua companhia aqui com a gente. Vamos ouvir Gal Costa? Cartão postal.

0: Galvão. Ouvimos swing de Campo Grande, Gilsons de Galvão, Moraes Moreira e Paulinho Boca de Cantor. Carcará, João do Vale e Chico Buarque, música de João do Vale e José Cândido. E Cartão Postal Gal Costa, de Rita Lee e Paulo Coelho.
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Você ouviu Rio Paraná, Albano Salles, de Omir Stocker, alemão? Ouviu também Essa Moça Tá Diferente, Bossa Coca Nova e Wilson Simaninha, de Chico Buarque de Holanda, e Norma Jean, de Jorge Benjor, música dele. Agora vamos tocar Fagner, de Cecília Meirelles e Fagner, Canteiros.

0: Ouvimos Solidão Que Nada, Cazuza, de Cazuza, Jorge Israel e Nilo Romero. Feliz Maria Rita, de Dudu Falcão.
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0: Vamos ouvir na nossa programação Tempestade, Marcelo Genesi e Laura Lavieri, de Marcelo Genesi.

Você ouviu A Paz com Zizi Posse, de João Donato e Gilberto Gil? Ela disse adeus para Lamas do Sucesso, de Herbert e Viana. 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Essa moça tá diferente, Roberta Sá, Chico Buarque de Holanda.

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1: Música brasileira em primeiro lugar, tocando por aqui na sua Rádio Nacional Cocada. Roberta Sá, Trio Madeira, Brasil.

Você ouviu Coronel Antônio Bento, Chico Chico, de João do Vale e Luiz Vanderlei. Ouviu Mamãe Natureza, Rita Lee, Tutti Frutti, de Rita Lee. 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Tocando agora Lô Borges, dele Ronaldo Bastos, A Via Láctea.

Você ouviu o Samba Thaís, Seu Jorge dele e Sérgio Pio. A Força que Nunca Seca, Chico César dele e Vanessa da Mata. 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Agora a gente ouve Espanhola com 14 Bis, a música de Flávio Venturini, Guarabira.

0: Você ouviu Réu Confesso, Tim Maia, de Tim Maia. Ouviu Lágrimas de Diamante, Paulinho Mosca, de Paulinho Mosca.
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0: Acreditar, música de Delcio Carvalho, Dona Ivone Lara, com Casuarina e Delcio Carvalho.

Ouvimos Te Faça um Cafuné, Mariana Aidar, de Zezum. Ouvimos Alma, Zélia Duncan, de Arnaldo Antunes e Pepeu Gomes. 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A gente merece ser feliz, agora tem Ivan Lins cantando música dele.

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2: Vamos lá, meu Brasil, bom dia. Atenção, bigodeada, agora, 5 da manhã.
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2: Cheguei, Brasil, lá vamos nós. A partir de agora, mais um Brasil Rural, segunda-feira, 27 de julho. E nós estamos juntos. Eu sou Luciano Barroso.

0: produção da Bruna Alves e Cléo Borges, no estúdio, as mixagens do grande Zé Lins, o Chacareiro. Fala, Zé, a programação musical, nós temos o Gatinho, Jaide Ribeiro de Amorim, o grande Antônio Miranda, fala Mirandão, a colaboração da Delgrácia Pinto, os colegas que estão trabalhando no CIA, no Rodeador, uma ótima manhã, sejam todos bem-vindos, bem-vindas, está começando mais um Brasil Rural no 61. 996741536 996741536. Bom dia, você da agricultura familiar, bom dia, você do assentamento, bom dia, meu amigo caminhoneiro. Ô, pessoal bonito, a turma do agro, muito obrigado pelo carinho da sintonia. Nacional Brasília, Nacional da Amazônia, Nacional do Alto Solimões, a IFRN de Natal, bom dia. A Porto FM em Porto Franco, no Maranhão, bom dia. Alô, Portugal, bom dia. Espanha e Colômbia, buenos dias. Guiana Francesa e Bélgica, bonjour. Nos Estados Unidos, no Canadá, na Inglaterra, na Guiana Inglesa, good morning. Na Alemanha, moin. No Japão, konnichiwa. Estamos juntos. 5 e 2, o Brasil Rural está no ar.
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1: É a nossa voz chegando em AM, FM, ondas curtas na internet. É a nossa voz no aplicativo rádios.tbc. Baixou o aplicativo, lá vamos nós, né, Terci Diniz? Bom dia para você também. Hoje, dia 27 de julho, no Brasil, tem três datas comemorativas de grande importância. O Dia do Motociclista, Dia Nacional de Prevenção de Acidentes de Trabalho e é o Dia do Pediatra, hoje, dia 27. Com a chegada do período de estiagem, quando o pasto seca, os animais têm uma certa dificuldade de alimentar. É nesse momento que a silagem favorece. Hoje nós vamos falar da silagem, o silo, como fazer tudo direitinho. Luciano Cabral é zootecnista, professor da Federal de Mato Grosso e o nosso entrevistado de hoje. Ô, Brasil! 5:04, bom dia. Calma, Mirandão, calma. Ah, vamos lá, assim, menino. Milionário José Rico pra você.

0: começando o Brasil Rural, som de milionário José Rico, ao canarinho do peito amarelo. São 5 horas e 7 minutos. Bom dia. E a bigodeada, hein? E a bigodeada, hein, rapaz?
1: Bigodeou!
0: Quem?
2: Brasil, bom dia. Atenção, bigodeada, agora, 5 da manhã.
3: Bom dia, vamos lá, Luciano Barroso, eu quero ouvir o senhor de qualquer um. Vamos lá, bom dia, Brasília. Bom dia, Brasil. Bom dia, Brejo. Tô ligado, Raimundo Pinto, Brejo, Maranhão, Brasil. Nós estamos juntos e misturados, Luciano. Tá, valeu, um abraço. Tô ligado.

0: Aê, Alcione! Ei, Bigodiô, meu querido, uma ótima manhã pra você.
1: Bigodiô!
0: No dia 3 de agosto, a Confederação da Agricultura e Pecuária do Brasil, por meio do Instituto CNA, vai lançar o Rally Forrageiras para o Semiárido. O Rally irá apresentar de forma prática os resultados obtidos em duas primeiras fases do projeto Forrageiras e demonstrar as tecnologias desenvolvidas ao longo dos últimos anos de pesquisa. Portanto, dia 3 de agosto, vamos dar uma olhadinha no Rally Forrageiras. Ah, se você quiser acessar a página, é cnabrasil.org.br/projetos e programas forrageiras para o semiárido. 5:10, Brasil. Bom dia, tudo

0: bem? Oi, Luciano, bom dia. Aqui é o porteiro Ribamar no trabalho. Neste momento, no município de Porto Grande, Amapá, ligado no Brasil Rural. Eu gostaria de ouvir Chico Rei. Rapaz, hoje eu tenho o Paraná daqui a pouquinho. Paraná já tá escalado para cantar daqui a pouquinho, tá? Ofereço para todos o grupo Amanhecer de A a Z, para não esquecer ninguém. Uma boa semana para nós. Tá maravilha, uma beleza. Bom dia, Josuel. Josué Raça, tá tudo bem? Aqui, um alô pro Zé Roberto, de Carnaúba, dos Dantas. João Corintiano, Edith, cambista, Corrozinha, todos da equipe do Bar do Zito, o embaixador da banda Raça Negra. Tá, Josué Raça? Obrigado, hein? Turma de Parelhas. Turma de Palheiras, no Rio Grande do Norte. Ô, Jair! Jair! Você se enganchou, hein, Jair? Seu time enfrentou o Zé Pilético e perdeu. Falar nisso, Zé, vamos dar uma geral aqui? Vamos lá. Cadê? Deixa eu acessar aqui direitinho para não ter erro, para depois não dizer, Luciano. Não tem essa não. O Atlético do Paraná, isso é na rodada, tá? Ganhou 2-0 do Internacional, isso foi no sábado. O Santos empatou com a Chapecoense, 2-2. Vasco da Gama e Mirassol 1-1. O Bahia empatou com o Corinthians 1-1, foi ontem. O Botafogo sapecou o Cruzeiro, aí fogão, beleza. O Grêmio empatou com o Fluminense 1-1. Bragantino 0-0 com o Coritiba. O Flamengo empatou com o São Paulo 1-1. Aí vem Palmeiras e Atlético Mineiro 2-1 pro Zé Pelético. E o Remo sapecou 2-0 no Vitória. Caramba, bicho, que coisa, hein? Aí, Ednilton. Bom dia, Ednilton. Obrigado aí pelo seu carinho, pela sua sintonia, tá bom? Uma ótima
1: Júlio,
0: manhã.
1: E nós estamos juntos. Eu sou o Luciano
0: Barroso. Miguel.
1: Sargento
2: do Luciano Barroso, Bom dia.
0: Bom dia, Miguel.
2: Aqui quem fala é Miguel, de Boa Vista, Horário, Luciano Barroso.
0: Fala, meu querido.
2: Estamos aqui Miguel. Junto com o nosso trovão, ligado na nossa nacional, nosso Brasil Rural pela Rádio Universitária. Estamos aqui,
0: Miguel.
2: Um grande abraço para todos vocês do estúdio da Rádio Nacional. Eu sou o aqui quem fala é Miguel, de Boa Vista, Horário, Estamos aqui. Tamo junto, até a próxima, tchau, Barroso, Miguel.
0: Obrigado, Miguel. E eu quero agradecer aqui demais, ele não acordou ainda não, o Antenor. Ontem eu tive o prazer de conversar com o Antenor, Zé. Pensando naquele peixinho gostoso. Aquela tilápiazinha frita, rapaz. Antenor, obrigado, meu querido. Uma ótima manhã pra você, pra todos que estão aqui ligados no nosso Brasil Rural, participando no 61 99674-1536. Bom dia, Luciano Barroso. Toca aí pra nós o trio Parada Dura. Enio, Santo Antônio da Platina, no Paraná. Um abraço, meu irmão. Ô, Enio, muito obrigado aí pelo carinho da sintonia. Um grande abraço pra você e pra todos os amigos. Você já está ouvindo aí, ó. Ele tá escalado e agora ele canta pra nós aqui no Brasil Rural. Que delícia, hein? São 5 horas e 14 minutos. Você sabe o meu telefone. 61. Não sabe não? Tá, então desculpa. 99674-1536. Alô, Paraná!

0: Maria, Paraná. Que é isso? Bom dia. 5:18, horário de Brasília. Oh, uma perguntinha aqui. Mega Sena. Tá, ô Zé, você sabe que tá acumulado? Nenhum apostador acertou as 6 dezenas do concurso da Mega Sena realizada em São Paulo. Ué, isso foi no domingo agora? Dia 26? Foi. Ah, o prêmio acumulou, está em 78 milhões. Número sorteado 5, 12, 21, 33, 43, 50. 92 apostas acertaram 5 dezenas. Quando é que tem a próxima aposta? Agora é terça? Hoje não, deve ser amanhã, né? Deve ser amanhã. Próximo concurso, as apostas podem ser feitas até as 20 horas, horário de Brasília, de terça-feira, é isso. É amanhã, vou jogar. Rapaz, aqui pra nós, 78 milhões. O que você faria com esse dinheiro? Hein, esse troco? E aí, Zé? 78 milhões, menino. Ia ser sombra e água fresca. Calcula, rapaz. 78 milhões. E aí, vai arriscar o palpite ou não? Eu, hein? 5:19.
1: Bom dia, meu amigo Luciano Barroso.
0: Ô, oh, peraí. O que que foi? Ô, Clemilson.
1: Bom dia, meu amigo Luciano Barroso. Tenha uma ótima segunda-feira abençoada por Deus. Para você, para todos que faz parte aí do Brasil Rural.
0: Sim.
1: Passa meus parabéns hoje aí, que eu hoje completando uma data especial.
0: Opa.
1: O Senhor Deus nos permitiu. E sempre vai permitir, sempre, cada vez mais. Você toca para mim aí com Roberto Carlos, todos Nossa Senhora. Oferecer especial para Dona Cleuda, Dona Dirce. A nossa amiga Jesuíta, Giovanni Dias, Gaguinho. Nosso amigo Henry Fausto, Alemão Três Corações, Gessinho, João Batista, Romualdo, Vagalume. Nossa querida Dona Dirce, Joaquim do Engenho. E para todos que estão aí conectados no Brasil Rural. Valeu, certo. Luciano.
0: Valeu.
1: Fica com Deus. Fica na paz, meu irmão. Ah, senão pode esquecer do nosso amigo Nair.

0: Aí, Clemilto, pra você, meu querido. Feliz aniversário. Que Deus te abençoe sempre. E como você pediu aí, Nossa Senhora.
1: Bom dia, Luciano.
0: Bom dia,
1: tudo bem?
0: Tudo bem.
1: Luciano, passa a música com Guilherme Silva, Barquinho de Ouro.
0: Tá.
1: Da minha mãe, da dona Luzia, que mora lá na Fazenda Real 2, em Colinas do Sul. Ofereço minha mãe, o meu padrasto, São Francisco. Mãe, vem trabalhar. Passa esse recado pra mim, por favor. E
0: perfeito.
1: Hoje é coleta lá na Seringueira Serra Negra. É hoje aonde a filha chora e a mãe não escuta.
0: Vixe.
1: É aonde o chicote estrala.
0: Aí, Ângela, vai com Deus, vai na paz. Ô, oh, dona... Gente, a mulher maravilhosa aqui, ó.
2: Luciano Barroso. Luciano, passou aí a música com Roberta Miranda. Pra oferecer pra minhas duas filhas, pra meu esposo. Oferecer pra o Gaguinho, pra o Camildo. Oferecer também pra Lucília. Ofereci pra você, que é um outro locutor.
0: Tchau,
2: um bom dia, lindona.
0: Ô, oh, lindona, mas não disse o nome da música, mas tudo bem. Vou procurar uma aqui bem legal, tá bem? Tá? Pra te atender, tá? Roberta Miranda. Ó, oh, eu já falei aqui da Mega Sena, já. Já falei aqui da Mega Sena. Tem muita gente aí, 78 milhões. Eu fico imaginando, né? Que grana, rapaz. Mas que grana. Ô, oh, Antenor!
3: Bom dia, Luciano Barroso. Bom dia, mas bom dia mesmo. Um abração pra você, sua família, todo mundo. Mas foi muito bom. Nossa,
0: foi bom demais.
3: Muito grato por você ter ido lá.
0: Rapaz, eu tava contando aqui da... O peixinho maravilhoso.
3: Boa, mas a esposa dele, Amanda, a sogra dele. Nossa, o sogro dele também. Aí chegou mais tarde, né? Pra todo mundo agradecido.
0: Beleza.
3: Gratidão mesmo. E está viajando hoje, saiu às 3 horas da manhã, está em Piauí, o sogro de Juan, a sogra dele.
0: Isso.
3: Depois acho que eles vão participar do programa. Juan pediu você colocar ele no grupo do Amanhecer. Mandou aí o nome dele para você. Um abração para todo mundo do grupo, todo mundo sente abraçado. Dona Marilu, cafezinho, Dona Marilu, seu nego. Vamos tirar o leite, seu nego.
0: Aê, menino.
3: Vamos, João Lemos.
0: Vambora, Roda, gente.
3: Carminha. Um bom dia, um abraço pra todo mundo.
0: Tá certo, obrigado, meu querido. Valeu, Antenor, muito obrigado. Boa conversa, bom papo, gente. A tilápiazinha. Mas, rapaz, mas que comida gostosa. Pelo amor de Deus. Sim, como é que fala? Você tá doido, rapaz? Que beleza. 5h25, Brasil. Bom dia.
4: Bom dia, bom dia, bom dia, Lulu.
0: Oi.
4: Bom dia, Luciano Barroso. Bom dia, José Lins. Bom dia, Antônio.

0: Segundou, Lulu, nada mudou. Barreiras é o palco. Indo ali em São Desidério, fazer um carregamento pra Fazenda Sagarana. Manda um alô aí, José Lins, pra todos os ouvintes assíduos, caiador do programa Brasil Rural. Pra Antônio Carlos, da Fazenda Campo Alegre, município do Paraná, no Tocantins.
1: Certo.
0: Pra Negão, da Mineração Oeste. Paraibinha de Fortaleza. Tripinha do Remanso, Manequim de Oeiras, Mascarenha da Cunha Transporte, Zóio de Bila da Transblanche, enfim, para todos. E manda um alô também pro pessoal do grupo Amigos do Amanhecer, José Lins. Acorda o povo, mas você foi bonito, não foi rico não. Pra Luiz, Pedro Ribeiro, Edgar comeu, morreu. Pra Vilma Branquinho, Marcilei, Ambrolino, Gersino, João Batista, Dona Dice, meu considerado Diego Maradona, enfim, pra todos, cuida pra cuidar, bom dia, bom dia,
1: bom
0: tchau,
1: dia,
0: obrigado,
1: bom dia.
0: Câmbio, câmbio.
1: Lambeiro de Salê, cadê o Luiz Cláudio? Luiz, bom dia, 5h26, aqui ó.
2: Bom dia, Luciano Barroso, bom dia, ouvinte da Rádio Nacional e bom dia, Brasil Rural, estamos por cá, Luciano Barroso, ligadinha, você tá alegre, o Galo Rei ganhou, você pode ficar alegre,
1: Botafogo também.
2: Luciano Barroso, bom dia. Bom dia, Alemão, bom dia, Edgar, como eu morreu, bom dia, Teodora, bom dia, pessoal, Carminha, o Cusco,
1: e aí, bom dia, povo de Deus, bom dia, gente maravilhosa, bom dia, Brasil, 5h27, rapaz, Adão Zé, essa aí é de, ó, ó, ó.

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1: Zezé de Camargo e Luciano!

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1: Vai cantar bonito assim lá longe. Zezé de Camargo e Luciano.
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5: 5h32, o estúdio agora, ele está mais claro, mais perfumado, porque chegou aqui Lucinha Safatli. Espetacular, mulher guerreira, uma beleza. Ô Zé, hoje ela está calma, a gente pode elogiar à vontade, porque tem dia que ela está virada no Zé Telo. E aí, Lucinha, bom? Como diz o goiano, bom ou não? Então tá bom. São 5h30, eu adoro, sábado a gente fica rindo o tempo todo aqui. Fala, Lucinha, é cada uma que acontece, eu, hein? Lucinha, tem uma pra te contar, nesse final de semana, depois eu te conto, depois eu te conto. Oi, Brasil, bom dia, bom dia. Em nome da Lucinha, bom dia a todas as mulheres guerreiras, trabalhadoras desse Brasil. Aquelas que ficam... Não, não, aí não. Ah, pode ir pra caçar. Agora a turma que trabalha, a turma da lavoura, a turma da, né, da agricultura familiar, mulher do campo, obrigado pelo carinho. Nossa FM de São Rafael, no Rio Grande do Norte, obrigado, pessoal do Rio Grande do Norte. Ei, pessoal de São Rafael, tô aqui no 61-99674-1536. Universitária de Boa Vista, Roraima, Serra Dourada, Novo Brasil, Goiás. Ô, pessoal de Serra Dourada, tô aqui. Ô, turma de Novo Brasil, Novo Brasil, tô aqui. Rádio Placar de Ortigueira, no Paraná. Rádio Cidade FM de Bom Jardim, no Maranhão. Rádio Alta FM de Lago da Pedra, no Maranhão. DRFM em São Francisco, Minas Gerais. Comunitária Alternativa FM de Terra Alta, no Pará. Alô, Bereca. A Nossa FM, Bar do Chapéu, São Paulo. Alô, Jandiro. Mais FM em Maceió, Alagoas. Ô Zé, tem a Web Brega lá, não tem? Tem. A Web Brega também tá com a gente. Bom dia, pessoal. Chegou a hora do forró. Vamos dançar forró. Aí sim. Vai, vai, vai. Ai, Carminha. Ai, ai, ai. Ai, não, não, não. Ai, sai, cachorro. Que coisa.

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0: Miranda, Miranda, que beleza, hein? Forró calangueado ao seu Valença pra você. Ô, meu Brasil! Bom dia, Lorenzo de Valverde, bom dia.
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0: E lá vamos nós, meu Brasil.
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0: 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Para você que está no campo, obrigado. Meu amigo motorista, obrigado. Ô, Jeberson, você estava sumido, Jeberson.
1: Bom dia, Luciano Barroso. Bom dia. Eu sou Jeberson. Quero mandar um alusão aqui, Luciano Barroso. Quero mandar um alusão para a turma Solodemar aqui na beira do Salto. Adelinho na beira do Rio São Domingo. Robertinho na beira do Bonito. Didi, Nedão e Mimoso, município Calunga. Mandar um nome para Pedro Henrique também, Maia, Gilberto, Rodrigo da Beleza, meu compadre Tonuca na Arraias também, Budertinho na beira do Palmas, Peixoto na beira do Bonito. Mandar um nome para Tom Carlos também, que não perde seu programa, Derson Foguete também na beira do Bonito, do... Mandar uma alusão também para seu Luzinho Mardonha ali na beira do Machado também, Dona Birrinha na Fazenda Taboca também, Tartulo na Taboca, Miguelino na Taboca. A todos os ouvintes aí que tá curtindo o programa da Rádio Nacional, e você toca uma moda boa aí pra nós.
0: Qual?
1: Um berrante de Madalena com Silveira e Silveira. Então falou, Luciano Barroso. Uma ótima segunda-feira abençoada por Deus a todos vocês da rádio e a todos os ouvintes que tá curtindo o programa.
0: Obrigado, Jeberson. Ótima manhã. Ó, estamos por cá. Quem é? O Zé Flamengo. Ih, rapaz, seu Flamengo empatou com o São Paulo, hein? A última, uma ótima segunda-feira. Vamos pra frente. Quero ouvir uma música com Amadão Batista. Ofereço pra Ana de Jacareacanga, Maria Irandi, Cleidinha, Deilton, Pedro Ribeiro, Lindoval, Gedeão Torres, Chico Berranteiro. Alô, Chico. Pra você, Luciano. Obrigado. Todas as manhãs, Zé Flamengo. Te agradeço demais, tá? Pelo carinho. Vamos lá.
2: Bom dia, Luciano Barroso.
0: Bom dia, Reginaldo. Bom dia.
2: Sou Reginaldo Tavares, aqui de Santa Cruz, da venerada Pernambuco. Consegui marcar seu número.
0: Obrigado, Reginaldo.
2: Você acabou de falar aí. Sou primo de Clemil do Carro de Cana.
0: Opa, que beleza.
2: Quero oferecer as músicas do programa aí pra Maciel Souza, Naélio Alves, o próprio Clemilto, Jesuíta, Maria Paraná, isso. Todos que tiver sintonizado aí nessa Rádio Nacional.
0: Eu te agradeço. Bom dia. Muito obrigado, o Reginaldo. Canta parabéns pro Clemilton, hoje é aniversário dele. Clemilton! Ah, Clemilton! Uma ótima manhã para você, o Caldicano. Ó, o Reginaldo. Reginaldo, seu primo, também tá com a gente. Eu fico feliz da vida com as emissoras que estão retransmitindo o programa Brasil Rural. Santa Cruz da Venerada, audiência total da Rádio Cultura de Santa Cruz da Venerada. E eu agradeço a todos da emissora, né, que estão sempre aqui com a gente. Muito obrigado a todos aqueles que participam do programa, obrigado. E a turma, muito obrigado lá, o Marcel Souza, o Naélio, essa turma maravilhosa de Santa Cruz da Venerada. É acordar com aquele espírito de fé, esperança, com certeza.
3: Bom dia, Luciano Barroso. Bom dia, programa Brasil Rural. Bom dia a todos os ouvintes do programa Brasil Rural.
0: Bom dia.
3: Bom dia, Luciano.
0: Bom dia.
3: Por aqui, vida já. Uma feliz segunda-feira para você e toda a equipe do programa Brasil Rural.
0: Certo.
3: Luciano Barroso, quero que você toque para nós aí com Veloso e Velozinho, Nossa Canção.
0: Isso.
3: Oferecido para Nicanorzão, na Fazenda Barra, aqui no Rondial, Mazelo, na Fazenda Vaz Grande, Salviano, mas Dona Luzia, Joaquim Cunha, no Comunidade Engenho 2, e Divino em Cavalcante.
0: Certo.
3: Crado na Fazenda Barra, no município de Monte Alegre, Delapa na Fazenda Montes Claros, Adão na Cabeceira do Vão. Enfim, para todos que estiver ouvindo o programa Brasil Rural, essa música é oferecida para todos os ouvintes. E um bom dia do Apolinário para todos os ouvintes.
0: Obrigado.
3: Bom dia, Luciano Barroso. Bom dia, Luciano Barroso. Toca para nós, irmão Adão.

0: beleza, Apolinário?
1: Bom dia, Luciana, jesuíta de Santa Cruz da Venerada. Luciana, passa os parabéns aí para meu amigo Cremito. Tá mexendo no calendário da vida. Quero desejar tudo de bom para ele. Muita saúde, muita paz e muita felicidade. Que essa data se repita por muitos e muitos anos.
0: Certo.
1: Eu quero que você passe os parabéns com os nonatos para ele, para oferecer para ele.
0: Tá bom.
1: Tudo de bom, Luciano, para você. Deus abençoe você.
0: Muito obrigado, dona Jesuíta.
1: Na caretinha.
0: Obrigado, dona Jesuíta. Marioneide. Bom dia, uma ótima semana para todos nós. Que Deus abençoe e proteja sempre. Cheiro na carequinha, Luciano. Obrigado. É dona Jesuíta. Quem começou com isso foi Marioneide. Agora é dona Jesuíta. Que barato, hein, gente? Fala a verdade. Ah, mas é muito bom, gente. É uma beleza. São 5 horas e 42 minutos. Você que está aí na produção, no campo, obrigado. Você, meu amigo, está transportando o progresso, meu amigo caminhoneiro. Muito obrigado pelo carinho da sintonia. Nós vamos juntos até às 7h20. Ô, meu sócio, ó, Gessil Topógrafo. Toque os parabéns para o Clemilton. Capricha aí, Zé. Mande um alô para o Lidian, Diego Maradona, Deilton, Hélio do Cristazinho, Luiz Lopes Vagalume, a esposa, a dona Carla, para a mãe, dona Dirce, dona Jesuíta, Joaquim do Engenho, Enio Falso, Pedro Ribeiro, todos na escuta. Grande Jacinto Topógrafo, obrigado, meu querido. Que Deus ilumine sempre. Aqui, bom dia, Luciano. Pedro Ribeiro, Recanto Açaí, Guarei, Tocantins. Eu quero ouvir o trio Parada Dura, Cordão de Ouro. Aí vai pra Maria... Tem trio Parada Dura hoje, Zé? Tem não? Ah, hoje não? Então deve estar pra amanhã, porque eu vi o Miranda falando que tinha trio Parada Dura. Está oferecendo para Maria Irandi, para Neudinha, Neves, Geralda, Vilma Branquinho, Dona Dirce, Bernadette, Divina, Gessinho, Adeilton, Naélio Alves, Zé Flamengo, Hélio Ribeiro, João Batista Alves, Maria Aparecida, Rosângela, Vagalume, Lapiseira Alemão, Romualdo, Etevaldo, Marcelinho, todos do Brasil Rural. Tem um detalhe. Ah, o Juan quer entrar no grupo, o Antenor falou, põe aí o Juan no grupo. Eu só tenho como colocar, eu vou pedir alguém para mandar aqui o link, porque eu também não tenho. Mas ele tem que mandar um recado aqui no telefone, no 61-996-741-536. Senão não consigo colocar. E ainda vou pedir para dona Marcilei mandar o... Ô Juan, manda aí no 61, pelo menos um oi, um alô, um bom dia, 61-996-741-536, tá bom? Bom dia, meu Brasil lindo, bom dia, meu Brasil rural.
2: Bom dia.
0: Serra Verde FM de Viçosa, no Ceará. Obrigado, pessoal de Viçosa. Rádio Liberal de Morada Nova, grande jornalista, comunicador Raimundo Estrela, bom dia. Todos da Rádio Liberal. Universitária FM de Teresina, no Piauí. Três Rios FM, Uruçuí, Piauí. Rádio Antares de Teresina, no Piauí. Web Aventura Regional, Belém, Piauí. Rádio Lourenço de Calçuene. Web Brega Music, em Belém, do Pará. Rádio Mix de Castanhal, no Pará, obrigado. Rádio Novo Tempo de Uruçuí, no Piauí. A rádio lá da... Ah, meu Deus do céu, falhou agora. Do Tales, Beira Rio. FM Beira Rio, obrigado, pessoal. A Web Beira Rio, obrigado aí pelo carinho da sintonia. E lá vamos nós. Essa aqui pediram. Oh, pra quem gosta, eu também gosto. Grande Leandro Leonardo, dupla linda, né, rapaz? Uma Goiânia. Essa vai para aqui, ó, 060 aqui, pegou, passou ali, né, vai, chegou até Anápolis, a terra do Walter Lima, e depois segue em frente até chegar em Goiânia. Ô, minha Goiânia linda, bom dia, 5h45.

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0: É isso, são 5 horas e 49 minutos. Seja bem-vindo, bem-vinda. Bom dia, meu querido. Uma ótima semana. Muito obrigado, Tereza, pelo carinho da sintonia. Bom dia, Luciano. Bom dia, família. É o Jackson de Recife. Obrigado, Jackson. Uma ótima manhã para você e para todos que estão ouvindo o nosso Brasil Rural. Ô, minha querida Lulu, abraço a todos, as vovós. Foi ontem, né? Ontem foi o dia do vovô. Plenitude de Deus, proteção. Ô, meus netos nem se lembraram, rapaz. Eu, hein? Não. Ah, não, gente. Viva os avós. Ofereço o programa todo para os avós do Brasil. Todas as cozinheiras vencedoras. Amém. Gratidão, grande Carmen. Obrigado. Bom dia, meu amigo. Colega de rádio, Luciano Barroso. Sou Jandiro Ribas, né, de Barra do Chapéu, interior de São Paulo. Obrigado, ô Jandiro. Muito obrigado e obrigado aí pela rádio. É a nossa FM. Lá de Barra do Chapéu, São Paulo. Obrigado, Jandiro. Ótima manhã para você, meu amigo. Grava um áudio aí, pelo menos um bom dia. Eu quero ouvir sua voz, você é comunicador. Muito obrigado, Jandiro.
2: Bom dia, Luciano. Bom dia, Zalins. Bom dia a todos os ouvintes. Aqui é o Encontro com a da Ceilândia. Passando para desejar uma excelente segunda-feira, uma abençoada semana. E que Deus nos abençoe. Um cheiro, seu lindo. Fica com Deus.
0: Muito obrigado, maravilhosa. Ô, cadê o Jacinto do Sertão? Ô, Jacinto, tá aí na área, meu querido.
3: Bom dia, Luciano Barroso. Bom dia, ouvintes. E aí, Luciano, só de boa?
0: Boa, tranquilo.
3: Aqui é o André Martins, o Jacinto do Sertão de Goiânia, Goiás.
0: Fala, querido.
3: Passando por aqui pra desejar pra todo mundo ligadinho na Nacional, especialmente para minha mãe Tereza aqui comigo, um bom dia, uma ótima segunda-feira, uma excelente semana.
0: Certo.
3: Aproveitando a oportunidade, quero mandar um alô e um abração para o meu amigo Marcelinho Carioca, sua esposa Josi, sua filhinha Anne Marcele, aí na Samambaia Norte, em Brasília. Luciano, se possível for, toca para nós a música.
0: Qual?
3: Tempestade de Paixão, com Milionário Zé Rico, beleza?
0: Beleza.
3: Valeu, galera, um abraço, boa semana.
0: Um abraço, obrigado pelo carinho, tá bom? Muito obrigado, bom dia, André. Ô, Sebastião Malta, tudo bem? São 5h51. Luciano, bom dia a todos os ouvintes do Brasil Rural. Bom dia pro Nonô do Engenho 2. Quem é, hein? Ah, o Sebastião. Sebastião, muito obrigado. Uma ótima manhã pra você. Oi, dona Marcilei.
4: Olá, Lulu Barroso.
0: Olá,
4: bom
0: minha
4: dia,
0: querida.
4: Bom dia, bom dia.
0: Ah, pera um pouquinho aí. Ô, Ambrolino, não fica com ciúmes não, tá bom? Oi, meu amor Marcilei. Fica com ciúmes não, Ambrolino. Não fica com ciúmes não.
4: Ótima semana aí pra todos nós, né? Bom dia a toda a equipe aí do Brasil Rural, Zé Lins, o Tonho e todos os demais, né? Que traz essa programação para nós todos os dias, né? Ótima semana aí para todo mundo. Bom dia a todos os amigos do grupo Amigo do Amanhecer, de A a Z, para não esquecer nenhum, né? De 0 a 100, como
0: isso.
4: O pessoal diz lá, né? É, um alô também aí, um abraço pro nosso amigo Vagalume, né? Escutei ele mandando um alô para nós hoje aqui. Muito obrigado, Vagalume. O Vagalume, o Vagaluminho.
0: Isso.
4: E toda a sua família, né?
0: Tá certo. Dona Marcilei, obrigado, viu, dona Marcilei? Eu tava lendo aqui, são 5h53. O vira-lata caramelo fizeram um DNA para saber a origem do caramelo, o cachorro caramelo, esse vira-lata que tem por aí, que todo mundo gosta, eu também gosto. 3 vira-latas caramelos de diferentes regiões do país tiveram o DNA analisado em um laboratório de genética animal da USP, São Paulo. O resultado mostrou dezenas de... dezenas de raças na composição. O caramelo é uma mistureba, gente. Aqui... Ele aqui, ó, isso reforçou a diversidade por trás de um dos maiores símbolos brasileiros, que é o caramelo. Meu Deus do céu. Aqui, o vira-lata caramelo virou personagem da cultura brasileira, mas uma pergunta ainda permanecia sem resposta. Afinal, o que existe no DNA desse cachorro que é tão amado? Para descobrir, 3 caramelos de diferentes partes do país passaram por testes genéticos em um laboratório de genética animal em São Paulo. Ai, ai. Só pra você ter uma ideia, teve um cachorro de São Paulo, do Rio de Janeiro, do Recife. Aí com a ajuda foram dando uma olhada na gengiva. Bom, aqui tem como fizeram o teste. O mais importante É que o teste deu, rapaz, um punhado de mistura de caju para chegar no caramelo. Pelas características físicas, muitos acreditavam que o caju tinha traços de pastor alemão. Frevo era chamado carinhosamente de labrodoide, quer dizer, mistura de labrador. E o outro cachorro, que é o Jenny, também despertava palpites, como cães, né, de pastor alemão, no caso. Rapaz, o caso do Valente, o cachorro, identificou traços de boxer, pastor americano, miniatura, pastor branco suíço, galgo espanhol, presa cana, bulldog campeiro, até chihuahua. O caramelo tem DNA até de chihuahua. 75% da composição genética correspondia a dezenas de outras raças. O que, que é isso, gente? O caramelo pode ser chamado de mistureba. Não, mas é legal pra caramba. O cachorro caramelo é muito legal. O Sargento Theo, bom dia, Sargento. Uma ótima manhã. Duquinha Vaqueiro, aí, Duquinha. Bom dia, meu querido. Uma ótima manhã pra você. Dona Diz pediu pra cantar os parabéns para o Clemilton, tá? E ela diz assim, ó: Clemilton, parabéns, meu amigo. Vida longa. Isso, parabéns, parabéns. Rapaz, cada coisa, hein? Ô Zé, traz o Roberto Carlos agora. Você sabe por quê? Essa música foi pedida. E nós vamos atender com carinho a todos os amigos da estrada. O Lobo da Estrada, oi Lobo. Tá tudo bem? Fala, turma. Guerreiros e guerreiras do volante. Robertão.

0: grande Roberto Carlos aí. Pra você, meu amigo velho caminhoneiro, bom dia, FM de Alto Boa Vista. Fica agora com Dagmar Faleiros. O que o Dagmar mandou aqui, gente? Ó.
1: Dia, Luciano Barroso, segundo de novo.
0: Isso.
1: Meu querido Piradiano, minha nora Viviane, Velbert, meu amigo, meu irmão, viajaram, já estão lá em Franca.
0: Graças a Deus.
1: Ficaram aqui 50 dias, dias maravilhosos que passei, mas meus filhos e meus queridos, minha norinha. Bom dia, Luciano. Boa segunda-feira, boa semana. Vamos junto, com fé em Deus.
0: Vamos lá,
1: em cada momento, cada dia, em nossas vidas. Bom dia.
0: Agora, FM de Alto Boa Vista, fica com ele, Dagmar Faleiros. A Rádio Cultura de Santa Cruz, a venerada. Marcel, estourei um pouquinho hoje, Marcel. Segura aí, meu querido. Um abraço para você, até amanhã. Rádio Iraquara da Bahia. Vem Manuel Souza. Obrigado, gente. 6:01 em Brasília.
2: Bom dia pra quem não faz guerra.
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0: A doceira de Goiás, Cora Coralina, maravilhosa Cora, escreveu meu destino. Nas palmas de tuas mãos leio as linhas da minha vida. Linhas cruzadas, sinuosas, interferindo no teu destino. Não te procurei, não me procurastes. Íamos sozinhos por estradas diferentes. Indiferentes, cruzamos. Passavas com o fardo da vida, corri ao teu encontro. Sorri, falamos. Esse dia foi marcado com a pedra branca da cabeça de um peixe. E desde então, caminhamos juntos pela vida.

0: Oi, dona Dirce, bom dia, dona Dirce. Adeilton, tá no pé do eito, Adeilton. Fala aí.
1: Bom dia, Luciano, bom dia, Brasil Rural. Feliz segunda-feira, gratidão por mais um dia, né, Luciano? Mais uma manhã.
0: Sim, claro.
1: Só agradecer aí, maravilhoso demais amanhecer já na companhia do Brasil Rural, Rádio Nacional.
0: Obrigado.
1: Sonzão, maravilhoso, já no ar, nessa manhã maravilhosa aqui no Sertão da Bahia. Gratidão por mais um dia, por mais um início de semana e desejar também um bom início de semana a todos os amigos aí do grupo Amigo do Amanhecer, Luciano, aos amigos na sintonia também, um grande abraço aí, meu amigo Gestopógrafo, o Alemão, também aí Pedro Ribeiro na sintonia, o Elino Cristazinho também no pé do oito, né, irmão? Grande abraço, também aí a Edna Maria, cantora maravilhosa, a todos os amigos demais aí, o Zé Flamengo, todos que estão na sintonia aí nessa manhã maravilhosa, o Wesley em Brasília. A Rosângela Vieira aí no conjunto de Chaco em Brasília também sempre ligado na Rádio Nacional. E a todos demais, Luciano. Se possível, quero ouvir, deixar na programação aí com o Sérgio Reis, né? A música Disco Voador. Tá certo, Luciano?
0: Tá bom.
1: Abraço a todos, feliz semana. Bom início de semana, boa
0: Obrigado.
1: Segunda-feira, meu amigo.
0: Obrigado, Adeilton. Disco Voador, tá anotado. Bom dia, Luciano. Tô na sintonia do Brasil Rural. Um bom dia para todos os ouvintes. Rapaz, eu tava dando uma olhadinha aqui no canal Rural. Exportações de soja do Brasil podem atingir 110 milhões de toneladas na safra 26-27. Tem uma consultoria que está projetando tudo isso aí. Safra brasileira de soja 26-27 deverá manter o ritmo de crescimento da demanda, tanto no mercado externo quanto no interno. Foi feita uma avaliação que projeta essas exportações em 110 milhões de toneladas, impulsionadas pela competitividade do Brasil no comércio internacional. Vai lá, Brasil! Vai lá, Brasil! Ô, Brasilzão, tem que respeitar, hein? Tem que respeitar. Por falar nisso, em plantio, por falar em coisa, o presidente da Associação Mista, que é o Brito, Luiz Brito. Ah, gente, falar, ele ontem teve lá um encerramento de um programa lá de aprendizado, foi um espetáculo e eu infelizmente não pude ir. Tava num plantãozinho básico, mas tô aqui, Luiz, bom dia.
2: Ô, meu amigo Luciano Barroso, bom dia, tudo bem?
0: Bem.
2: Passamos ausente aí uma semana, agora estamos de volta, viu?
0: Isso.
2: Estamos por aqui. Manda um alô aqui pra dona Júlia, os meninos. Na Taquara, mãe, Tom, Judinha, Giliade, seu Deltinho, tia Nazaré, o Gaúcho.
0: Certo.
2: O Pelé, o pescador, o Roxinho, Dedé em Flores de Goiás, Anselmo na Fazenda Larga, os produtores do Bela Vista, em Planaltina de Goiás, os produtores do Polo de Cinema, ali em Sobradinho, os produtores aqui da Associação Mista, Cooperativa Cooperar. Um abraço pra essa turma aí, viu? Vamos que vamos, roda uma moda boa pro povo aí, Luciano.
0: Deixa comigo.
2: Agora nós estamos na ativa. Um
0: Vamos
2: abraço.
0: Lá. Esse é um guerreiro. Vale a pena, grande Luiz da Associação Mista, todos da Associação Mista, eles servem aqui a merenda escolar numa grande área do Distrito Federal. São trabalhadores guerreiros do campo. Eu respeito demais. Invista cada segundo do seu tempo com pessoas que fazem o teu coração bater mais forte. E a tua vida valerá a pena. Boa semana. Bom dia, Luciano, para toda a maravilhosa equipe do Brasil Rural. Estamos por cá. Vamos que vamos. Bom dia. Todos os amigos do grupo Amigo do Amanhecer, uma ótima semana. Eu adorei essa frase aqui, que é da dona Marcilei. É dentro do senhor Ambrolino, que está o telefone do Ambrolino. Ó, invista cada segundo do seu tempo com pessoas que fazem o teu coração bater mais forte. E a tua vida valerá a pena. E é verdade. É verdade. Às vezes tem certas pessoas que você conhece, meu Deus, falar nisso, ô Félix, você está me ouvindo, Félix? Eu não acredito, que aqui em Vicente Pires tem gente que vale a pena você conhecer, que é um espetáculo, né? Uma pessoa, um ser humano maravilhoso. E eu tive o prazer de conhecer o Félix nesse final de semana. Muito obrigado, Félix, espero que você esteja me ouvindo. Se quiser mandar um recado, é 61996741536.
3: Bom dia, Luciano.
0: Ô, bom
3: uma
0: dia.
3: Ótima semana, manda um alô. Para todos aqui, ouvinte da rádio, para cá que ouve a Rádio Nacional, Joel de Ortigueira.
0: Obrigado, Joel, muito obrigado. 6:09. Bom dia, tranquilo, Luciano Barroso. Começou uma semana abençoada por Deus, pediu Roberto e Meirinho, o vento levou. Todos que estão ouvindo o programa, Adão Maurício. Obrigado, Adão, uma ótima manhã para você, tá? Ô, Lobo, você ouviu a música que eu te ofereci? Lobo da Estrada. Fala aí, meu querido, bom dia.
4: Bom dia, Luciano Barroso.
0: Bom dia, Lobo.
4: Estou bastante gripado.
0: Vixe.
4: Estou com a voz meia rouca.
0: Tá tudo bem, Lobo.
4: Acabei de você mandar um alô pra mim. Ah. E esta música é do Roberto Carlos.
0: Gostou?
4: Muito obrigado.
0: Nada,
4: eu vou mandar um vídeo que fala que passou ontem na Record.
0: Tá bom, eu vou olhar o vídeo aqui, tá? Deixa comigo, já tô de olho aqui. Daqui a pouquinho eu olho o vídeo, tá? Bom dia, meu jovem Luciano. Toca os parabéns para o Clemilto do Caldo de Cana. É o Enio Fausto. Ô, Enio, tá aí, ó. Parabéns, parabéns. O Zé, o filósofo já acordou. 6:10. Se a cruz que você carrega não te ensina a amar, então é a mesma que Jesus carrega. Não foi o tempo que me deixou diferente. Foi o que vivi no caminho. Boa, Germino. Gostei dessa. E é verdade. Tempo, sei lá, mas o que a gente, as experiências é que vão, né, modificando ou lapidando você. Bom dia, meu irmão. Bom dia, família. Tô indo. Quem é? Tá indo pra onde, rapaz? Eu, hein? É o Wellington Brasil. Tá indo pra onde, ué? Tá procurando o quê, ué?
5: Ei, Lulu.
0: Oi, amor.
5: Mandei áudios aí. Um abraço aí pra todo mundo. Felicidade.
0: Conta.
5: Daí,
0: tô te atendendo.
5: Um abraço, saúde. Todos, saúde. Um abraço aí pra a dona Aparecida, Rosângela, o Giovanni, né, no Acre, o povo em Mato Grosso, a Carmen, minha xará, e bota minha música, cadê os forrozinhos?
0: Ué, rodeio, ué.
5: Acorda, Lulu,
0: ué, eu
5: embora, amigo do Amanhecer, um abraço. Ei, Diego, cadê você? Um abraço.
0: Gente, ó, eu até convidei a Carmen pra dançar, tá vendo? Não tava ouvindo, agora fica aqui dizendo que eu não mandei o forró. Gostaria de oferecer uma música para minha amada esposa, Gustavo, que é? Ah, o Ambrolino. Ambrolino, eu vou anotar aqui o Gustavo e outro para você. Rapaz, eu sabia, Ambrolino. Eu falei, Ambrolino, não fica zangado não, tá? Não fica não, Ambrolino. É, ele pediu, Gustavo meu, tá anotado aqui, Ambrolino. Bom dia, meu amigo, passando para lembrar que eu estou na sintonia. Falar nisso, Zé. Hoje tem Nero Cortez, não tem? Daqui a pouquinho tem, porque agora tem Oswaldir e Carlos Magrão. Essa aqui vai pra toda essa pista, pessoal do Sul. Ô, gauchada bonita! Oswaldir e Carlos Magrão. Querência amada. Aí sim! Agora fica bonita, hein? Ô, Brasil! Alô, pessoal do Sul!

São 6:16. Ah, rapaz. Querência amada. Ah, o Wellington Brasil. Ele se acha que... Você diz, vai lá, meu Brasil, vai lá de... Eu tô falando do meu país amado, rapaz. Quando eu fui ao exterior, que eu fiz algumas viagens, eu estava num país que é maravilhoso, na África, estava espetacular. Eu fui a Angola, quando eu vi tremulando de manhã, acordei cedinho. A bandeira do Brasil estava tremulando lá no Brabate. Eu falei, nossa,

0: Que coisa espetacular, é uma emoção, uma sensação. É por isso que eu gosto demais do meu país. São 6h16, bom dia.
1: São Barroso, manda um alô aí pra Carminha, é nóis, manda um alô pra Alemão, alô também pra Márcia Ferreira, Valerinha, Dona Geraldo e Robertinha. Alô pra Del Caminhoneiro e pra todos os ouvintes. Valeu, Luciano Barroso, tô aqui na sintonia.
0: Valeu, obrigado, Manelzinho. Ó o inoxidável, ô inoxidável, bom dia.
2: Bom dia, Luciano Barroso, o alemão aqui de Três Corações, Dudu. Sempre de bem com a vida, alto astral, com Deus no coração. Esse é o inoxidável, Luciano. Bom dia pra Carminha, em Boa Vista, Roraima. Bom dia pra Toninho, bom dia pra Wesley. Bom dia pra Nildon Show, bom dia pro Sargento Araújo. Bom dia pro Lapiseira Velho, bom dia meu amigo Zé Alves, Dona Maria Aparecida, Dona Francisca. Bom dia pra Dona Geralda, bom dia pra Dona Maria José, Dona Jesuíta. Bom dia pra Clemilton aí em Santa Cruz, bom dia pro Gaguinho, Manezinho de Livramento, Nossa Senhora, bom dia pra Dona Marcilei, filhos e neto. Bom dia também para Dona Paula de Melo, Enio Fausto, bom dia. Romualdo, bom dia, amigos da Amanhecer.
0: Bom dia.
2: Um minutinho, Luluzinho de Jesus. Perdi a feira, perdi a xepa. Tô tomando o remédio que tô dormindo muito. Bom dia, Lulu.
0: Bom dia, inoxidável. 6h18, bom dia. Pessoal do Gama Planaltino. Braslândia, bom dia. Uma ótima manhã para vocês, Sobradinho, Planaltino. Obrigado,
3: bom
0: gente.
3: Dia, Barroso,
0: fala, Tony Lopes.
3: Rural, família Nacional, Tony Lopes, de sempre sendo na Bahia.
0: Fala aí, Tony.
3: Passando para desejar a todos um bom dia, uma boa semana. Luciano Bananinha está aqui.
0: Vamos lá, Bananinha.
4: Alô, tudo bom? Bom dia.
0: Bom dia.
4: Tudo, a professora perguntou assim para mim. Na frase, ele acordou cedo. Onde está o sujeito?
0: Certo.
4: Eu respondi, em algum lugar. Com sono. Vou pra escolinha. Boa semana pra todo mundo.
0: Tá bom, eu te agradeço muito por ali. Ô Zé, ele acordou cedo. Onde está o sujeito? Tá bom, Bananinha. São 6h19. Cadê o mentiroso? Oh, eu vejo o Venço, ó.
5: Alô, seu Luciano, eu vejo o Venço. Eu vou tornar essa fazenda 2-0. Seu Luciano, rapaz, me arruma um remédio pra muriçoca, que essa noite eu não dormi. Tava um calor danado aqui em casa. E aí? Eu se consegui dormir, tinha ligado o ventilador. E o ventilador parava. Aí, seu Luciano, por volta de 2 horas da manhã, eu acendi a luz. Quando eu olhei, rapaz, tinha um bocado de muriçoca segurando a paleta do ventilador pra não rodar. É brincadeira um negócio desse. Seu Luciano, tem um bom dia, uma boa semana.
0: Vou te falar um negócio. Ô, velho, mentiroso, rapaz. Que isso? São 6h19. Ô, falar em dormir, Zé. Você já viu que teve uma época que tava todo mundo vendendo o travesseiro da NASA? Se lembra disso, Zé? Era travesseiro daqui, dali, dali. Agora estão vendendo um japonês lá. Eu tava, rapaz, meu travesseiro tava horrível. Eu fui e falei, eu vou trocar esse travesseiro. Aí me perguntaram se era da NASA. Eu virei para um amigo e falei assim, vem cá, esse travesseiro aqui que tá vendendo é da NASA? Ele falou assim, esse aqui é da NASA. Eu falei, ué, mas é da NASA mesmo? Ele falou, é da NASA. Nazaré, uma amiga minha de é da Nazaré. Mas aí tem que, gente, falar nisso, às vezes você tá dormindo, tá com dor de cabeça, tudo, pode ser o travesseiro, dá uma olhadinha aí, né? De repente, né, Zé? Bom dia, Luciano. Estou na escuta, Natanael Crato. Um abraço para você, Natanael. Obrigado aí pelo carinho da sintonia. Hein? Que coisa? O Crato é no Ceará, ué. Meu cratinho de açúcar. Você lembra que a nossa querida Rejane Lima Verde falava isso? Meu cratinho de açúcar. Ela sempre falava isso. Ataíde Alexandre, agenda rabiscada vai para você. Obrigado, Brasil. 6h21, estamos juntos no 61. 996741536. Este é o Brasil Rural. Alô Taquara, Associação Mista. Bom dia, Grande Luiz.

0: Muito obrigado pelo carinho da sintonia. Uma ótima manhã para você no Brasil Rural. Ah, gente, ameaça de prejuízo com seca severa deixa a economia amazônica em alerta. Você que sair ouvindo o nosso Brasil Rural, o prognóstico de um super El Niño a partir do segundo semestre deste ano deixa a economia da região amazônica em alerta. Os motivos são os prejuízos previstos com a possibilidade elevada de uma estiagem severa na região por causa do fenômeno, tá? As últimas projeções do Serviço Geológico do Brasil e da Defesa Civil do Amazonas indicam a possibilidade de um novo período de estiagem severa. Os informes apontam um fenômeno ocorreria no início do segundo semestre de 2026. Tem aqui, essa informação está no site, né, no Metrópolis, tá bom? O Crato, Barbalho e Juazeiro do Norte, que é a terra de Padim, Padiciço, estão na região do Cariri, do nosso querido estado do Ceará. Lá tem lindos balneários, eu conheço, é o Tony Lopes que está falando a respeito do Crato, Cratinho de Açúcar. Como é que é? Segundo ele, é Crato, Barbalha e Juazeiro do Norte. Na região do... Você conhece Barbalha, Zé? Conhece? Já foi em Barbalha? Como é que é lá? Já passou por lá? É legal lá? Segundo o Tony Lopes, lá tem, assim, lugares lindos, balneários maravilhosos para você visitar. Cita um aí, ô Tony. Manda aí para mim. Cita pelo menos um. Manda um áudio aí para mim falando um lugar que você conhece e que seja realmente, assim, espetacular para você fazer uma visita, né? Passar alguns dias. Aqui no Distrito Federal sempre teve esse negócio aí de terreno, isso, terreno, aquele terreno irregular. Após uma operação que removeu barracos, cercas e descaracterizou centenas de lotes irregulares em área de proteção ambiental, a APA, ali perto do lixão da estrutural. Vixe, aquela área ali está sempre assim. Tem lá aqui no Metrópolis essa informação que está lá. Rapaz, vai comprar um terreno, dá uma olhadinha se está tudo certo, como é que funciona, tá? Arajara Parque. O que, que é isso, rapaz? Arajara Parque, você conhece, né? Ele mandou aqui, ó. Ô, grava aí, Tony, fica mais fácil. Eu não conheço. Arajara Parque. Essa pronúncia é correta mesmo? Ô, João Paulo, tá tudo bem contigo? Bom dia.
1: Bom dia, Luciano. João Paulo, aqui de Londrina.
0: Fala,
1: aqui. A região do Cariri ali, eu devo ter em torno dos 300, 400 primos, hein?
0: Oh.
1: Mas era de Brejo Santo. Meu pai, né? Eu nasci aqui no Paraná. Minha mãe era de Porteira. Porteira, aconteceu um fato incrível, em 27, a morte do Chico Chicote, um fazendeiro.
0: Vixe.
1: Pra matar ele na casa dele, foi em torno de 32 horas de fogo.
0: Vixe.
1: Na casa dele. Tinha mais de 300 policiais. Se você procurar no Cangaçologia, um canal do YouTube, tem a história completa. Região muito boa, hein? Vou pra lá agora, talvez, final do ano, passear. Lá nos meus parentes, lá no Brejo Santo.
0: Deixa eu te falar um negócio, é uma beleza, hein? O que mais aqui, gente? O Elton Brasil, vai arrumar uma lavagem de roupa pra você, Elton? Eu, hein? Pelo amor de Deus. Bom dia, pessoal que tá fora do país. Muito obrigado. Um abraço pra você que está em Portugal. Bom dia. Alô, Letícia, Espanha, Buenos Dias, Guiana Francesa e Bélgica, bonjour. Nos Estados Unidos, Canadá, Inglaterra, Guiana Inglesa, good morning. Para você na Alemanha, morning. No Japão, agora já à noite, então é kumbawa, tá? Kumbawa para você que está no Japão. Obrigado, gente. Uma ótima manhã. Ô, dona Dirce, a senhora acordou legal, dona Dirce? São 6h28, Zezé de Camargo e Luciano. É linda essa música, né? O que que o Tony mandou aqui?
2: Peraí, Luciano, né? Barroso, lá tem o Arajara Parque, o Aqua Clube Parque e o Águas do Cariri. São balneários que ficam na região do Ceará. Parques aquáticos temáticos, né? Tem toda a estrutura da natureza em volta. Realmente, o Cariri, o Ceará, é espetacular. E quem for em Juazeiro do Norte, quem for no Ceará e não tomar cajuína São Geraldo, não se batizou, viu, Luciano? Lá é um lugar fantástico.
0: Aqui tem um empresário aqui, ainda claro, maravilhoso ele, Oswaldo Pontes, dono de várias lojas aqui, foi, né, dono de várias lojas, ele sempre trazia cajuína. Ele ia por lá, para essa banda aí do Piauí e tudo, trazia cajuína. Adoro cajuína, é uma beleza. Ô,
1: Luciano, e para cumprimentar, é, no dia desse fogo na casa do fazendeiro lá que mataram ele, a turma do Lampião estava em torno de 6 a 8 quilômetros, escutando os tiros.
0: Vixe.
1: Eles estavam subindo da pasta do Maracujá para a Lagoa da Mada Funda.
0: Que é isso, rapaz? Agora, será que foi? Será que foi, Zé? Será que foi saudade? Eu não sei. Dona Dias, vai pra senhora, com todo respeito, amor e carinho, Dona Dias. Zezé e Luciano.

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1: Chegou a hora no Brasil Rural de falar de silagem, que fortalece nutrição do gado nos períodos de estiagem. Eu vou querer saber alguma coisa a mais. Eu quero saber sobre a questão da silagem, como é que faz uma silagem, o que se usa para fazer uma silagem, porque tem muita gente que fala, é só milho, é só capim, é só o quê? Como eu não sei, eu fui atrás de quem conhece. A produção trouxe para nós aqui o professor Luciano Cabral, que é zootecnista e é professor da Federal de Mato Grosso. Seja bem-vindo, professor. Bom dia.
2: Muito bom dia, Luciano. Obrigado pela oportunidade de conversar um pouco com vocês.
1: Primeiro vamos definir o seguinte, o que é uma silagem?
2: Silagem, Luciano, nada mais é do que a conservação. Em silagem é o método que eu uso para conservar forrageiras. Isso pode ser capim elefante, capim capim-sul, pode ser a planta inteira do milho, do sorgo, do milheto. Então nada mais é do que um método de conservação que colhe a forragem, a conserva num ambiente anaeróbico chamado silo. Vai ocorrer uma fermentação por ação microbiana, bacteriana. O pH desse material cai na ausência de oxigênio e essa massa fica conservada por longo tempo. Geralmente se faz isso para que seja fornecida para o gado na época seca do ano.
1: Professor, eu já ouvi a pessoa falando o seguinte, a silagem azedou. Qual foi o erro aí?
2: Como é que é? Não entendi.
1: A silagem azedou, eu já ouvi esse termo.
2: A silagem azedou deve ser porque ela estragou, putrefou. Mas ter, né, o termo azedo

0: cava lá, o pecuarista, cava o chão, faz um buraco, põe uma lona e ali ele faz o silo. É assim que funciona?
1: Então, eu diria que a técnica de ensilagem, que é a técnica que eu uso para conservar a forragem como alimento de silagem, ela é bem democrática, porque ela permite que eu use grandes silos, grandes construções que abrigam e conservam toneladas, e permite que o produtor pequeno conserve em tambores, em sacolas. Mas o método mais simples de fazer seria pegar uma área, né, um pouco declivosa do terreno, e fazer uma abertura nela com uma máquina, para que você tenha duas paredes e um fundo. E essas paredes e esse fundo servem exatamente de apoio para eu ir colocando essa forragem colhida no ponto correto e fazendo progressivamente a compactação dela, porque na compactação é que eu retiro o oxigênio para que ocorra a fermentação na ausência de oxigênio, o
0: Então.
1: pH caia e o material possa ser conservado. Entendeu?
0: Agora,
1: Mas isso
0: sim.
1: varia, tem várias possibilidades de uso de silos, de fabricação de silos, que vão até de grandes toneladas até pequenos vasilhames que possibilitam conservar quilos, apenas 30, 20 quilos para o pequeno produtor.
0: Agora, como a silagem fortalece a nutrição do gado?
1: Puxa vida, o que acontece, né? Nós sabemos que no Brasil Central, quer dizer, no mundo, de modo geral, nós temos estações definidas. Se a gente vier para o Brasil Central, nós vamos ter aproximadamente metade do ano em que há elevada incidência de chuvas, e isso faz com que a produção de forragem anual coincida com esse período do ano. Se a gente pegar na média de 70% a 80% de toda a produção de forragem, de capim no pasto, do piquete, em que os animais colhem naturalmente, acontece mais ou menos de novembro até abril. E o restante do ano falta chuva, portanto, né, a produção de forragem é de apenas de 20% a 30%. Nesse período que o pecuarista não tem forragem no pasto, tem pouca oferta de forragem, e uma forragem de baixa qualidade, o gado perderia peso, a vaca produzia menos leite, teria problema reprodutivo. Então, ter a possibilidade de conservar a forragem da seca como silagem é fundamental para fazer com que, né, os animais não passem fome na seca, por exemplo, mas que eu também consiga, né, atingir níveis produtivos semelhantes daqueles que são observados na época das águas. Então, a produção de silagem é algo fundamental e onde eu estou aqui, por exemplo, que não era uma técnica muito usada há 20 anos, virou uma coisa necessária para a intensificação da pecuária, seja no rebanho de cria, seja na recria e principalmente na engorda. Então, a silagem, a produção de alimento conservado na fazenda é algo crucial para o pecuarista.
0: Perfeito. Professor, aqui nós temos a informação que em São Paulo tem um pecuarista que ele faz a selagem de milho em bolsa, armazenamento, armazenando o grão embaixo de lonas com capacidade até 100 toneladas. É o que nós falamos aqui, né? Abre o espaço, né, na terra e faz, né, essa coisa. Agora aqui mais embaixo, também em São Paulo, só que numa outra área, tem uma mistura, fala aqui da mistura de uma massa de milho, sorgo e casca de amendoim. É isso, diluído em água? Como é que isso funciona?
1: Então, no primeiro caso, em relação ao armazenagem em bolsa, aí isso pode ser feito tanto na planta inteira, ou seja, a planta do milho com a espiga dela, na produção da silagem de milho, e pode ser feita também a silagem do grão. Colho só o grão ou compro o grão seco, adiciono a água a ele e ele vai fermentar no silo. Então, tem duas opções. E aí pode ser feito em bolsa. Esse tipo de bolsa que fala é o chamado silo bag. É como se fosse, eu tenho uma máquina de encher linguiça, né? Eu compro esse bag, compro essa máquina, ou alugo esse maquinário, corto, né, a planta do milho inteira, ou colho o milho seco, ou compro o milho seco, e vou ensilando, enchendo essa bolsa como se fosse enchendo a linguiça, e nesse processo vai havendo compactação do material, retiro o oxigênio. E isso dá condição para que ocorra a fermentação, para que o pH reduza para 4,2 aproximadamente, 3,8, e o material é conservado. No segundo caso, eu tenho várias opções de produzir silagem. Eu posso, e devo, principalmente, quando eu faço silagem de capins tropicais, isso pode envolver o capim-elefante, Mombaça, Tanzânia, e mais recentemente o capiaçu. Eles têm elevado teor de água no momento da ensilagem. E a água é um problema que ela acaba prevenindo a queda do pH e isso causa problemas de conservação. Eu posso ter uma silagem de baixa qualidade, porque

0: tinha muita água no momento da colheita. E aí eu posso adicionar, né, alguns aditivos, parece paleonagem, mas é o termo mesmo, adicionar alguns ingredientes ou aditivos que vão retirar um pouco dessa umidade. Isso pode ser o farelo de arroz, pode ser, como é que chama, o milho moído, né, a casca de soja que nós temos em Mato Grosso. Eu estou imaginando que essa colheita do capim aí, junto com o milho e adição do amendoim vá nesse sentido, né, de melhorar, retirar um pouco dessa água para que ocorra a fermentação, que logo estabilize o pH e conserve esse material por longo tempo. Então, nós temos várias opções. A técnica de silagem é muito democrática por causa disso. Eu tenho
1: Perfeito.
0: várias opções, só que eu preciso aqui ter uma orientação técnica para que eu, ou na capineira ou na lavoura, eu saiba o momento de colher essa forrageira, triturá-la, né, picar esse material com tamanho de partícula adequado, compactar para tirar o oxigênio e vedar esse material para que não entre oxigênio e a fermentação possa ocorrer. Então,
1: Perfeito.
0: tem bastante tecnologia, bastante técnica envolvida no processo aí.
1: Professor, para encerrar, qual é o recado que o senhor deixa para quem quer fazer um silo numa pequena propriedade, agricultura familiar? Vamos lá.
0: Bom, a primeira coisa é consultar uma pessoa, né? Nós temos em cada cidade, nos estados, né, os órgãos de assistência, né, as empresas privadas também fazem isso. Eu diria para procurar as próprias universidades para que tenham orientações técnicas sobre isso. E depois, acho que o primeiro seria planejar exatamente qual a demanda de forragem para o período que ele pretende alimentar os animais. Então, a primeira coisa seria fazer o planejamento disso. Eu tenho 100 vacas e eu preciso alimentá-las durante 4 anos, já que o pasto não vai crescer nesse período, e a demanda de silagem vai ser lá, vamos supor, de 20 quilos por cada vaca, isso vai dar X quilos por dia, resumindo, 2 toneladas por dia durante 4 meses. Depois, fazer o plantio da capineira ou do milho, isso precisa ser feito na época das águas, né, dezembro, janeiro, fazer o corte, né, adubação devida, né, se eu estou pensando em elevar a produção por hectare, seja de capim-açu, seja de capim-elefante ou de milho, sorgo, precisa fazer adubação nitrogenada com fósforo, potássio, colher o material no ponto correto, né, qual é a idade ou altura que concilia elevado valor nutritivo com umidade. Tem um maquinário que consiga, eu posso comprar um maquinário, hoje tem muito a possibilidade de eu fazer a locação de maquinários com empresas que prestam serviço, triturar, processar esse material e rapidamente compactar e vedar esse material e garantir que nenhum animal nem ninguém vai furar a lona. Seria basicamente isso. Eu posso usar aditivos, são aditivos bacterianos, quer dizer, tem muita tecnologia. Acho que a primeira coisa seria consultar uma pessoa que possa orientar direitinho para planejar a área a ser plantada, o manejo do solo, o plantio, colheita e depois a própria armazenagem.
1: Perfeito.
0: Tá
1: Professor
0: joia?
1: Luciano Cabral, zootecnista, professor da Federal de Mato Grosso. Obrigado pela participação no Brasil Rural. Um bom dia, professor.
0: Eu que agradeço. Ótimo dia para vocês.
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1: Estamos juntos, Brasil, numa boa. Ô, Gabriel Neto, tá tudo bem contigo? Ele botou aqui, ó, meu amigo Luciano Barroso, Brasil Rural, Rádio Paixão Nacional. Ótima semana de trabalho. Um alô para os amigos Luciano Barroso, Zé Lins e Jaider. Estou bem. Grande, Gabriel. Obrigado. Dona Dirce, a senhora é maravilhosa, Dona Dirce. Obrigado, bom dia. Sebastião, obrigado. Cadê o Sebastião? Sebastião, canção do tio. Como é que é? Ah, tá, mandou aqui. Beleza. Ô, João Paulo, obrigado, hein? Tô olhando aqui, vou olhar direitinho esse negócio do chicote aqui. Oi, Ellen. Obrigado, Ellen. Bom dia para você que está em Goiânia. Uma ótima manhã para você, tá? O Donizete tá aqui, ó. Bom dia, Luciano. Apaguei o áudio porque tinha minha voz, está muito rouca. Mas gostaria de parabenizar pelo programa, se possível, uma música com Dona Jandira. Um grande abraço. Ué, Dona Zé, tem importância a voz rouca, não, hein? Eu, hein? Tem gente que chega aqui. Ai, ai. Ô, Zé, o que você tem aí pra nós agora? Hein? Nós temos o que agora? Bruno e Marrone. Aí sim, gente, depois dessa música nós vamos brincar, tá? Quando tiver no finalzinho dela, nós vamos brincar. Meu jeito de sentir. Odel, caminhão.

0: jeito de sentir, Bruno e Marrone. Ei, vamos brincar? Vamos lá, gente. Número 1 e número 2 hoje. Vamos ver quem é que vai chegar aqui. Vamos conferir quem vai ganhar a bagaça na brincadeira. Tá valendo para você no 61 996741536. Aham, ó, o Joaquim já tá arriscando aqui, deixa eu ver.
1: Ginigeno, jeito caipira, Luciano.
0: Jeito caipira, número 1, vê aí, Ginigeno. Vamos botar aqui, grande Joaquim. Fala, Joaquim. Au, essa é a número 1 de hoje. Jeito caipira. Tião Carreiro e Pardinho, Terra Roxa, vê se tem, Zé.

0: mas aí tem freguês.
1: Terra roxa? É?
0: O Grafino foi de mesa em mesa e por uma delas passou por diante. Por ver um preto que estava almoçando num traje esquisito, num tipo de andante. Sem dizer que o tal mil cruzeiro ali era dinheiro pra aqueles viajantes.
1: E aí, você vai votar na número 1, Jeito Caipira, ou em Terra Roxa, que é a número 2? Qual que você prefere? Aí você começa a mandar agora pra mim no 61 99674 1536. Qual que você prefere? Hein? Jeito Caipira ou Terra Roxa? Rapaz! Pode começar, Zé? Então vamos começar, peraí. Deixa eu anotar aqui direitinho. Vamos ver aqui quem ganha. Peraí. Sebastião Malta, número 2, Terra Roxa. Ponto para Terra Roxa. Cleiton Rocha. É número 1, é Jeito Caipira. A briga tá boa. João e Eva, número 1, Jeito Caipira. Adriano, número 2, Terra Roxa. Lá vamos nós, Brasil. Vamos ver quem ganha. Pedro Ribeiro é Terra Roxa. Obrigado, Pedrão. Etevaldo é Terra Roxa.

0: número 2. Número 1 um e número 2, Dona Marilu. É a número 1. Tá valendo, Dona Marilu. O Adeilton é Terra Roxa. Tá valendo Terra Roxa. O Rudival, bom dia, Luciano. É a número 2, é Terra Roxa. Obrigado, Rudival. Joaquim é a número 2, Terra Roxa, rapaz. O Evandro é a número 1, Jeito Caipira. Vai levar Jeito Caipira ou Terra Roxa? O Wellington Brasil é número 2, Terra Roxa. O Clígere Rosário, número 1, Jeito Caipira. Alô, alô, Manaus, bom dia. Dona Dirce é a número 2, Terra Roxa. Edite, Terra Roxa. Obrigado, Dona Edite. Vamos lá. Jeito Caipira, Terra número 1, para Luciana Espíndola. Obrigado, Luciana. Paula de Melo. Oi, Dona Paula, tudo bem com a senhora? Terra Roxa, número 2. Ednilton, número 1. É Jeito Caipira. Nego. Oi, seu Nego, tudo bem aí? É número 2, Terra Roxa. Denilson, número 2, Terra Roxa. Apolinário. Apolinária, número 2, Terra Roxa. Enio Fausto é número 2, Terra Roxa. Rapaz, é que lambada, hein? Tony Lopes também tá em Terra Roxa. Beleza, obrigado, Tony. Gessil Topógrafo é a número 2, Terra Roxa. Duvido você votar contra a sua mãe. Ela votou em 2. O Tony Lopes é Terra Roxa, tá valendo. Deixa eu ver quem mais aqui, calma, gente. O Zé Flamengo é a número 1, Jeito Caipira. Gessinho já foi. Vamos ver aqui quem mais. Bom dia, Luciano. Número 2, Ana Alves é a número 2, Terra Roxa. Número 2 para Sindália. Um ou dois, gente? Um ou dois, gente? Luiz Cláudio é a número 1. A Ilambê de Salê, valeu. Lindoval é número 1. Tá reagindo a número 1. Tá reagindo a número 1. Você no 61. 996741536. Você vai votar na número 1, que é Jeito Caipira, ou você prefere a número 2, que é Terra Roxa? Ah, pai. Ué, o que houve? Os sonhos não envelhecem, é verdade. O tempo pode passar, o cabelo pode ficar branco. Edileuze é a número 2, está no Piauí. Quem está mandando esse texto aqui é o Wellington Brasil. O que mais? Continua. Nunca é tarde para acelerar em direção aos seus objetivos. A idade marca o tempo, mas a coragem que escreve a história. Viva seus sonhos enquanto houver estrada pela frente. Aí sim, rapaz. Ô, Gabriel, obrigado. Número 2 pro Gabriel. Gabriel Neto, obrigado. São 6 horas e 55 minutos. Zé, mais quanto tempo aí? Mais um minuto? Posso ainda? Pode ir atendendo aqui? Ô, Esmeraldo, primeira vez que você participa, Esmeraldo. Obrigado aí pelo carinho. Também é a número 2. Votou em Tião Carreiro e Pardinho, Terra Roxa. E aí, pessoal? Vai de número 1, Jeito Caipira, Gino e Geno, ou Tião Carreiro e Pardinho com Terra Roxa? Maria Salete, obrigado, Maria Salete. Bom dia. Número 2. É, número 2 tá de... Rapaz, que é isso? O Ivo. Ô, Ivo. Obrigado, Ivo. Terra Roxa. Paula de Melo diz, glória a Deus, meu amigo querido, estou bem, graças a Deus, um bom dia, bom dia, amor, grande abraço. Ah, Paula de Melo, a senhora é maravilhosa, não, Paula, é um espetáculo, tá valendo, gente. Ó, estamos na reta final, nós vamos de Terra Roxa ou vamos de Jeito Caipira? Fala aí, Bernadette, obrigado, Bernadette, vai de Terra Roxa, Isé, Terra Roxa
1: pode já. Fechar.
0: Pode fechar? Pode fechar. 5-10 para Jeito Caipira. 5-10, 15, 20, 25, 26. Dona Edite, a senhora arrebentou hoje, Dona Edite. O que é isso? Ó, o Nero Cortez morre também em Terra Roxa.

importante. O grafino foi de mesa em mesa e por uma delas passou por diante. Por ver um preto que estava almoçando num traje esquisito, num tipo de andante.

0: Bruto! Rapaz, é interessante, tem várias músicas falando sobre isso. Quando a pessoa não consegue enxergar o ser humano, a grandeza do ser humano, aí quer diminuir, humilhar, diz, né? Muitas vezes você vê um camarada, eu que gosto de andar pro meio desse mata fora aí, muitas vezes você vê um camarada assim, todo esculhambado, você diz, rapaz, vai ver, ele é dono de tudo, e você que tá lá visitando. Abra o olho, meu amigo. São 7 horas da manhã, nós vamos fazer rede e voltamos já já. Preparados, é? Rede!
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0: O Everton Brasil está aqui. Você está doido? Não estou doido, não. Ué, que isso, bom dia. A partir de agora é o seguinte, você vai mandar o seu nome, né? Vai dizer o seu nome, de onde você está falando e a música que você quer ouvir. E aí nós vamos caprichar. O Tony... Ah, não, Tony. Vai lavar, arrumar uma lavagem de roupa, Tony. Pelo amor de Deus. Mandou aqui, ó. Vamos comer cuscuz com Bebalu... Como é que é? Com Bebalulu? Não. Eu conheço isso aqui. Nossa, peixe frito, eu tô comendo peixe frito, bom demais.

0: demais da conta. Ô Zé, vamos lá, nós vamos começar com o que hoje, Zé?
1: Gustavo Lima, Vagabundo.
0: É meu? Ô Miranda, que é isso, Miranda? Miranda tá caprichando. Vou te falar um negócio. Ó o bebê chegando. Aí.
2: Ei, parou, segurou. Tem cerveja aí?
0: Tem.
2: E tá gelada?
0: Tá.
2: Quer ser roupa lá você, rapaz?
0: Aê, moleque.
2: Fala comigo, bebê.
0: Oi, bebê. Gustavo Lima. É, eu não sou vagabundo, não, Zé. Nem eu.

0: Rapaz, que beleza, hein? Chamarei por toda a vida aqui.
1: Bom dia.
0: Bom dia.
1: Eu vou querer ouvir uma música de Chico Rei Paraná. Vocês podem escolher pra mim aí.
0: É?
1: É Marcos, de Monte Alegre.
0: Ô Marcos, uma das primeiras aqui, ó. Um grande sucesso de Chico Rei Paraná. Eu amo essa música. A música é de Antônio Vita, aqui de Formosa. Operário Vida Viola. É o que eu faço todos os dias, às 3 da manhã.

0: Maria José Santiago diz aqui, bom dia, música maravilhosa, Operário Vida Viola. Maria José, eu amo essa música, ela conta muito da minha história. Bom dia, Luciano, eu amo essa música, Chico Rei Paraná, boa semana. Rosalba, você também, Rosalba, que delícia, né? A música realmente é incrível, Operário Vida Viola, levanta o cedo.
1: Tá quentinho, Lulu, pra você, meu querido.
0: Ô, minha querida Maria Neide, cafezinho quentinho. Ai, eu adoro. 7h14, bom dia.
2: Valdomiro Maranhão, trio Parada Dura, cordão de ouro.
0: Então tá aí, Lindoval. Você quer o trio Parada Dura? Aqui tem. Um abraço pra você em Braslândia, pra você, meu amigo da agricultura familiar, minha amiga, bom dia. Este é o Brasil Rural. Oh.

0: da parada dura.
1: Aê, ô, Maria José, a Jana me abandonou hoje, Maria José. Hein, Maria José? Ela me abandonou. São 7h17. Ô Zé, nós vamos encerrar com o que hoje? Agradecendo aos amigos e amigas pelo carinho. Sim. E aí, com quem?
2: Prisioneiro, Luciano, com Ronaldo Viola e João Carvalho.
1: É?
2: Boa.
1: É boa? Mas quem é que é o prisioneiro? É o homem ou a mulher aí nesse negócio?
2: Os dois.
1: Ixi! Vamos!

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1: A terra Yanomami, maior território indígena do país. Um território na fronteira com a Venezuela que sofre com invasões e com a demora de socorro do Estado brasileiro.
2: Ameaças de garimpeiros, contaminação de rios, escassez de peixes. O desrespeito contra os indígenas vai muito além das terras do Yanomami. Lideranças Kayapó também denunciam invasões de criminosos.
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3: Olá, bom dia. Agora são 7:30 da manhã. Um ótimo dia para você, sintonizado na Rádio Nacional em Brasília, São Paulo, Rio de Janeiro, Amazônia, Alto Solimões, São Luís, Recife. Para você que nos acompanha em todo o Brasil, junto às emissoras parceiras da nossa Rede Nacional de Comunicação Pública. E os nossos parceiros também da Rede Nacional de Comunicação Pública aí, a galera do Instagram, que é o arroba Rádio Nacional Notícias. Eu sou o Dilson Santa Fé, aqui com a Priscila Mazenotti, de volta, bateria recarregada. Tudo bom, Pri? Bom dia.
4: Super recarregada, Dilson. É muito bom voltar. Bom dia para você. Bom dia também para quem está com a gente nesta segunda-feira, 27 de julho de 2026. Vamos aos destaques. Após negar visto a norte-americanos que queriam monitorar eleições no Brasil, o TSE convida embaixadores para falar de urna eletrônica. E mais...
5: Embaixador brasileiro em Buenos Aires, convocado para Brasília, se reúne hoje com o ministro das Relações Exteriores após as ofensas proferidas no sábado pelo presidente da Argentina, Javier Milei.
6: Xi Jinping e Lula conversam por telefone, reforçam a agenda entre a China e o Mercosul e também críticas ao tarifaço americano.
7: Campanha reforça a importância do diagnóstico precoce para a prevenção do câncer ósseo.
3: Tudo isso e muito mais aqui no Repórter Nacional, que é produzido pela equipe de rádio jornalismo da EBC.
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4: Mas antes de irmos para as notícias, lembramos aqui que por conta do período de defesa eleitoral, não vamos veicular conteúdos que possam caracterizar publicidade institucional. Essa medida é necessária para garantir o cumprimento das normas que regulamentam a comunicação de instituições públicas, e isso até o dia 25 de outubro, quando termina o defesa eleitoral. Falando em eleição, olha só, agora em agosto, no dia 17, o Tribunal Superior Eleitoral vai se reunir com embaixadores dos Estados Unidos para explicar o funcionamento da nossa urna eletrônica, do sistema eletrônico de votação que a gente usa, né? A OEA, que é a Organização dos Estados Americanos, a União Europeia e o Parlasul também vão acompanhar, isso porque eles integram a missão de observadores eleitorais. Por que que isso está acontecendo, gente? Para explicar o funcionamento da urna, reafirmar a segurança, a lisura dela, que é um patrimônio do povo brasileiro, segundo o TSE. O tribunal foi procurado pela Embaixada dos Estados Unidos para tratar da visita de integrantes do governo norte-americano. Em junho, o ministro Cássio Nunes Marques, presidente do TSE, já tinha se reunido com 25 embaixadores, mas os Estados Unidos querem uma nova reunião, por isso esse encontro agora em agosto. Detalhe, na sexta-feira, o governo brasileiro negou vistos para dois servidores dos Estados Unidos que queriam monitorar as urnas eletrônicas das eleições de outubro. Esse é assunto para Gésio Passos.
8: O Brasil negou visto de entrada no país para representantes dos Estados Unidos que viriam monitorar o sistema eleitoral brasileiro. O Ministério das Relações Exteriores confirmou que nesta sexta-feira foram negados os vistos do subsecretário do Departamento de Estado para a Democracia, Riley Barnes, e do subsecretário adjunto, Samuel Sanson. O governo brasileiro tomou conhecimento que os estadunidenses queriam conversar com autoridades eleitorais para discutir liberdade de expressão relacionada às eleições de outubro. O governo considerou a iniciativa uma instrumentalização política no contexto eleitoral. Recentemente, o pré-candidato a presidente Flávio Bolsonaro fez uma reunião com embaixadores e divulgou fake news sobre as urnas brasileiras, dizendo que seriam produzidas por uma empresa venezuelana. O Tribunal Superior Eleitoral negou mais uma vez essa informação. Segundo a corte, esse boato circula no país desde 2017. O TSE afirmou que essa empresa não participou da produção e nem operação das urnas do país, que foram projetadas por servidores e técnicos a serviço da Justiça Eleitoral. Neste sábado, o Jornal dos Estados Unidos, The Washington Post, publicou matéria dizendo que uma delegação norte-americana planejava colocar em dúvida a integridade do sistema de votação brasileiro em uma estratégia do presidente Donald Trump de influenciar as eleições na América Latina. Com informações da Agência Brasil, da Rádio Nacional em Brasília, Gésio Passos.
3: Pois é, e logo depois da negativa de visto, o jornal Washington Post publicou um artigo do presidente Lula. Nele, o presidente critica o que chamou de instrumentalização para fins eleitorais. Afirmou que ninguém vai nos derrotar com base em mentiras e falou do tarifaço como uma das medidas de interferência eleitoral. Sobre esse assunto, a Daniela Longuinho tem os detalhes.
9: O presidente Lula criticou a política tarifária adotada pelos Estados Unidos contra o Brasil em artigo publicado neste domingo no jornal The Washington Post. No texto, Lula classificou a medida como um erro estratégico da Casa Branca, rebateu os argumentos usados para justificar as sobretaxas e afirmou que o Brasil dispõe de mecanismos para garantir a reciprocidade nas relações comerciais. Lula também disse que o país não será derrotado com base em mentiras e atribuiu um caráter ideológico à decisão do governo norte-americano, relacionando a medida às eleições gerais de outubro. O artigo também foi publicado em português nas redes sociais do presidente. O texto cita ainda declarações do secretário de Estado, Marco Rubio, que no início de junho excluiu o Brasil do rol de países amigáveis aos Estados Unidos na América Latina. No artigo, Lula reforçou o argumento que vem sendo usado pelo governo brasileiro desde o início das taxações, em abril de 2025, de que na balança comercial entre os dois países, os Estados Unidos são superavitários, e afirmou que o Brasil vai buscar outros parceiros comerciais mundo afora. Nos dias 15 e 23 de julho, o governo dos Estados Unidos publicou duas medidas decorrentes de investigações conduzidas com base na legislação comercial do país. Seção 301, estabelecendo sobretaxas adicionais de 25% e de 12,5%.

0: Maranhão Sul, a Bahia guarda capítulos pouco conhecidos dessa trajetória. Registros históricos apontam a chegada de grupos alemães no estado, com direito a um cemitério dedicado a eles em Cachoeira, no Recôncavo Baiano, e até um campo de concentração na cidade de Maracás, no sul da Bahia. De acordo com a pesquisadora Marina Helena Chaves, que resgatou essa memória na tese de doutorado dela, compreender esses registros é fundamental para reconhecer a diversidade da nossa formação histórica.
1: A Bahia foi o local em que se tentou, pela primeira vez, estabelecer uma colônia no Brasil. Então, mesmo antes de 1822, a Bahia já possuía, houve uma tentativa do governo federal para que a Bahia tivesse colônias alemãs. Foram várias tentativas.
0: Entre a chegada dos primeiros imigrantes em Cachoeira e os desdobramentos políticos e sociais em Maracás, o estudo revela como essa comunidade se estabeleceu e impactou o território baiano. Segundo a pesquisadora, resgatar esses fatos mostra que a imigração alemã foi um fenômeno muito mais amplo e complexo do que se costuma registrar nos livros didáticos.
1: Eu sou professora de história e a gente tem uma hegemonia do conhecimento científico, é uma hegemonia europeia, mas dentro de uma lógica dicotômica. E nos livros, quando eu estudei, a gente via os alemães como sinônimo de nazista. Então, eu morei lá em Maracás e via alguns monumentos representativos de um povo que era um alemão. Na memória coletiva, a presença alemã era inegável.
0: A tese de doutorado de Maria Helena Chaves amplia o olhar sobre o tema, revelando a marca da história da imigração alemã, também em solo baiano. Da Rádio Educador FM, diretamente de Salvador, Tiago Virgílio para a Rádio Nacional.
2: Estudo realizado pela Organização Pan-Americana da Saúde aponta que o número de pessoas afetadas por doenças neurológicas no mundo tem aumentado. E a enxaqueca tem sido o maior problema. Detalhes com Solimar Luz.
3: Doenças neurológicas como enxaqueca, acidente vascular cerebral, epilepsia e Alzheimer já afetam quase metade da população das Américas. São cerca de 470 milhões de pessoas afetadas por essas condições. Embora as taxas de mortalidade tenham diminuído entre 1990 e 2023, o número total de pessoas afetadas continuou a aumentar, influenciado pelo envelhecimento da população. No Brasil, especialistas defendem que os cuidados devem começar antes do surgimento dos primeiros sintomas de doenças como o Alzheimer. Na população adulta, a enxaqueca foi avaliada como a principal causa de incapacidade. Entre os idosos, prevalecem a doença de Alzheimer e o AVC, acidente vascular cerebral. Da Rádio Nacional, no Rio de Janeiro, Solimar Luz.
2: Neste julho amarelo, o Instituto Nacional de Traumatologia e Ortopedia reforça que a informação é a maior aliada contra o câncer nos ossos. O diagnóstico precoce aumenta as chances de cura, melhora os resultados do tratamento e ajuda a preservar os movimentos e os membros afetados. Confira mais detalhes da campanha agora com João Barbosa.
4: O mês está chegando ao fim, mas o alerta da campanha nacional Julho Amarelo para a prevenção do câncer nos ossos continua. De acordo com a Sociedade Brasileira de Cancerologia, esse tipo de câncer equivale a aproximadamente 2% do total de casos no país. Apesar de raro, o cenário reforça a necessidade de atenção contínua aos sintomas e à prevenção. Isso ocorre, pois quando os sintomas aparecem, é fácil confundi-los com outras condições. Foi o caso do estudante Jessé Castanheira, que aos 14 anos relatou sentir fortes dores no joelho. Sua mãe, Cristina Castanheira, pensava ser uma lesão comum pela prática de esportes, mas notou que havia algo errado quando participaram de uma festa junina.
5: Ele não quis brincar, não comeu, procurei atendimento e fiquei sabendo no Getúlio Vargas, por meio de uma tomografia, que era uma lesão tumoral. Melhor hospital, professora, aí eu entro. E ali

0: A gente chegou e o doutor olhou e já fez a biópsia. E quando eu recebi o diagnóstico de lesão maligna e bastante agressiva, e sem dúvida foi um diferencial onde eu estava, com quais profissionais eu estava. E ali eu adquiri forças para lutar e viemos até agora. E graças a Deus estamos chegando à cura.
1: Graças ao diagnóstico precoce, Jessé não precisou amputar a perna, deu início ao tratamento e voltou a andar depois de um ano. O chefe da Oncologia Ortopédica do Instituto Nacional de Traumatologia e Ortopedia, Walter Melreis, explica que é preciso diferenciar uma eventual dor causada pelo crescimento de algo mais grave.
2: O sinal inicial é uma dor local e um aumento de volume, mas o pai deve ficar sempre atento à dor persistente. Se a dor for persistente, mesmo que não haja aumento de volume, esse paciente deve ser radiografado no intuito de se fazer um diagnóstico diferencial entre um tumor e uma contusão.
1: Reforçando o alerta do Júlio Amarelo, o oncologista conta que, nesses casos, o tempo é crucial.
2: Até ter um diagnóstico final, após a biópsia, há um intervalo de tempo precioso. Então, o tratamento deve ser iniciado o mais breve possível.
1: O diagnóstico é feito por meio da avaliação clínica e exames de imagens. Em casos de suspeita da doença, a confirmação vem por meio da coleta da biópsia. Já o tratamento depende do tipo, tamanho e localização do tumor, variando desde a radioterapia até a cirurgia para a retirada da lesão. Sob supervisão de Fábio Cardoso, da Rádio Nacional do Rio de Janeiro, João Barbosa.
3: Agora, 7 horas e 44 minutos. Você já ouviu aqui no Repórter Nacional que o Brasil negou visto para norte-americanos que queriam monitorar as urnas eletrônicas aqui no país. E vai ouvir ainda as regras especiais para financiamento de motos para entregadores por aplicativo. Começam a valer hoje.
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3: Aliás, é sobre isso que a gente fala agora, viu? Uma informação importante para quem trabalha com entrega por aplicativos, no caso de motos e bicicletas, né? Começa hoje a funcionar a linha de crédito para essas pessoas, isso para os entregadores e também para mototaxistas. É o programa Move Brasil, com taxas de juros menores numa linha de crédito operada pela Caixa Econômica Federal. Vamos só explicar, gente. Esse programa vale para quem está inscrito na plataforma de aplicativo há pelo menos 6 meses, para quem tenha feito no mínimo 100 corridas ou entregas, ou para ciclistas, motofretistas, mototáxis, com carteira assinada na mesma empresa há pelo menos 6 meses. Importante, é preciso ter carteira de habilitação categoria A de moto, né? O cadastro ainda vai depender de confirmação, para saber direitinho se a pessoa atende aos requisitos, e você pode financiar uma moto ou uma bicicleta, né? Um veículo aí por beneficiário. Ah, a moto tem que ser fabricada aqui no Brasil, tem que ser 0 km, ser flex e de 160 cilindradas. O cadastro todo pode ser feito no gov.br/movebrasil e lá também tem tudo explicadinho, é só acessar. E agora a gente fala sobre a reunião que o ministro das Relações Exteriores, Mauro Vieira, deve ter hoje com o embaixador brasileiro Júlio Bittelli, que estava em Buenos Aires e foi convocado depois que o presidente da Argentina, Javier Milei, falou ofensas contra o presidente Lula e contra ministros do STF, o ministro Alexandre de Moraes, no caso. Os detalhes quem traz para a gente é o repórter Gabriel Correia, que está na linha. Gabriel, bom dia. Que história é essa? Explica pra gente.
5: Exatamente, Priscila. Bom dia para você, bom dia para os ouvintes também. Priscila, olha, na diplomacia, esse ato de chamar um embaixador para consulta significa um gesto de grave tensão entre os dois países, viu? O presidente da Argentina participou no último sábado em São Paulo da convenção do Partido Liberal que oficializou a candidatura de Flávio Bolsonaro à presidência da República. E foi nessa ocasião que o discurso de Milei foi cheio de ofensas ao presidente brasileiro e ao ministro do Supremo Tribunal Federal, Alexandre de Moraes. Nesse mesmo dia, o presidente do STF, Edson Fachin, divulgou uma nota oficial classificando como referência desrespeitosa a declaração do presidente argentino. Fachin deplorou as manifestações incompatíveis com a civilidade que deve caracterizar as relações entre os estados. O ministro das Relações Exteriores do Brasil também convocou ontem o embaixador argentino Daniel Reimondi para transmitir a repulsa do Brasil contra as ofensas de Javier Milei durante essa reunião privada. Mauro Vieira cobrou explicações sobre o comportamento do presidente argentino aqui em território brasileiro. Segundo

0: chanceler brasileiro, não existe precedente de um presidente estrangeiro que, em território nacional, agride e ofende o chefe de Estado, as instituições democráticas, inclusive o Poder Judiciário. Vieira também ressaltou ser especialmente lamentável que o episódio envolva o presidente de um país com quem o Brasil mantém mais de 200 anos de amizade e cooperação e que tem no Brasil o seu principal sócio comercial. Priscila, eu volto contigo.
1: Ok, Gabriel, obrigada. Bom dia para você.
2: Brasília recebe, no fim de julho, o maior encontro científico do país dedicado aos estudos das relações étnico-raciais. O Congresso Nacional de Pesquisadores Negros vai reunir especialistas do Brasil e de outros países da América Latina para debater produção científica, democracia e políticas de equidade racial. Confira mais detalhes na reportagem de Madison Euler.
3: Intelectuais, acadêmicos e estudiosos negros brasileiros, além de pesquisadores de outros países da América Latina, estarão reunidos em Brasília de 28 a 31 de julho para o 14º COPENE, Congresso Nacional de Pesquisadores Negros. O campus Darcy Ribeiro, da Universidade de Brasília, será o espaço que vai sediar os 4 dias de programação, onde serão realizados minicursos, oficinas, painéis e mesas, além do lançamento de dezenas de livros. As inscrições para participar do congresso e para o envio de trabalhos, além do calendário de eventos, estão disponíveis no endereço copene2026.abpn.org.br. O congresso, que tem como tema Consciência Negra, Contribuição do Pensamento Afrodiaspórico para a Democracia Brasileira, foca na divulgação da produção científica, do fortalecimento de redes de pesquisa, da valorização dos saberes ligados à dispersão forçada de povos africanos pelo mundo e à formulação de propostas voltadas à promoção da equidade racial e da justiça social. O COPENE é realizado pela Associação Brasileira de Pesquisadores Negros, pelo Consórcio Nacional de Núcleos de Estudos Afro-Brasileiros e pelo Núcleo de Estudos Afro-Brasileiros da Universidade de Brasília. O encontro é considerado o maior evento científico agregador de promotores de debates sobre temáticas relevantes para os estudos das relações étnico-raciais em várias áreas do conhecimento do país. Em outra frente, o Congresso se consolidou como espaço para debates sobre a manutenção e ampliação das políticas afirmativas que propiciaram, entre outras coisas, o aumento no número de pessoas pretas e pardas com curso superior no Brasil nos últimos 20 anos. A UNB é reconhecida como instituição federal de ensino pioneiro em adotar um programa de acesso acadêmico por meio de cotas raciais. O fato ocorreu em 2003 e, desde então, centenas de universidades aderiram à lei de cotas raciais, entre elas, todas as 69 universidades federais do país. Da Rádio Nacional em São Luís, Madison Euler.
2: Agora 7h51, vamos a Paris saber o destaque internacional desta segunda-feira. A Daniela Franco, da Rádio França Internacional, está com a gente e conta que Xi Jinping e Lula conversaram por telefone sobre o tarifaço dos Estados Unidos e que a China está do lado do Brasil. Bom dia para você, Daniela.
4: Olá, Dilson. Bom dia para você, para Priscila e aos ouvintes. Pois é, Edson, a China está aí apoiando o Brasil em sua oposição às ingerências externas. Essa declaração é divulgada hoje pelo governo chinês após a conversa telefônica entre os presidentes Xi Jinping e Lula, que durou mais de uma hora na noite de domingo. Em um comunicado divulgado nessa manhã, Pequim declarou que está ao lado do governo brasileiro na defesa de sua soberania e sua independência, uma clara mensagem aí aos Estados Unidos, após o novo tarifaço imposto na semana passada a dezenas de países, entre eles a China e o Brasil. A presidência brasileira reiterou em nota que Lula e Xi concordaram sobre a importância de acelerar as negociações em direção a um acordo entre a China e o Mercosul. Lula e Xi estão dispostos a acelerar as negociações e incluir também flexibilidades para acomodar diferenças internas do Mercosul e também demandas chinesas em setores como agricultura, tecnologia e serviços. A conversa entre eles abordou projetos tecnológicos que vêm sendo negociados

0: entre os dois países, principalmente nas áreas de inteligência artificial, satélites e minerais críticos. Outro ponto destacado foi o comércio de fertilizantes, já que a China é um dos principais fornecedores de insumos para o setor e a instabilidade no Oriente Médio vem tendo aí repercussão nos preços e na logística. Aliás, Gilson, os dois líderes também avaliaram os efeitos das restrições à navegação no Oriente Médio e também da guerra na Ucrânia sobre as cadeias globais de energia e alimentos. E os dois presidentes ainda expressaram profunda preocupação com a situação humanitária em Gaza, que permanece crítica após quase 3 anos de ataques israelenses. Ao vivo da Rádio França Internacional em Paris, Daniela Franco, para o Repórter Nacional.
1: Ok, Daniela, obrigado.
2: E atenção, interessados em comprovar habilidade em português com língua estrangeira, que começam hoje as inscrições para o CELPE-BRAS 2026. Os detalhes com Cristiane Ribeiro ao vivo. Cris, bom dia.
3: Bom dia, Priscila. Bom dia aos ouvintes. É isso mesmo, Priscila. Estão abertas a partir de hoje, 27, vão até o dia 6 de agosto, as inscrições para a segunda edição deste ano do CELPE-BRAS. Trata-se do Certificado em Língua Portuguesa, destinado a estrangeiros e brasileiros, cuja língua materna não é o português e que desejam comprovar que, além da fluência, tem capacidade de ler, escrever e se comunicar em língua estrangeira. De acordo com o edital publicado pelo INEP, o Instituto Nacional de Estudos e Pesquisas Educacionais, Anísio Teixeira, as inscrições devem ser feitas por meio do sistema CELPE-BRAS. O pagamento da taxa pode ser efetuado de hoje até o dia 7 de agosto, mas antes de concluir a inscrição, o candidato deve ler atentamente o edital e verificar se atende a todos os requisitos para participação no exame. No Brasil, as provas escritas e oral serão aplicadas entre os dias 20 e 23 de outubro. No exterior, será entre 24 e 27 de novembro. Os resultados vão ser divulgados em 15 de dezembro para os participantes que realizaram o exame no Brasil e em 15 de janeiro do ano que vem para aqueles que fizerem as provas em outro país. Volto com você, Priscila.
2: Obrigada, Cristiane Ribeiro, pelas informações. Só lembrando, o site para inscrição é o celpebras.inep.gov.br, celpebras.inep.gov.br. Quem quiser usar o tratamento por nome social deve indicar essa opção no momento da inscrição. Vamos voltar a falar um pouquinho mais sobre eleição, falar do voto mesmo, né? Daquele momento em que você está na urna. Vamos falar sobre um detalhe, na verdade, que é a biometria, o dedinho que você coloca ali na hora de votar, a nossa impressão digital que garante a segurança do nosso voto, né? Como é que isso funciona? Gésio Passos vai explicar para a gente agora a biometria.
4: A biometria será usada mais uma vez para votar nas eleições deste ano. A tecnologia estará disponível em todas as sessões eleitorais do país para evitar fraudes e garantir a lisura do pleito. Apesar da requisição, é bom saber que a biometria não é obrigatória para exercer o direito ao voto. Se o título estiver regular, o eleitor pode votar mesmo sem ter realizado esse cadastro. Neste caso, será exigido documento de identificação para acesso à urna eletrônica. Se a urna não reconhecer a biometria já realizada, o eleitor continua tendo direito ao voto. A orientação é que a leitura biométrica possa ser repetida até 4 vezes. Persistindo a dificuldade, a mesa receptora vai confirmar a identidade do eleitor por outros meios de conferência do cadastro. Se as informações coincidirem, o eleitor assina o caderno de votação ou registra sua impressão digital, caso não saiba assinar. Em 2008, a Justiça Eleitoral começou a utilizar os dados da impressão digital para identificar os votantes. A medida foi adotada para aumentar a segurança das eleições e evitar que uma pessoa possa votar no lugar de outra. Com o cruzamento de informações, o TSE ainda pode detectar eleitores com registros duplicados no cadastro eleitoral. Já não é possível cadastrar a biometria para as eleições de 2026, porque o prazo se encerrou em maio deste ano. O TSE orienta a comparecer à Justiça Eleitoral após as eleições para realizar o cadastro. No cadastramento, são coletadas a fotografia, as digitais de todos os dedos da mão e a assinatura do eleitor. As informações são utilizadas para tornar

0: mais seguro o processo eleitoral. Da Rádio Nacional em Brasília, Gésio Passos.
1: Esportes. E olha aí, o mesa tenista Hugo Calderano conquistou o título do WTT Star Contender na noite deste domingo em São José dos Campos, depois que derrotou o francês Alexis Lebrun por 4-7-2. Esse é o segundo título do Carioca na temporada. À tarde, Calderano já havia conquistado o vice-campeão de duplas mistas, né, que é ao lado da namorada Bruna Takahashi, número 2 do mundo. E nessa disputa, a dupla japonesa Shunsuke Togami e Satsuki Odo levou a melhor. E não deu para as meninas do vôlei. A seleção brasileira feminina de vôlei adiou o sonho do título inédito da Liga das Nações, né? Também nesse domingo, em Macau, na China, as brasileiras perderam a final de virada para a Turquia por 3-7-1 e amargaram o quinto vice-campeonato no torneio. A medalha de bronze da Liga ficou com a Itália, derrotada pelo Brasil no sábado. O próximo compromisso do Brasil será no Campeonato Sul-Americano entre os dias 8 e 13 de setembro, no Rio de Janeiro. A equipe vencedora conquista a vaga para a Olimpíada de Los Angeles 2028.
2: E agora, às 7 horas e 59 minutos, o Repórter Nacional fica por aqui com trabalhos técnicos de Egbert Martins. Lembrando que você pode conferir as nossas reportagens no site radioagencianacional.ebc.com.br. E você fica agora com o programa Alô, Alô Brasil com o Agostinho Teixeira. Um ótimo dia para você, um ótimo começo de semana. E até amanhã, gente. Valeu.
1: Valeu, valeu, valeu.
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7: Alô, alô, Brasil, começando mais uma semana. Hoje é dia 27 de julho de 2026, segunda-feira, hein? Segunda-feira. Vamos em frente, temos uma semana para enfrentar, para encarar e vamos juntos. Que bom que vocês estão junto com a gente. Sejam bem-vindos, sejam bem-vindas. Vocês que acompanharam o Repórter Nacional com a Priscila Mazenotti, com o nosso Dilson Santa Fé. Ó, tem muita notícia para a gente comentar aqui. Convenções acontecendo, a partir de agora é assim mesmo. Estamos chegando naquele momento em que a campanha eleitoral entra em campo para valer. Pra valer. E parece que tá valendo quase tudo nessa pré-campanha ainda, nem é campanha ainda, né? Tá valendo quase tudo. A gente assistiu algumas cenas impressionantes, inclusive com a presença do presidente Javier Milei da Argentina, abusando, né? Usando e abusando do microfone ali. E vai ter consequência, vamos falar sobre isso já já. Vamos falar também sobre o SUS, o Patrimônio Nacional, Sistema Único de Saúde, que é mesmo motivo de orgulho para todos nós. Muitos países gostariam de ter o nosso SUS. E a gente vai mostrar um avanço importante que aconteceu, que é um marco que foi alcançado pelo Sistema Único de Saúde. Você vai saber já já do que a gente está falando, tá? Manda mensagem para a gente aqui para o nosso zap no 11974690138. Quase que eu dou meu zap aqui. Quase que eu dou o meu zap aqui. O nosso é 11 97 69 0138. Eu vou dar o meu zap também agora já. Pronto. 11 97 38 1889. Dá o seu zap aí, Karina. Não, o seu não. Vamos preservar o zap da Karina Barbosa, que é importante para nossa produção funcionar adequadamente. O zap aqui da Rádio Nacional, do Alô, Alô Brasil, repetindo para você, manda mensagem.

0: mensagem de áudio aí pra gente ouvir você falando, saber de onde você tá nos acompanhando. É 11 97469-0138. Já já tem mensagem no ar. Agora são 8:03. Olha só, o ministro das Relações Exteriores do Brasil, Mauro Vieira, convocou o embaixador da Argentina para transmitir a repulsa do governo brasileiro sobre as falas do presidente argentino Javier Milei durante a convenção do Partido Liberal que aconteceu no último sábado aqui em São Paulo. Segundo a nota divulgada pelo Ministério das Relações Exteriores do Brasil, não há precedentes de um presidente estrangeiro que em território nacional enfeixe agressões e ofensas ao chefe de Estado, às instituições democráticas, inclusive ao Poder Judiciário e ao povo brasileiro, disse a nota divulgada pelo Ministério das Relações Exteriores. Javier Milei foi um dos convidados que discursaram na convenção do PL que oficializou a candidatura de Flávio Bolsonaro à presidência da República. Em um discurso inflamado, eu diria irresponsável, inconsequente, um monte de coisa junto, nesse discurso, o presidente Javier Milei fez críticas ao socialismo, valorizou a chamada Onda Azul da América do Sul e chamou, ouça só, chamou o ministro do Supremo Tribunal Federal, Alexandre de Moraes, de lixo careca. Que baixíssimo nível, né? Baixíssimo nível mesmo. E disse tudo isso porque ele pretendia, o presidente argentino pretendia visitar o ex-presidente Bolsonaro na casa dele, onde ele cumpre a prisão domiciliar, e o ministro Alexandre de Moraes vetou essa visita. Foi o que bastou para o presidente da Argentina soltar o verbo e falar o que achou que devia falar. Em compensação, bom, vai ter essa reação aqui. O embaixador da Argentina já foi chamado às falas. É um ato protocolar da diplomacia mundial e é um ato de desagravo. Quando um governo chama o seu embaixador no outro país, é um ato de desagravo bem, bem importante. Vamos aguardar os próximos passos. Aliás, o governador de Buenos Aires, Axel Kicillof, criticou as ofensas feitas pelo presidente argentino Javier Milei às autoridades brasileiras durante esse evento aí da convenção do PL em São Paulo. O governador de Buenos Aires, Axel Kicillof, disse nas redes sociais dele que o presidente Milei insultou o governo brasileiro, o presidente Lula e o país, e publicou ainda a seguinte carta. O seguinte comunicado, o governador de Buenos Aires. Ontem, disse o governador, vimos com vergonha alheia o presidente Milei ofender e insultar o governador do Brasil, o governo do Brasil, seu presidente e todo um país. Da província de Buenos Aires, disse o governador, defendemos que a Argentina respeite as nações irmãs e a integração regional. O governador de Buenos Aires afirmou também ter procurado o Itamaraty para marcar distância das declarações do presidente argentino e disse ainda que entrou em contato com o chanceler Mauro Vieira para transmitir que Milei não representa os sentimentos do povo argentino. Bom, agora são 8:06, já a gente fala mais sobre essa crise diplomática esperadíssima, né? Mais do que esperada. Aliás, quem chamou o presidente Javier Milei para participar da convenção sabia que a tendência era essa mesmo, de se criar essa rusga diplomática, que não é a primeira envolvendo o presidente argentino, que na verdade está respondendo ao que parece a uma demanda feita pelo presidente Trump, que já disse para todo mundo ouvir que vai interferir no que for possível, no que ele puder, se é que vai poder, nos destinos da eleição brasileira neste ano. Bom, falar de saúde, que vai ser um tema da discussão política para presidente da República, sem dúvida nenhuma. E é sempre bom a gente lembrar que o SUS é um patrimônio nosso, né? O SUS, só para a gente ter ideia do que a gente está falando, o SUS conta hoje com 3 milhões e meio de profissionais que trabalham para atender e garantir acesso a serviço de saúde para toda a população do Brasil. São 48 mil unidades básicas de saúde que oferecem a chamada atenção primária. E é o SUS, entre outras coisas, que coordena as campanhas de vacinação em massa, distribuindo mais de 300 milhões de doses de vacina todos os anos em todo o território nacional. E só mais um número para mostrar a eficiência e a grandiosidade do SUS. O SUS, Sistema Único de Saúde, realiza por ano, 4 bilhões de procedimentos de saúde, incluindo consultas e tratamentos. Estou falando tudo isso porque o SUS acaba de alcançar uma nova etapa. O SUS realizou a primeira cirurgia robótica à distância. Primeira cirurgia robótica à distância foi um paciente com um tumor no intestino. Ele foi acompanhado por cirurgiões em Porto Velho, em Rondônia, onde estava o paciente. Em Porto Velho estava o paciente e a cirurgia foi comandada do interior aqui de São Paulo, de Barretos. A cirurgia usou tecnologia de ponta e a equipe médica responsável por esse feito é do Hospital de Amor de Barretos. Hospital de Amor de Barretos. E quem está com a gente aqui para conversar sobre essa vitória nossa é o Dr. Luiz Gustavo Romagnolo, que é diretor de inovação do Hospital de Amor e coordenador científico do Instituto de Treinamento em Ciências Minimamente Invasivas. Dr. Luiz Gustavo, muito obrigado por atender nosso convite. É um prazer ter o senhor aqui com a gente. Bom dia.
1: Bom dia, Agostinho. Bom dia a todo mundo aí. Muito obrigado pela oportunidade de estar falando com vocês aí.
0: Não, nós que agradecemos. Bom, isso é fantástico, né? Estava lendo aqui, é um negócio incrível, incrível mesmo. Vamos tentar com palavras, já que não tem a imagem aqui com a gente, porque a imagem que eu vi é fabulosa também. Vamos tentar transcrever em palavras para o nosso ouvinte, para ele entender o tamanho do feito que os senhores fizeram. Primeiro, como é que surgiu esse caso, doutor? Por que um paciente que estava a 2.600 quilômetros de distância foi submetido dessa forma a essa cirurgia, doutor?
1: Bom, primeiro a gente tem que explicar um pouquinho porque essa história toda é esse fato que você acabou de falar, né? Por que fazer tudo isso? Por que acontece tudo isso? O Brasil é um país continental, as pessoas têm que viajar, às vezes, muito para ter acesso a essas cirurgias ou essas possibilidades. E aí, a gente tem uns números bem reais que são assim, principalmente os maiores especialistas, eles ficam nas grandes capitais, não vão para outros lugares muito remotos, né? E aí, como nós vamos levar a tecnologia para esses lugares? A gente já realiza, o Brasil e nosso do hospital também, já realiza diversas cirurgias que a gente fala de robóticas, né? Que é com um aparelho em que eu continuo operando o paciente, não é o robô que opera sozinho, né? O robô só reproduz os meus movimentos, que eu comando. E aí, esses pacientes, a gente adquiriu uma plataforma robótica para Porto Velho, e por Porto Velho estar a 2.600 quilômetros de Barretos, os pacientes, óbvio, lá já fazia cirurgia, mas não robótica, no Sistema Único de Saúde, já fazia laparoscópica, mais de 10 anos a gente faz isso, só que robótica não tinha sido feito e não tinha essa máquina no Sistema Único de Saúde. Nós adquirimos essa plataforma e essa plataforma ela vem com essa conectividade e o sistema de comando também tem uma unidade que fica em Barretos. E aí, a gente, os pacientes que foram... Que esse paciente não foi só um, né? Esse dia foi a primeira, mas a gente já fez 25 cirurgias já utilizando essa tecnologia desde agora, de junho, de julho agora. Então, o que a gente fez? Achou esse paciente que estava com essa... Ele tem um câncer de intestino. E aí eu comandei essa cirurgia. Então, tinha um médico responsável em Porto Velho que consegue operar o robô, mas ele estava ainda iniciando os procedimentos de robótica. E a gente, em Barretos, assume o controle do robô e consegue, através da conectividade, fazer o procedimento sem nenhum atraso, sem nenhum... igual a gente fala no telefone, que às vezes corta a ligação. Não, isso é uma conectividade direta, sem nenhum atraso. Com os movimentos que eu realizo, o robô ele realiza, a máquina mexe as pinças, os movimentos, e faz aí a cirurgia acontece lá em Porto Velho.
0: Isso é fabuloso, né? Isso é fabuloso mesmo. Eu vou pedir para o senhor detalhar como é que é o seu procedimento, mas antes eu queria entender, doutor, as duas pontas têm que estar preparadas, quer dizer, em Barretos aqui e lá Porto Velho, no caso desse nosso exemplo aqui, desse caso concreto que aconteceu, mas as duas extremidades têm que estar em condições e preparadas para que tudo dê certo, é isso?
1: É isso. A tecnologia, ela já está acontecendo no mundo, né? Só para ter uma ideia, para os ouvintes entenderem uma coisa, a primeira telecirurgia no mundo foi realizada em 2001. Um médico estava em Nova York e o paciente estava em Estrasburgo e o médico na França e o médico estava em Nova York. Só que para aquilo acontecer, eles tiveram que contratar um cabo e colocar um cabo transatlântico. E naquele momento que aconteceu a cirurgia, as conexões entre Nova York e Estrasburgo tiveram que ser interrompidas, as ligações, as conectividades, para a cirurgia acontecer. E só agora, há uns 2 anos mais ou menos, em que o mundo voltou por causa da tecnologia 5G. Então a gente depende de essa grande conectividade nas duas pontas. O que a gente fez de diferente, Agostinho, para as pessoas saberem é, por ser um procedimento que necessita de muita conectividade, a gente fez uma parceria com o governo federal, então o Ministério das Telecomunicações, através da Telebrás, colocou uma rede direta Barretos-Porto Velho com um cabo de fibra ótica dedicado para que esse procedimento, além da redundância que eu tinha nas duas pontas, onde eu também, se tivesse algum problema de conectividade, a outra rede assumiria para eu não perder a conectividade do procedimento. Então, os dois lugares têm que estar disponíveis com essa conectividade. E quando a gente fala disso, olha que interessante, a gente leva para os lugares remotos a conectividade também. Então, você só não está levando essa cirurgia, você está levando outras possibilidades de conectividade, como transferência de dados, de informações, através dessa grande tecnologia.
0: Não, isso é fantástico mesmo. É lógico, está todo mundo entendendo, mas assim, só para ficar bem claro, a conexão, o tempo resposta da conexão tem que ser quase que imediato. Não dá para acontecer que nem na Copa do Mundo agora, que a gente via o vizinho gritando gol.
1: É isso aí.
0: Não pode, porque isso aí inviabiliza, né, doutor?
1: Olha só, essa história é interessante que você falou do gol aí, da Copa do Mundo, né? Quanto que era a espera? Ah, era na casa do vizinho, já era gol, demorava uns 20, 30 segundos para depois, ou um minuto, para você saber, gol ali, né? A nossa resposta é de 60 milissegundos. Quer dizer, é imperceptível. Né? Então, as pessoas têm que entender que eu não posso ter uma demora. Existe uma lei, uma regra, em que para isso acontecer, a gente só pode fazer com conectividades abaixo de 100 milissegundos. Então, a gente tem que testar a rede toda, tem que estar com ela toda conectada, mas assim, isso, a gente já está com essa conectividade já direta, e isso acontece como se fosse, como nós estamos falando no telefone agora aqui, é só conectar e eu assumo a cirurgia.
0: Nós estamos conversando aqui na Rádio Nacional com o Dr. Luiz Gustavo Romagnolo, que é diretor de inovação do Hospital de Amor de Barretos e é coordenador científico do Instituto de Treinamento em Cirurgias Minimamente Invasivas. Ele que participou desse feito, desse marco para nós aqui brasileiros, para o nosso SUS, a primeira cirurgia robótica à distância feita pelo SUS. Dr. Luiz Gustavo, como é que é o equipamento que o senhor comandou aqui em Barretos para ele responder lá em Rondônia? Eu estava lendo aqui, os seus movimentos com a mão são seguidos rigorosamente pelo robô no outro extremo, mas o senhor tem que manipular com os pés também. Conta para a gente como é que era tudo isso aí.
1: Bom, para a gente entender, para as pessoas entenderem bem, é como se fosse dirigir um carro e aí você tem tanto o comando do volante como o comando dos pés. Então, na mão, eu tenho o comando das pinças que vão fazer os movimentos na cirurgia. Porque o robô, pessoal, para explicar para todo mundo aqui, o robô tem 4 braços. Um braço é a câmera da cirurgia que está mostrando o que está acontecendo para mim. E os outros 3 braços, eles são braços que vão me ajudar a expor a parte que eu vou fazer a cirurgia, enfim, tudo isso. Então, eu tenho que ter na minha mão, eu só tenho 2 mãos, eu comando 2 braços. Só que, ao mesmo tempo, com os meus pés, eu consigo fazer a troca de braço e trabalhar com o terceiro braço associado. Então, no meu pé, eu comando a câmera, eu comando, não as pinças, mas, por exemplo, eu tenho que

0: cortar o tecido, eu tenho que queimar um tecido que tem ali, ele vai ali, no pé eu faço esse comando. E na minha mão, além de eu fazer os movimentos da pinça, eu tenho outros movimentos que são para utilizar umas outras tecnologias. É bem interessante porque a gente acaba, por isso que precisa de um grande treinamento para isso acontecer, porque você acaba se integrando como se a máquina, que é onde você está sentado, operando como se fosse um cockpit de carro mesmo, se integra aos meus movimentos. Então ele é como se fosse um prolongamento dos meus braços, e por isso que a gente hoje, com muitas cirurgias, que para você ser um médico cirurgião robótico no Brasil, o Brasil é o único país que tem uma legislação em que, para você ser cirurgião robótico, você tem que ter um caminho a ser seguido. Você tem que fazer 50, 40 horas de simulador virtual, você tem que observar cirurgias antes, você tem que ajudar em cirurgias antes, você tem que realizar ao mínimo 10 cirurgias com um professor do seu lado. Só depois você vai ter a certificação de que você é um cirurgião robótico. E para a gente poder ensinar cirurgia para as pessoas, eu tenho que ter mais 60 cirurgias sozinho, além das que eu já fiz, para dizer que eu sou um cirurgião que eu posso ensinar as pessoas. Então, quando a gente tem um certificado de que a gente é um cirurgião robótico, passou por diversos treinamentos que são credenciados pelo Conselho Federal de Medicina e pela Sociedade de Cirurgia minimamente invasiva. Então, as pessoas têm que entender que quando você procura um especialista que faz cirurgia robótica, ele tem que passar por essas etapas. E o que é interessante, que é o nosso marco, para as pessoas entenderem, a gente fez a primeira telecirurgia longa distância num procedimento oncológico de câncer por mais de 2 horas. Então, mantivemos conectividade, estabilidade da cirurgia. E isso a gente começou com a cirurgia do intestino. A gente já fez cirurgias urológicas da próstata, que a partir desse ano a próstata é um procedimento, cirurgia robótica para a próstata, ela está aprovada pelo Sistema Único de Saúde, então o governo ele consegue pagar os médicos e os hospitais disso. E também essa semana também nós estamos começando também as cirurgias ginecológicas. Então, dessa forma, a gente está abrangendo quase todas as especialidades em que o robô ele é eficaz. E isso, acabei de voltar dos Estados Unidos, do Congresso Mundial de Cirurgia Robótica, e o Brasil é um dos países emergentes hoje que está dominando, e agora com o Sistema Único de Saúde, mais ainda.
1: Impressionante. Doutor Luiz Gustavo, o senhor é médico há quanto tempo?
0: 25 anos.
1: 25 anos. Quando o senhor se formou, acho que nem no seu sonho o senhor imaginava que é. Porque o senhor é um outro médico hoje, né? É outro
0: Sim.
1: profissional, né?
0: Quando eu me formei, a gente fazia cirurgias abertas de corte só, e começando com as cirurgias laparoscópicas, que é as cirurgias que atualmente tem muito no mercado, e a cirurgia robótica, ela veio para o Brasil só em 2007, quando começou no Brasil, né? Então, a gente tem números que apareceram agora, e a gente se transformou num cirurgião melhor, no caso nós que fazemos cirurgias minimamente invasivas, depois que a gente começou com o robô. O robô fez a gente melhorar, porque o robô ele é muito bom para umas coisas. Ele diminui os tremores da cirurgia, a precisão da cirurgia. Eu opero com uma câmera 3D, 4K, você consegue enxergar. E os trabalhos científicos já mostram que os pacientes operados por cirurgia robótica, eles têm melhor sobrevida, eles vivem mais, no caso do câncer, eles vivem mais, eles têm mais possibilidades de sobrevida. Isso já está provado, e cada vez mais a gente vai entrar com isso no Sistema Único de Saúde.
1: E ela é tão segura quanto a cirurgia presencial.
0: Então, a cirurgia, para dizer a real sensação minha, por momentos da cirurgia, eu olhava para o lado para eu saber se o paciente estava do meu lado, porque era certeza que o paciente estava do meu lado.
1: Incrível. E eu estava lendo, doutor, que quando o equipamento bom, ele tem redundâncias, é uma segurança absoluta, imagina, né? Se o senhor
0: Sim.
1: vira o rosto, se o senhor tem um monitor que o senhor está olhando lá, eu estava lendo, me corrija se estiver errado, se eu virar o rosto por alguns segundos, desviar o olhar do equipamento, portanto, do paciente, o robô para automaticamente, né?
0: Isso, o robô tem dois tipos de segurança. Um são, se você tá, você tem sensores que ficam conectados à sua cabeça presencial, porque se você movimenta a sua cabeça para o lado ou tira a cabeça desses sensores, automaticamente por segurança é bloqueado qualquer tipo de movimento. Então, não existe possibilidade de eu estar olhando para um outro lado, fazer qualquer movimento que vai ter algum dano ao paciente. Esses sensores bloqueiam qualquer tipo de movimento errado que a gente faça. Isso é uma segurança extrema para o paciente, né? E a gente, principalmente, porque o robô, ele permite que a gente faça movimentos milimétricos. Então, qualquer movimento que você faça sem a sua visão direta, você pode danificar o paciente. Por isso que qualquer mudança do olhar, o robô é travado.
1: E a gente disse aqui no início, é importante ressaltar isso, tinha a equipe aqui de Barretos, comandada pelo senhor, que estava realizando a cirurgia, tinha a equipe lá, ao lado do paciente, em Rondônia.
0: Sim.
1: Caso houvesse algum imprevisto, o pessoal de lá seguiria na cirurgia, não é isso?
0: Isso, por lei e por segurança, é obrigatório no Brasil que tenha duas equipes responsáveis. Então, a equipe de Barretos, que estava no comando, que é a da telecirurgia, a da telementoria, telecirurgia, e a equipe local. Se o médico local, eles têm que ser apto para, se tiver qualquer tipo de falha total da conectividade, que isso é muito difícil, mas se tiver, ele tem aqui possibilidade de assumir o procedimento ou por robô, ou por laparoscópio, ou por outra técnica, ele tem que estar apto para isso. E aí, eu quero deixar claro para as pessoas que uma grande vantagem da telecirurgia, para as pessoas entenderem, é assim. Hoje a gente está aqui em Barretos. Para eu chegar em Porto Velho, são quase dois voos de conectividade. Quanto tempo eu vou deixar de atender outros pacientes aqui no Sistema Único de Saúde para eu ir lá operar um ou dois pacientes? Então, isso é como se fosse automático. A gente está dando possibilidades para os cirurgiões locais terem um acesso de um cirurgião mais experiente na cirurgia, o paciente de lá ter mais ajuda, porque às vezes a cirurgia não poderia terminar com esse paciente, com esse médico que talvez esteja em treinamento ou não tenha ainda um caso mais difícil, precisa de uma ajuda. E aí a gente fala a realidade aqui, que é assim: você imagina se você trazer para a realidade atual. Isso é uma coisa, um exemplo super, super que as pessoas vão entender muito bem. Quando a gente aprendeu a andar de bicicleta, a gente tinha duas rodinhas. Aí você tira uma rodinha, tira outra rodinha. E aí você vai andar sozinho. Quando você começou a andar sozinho, sempre tinha um pai, uma mãe, um parente, um amigo seu que estava perto de você. Se você tivesse qualquer deslize, segurava você para não cair. A grande vantagem da telecirurgia é que, se o colega está operando e tem uma dificuldade, eu posso assumir o robô no lugar dele e ele continuar a cirurgia e o paciente vai ser beneficiado com isso.
1: Muito legal, muito, muito legal. Estamos ouvindo aqui no Alô, Alô Brasil da Rádio Nacional o Dr. Luiz Gustavo Romagnolo, que é diretor de inovação do Hospital de Amor de Barretos e é coordenador científico do Instituto de Treinamento em Cirurgias Minimamente Invasivas. Ele que comandou, junto com uma grande equipe, lógico, essa primeira cirurgia robótica à distância realizada pelo SUS. Doutor, o senhor disse que outras cirurgias aconteceram já depois dessa e outras virão. Pelo que eu entendi, a ideia é que isso se torne uma rotina. Agora, isso não torna os gastos do SUS maiores? Isso não implica em um investimento maior com toda essa tecnologia? Ou, pelo contrário, o fato de você ter esse instrumento à mão pode baratear, porque, como o senhor disse, o senhor está aqui e pode atender qualquer pessoa em qualquer lugar.
0: Não, isso aí, você tem toda a razão. Quando falam de custo de fazer isso, você fala assim: ah, mas isso vai aumentar o custo da cirurgia? Não, não vai. O governo ou as empresas, no caso, eu estou falando do Sistema Único de Saúde, houve um investimento para que a conectividade existisse. Isso é uma coisa que teria todas as possibilidades. Hoje a gente está fazendo cirurgias com três redundâncias. Hoje a gente faz com 5G. Hoje a gente faz a contra redundância, que é a fibra, e hoje, atualmente, você consegue fazer a terceira redundância, que é com via satélite, com as conectividades hoje que tem via satélite. Isso gera uma economia. Primeiro, o paciente vai ter acesso à tecnologia, o médico vai ter acesso, e eu não vou ter o gasto, que é meu tempo, de ir até o lugar para trabalhar com isso, E a conectividade faz parte do investimento que leva a tecnologia para esse lugar.

0: reais. Não, a cirurgia não vai ficar mais cara. Aliás, ela vai ficar mais barata, porque o custo da complicação ou o custo de eu ter que converter uma cirurgia para uma cirurgia aberta, por não ter uma ajuda, isso é pior para o paciente, é pior para o hospital, é mais tempo de internação para o paciente. Então, no contexto geral, quando a gente fala sobre telecirurgia, e eu estou falando sobre esse acesso aos pacientes e aos colegas que vão ter esse acesso, por exemplo, se eu tivesse hoje fora de Barreto, se eu tivesse uma plataforma robótica aqui em São Paulo, em qualquer outro lugar, que tivesse conectividade, alguém precisa de ajuda, você conecta o robô que tem essa plataforma e automaticamente você faz isso. Olha aqui, como se eu tivesse agora, nós estamos fazendo essa entrevista aqui, você me ligou e eu acessei. Isso, quanto custa isso? Hoje, você tem o quê? Quanto custa uma chamada telefônica? É o custo dessa chamada.
1: Dr. Luiz Gustavo Romagnolo, foi um prazer enorme falar com o senhor, uma alegria, um orgulho para nós todos. Bom, só para antes de terminar, a cirurgia foi bem sucedida, o paciente está bem, né, doutor?
0: A gente já operou 25 pacientes, nenhuma complicação teve, todos os pacientes operados estão ótimos, já tiveram alta no segundo dia de cirurgia já ficaram super bem, já retornaram às atividades, a gente está ótimo. E assim, só para deixar claro também para todo mundo saber que isso, como você disse, só aconteceu pelo apoio de muitas pessoas, foi um grande time que isso aconteceu, foi um financiamento que aconteceu pelo Ministério das Telecomunicações que apoiou esse projeto, o Hospital de Amor, que é o maior centro de tratamento de câncer da América Latina, que consegue realizar isso para as pessoas, e isso foi todo um time que ajuda e está ajudando constantemente a trabalhar com isso.
1: Maravilha, doutor Luiz Gustavo Romagnolo, foi um prazer enorme falar com o senhor, muito obrigado aí pela entrevista, parabéns.
0: Obrigado.
1: Repasse os nossos parabéns para toda a equipe aí, é um orgulho mesmo, uma satisfação, e a gente vai se falar em breve, tá bom, doutor?
0: Obrigado, bom dia, obrigado pela oportunidade, estou à disposição de vocês. Um abraço, boa semana.
1: Outro grande para o senhor. Que legal, hein? Que legal, experiência, olha, incrível, né? A gente conseguiu visualizar com a explicação do Dr. Luiz Gustavo, é como se fosse dirigir um carro num cockpit, as mãos e os pés funcionando ao mesmo tempo para movimentar os braços desse robô, que tem uma eficiência muito maior, é um sucesso muito maior, uma precisão muito maior, e os números mostram isso, os casos de recuperação muito rápida. Felizmente, temos essa tecnologia por um investimento do governo brasileiro, pela eficiência dos nossos profissionais, enfim, o SUS mostrando mais uma vez que é um orgulho mesmo para todos nós ter o Sistema Único de Saúde, um sistema que nenhum país, eu ia falar poucos países, nenhum país no mundo, excetuando o Brasil, tem um sistema de saúde como o nosso. Nós conversamos com o Dr. Luiz Gustavo Romagnolo, que é diretor de inovação do Hospital de Amor e coordenador científico do Instituto de Treinamento em Cirurgias Minimamente Invasivas. Ele comandou, ao lado de uma grande, grande equipe, essa primeira cirurgia robótica à distância realizada pelo SUS. Agora são 8h31, vai mandando mensagem pra gente aí. Manda mensagem pra gente aí. Pô, manda mensagem aí. Custa mandar uma mensagenzinha aí pra nós? Custa? Não, não custa. Manda uma mensagem no 11974690138. 11974690138. 11974690138. Aí, boa, boa, boa, boa. Olha, 8h31, já tem mais entrevista. Hoje é saúde só, né, Karina? Você pensou o programa temático, foi isso? Obviamente que foi temático. Já mais uma entrevista importante para falar de hepatite A, hein? Vamos vacinar, caramba. Alguém tem dúvida que vacina salva as pessoas? Tem gente que tem. Tem um pessoal que estava reunido aí aqui em São Paulo, meio agitado. Aquele pessoal não gosta muito de vacina. Mas nós gostamos de vacina. Mas olha só, antes disso, o presidente Luiz Inácio Lula da Silva e o presidente da China, Xi Jinping, conversaram por telefone ontem à noite. Enquanto tem gente lamentando o tarifaço do presidente Trump, tem que lamentar mesmo, né? Porque não tem nenhum sentido isso, mas o governo brasileiro vai se movimentando para ampliar os seus horizontes e ampliar os parceiros comerciais. Já que Trump não quer,

0: quem quer, tem quem quer. E o presidente Lula falou com o presidente chinês por telefone ontem à noite. E os dois defenderam o aprofundamento da cooperação bilateral em áreas estratégicas, além da aceleração das negociações para um acordo entre o Mercosul e a China. O presidente da China disse que o país apoia o Brasil na rejeição da interferência externa. Está pronto, segundo o presidente chinês, para fortalecer a coordenação estratégica bilateral e multilateral. Isso de acordo com a agência de notícias da China. Xi Jinping destacou que, diante das novas circunstâncias e desafios, a China e o Brasil, como membros importantes do Sul Global, devem se posicionar firmemente ao lado da justiça histórica e do progresso da civilização, desempenhando um papel construtivo ainda maior na reforma e no aprimoramento do sistema de governança global. Ou seja, vamos juntar quem quer se juntar. O Sul Global tem muitos países com condição de completarem a nossa balança comercial. A gente vai perder com o tarifaço dos Estados Unidos? Vai perder de um lado. Mas nós já aprendemos a lidar com isso. A gente já sabe como lida com esse tipo de coisa. O Brasil aumentou as suas vendas para o exterior, mesmo durante o tarifaço do ano passado, 2025, que foi um tarifaço de 50%, lembra disso? Foi 50% o tarifaço naquela época lá. Depois a Suprema Corte dos Estados Unidos derrubou o tarifaço. E aí o Trump inventou essa investigação de Araque de um ano aí para confirmar tudo que ele queria, que era essa tarifa de 25%, depois mais uma de 12,5%, enfim, ele vai colocando, empilhando tarifas sem nenhum sentido, mas o Brasil vai se articulando para tentar ampliar seus horizontes e as suas parcerias, e é assim que tem que ser mesmo. 8h35, falar de saúde mais uma vez, hepatite A, hein? Preocupação, hepatite A, uma infecção que pode ser bem grave, e o estado de São Paulo registrou nesse ano, de janeiro até agora, julho, até o comecinho de julho, 1.953 casos de hepatite A. E o número representa um aumento de 54% em relação ao mesmo período do ano passado. E mais do que isso, os números desse ano já superam o total de casos do ano passado. Então, o ano passado inteiro ficou em 1.663 casos. Esse ano, nós já temos 1.953 casos de hepatite A. E para falar um pouco sobre isso com a gente, para nossa satisfação, está aqui o infectologista do Hospital Emílio Ribas, aqui de São Paulo, Dr. Jamal Suleiman. Dr. Jamal, obrigado por atender nosso convite. Bom dia para o senhor.
1: Bom dia, Agostinho. Bom dia aos ouvintes. É um prazer estar aqui com vocês para a gente poder falar sobre hepatite A.
0: Então explica para a gente, doutor, o que está acontecendo, porque eu estava lendo que esses casos de aumento da hepatite A, ele já vem se arrastando de algum tempo para cá. Desde 2022, progressivamente, ano após ano, o número de casos foi crescendo até chegar nesse número que é bastante preocupante esse ano, né, doutor?
1: Essa é uma equação que a gente já conhece bem, né, Agostinho? Que é, na medida em que caem as taxas de proteção, né, de imunização na população, essas doenças chamadas de imunopreveníveis, elas emergem. Então, quando a gente tem um fenômeno que vem acontecendo já há alguns anos e que piorou substancialmente durante a pandemia de Covid, de grupos que se organizaram de maneira mais intensa para negar os efeitos benéficos dessas estratégias de imunoprevenção. Então, hepatite A é mais uma das condições que entraram nesse pacotaço, né, de coisas ruins que são secundárias a essa ação maléfica desses grupos de negar a eficácia desses processos. Então, isso é a causa visível dessa ação. Ocorre que a gente tem um insumo que protege mesmo as populações dessa condição, que é uma condição grave, né? Porque ela, ainda que tenha uma mortalidade pequena, é uma condição que

0: zero quilômetro pelo programa Move Brasil já podem procurar, a partir desta segunda-feira, os bancos para oficializar o financiamento. Daiana Vitor está de volta aqui no Ritmo da Notícia com a gente. Daiana, quais são esses bancos parceiros?
1: Fátima, por exemplo, são parceiros do programa os bancos Caixa Econômica Federal, Banco do Brasil e outras instituições financeiras. E esse programa que você citou, o Move Brasil, oferece financiamento de 100% do valor de motos, motonetas e bicicletas elétricas zero quilômetro, sem entrada, em até 48 meses e com 2 meses de carência para começar a pagar. E podem participar, Fátima, entregadores e mototaxistas com pelo menos 6 meses de cadastro em aplicativos e sem corridas realizadas. E ouvinte, também podem participar os motofrentistas com vínculo CLT. O pretendente desse financiamento também precisa ter Carteira Nacional de Habilitação categoria A. E as condições financeiras são diferenciadas para homens e mulheres, se você ficou interessado, ouvinte. Para homens, por exemplo, a taxa é de 12,5% ao ano, equivalente a 0,99% ao mês. Já para nós, mulheres, fica em 11,5% ao ano, o que equivale a 0,91% ao mês. E, Fátima, por exemplo, em uma simulação para operação de financiamento de R$ 21 mil, a prestação fica em cerca de R$ 552 por mês. E esse programa foi lançado pelo governo federal no mês de junho e começa os financiamentos hoje. Fátima, é com você.
0: Daiana Vitor, muito obrigada pela sua participação aqui no Ritmo da Notícia. Seguimos então agora com Maria Bethânia, Purificar o Subaé.

0: Nando Reis e Dois Reis, O Mundo é Bom, Sebastião, Mariana Aidar, Minha Missão e Maria Bethânia, de Caetano Veloso, Purificar o Subaé.
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0: A retatrutida, substância que supostamente ajuda no emagrecimento, que é encontrada para venda em alguns sites, não deve ser comprada. É porque ela não tem uso aprovado pelas agências reguladoras, nem aqui no Brasil, nem em nenhum país do mundo. Gésio Passos tem os detalhes.
2: A Agência Nacional de Vigilância Sanitária divulgou um alerta informando que o uso da retatrutida ainda não está aprovado. A substância para o tratamento de diabetes e obesidade continua em fase de testes e o fabricante não solicitou registro no Brasil e em nenhum outro país do mundo. A Anvisa alerta para o perigo de consumir produtos de origem desconhecida. A retatrutida vem sendo oferecida em sites irregulares na internet e apreendida nas fronteiras brasileiras como contrabando. A agência adverte que tomar um medicamento sem registro e ainda em fase de testes envolve riscos significativos, principalmente pela falta de evidência sobre sua segurança, eficácia e qualidade. Também não há garantia de que o produto contrabandeado contenha realmente o princípio ativo declarado ou esteja na dosagem adequada. A comercialização de medicamentos irregulares é crime no país, além de um grande risco à saúde. Para ser aprovado o uso, um medicamento necessita de um longo caminho de estudos pré-clínicos e clínicos com testes rigorosos. A Anvisa ressalta que analisa todos os elementos para evitar potenciais problemas à saúde e garantir que todos os efeitos sejam avaliados. Da Rádio Nacional em Brasília, Gésio Passos.
0: Ritmo da Notícia, teve edição de Daiana Vitor. Reportagem Gésio Passos, programação musical de Janeiro Goulart. Apresentação Fátima de Mello. Na operação de áudio, Egberto Martins. Encerrando o Ritmo da Notícia de hoje, Hildon, na rua, na chuva, na fazenda.

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4: Em 10 de agosto de 1945, o Jornal do Comércio publica uma entrevista com Gilberto de Andrade, diretor da Rádio Nacional. Ele faz um balanço da programação da emissora. Das 112 horas irradiadas por semana, ou 6.720 minutos, 300 eram dedicados a informativos e crônicas.
5: Nesse momento, a balança da programação da Nacional pendia muito mais para o entretenimento.
6: Está no ar o grandioso programa carnavalesco do Rádio Brasileiro.
4: Do que para a informação.
5: O repórter Esso, como nós te contamos nos episódios anteriores, é considerado um divisor de águas no radiojornalismo no Brasil. Mas antes do seu lançamento, e inclusive convivendo com ele, a Nacional mantinha outros espaços dedicados à notícia.
4: Nessa época, era muito comum que os apresentadores lessem, literalmente, o que estava escrito no jornal impresso. Esse método, muito utilizado nas emissoras, ficou conhecido como Gillette Press.
5: No programa A Noite Informa, durante 30 minutos, de 11 às 11h30 da noite, eram lidas as notícias do impresso de mesmo nome, cuja redação ficava alguns andares abaixo da Nacional. Na pauta, informações como a da edição de 27 de julho de 1939.
7: Pavoroso incêndio em Belém. Destruído um grande estabelecimento industrial. 6 mil contos de prejuízo e 1.500 operários desempregados. Muitos feridos. O fogo durou 4 dias.
4: Os ouvintes da Nacional ficavam sabendo dos principais fatos nessa parceria com os outros veículos do grupo A Noite. Depois de colocar no ar o A Noite Informa, foi lançado o Amanhã Informa. A novidade foi anunciada por Celso Guimarães aos ouvintes no informativo noturno.
8: Este novo esforço de compreensão entre rádio e jornal é mais um título no arcabouço do grande edifício. A Noite Informa, porta-voz radiofônico do grande vespertino, não poderia deixar de registrar para os seus milhares de ouvintes este grato acontecimento. Estamos em plena redação de amanhã. Estamos comemorando um grande acontecimento. Qual seja o lançamento de Amanhã Informa ao microfone da Rádio Nacional? É uma empresa só, falando através de 3 vozes. Temos a Rádio Nacional, a Noite Informa e agora Amanhã Informa, completando o ciclo de noticiário.
5: Nessa mesma edição, do dia 31 de janeiro de 1951, Heron Domingues, então redator do Jornal Noturno, celebra a iniciativa.
9: Como redator de A Noite Informa, como locutor do Repórter Esso, enfim, como funcionário da Rádio Nacional, por um elo, enfim, que une a todos os jornalistas e a todos os radialistas, eu, neste momento, levanto aqui uma saudação à Amanhã.

0: Informa, um jornal que pela manhã fará o que a Noite Informa faz à noite.
1: O programa A Noite Informa, no dia 18 de julho de 1948, também foi de celebração. No auditório da Nacional, a edição celebrou os 37 anos do principal impresso do grupo A Noite. Com a condução de Manuel Barcelos, os ouvintes foram apresentados a alguns dos profissionais que produziam diariamente as notícias escritas no impresso e lidas e comentadas no rádio.
2: Não são só os presentes que ouviram a sua palavra. Os ouvintes da Rádio Nacional, através da Noite Informa, naturalmente já estão ansiosos.
3: Mais adiante, Lincoln Macena, que coordenava a reportagem do jornal A Noite, é convocado ao microfone e fala sobre uma sessão que é considerada pioneira na participação popular nas pautas do jornalismo.
4: No momento em que A Noite completa 37 anos de vida, a minha lembrança é para o Carioca Repórter, o grande auxiliar da noite, sem cuja cooperação não poderíamos dar os grandes furos que quase todos os dias proporcionamos aos leitores.
1: Com iniciativas como essa, que surgiram no impresso e chegaram até o rádio, as notícias passaram a contemplar mais os problemas cotidianos do povo, como a falta de iluminação, falhas no transporte público e, já naquela época, casos de violência urbana, no embrião do que mais tarde se tornaria bastante popular nas emissoras, os programas policiais.
3: E em paralelo a esse movimento de criação dos noticiários em parceria com os veículos à noite, a Rádio Nacional vai entendendo também que é preciso criar o seu próprio departamento de produção de notícias. O que acontece em 1948, sob coordenação de Heron Domingues, com cerca de 10 funcionários.
1: E é justamente esse setor que vai, aos poucos, construir as características próprias do jornalismo da emissora. Movimento que vai ser fundamental já alguns anos depois, quando a Nacional vai precisar caminhar sozinha, com o encerramento das atividades do grupo à noite.
3: Este episódio usou áudios do acervo da Empresa Brasil de Comunicação. As vozes do jornaleiro e da manchete do jornal de época foram feitas por inteligência artificial.
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0: dia, fronteira querida. Muito bom dia para você que está na sintonia da Rádio Nacional. Uma maravilhosa segunda-feira. Estamos chegando aqui para te fazer companhia pela 96.1 FM. Eu, Mislene Ferreira, na apresentação do programa. Comigo, Moisés Arévalo, na técnica de som, nos trabalhos técnicos. Bom dia, Moisés.
1: Bom dia!
0: Eita! Bom dia a você, meu amigo, minha amiga, que está ligadinho em Tabatinga, Benjamim, Atalaia do Norte, em todo o Alto Solimões. Você nas comunidades ribeirinhas, indígenas, nos assentamentos, nas estradas, Norte 1, Norte 2, aqui em Tabatinga. Muito bom dia, bom dia. Estamos muito felizes de começar mais essa semana, hoje, dia 27 de julho de 2026, junto com você, aqui pela Rádio Nacional. Também temos na sua companhia Bianca Petená, que é gerente da Rádio Nacional no Brasil, e Carlos Sena, o gerente executivo das emissoras EBC, Rádio Nacional e MEC, também no Brasil. E na recepção da Rádio Nacional, o nosso querido Almerindo, gente fina, hoje para atender você na recepção da Rádio Nacional. E a nossa querida Val, também aqui pelas instalações da nossa sede em Tabatinga. Essa é a turma que vai te fazer companhia até as 10 horas da manhã. Espero que você fique com a gente, que participe, que interaja também pelo nosso telefone WhatsApp, que já está liberado para sua participação. 97-98407-1680. Manda um oi, manda um bom dia, manda seu alô. Como foi seu final de semana? Deu tudo certo por aí? O meu foi super agitado, gente. Eu tive que me desdobrar em várias pessoas. Eu queria ser 10 para estar em todos os lugares ao mesmo tempo. Mas não dá, né? A gente é só um. Mas foi bom demais. Daqui a pouco a gente comenta aí as atividades desse final de semana. E você, Moisés, tudo certo no seu final de semana? Tranquilo, né? Tudo na paz. Já tomaram o cafezinho? Por aqui já todo mundo tomou um cafezinho gostoso. Eu espero que por aí também já tenha saído aquele café, aquele chazinho. Café com pupunha, com pé de moleque, com tapioca, com o que mais? Com patacones. Enfim, aquele café regional gostoso que a gente ama. Bom café para você que ainda está tomando café. Bom trabalho para quem já está trabalhando. Uma maravilhosa semana de muita paz, muito amor, muita alegria e de muito sucesso. Falando em sucesso, vamos já com a primeiríssima música de hoje. Quem vem cantar para você é Paula Fernandes. Cartas no Porão, 8 horas e 11 minutos em Tabatinga.

Maravilha, minha gente, 8 horas e 15 minutos, nós queremos aqui desejar para você uma maravilhosa segunda-feira. Você está ligado na Rádio Nacional, no seu programa Alô Fronteira. Hoje a Mislene está com a voz bem goguinha, né, gente, a danada da gripe. Tá, me pegou, né, não vou dizer tá querendo, porque já me pegou, a garganta um pouco ruim hoje. É, peguei muito sol ontem na estrada ali, fomos lá no, na comunidade Novo Paraíso, no sítio Ararazu, prestigiar aí a atividade de celebração do Dia do Agricultor, que foi maravilhosa, né? Fico sempre muito feliz em estar em contato com os nossos ouvintes, com os nossos amigos, receber esse carinho. Um abraço para todos vocês, muito obrigada mesmo pela acolhida, parabéns pela festa, pela união, pelo trabalho, né, que vocês realizam todos os dias, né? Então, daqui a pouco a gente vai trazer alguns áudios de algumas pessoas que eu consegui conversar, né? Não consegui falar com todo mundo, né? Foi pouco tempo que eu pude estar lá e também fiquei com medo da chuva, gente. É, o tempo foi começando a ficar nublado, o céu, eu digo, não, pera lá, vamos ter que ir embora. E não deu tempo de falar com todo mundo, infelizmente, né? Mas fui muito bem recebida. Seu Sebastião, um abraço para o senhor, para sua esposa Edna, para todas as pessoas que estavam aí envolvidas, trabalhando em realizar essa festa maravilhosa, né? E o porco estava bom demais, mas aí você perdeu, homem. Um porquinho assado, que delícia, gente, tudo muito delicioso. Muito caprichado, né? É, a dona Cândida também, ali vendendo caldinho de galinha caipira. Que caldo maravilhoso, dona Cândida. E o pé de moleque, para lá de bom, gente. É muito bom. Esses alimentos fresquinhos, né? Essas coisas que os nossos agricultores preparam com tanto amor, com tanto carinho, e que também oferecem, ofertam para a comunidade, né? Porque na casa da gente, a gente não faz pé de moleque, né, Moisés? Você faz pé de moleque lá na sua casa? Não faz, né? A gente até tenta inventar, mas não é a mesma coisa. Não são os mesmos produtos, então é maravilhoso demais. Parabéns para vocês. Amanhã será o Dia do Agricultor, mas desde já a gente já vai homenageando, porque Dia do Agricultor é todo dia. É todo dia que tem que plantar, que tem que colher, que tem que regar, que tem que colher, né, preparar esses alimentos, oferecer esses alimentos também no mercado, na comunidade e também no prato, na mesa do agricultor. Que maravilha, na família, né? Um abraço para todos vocês. Hoje o nosso programa, como sempre, está aí recheado de informações com os nossos agricultores. Também vamos trazer uma entrevista com a professora Ana e Jasmin, da Escola Jossiedes, falando sobre empreendedorismo e educação financeira. Gente, como é importante sabermos administrar o nosso dinheiro e também criar estratégias para que se crie uma renda com aquilo que você faz, o que você tem, né? Então, muito importante essa entrevista, muito interessante. Daqui a pouco, às 9 horas, nós vamos estar trazendo aqui no nosso programa Alô Fronteira essa informação. Também temos nível do Rio, previsão do tempo, notícias, informações para você. E, é claro, a sua participação com seu alô, com o seu recado, seu beijo, seu abraço. Então, eu já quero deixar aqui o espaço liberado para você participar e fazer o nosso programa Alô Fronteira, tá bom? Vamos com mais uma música, já já eu volto com a previsão do tempo para você. E agora canta Caixote, a música Amor Sem Medo. São 8 horas e 19 minutos. Bom dia, Fronteira. Bom dia, Tabatinga.

0: 8h22 em Tabatinga, 9h22 em Santo Antônio do Içai, na capital, Manaus.
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0: E a nossa tríplice fronteira hoje, Tabatinga, Santa Rosa, Letícia, Benjamin Constant e Atalaia do Norte, está aí com poucas nuvens a nublado, com previsão de pancadas de chuva isoladas hoje, minha gente. A temperatura mínima vai ficar em 24 graus e a máxima 31 graus para a nossa tríplice fronteira. Já nos municípios de São Paulo de Olivença, Maturai, Santo Antônio do Içá, a previsão é também de poucas nuvens a nublado, com pancadas de chuvas isoladas, temperatura mínima 23 graus, um pouquinho mais baixa, né? E a máxima de 32 graus, um pouquinho mais alta nesses municípios, as temperaturas que vai estar variando durante o dia. Já no município de Tonantins, a previsão por lá é de poucas nuvens a nublado, com pancadas de chuva isoladas. Temperatura mínima 23 graus também e a máxima 32 graus, né? Em Jutaí, Fonte Boa, o tempo por essas cidades aí parcialmente nublado. Temperatura 32 graus, a máxima, e a mínima 24 graus. Já o nível do Rio Solimões neste final de semana secou 19 centímetros, gente, né? De sexta para sábado secou

0: 5 centímetros, de sábado para domingo, 6 centímetros, e de domingo para segunda-feira, hoje, dia 27 de julho, estamos aí no nível de 6 metros e 54 centímetros, secou de ontem para hoje 8 centímetros, ou seja, o total aí de descida das águas neste final de semana foi de 19 centímetros. E essa é a informação da previsão do tempo e o nível do Rio Solimões para você. 8 horas e 25 minutos. Você curte agora Fernando Júnior com a música Eu Te Escolheria Todo Dia. Bom dia.
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Maravilha, minha gente. Um bom dia para você que está ligado aqui em Tabatinga, no centro da cidade, você nos mercados, nas feiras aqui de Tabatinga. Muito bom dia para você que está no seu trabalho, aí nas UBSs fluviais, né, nas escolas. Bom dia, meus amigos. Você nos mercadinhos, nas tabernas da vida aqui, que salva a gente nos bairros, né? Um abraço, bom trabalho para você que está ligado na Rádio Nacional do Alto Solimões. E lembrando que você pode estar mandando seu bom dia também pelo telefone 97-98407-1680. Por aqui recebemos uma linda mensagem de bom dia de segunda-feira. Deixa eu me ver de quem? Valdirley. O Valdirley mandou pra gente aqui a mensagem. Bom dia, segunda-feira. Que esta segunda-feira seja o começo de uma semana abençoada, produtiva e cheia de conquistas. Que Deus guie seus passos, renove suas forças e te enche de fé, paz, saúde, amor e muitas alegrias. Uma nova semana, novas oportunidades, novas bênçãos e a certeza de que Deus está com você. Ah, que linda mensagem. Muita gratidão pela sua companhia, por essa mensagem de encorajamento positiva, de fé e de forças que precisamos mesmo todos os dias, né? Obrigada para você também, tudo em dobro que nos deseja aqui. Quem mais está participando aqui com a gente? A Graça Marinho, né? Que deixou aqui para a gente uma mensagem de bom dia também, de boa segunda-feira. Deixa eu ver, bom dia, seja persistente.

São os pequenos esforços diários que nos levam a alcançar grandes conquistas. Muito bem, é verdade, né? Todo dia a gente tem que ter aí a determinação de ser quem nós somos e de fazer o que precisamos fazer para alcançar o futuro que sonhamos, que desejamos para as nossas vidas, né? Então, ser persistente é realizar o que é necessário todo dia, apesar das dificuldades, não é, Graça? Um beijo para você, minha linda, uma maravilhosa semana. Obrigada pela sua participação, pela sua companhia aqui com todos da nossa programação da Rádio Nacional e do Alô Fronteira. É, minha gente, vamos ouvir mais um sucesso musical? Na volta eu já venho com a fala dos agricultores, com alguns que eu tive a oportunidade de conversar ontem lá no Sítio Arara Azul, na comunidade Novo Paraíso, em celebração antecipada do Dia do Agricultor, que foi maravilhoso, né? Então vamos ouvir agora Raça Negra, a música Preciso Dar um Tempo.

0: Maravilha, minha gente. Como eu falei, agora nós vamos acompanhar algumas falas com quem eu tive a oportunidade de conversar ontem no Sítio Ararazu, na comunidade Novo Paraíso, durante a festa de celebração do Dia do Agricultor, que por lá foi antecipada, né? O Dia do Agricultor será amanhã, dia 28, e aconteceu a festa, começou no sábado, dia 25, e terminou ontem, no domingo, dia 26, né, com um grande almoço, com os agricultores vendendo seus produtos da agricultura familiar, dançando, comendo, bebendo, se divertindo, confraternizando, todos juntos ali no Sítio Ararazu. E eu conversei com algumas pessoas, vamos ouvir agora no nosso programa Alô Fronteira.
1: É, minha gente, uma honra estar aqui na Comunidade Novo Paraíso mais uma vez, não é? No meio desse povo querido, agricultor, celebrando a festa do Dia do Agricultor, que será dia 28 de julho, e foi antecipado para esse final de semana. E eu estou aqui, né, com o presidente da Associação AsproAge, Sebastião Ciriaco, né, que vem deixar aqui a sua mensagem, reforçar, né, esse trabalho corajoso e valoroso de todos os agricultores da associação que ele representa, da comunidade também. Seja bem-vindo, seu Sebastião, mais uma vez na Rádio Nacional.
2: Eu que agradeço, Milene, pela sua presença aqui, né? Não só você como seu esposo, Mr. Son, né? Que já são nossos parceiros. Em primeiro lugar, boa tarde. Quero agradecer, em primeiro lugar, a Deus, né? Por nós estar realizando esse evento aqui, esse pequeno evento, né? Eu vou dizer pequeno evento porque não é um grande evento. E eu tenho certeza que nós vamos ter a oportunidade de fazer um grande evento. Né? Porque esse evento aqui que você está vendo aqui é um pequeno evento, mas nós temos que ter parceiros para a gente realizar, porque só a associação não tem recurso para realizar um evento desse.
1: Existe uma estrutura, né? E a nossa intenção hoje aqui, a Rádio Nacional, é de homenagear exatamente o trabalho do agricultor, que é um trabalho, a gente sabe que é pesado, que tem seus desafios aqui em Tabatinga, de escoação, de estrada, mas que todas as vezes que a gente visita uma comunidade, a gente sente a vontade de fazer esse trabalho crescer na cidade, a alegria e o potencial que todos têm, muita coisa nos seus sítios, nas suas terras sendo produzida. Então, nesse dia, nessa data, seu Sebastião, qual é a sua mensagem para o trabalhador do campo e também para a sociedade?
2: Veja bem, Milene, a minha mensagem para o trabalhador do campo, né? Para mim também, que eu sou do campo, né? Eu nasci na agricultura, vim lá do Japurá, né? É que o agricultor, vamos dizer, na cidade, não, ou aqui na nossa cidade, não tem indústria, não tem fábricas, né? Existem algumas empresas que empregam as pessoas aí, a prefeitura também, né, emprega, mas não tem como empregar todo mundo. Então a pessoa tem que partir para onde eu, como entendo de agricultura já, né, já vim da agricultura, e os demais que estão aqui, a gente tem certeza que na nossa mesa não vai faltar o alimento. Porque a gente planta, e quem planta colhe, né? Quem planta colhe. Então a gente está aqui, né, realizando esse evento, né? Hoje é dia 26, mas o Dia do Agricultor é dia 28, mas é um dia de terça-feira, não tem como fazer, dia de semana, né? Celebrando esse evento. Esse evento aqui a gente faz uma vez por ano, né? É o único evento que tem aqui na comunidade, é esse. Desde 2016, eu lembro, Milene, que é uma pequena história, eu lembro de um vereador que esteve aqui e ele fez um dia uma festa do agricultor, né? Isso ficou plantado na minha cabeça, eu digo, eu vou fazer do mesmo jeito que ele fez, né? Não melhor, mas igual, né? Aí eu comecei a realizar esse evento em 2016, nós estávamos num local de difícil acesso, aí depois nós conseguimos fundar essa associação aqui, viemos para cá, para esse local, onde chega todo tipo de moto, carro, né? Você viu aí na estrada, está bem melhor da gente andar, né? Então a prefeitura tem colaborado com o Cascalho, eu não posso dizer que não colaborou e colaborou, né? Tem colaborado com o Cascalho para colocar. Agora falta o melhor para o concreto, mas eu tenho certeza que vai vir.
1: Está nessa esperança, né?
2: É, entendeu? Então nós estamos realizando.

0: Né? Seja nos produtos que são vendidos ali, a farinha tapioca, a farinha, o pé de moleque, a tapioca, e também nos alimentos que são preparados pelos agricultores, né? Que é o caldinho de galinha caipira, os bolos, os sucos, enfim. E é um momento também da sociedade apoiar, né, esses trabalhadores, valorizar, e tudo isso a gente tem presenciado aqui nessa festa de celebração do Dia do Agricultor. Então, parabéns, Seu Sebastião, por trazer essa tradição, né, de comemorar, de celebrar, porque o ano todo se trabalha muito, né? E uma vez no ano se reúne esse povo trabalhador para celebrar o seu dia. Então, parabéns ao senhor e a todos, né, que exercem essa profissão nos ramais aqui de Tabatinga, na Estrada Norte 1, Norte 2, enfim, em todo o Alto Solimões, onde nós temos os agricultores. Eu deixo à sua disposição para suas considerações.
1: É como você está vendo aqui, né, os produtos. Esses produtos que estão aqui, que o pessoal está vendendo, são 2 dias, né? Cada um ganhou seu dinheiro. Esses produtos não é comprado lá fora, esses produtos são produzidos aqui dentro. É o pé de moleque, tapioca, a galinha caipira, o sancocho de galinha caipira, que a gente chama sancocho da fronteira. Né? Então, tudo são produzidos aqui, não tem nada comprado lá de fora. Então, aí, agora você viu uma expressão aí com a banda farinha da dona Cândida, né? Então, essa é a nossa tradição. Essa é a nossa tradição. Primeiro que tem pessoas aqui que não estudam muito. Né? Hoje você sabe que para a gente conseguir um emprego é muito difícil, você tem que ter curso, você tem que ter um estudo. Né? E nós, como nós não estudamos muito, a gente tem que vir para a agricultura, é uma coisa que a gente entende. E quem planta, Mislene, quem planta, quem se dedica, não vive mal. Porque eu digo por mim, eu não vivo mal aqui. Eu vivo bem, eu todo dia tenho o que me alimentar com minha esposa, né, com minha família, e tenho para ajudar alguém também.
0: Para trabalhar e para ajudar e para sua própria subsistência, né? Parabéns, vocês com certeza são guerreiros, que Deus abençoe e trague as melhorias que vocês esperam e que dê muita saúde para continuar fazendo o que amam. Obrigada, Sr. Sebastião.
1: Eu que agradeço, volte mais vezes aqui. Né? A gente vai convidar vocês aí, né? Quando tiver um evento, a gente vai convidar vocês. E sempre vocês vêm, vocês nunca faltaram. Vocês nunca negaram um convite para mim, para nós. Né? Então eu sou muito agradecido a vocês da Rádio Nacional. Eu admiro muito vocês. Entendeu? Você é uma pessoa maravilhosa, que atende a gente bem, entendeu? Tanto faz ser agricultor, qualquer tipo de gente que chega lá, vocês abrem a porta, né? Sem distinção, pode ser sem nacionalidade. Então, por isso que eu agradeço vocês.
0: Nós agradecemos vocês, são a razão de nós existirmos e estarmos aí todo dia fazendo o nosso trabalho também. Então, parabéns, é uma honra e um orgulho muito grande estar perto e celebrando essa data com vocês. Muito obrigada.
2: Sou eu, a Cândida. Eu moro aqui na comunidade Novo Paraíso. Eu sou agricultora, trabalho na roça, de roça, né? Porque, na verdade, nós trabalhamos muito com a mandioca, né? Aqui nós vivemos aqui, viemos morar para cá para nós trabalhar, né? Nós produzir, graças a Deus, estamos indo bem, né? Temos muitas plantações, né? Nós trabalhamos com a mandioca, com a macaxeira, com banana, né? Nós plantamos com a banana. Trabalhamos com várias coisas, tucupi, com tudo que você vê aí na mesa, tudo é do meu trabalho. Nosso trabalho é de mim, do meu esposo e dos meus filhos, né? Uhum. Então,
0: O que representa o Dia do Agricultor para a senhora?
2: Ah, meu Deus do céu, já chorei na hora que estava cantando o hino dos agricultores. Maninho, que representa aqui, que nós somos do campo, né? Nós vivemos disso, das nossas plantações, né? Então, é isso que faz a gente morar em uma comunidade, né? Para produzir coisas importantes, coisas boas que a gente come, né? Que nós comemos só coisas naturais, né? Suco natural, só coisa gostosa.
0: Saúde, né?
2: Saúde. Que Deus dê muitos anos de vida para nós, saúde para todos os nossos irmãos que moramos aqui na comunidade, né? Porque aqui tem muitas pessoas, como a minha amiga que acabou de falar aí, da Luzia, né? Que a gente às vezes perde as coisas por falta de recurso, né? Para conduzir as coisas da gente daqui, nós temos uma dificuldade aqui nessa estrada, né? Quando chove, já sabe como é que é, né? Então, às vezes, só não estraga as frutas da gente por causa, e a gente não está nem plantando muito como a gente quer.

0: que a gente coloca para as galinhas, quem tem porco, põe por porco, comer, então...
1: Obrigada, que Deus abençoe. Feliz dia do agricultor, feliz vida de agricultor, que é dia do agricultor é todo dia, né?
0: É.
1: Todo dia tem algo para fazer, para plantar, para regar, para colher. E sempre com muita coragem, com muita alegria, né, dona
0: Quer
1: Cândida?
0: Falar? Sim. Vou passar a voz para o meu esposo, que ele vai falar algumas palavras.
1: Vamos passar então para o Deus. É Alcimar, né, seu Alcimar? Caixa, seu Alcimar.
2: Em primeiro lugar, agradecer ao meu Deus, né? Até o dia, né, até o ano de 2014, eu fui guia de turismo. Trabalhei 40 anos em notícia, recebendo gente, povo de todos os países. E depois, a minha esposa conseguiu esse terreno aqui. Os primeiros dias, quase que eu choro de muita lá no Júlio, era muito distante, né? O sofrimento, só no caminho, enfrentando lama, e muita dificuldade. Né? Para chegar até essa data que nós estamos agora, e a tua marciada, já vem aí, fiz para cá, muita visitante. Só que falta aqui para nós o acesso da nossa cidade. Nós somos pequenos agricultores, mas pequenos agricultores, grandes agricultores, produtores, é o que leva o alimento para a mesa da população na cidade. Né? É o que leva a alegria, aquela fruta, aquele peixe, aquela coisa que é maravilhosa, a farinha, né? Que é a base daqui do Amazonas, que é a farinha. Então, isso aí, eu me orgulho de ser um agricultor. Né? Muita gente diz, ah, não quero ser agricultor porque não vou pagar no bar, não sei o quê. Mas eu me orgulho, porque da agricultura que a gente aprende muitas coisas, né? E que leva sustento para a cidade.
1: Que bonito, né? Você, a gente fala agricultura, a gente pensa logo no sustento, como o senhor falou, né? Mas o senhor falou, aprende muita coisa. O que, que o senhor aprendeu com a agricultura que o senhor poderia compartilhar com todos nós?
2: O que eu aprendi foi a plantar a mandioca, foi espremer a mandioca, que eu não sabia nem como era, né? Fazer a prensa. Eu cheguei, sei lá. Aí eu fui tirar, para mim aprender, precisamos tirar o modelo da máquina do vizinho lá, para poder trazer, escrever tudo no papelzinho, para poder ir fazer, até chegar em ponto, né? Daí, com os tempos, com o ano, aí o vizinho disse, rapaz, deixa de carregar esse pauzão longo para enfrentar a mandioca. Mas como? Eu não sei. Eu vou fazer um negócio para tu. Compre um macaco de suspender o carro para ajeitar a roda e tal. Tem macaco, é. Compre. Aí eu vou fazer uma coisa para o senhor, para deixar de carregar esse pauzão longo para o carro. Ah, aí eu fiz isso aí. Aí eu fiz, tira essa madeira, isso tudo aí, me avisa. Aí eu falei, tá bom, fiz tudo isso, tá? Tirei a madeira. Nos comprimentos que ele queria, tudo. Aí quando eu contei, eu falei pra ele. Eu digo, o senhor já tá pronto as madeiras. Tá bom, ele foi, fez a prensa. Agora já não suspende aquele pesão.
1: Ficou mais leve.
2: Ficou mais leve, pega o macaco, coisa lá de lá e chama tá aí, ó. Vai sair, vai.
1: Entendi. Então, você aprendeu tudo já depois de adulto, né? Tem gente que é ensinado pelo pai, pela mãe.
2: Depois de
1: 12 já.
2: Aqui.
1: Desde 2014.
2: Desde 2014. Quando eu estava no poder da minha mãe, eu só fazia acompanhar ela, porque eu era um menino pequeno, de 8, 7 anos, né?
1: Então, qualquer idade pode ser, aprender a ser agricultor?
2: Pode aprender.
1: E é importante para a vida, né?
2: Exatamente. Aí é só importante. E eu, graças a Deus, estou muito satisfeito aqui. Eu vou para fora fazer minhas compras e já vou. Bora. Eu quero ir embora, porque lá eu não me acostumo. Mas eu tenho minha casa lá em fora. Tem minha casa lá fora, alugada. E aqui tem minha, eu moro só eu e minha esposa. Com alegria, com prazer, de receber essa brisa natural, respirar esse ar puro. Né? Comer comida natural, como você não vê aí, a tapioca, a goma, pé de moleque, tudo isso. Né? Só o peixe, a coisa que a gente tem de lá fora, essa comprinha para vir no fim da vida.
1: E é isso que é maravilhoso, né? Quando eu converso com o agricultor, eu vejo assim, esse contato mais forte com a natureza, com o divino, com o celestial, né? Porque tudo...

0: como vocês fazem com amor, crendo que aquilo vai dar certo, que foi nessa natureza, né? E aproveitando o que é bom da vida.
1: Certo, exatamente. É o que Deus, o dom que Deus deu a cada um de nós, né? É o dom que a senhora tem de fazer qualquer outro, seus objetivos. Eu, cada um de nós temos uma direção diferente. Mas na direção de Deus, com aquilo que Ele nos ensina.
0: Verdade. Que bonito. Parabéns, que Deus abençoe. Dê muita saúde para o senhor, para sua esposa e para toda a sua família e para todos os agricultores.
1: Obrigado. Eu desejo boas-vindas à senhora aqui. Espero que essa visita, que quero ser mais vezes.
0: Se Deus quiser, virei.
1: Para saber como é que está a vida da gente aqui, né? Se está produzindo, se está baixando. A gente espera que
0: melhore.
1: Que nosso prefeito olha por nós. Porque o nosso prefeito que tem que olhar para essa coisa aqui, né? Para a estrada, para o nosso excesso, para poder nós levar nosso produto. Porque muita gente aqui tem medo de plantar, muito, porque se plantar no meio de casa e coisa, já ela está assustada. Plantar um banana também estraga. Por quê? Porque você não dá. Quando vem inverno, quero que você não veja com fruta aí.
0: É difícil demais. Tá certo. Vamos torcer para que esse apelo, essa voz dos agricultores sensibilize quem pode fazer algo, né? Para melhorar a vida de vocês. Muito obrigada.
1: Obrigada, senhora. Muito obrigada mesmo. A bênção de Deus do céu.
0: Amém. E agora seguimos aqui nessa celebração. Vou começar com a senhora Marina, ela que é agricultora e também secretária da Associação Asproeng, associação responsável pela festa de celebração do agricultor que aconteceu na comunidade do Paraíso, no sítio Araraju. Marina, fique à vontade aqui para prestar sua homenagem para o agricultor, para falar da sua vida de mulher agricultora e homenagear todos os agricultores.
2: Boa tarde a todos. Estamos aqui na celebração do Dia do Agricultor, né? É uma homenagem ao grande agricultor que trabalha todos os dias com esforço, mas com amor e carinho, que trabalha na roça, muito esforço, para dar o pão de cada dia de cada um, né, cidadão? Porque a cidade sem o agricultor não tem comida.
0: É verdade.
2: A comida sai da agricultura, mesmo que tenha na grande cidade, mas as verduras, tudo sai da agricultura, né? Que é galinha, porco, até peixe, frutas, verduras, macaxeira, tudo derivado, né? Então, muitas felicidades para cada um dos agricultores. Deus abençoe a cada um. Pedindo todos os dias força, saúde para a grande luta de todos os dias, né? Para trabalhar na roça.
0: Muito bem, parabéns pelo trabalho que vocês desenvolvem aqui, na vida e na família de vocês e na nossa sociedade, né? Quando levam esses alimentos fresquinhos para que a gente compre e a gente coloque no prato e na mesa. Muito obrigada, Marina. Deixo aqui para as suas considerações, para o seu alô, se você quiser mandar alô para alguém, algum agricultor específico, fique à vontade.
2: Alô a todos os agricultores, né? De todas as comunidades, porque não é só aqui. Pessoal, agricultor luta no dia a dia, né? Aqui para sobrevivência, sacrifício, luta mais quando chove, porque a estrada é terrível, né? Então, muito sacrifício, muita luta, da tristeza ver o produto se acabar, se destruir, se apodrecer, né? Então, isso é uma muita tristeza, porque trabalham para sustento de cada um de nós, né? De todos nós, praticamente. Então, passei um dia feliz, dia da agricultura, né? São um dia todos os dias, nosso dia, né? Que Deus abençoe a cada um de nós. Tenha uma boa, ótima tarde e vamos adiante nos nossos trabalhos do dia a dia, né?
0: Muito bem, obrigada. E que Deus abençoe você, sua mãezinha querida, né? Que fazem esse trabalho aqui na comunidade. Feliz dia do agricultor para você e para todos os agricultores.
2: Amém.
3: Aí, minha gente, muito obrigada a todos os agricultores da comunidade Novo Paraíso que estiveram nessa linda festa. E eu tenho aqui uns nomes para mandar alô, anotei o nome de um monte de gente que eu tive alegria e enorme.

0: Enorme satisfação de conhecer ontem a Maria Líbia Alves Góes. Ela passou o nome completinho para a gente mandar alô todos os dias, Moisés. Maria Líbia Alves Góes diz que não desliga o rádio, está sempre na sintonia com Milquias. Milquias Pereira Roque, né? É sempre também ouvindo a programação lá na Comunidade Novo Paraíso. E ontem eu descobri que a Comunidade Novo Paraíso, ela tem dois ramais, né? Uma direção, mas tem uma outra parte da comunidade que vai por um outro ramal, né? E a Maria Líbia que me explicou. Um abraço para você, minha querida. Ela disse que lá não pega sinal de telefone, não tem internet, mas que está ouvindo todos os dias, né? E fica lá esperando, esperando, esperando o alô dela. Ô, Maria Líbia, obrigada pela sua companhia, minha linda. Uma feliz semana para você, para o seu esposo. Fiquei muito feliz de conhecer. Quando vocês vierem por aqui, né? Não tem telefone, não tem nada, mas quando passarem aqui em Tabatinga, dá uma pausa aqui, nem que seja para tomar um cafezinho, uma água, tá bom? E para a gente manter contato, minha querida. Um beijo para você. Moisés, você achou a música aí? A Maria Líbia cantou um pedaço de uma música que ela gosta, né? Que é Arruma a mala e vem morar mais eu. O Moisés está com essa missão. Já já a gente toca para você, tá bom, Maria Líbia? Um abraço. Também eu conversei com a Kátia Rodrigues Dias, ela que ouve também a programação da Rádio Nacional junto com o Lorisval, o Gabriel, o Adrian, o xará do meu filho, o Adrian, né? E também a Délicia, Délicia, né? Quase delícia o nome dessa maravilhosa, né? Délicia, um beijo para vocês. Obrigada pela companhia de sempre. Fiquei muito feliz em conhecer todos vocês e rever alguns que eu já conhecia, como a nossa querida Maria Cândida, né? Conheci a nora dela, a dona Conceição, que ela mora aqui no bairro Dom Pedro, mas estava lá, né, dando todo o apoio, toda a força para sua sogra Maria Cândida. Também para a dona Dalvina, Thaís dos Santos, do sítio São Jorge. Dalvina, um abraço para a senhora, né? Ela que é mãe da Marina. Um abraço para a senhora, tudo de maravilhoso. Foi uma honra lhe conhecer. A gente vai veicular o seu áudio, a sua gravação de algumas pessoas que a gente conversou no programa da tarde, do Tarde Cabocla, também, com o Otto Farias, tá bom? De 1 às 3 da tarde. Continuem ligadinhos na Rádio Nacional. Um beijo grande também para a dona Lúcia, da comunidade São João, do sítio Rosa de Saron. Que nome lindo, né? Ela estava lá também nessa celebração do Dia do Agricultor e eu tive a alegria de conhecê-la. Um super abraço. Muito, muito obrigada pelo carinho de vocês e pela companhia aqui pela Rádio Nacional. Sintam-se à vontade. Onde pega aí o sinal de telefone? Participem sempre, mandem um alôzinho, falem como está por aí as coisas, peçam as suas músicas, fiquem à vontade para participar, tá bom? O telefone é o 97-98407-1680. 97-98407-1680. Também tive a alegria enorme de reencontrar o nosso querido Ciriaco, ele que é esposo, né? Ele que é aí. O ex-esposo, como é que fala, Moisés? Da pessoa, o viúvo, né? O viúvo da minha querida amiga Dona Edith. Nossa, tem um carinho enorme, grande demais, né? Pelo seu Ciriaco. Nós estamos ligados pela amizade com a Dona Edith. Um abraço grande. E ontem eu estava me recordando, seu Ciriaco, que eu lhe conheci ela justamente numa festa do agricultor lá no sítio Arara Azul, né? E que foi muito especial aquele momento. E lhe reencontrar me trouxe boas lembranças da nossa querida Edith. Um abraço forte para o senhor. Que Deus continue lhe dando muita saúde, força, para seguir fazendo esse trabalho que o senhor ama e que ela também amava, né? Vamos agora de música. Achou, Moisés? Ah, Moisés achou a música que a nossa querida ouvinte pediu, né? Deixou essa missão aqui com o nome da música mesmo, da letra, né? E não da música. Mas nada é impossível, né, Moisés? Tudo é possível nas mãos do nosso operador. Maria Líbia, essa para você, para o seu esposo, né, Miquias, e para todos os agricultores que seguem sempre na sintonia da Rádio Nacional, que são realmente nossos amigos de todos os dias. Vamos então de arruma a mala e vem morar mais eu. Quem canta é o Biguinho, é? Biguinho Sensação, para você.
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0: Maravilha, minha gente. 9 horas e 8 minutos. Vamos agora, como eu falei, né, trazer no nosso Pod Solimões a entrevista que Kátia Franco fez com a professora Ana e Jasmin da Escola Jocieides, falando sobre empreendedorismo e educação financeira.
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2: E hoje nosso bate-papo é com a professora Ana Paula Bezerra e a professora Jasmin Buitron, elas que são professoras na Escola Jocieides Andrade, aqui no município de Tabatinga. Professora Ana Paula, bem-vinda, tudo bem? Bom dia!
3: Bom dia, muito obrigada, é um prazer estar aqui, né, representando a nossa escola, né, falar de educação e educação financeira.
2: Eita, a gente vai falar de dinheiro, né?
3: É, exatamente.
2: Maravilha! E a professora Jasmin, professora, bem-vinda também, tudo bem?
4: Oi, tudo bem, bom dia, é um prazer estar aqui representando a escola e também falar durante essa programação sobre a matemática financeira, que é tão importante na nossa vida, né?
2: Com certeza, gente! Importante ainda que o nosso bolso está cheio, né? Mas isso requer o quê? Planejamento, não é isso, professora Ana Paula?
3: Exatamente. É planejamento, é orçamento, é
4: organização,
3: conscientização, consumo consciente. São N coisas, né, que fazem você ter, no final do mês, um saldo azul ou um saldo vermelho.
2: Verdade.
3: Isso depende muito da atitude.
2: Como as notas, né, professora?
3: Como as notas, exatamente.
4: Vermelhos ou azuis.
2: É verdade, gente. E eu achei super interessante. De onde veio essa ideia de falar sobre educação financeira, sobre dinheiro, recurso nas escolas?
3: Bom,
2: na escola em específico, né, que é Jocieides.
3: Na verdade,

0: Isso começa quando a gente olha ao nosso redor.
1: Uhum.
0: É, hoje, se você verificar as estatísticas, nós temos que 80% da população, das famílias brasileiras,
1: Uhum.
0: elas estão endividadas.
1: Sim, é
0: Então, isso
1: verdade.
0: aí é um número muito alto. É que 20% da população está ali que não está
1: Estável.
0: na inadimplência. Então, a gente já
1: Uhum.
0: começa ali. E ao nosso redor, você sempre vê alguém que está apertado financeiramente, que está endividado, que não consegue ali manter o equilíbrio durante o mês.
1: Com cartão estourado.
0: Nossa, ainda mais uso de cartão de crédito, não é, professora Jasmine? Ali com juros altos, a gente não tem essa noção, gente. Né, de que é um perigo, não é? Isso é um risco.
1: Ele acaba virando uma bola de neve, na
0: É.
1: verdade, o uso do cartão, quando a gente não faz com consciência. Não é
0: Verdade.
1: que também o uso de cartão não possa ser feito,
0: É.
1: e sim que seja usado de uma forma não consciente. Ele acaba virando uma bola de neve e a gente acaba ficando muitas vezes sem saída, né?
0: Sem saída. Exatamente. E aí, essa questão, né, de ver as pessoas, adultos, que não sabem lidar. É, já cheguei uma pessoa e ela disse: eu não sabia que tinha que fazer orçamento, que tinha que fazer planejamento. Eu achava que era chegar na vida adulta, era trabalhar, pagar conta, trabalhar, pagar conta. Ninguém me disse que precisava ter um planejamento. Ninguém me disse que tinha que ter uma organização, né? Não podia sair comprando assim. Então, quando eu me deparei com essa situação ao meu redor, eu falei: eu preciso trabalhar isso. E quando eu cheguei em sala de aula ano passado, através do concurso, eu me deparei com um livro da Malu Lira, que falava de educação financeira para criança. Até então eu não conhecia. E
1: Sim.
0: aí eu falei: gente, os meus alunos precisam saber disso. Por que que meus alunos precisam saber disso? Porque daqui 10, daqui 15 anos, eles serão os adultos. E eles já tendo uma noção de educação financeira, talvez nem todos vão levar isso para a vida deles. Mas se 10 alunos levarem, a gente já tem ali pessoas, adultos, que já têm uma noção. Eles podem não levar tudo, mas eles já vão ter uma noção de que eles já tiveram contato com isso, que eles podem mudar esse quadro de população endividada e não estar dentro desses 80% do endividado, e sim nos 20% que estão ali no azul.
1: Sim, mesmo porque, né, gente, essa educação financeira que falta em muitos de nós adultos atuais, né? Gente, essa nova geração aqui faz com que estejamos muito, né, nesses 80% que a senhora citou aqui, né? Falta de gestão, de educação financeira, não é? Não é? Eu vejo que. E mesmo porque as coisas também estão bem caras, né? O que A
0: lá. Né? Na
1: inflação.
0: idade dos seus alunos, estava ali uma cesta básica com R$ 100, você comprava muita coisa. Hoje, com R$ 100, você compra tipo dois frango, né? Tem que decidir o que comprar, tem que priorizar. Outro dia nós falávamos sobre isso, professora, né? Porque a participação aqui de uma mulher que diz, né? Dia das Mães, eu vi poucas pessoas comprando ali nas lojas da Malé, né? Dia das Mães, que antes assim ficava até interditado, né? Muitas pessoas compravam calçados, né? Ali muitas. Do que se vende ali, e nesse dia não, poucas pessoas, porque tudo aumentou também. Você tem que priorizar. Eu vou comprar o frango e deixar de comprar o calçado para mim, né? Para minha mãe. Vou comprar isso, né? Que é prioridade, eu pagar isso e deixar de comprar, né? Me presentear com um par de calçado, né? Eu tô dando exemplo ali das lojas, porque foi que chegou pra gente, mas é mais ou menos isso, não é isso, professora? É exatamente isso. Então, quando a gente fala que educação financeira, é só economizar. Não, não é só economizar. Vai além do economizar. Começa o principal, acredito que o início ali é uma mudança de mentalidade. Porque as pessoas, elas têm vício de consumo. As pessoas, elas têm as frases de amaciar o ego, né? Dizer: não, eu mereço. Né? Ou então eu não sei se eu vou estar viva amanhã, então eu vou usufruir o hoje. Então isso são frases que precisam ser desconstruídas. É claro que você merece se presentear, você merece usufruir do seu dinheiro. Mas você merece também pensar lá na frente. Se você tiver uma emergência,
1: Sim.
0: se você precisar parar de trabalhar por um mês, como é que vai ficar a sua casa? Né? Como é que vai ficar as suas contas? As pessoas não fazem essa pergunta. Então a gente precisa. Ah, não, isso é besteira. A gente pensar no futuro, porque a Bíblia fala que a gente não deve se preocupar com o dia de amanhã, né? Basta cada dia seu próprio mal. Porém,
2: Isso não quer dizer que a gente não deva se planejar para o dia de amanhã.
1: Uhum.
2: A gente não deve trazer os problemas de amanhã para o hoje. Mas a gente deve se preparar para o que pode vir amanhã. Então, a gente sempre fala, começa numa mudança de mentalidade.
1: Uhum.
2: E depois vem o segundo passo fundamental, que é o orçamento, o planejamento mensal.
1: Uhum.
2: Que a gente, eu sempre falo que isso é um relacionamento. Você assume um compromisso com o seu orçamento. Você faz ali tudo o que você precisa para o mês. É conta de água, é conta de luz, é internet, é o rancho. Muita gente simplesmente sai comprando rancho. Não, não é assim, gente. Você tem que ter uma noção de quanto você gasta em alimentação.
1: Uhum.
2: O seu nível, se é 800, se é 1.000 reais, dependendo do seu salário. Então, você precisa fazer esse planejamento mensal e ser fiel, é um relacionamento. Você não pode trair o seu orçamento, eu sempre falo isso. Gente,
1: sim,
2: vai fazer alguma coisa, tem que estar dentro do teu orçamento. O teu, uhum, orçamento tem que estar contigo. É, uhum, um relacionamento, você não pode traí-lo. Isso são coisas que a gente vai levando, né? O primeiro passo é a mudança de mentalidade, o segundo é o orçamento. E o terceiro é a gente não fazer dívidas que ultrapassem o nosso orçamento.
1: Uhum.
2: Porque o orçamento, ele precisa ser cumprido fielmente. Então, leva assim, são vários passos que vai construindo um patrimônio. Reserva de emergência. Reserva de emergência todos nós deveríamos ter.
1: Sim, com certeza.
2: Porque a gente pode ficar doente, o filho pode ficar doente e alguém pode precisar, né?
1: Uhum.
2: Ou a moto quebrou, ou o carro quebrou,
1: uhum,
2: ou precisou fazer uma reforma de emergência. Então, são N coisas que a gente precisa estar preparado.
1: Sim.
2: Às vezes, quando chega numa situação que a doença, ela não avisa quando chega.
1: Uhum.
2: E quando a doença chega, dependendo do grau dela, você nunca gasta 1.000 reais.
1: É.
2: É 3, é 5, é daí pra lá.
1: Uhum.
2: Então, a gente precisa se preparar pra isso, pra quando chegar esse dia, a gente não ficar correndo da sala pra cozinha. É claro que hoje em dia a gente tem muita solidariedade, as pessoas fazem Pix solidário,
1: sim,
2: fazem rifa, então. Mas se você puder se preparar, é muito melhor.
1: Com certeza. E qual a visão dos alunos? Estão gostando, professora Jasmine?
3: Realmente a gente está tendo a oportunidade, essa semana a gente começou com a Semana da Matemática Financeira.
1: Uhum.
3: E a gente está aperturando com o programa de hoje. E temos nós, como professores de matemática, a oportunidade agora de influenciar com esses alunos tão pequenos, porque nós trabalhamos com o Fundamental 1,
1: uhum,
3: que são alunos do primeiro ao sexto ano. Então, de fazer que nossos futuros adultos não estejam nessa situação que nos encontramos hoje em dia,
1: uhum,
3: né? Onde a gente vê, mostra para eles, através do sistema monetário, de pequenos materiais lúdicos, a importância deles conhecerem o valor, os seus orçamentos. Uma coisa que a gente falava com a professora Ana Paula esses dias era que muitas vezes, numa compra, a gente se deixa levar pelo que a gente pensa que o material que está mais grande, é o produto maior, é o mais barato.
1: Uhum.
3: E às vezes não. A gente teve algo em comum com ela, que a gente divide até as gramas e o dinheiro. Porque às vezes a gente diz, ó, um exemplo, né? Um pacote de leite de 400 e tem o de 800. Ah, não, o de 800 vai tá mais barato, porque,
1: uhum,
3: é mais, maior.
1: Uhum.
3: E muitas vezes não acontece isso. Às vezes o que é a metade do produto tá, sai mais em conta.
1: Ah,
3: é pouquinho, 2, 3 reais? É, mas a diferença no final do nosso rancho ele faz.
1: Com certeza.
3: Então, e às vezes a gente tem que pesquisar, e muitos de nós não temos essa consciência. Vamos, entramos num local e compramos tudo o que precisamos e não pesquisamos o valor. Então, é essa consciência que a gente está levando para os nossos alunos.
1: Uhum.
3: Porque por pequenas mudanças, a gente vai ter grandes hábitos.
1: Sim.
3: Então, eles, por exemplo, mudando isso a partir de agora, tendo consciência do dinheiro, tendo consciência que a gente precisa guardar para amanhã, como essa situação de
1: emergências, né?
3: De emergências.
1: Uhum.
3: Então, criando essa conscientização com eles tão pequenos, a gente vai fazer muita diferença.
1: Com certeza, eu também acredito. Não é? E algo que é muito necessário, né? Muito pertinente essa educação financeira, gente. Porque mesmo que os pais não tenham essa noção, o pequeno já pode até ensiná-los, né? Ensiná-los e numa conversa ali, né? Numa situação de compras mesmo, tá, pessoal? Importante para você adulto que está acompanhando aí a Nacional, essas dicas aqui servem muito bem para você. É sempre bom, né? Ah, né?

0: gente às vezes acha que adulto não muda, não pode mudar de opinião, mudar de ideia. Pode sim, viu, gente? Tá mais do que na hora de você se organizar, não é? Então comece, né, fazendo essas práticas, essa organização, essa tomada de consciência, né, professora?
1: Sim.
0: Não é? E adotando essas práticas que você vai ver grandes mudanças. Alguém me dizia, né, talvez, acho que a gente conversando por aqui, né, Moisés, que esses comerciantes, eles ganham muito nos pequenos trocados, né, naqueles pequenos centavos. Então isso tudo muda, modifica, transforma vidas, viu, gente? Então, que tenhamos noção disso. Eu vi que vocês também estão aí com orientação sobre empreendedorismo, não é?
1: Isso.
0: Eu recebo isso mensalmente, digamos que minha renda familiar é R$ 2.000. R$ 2.000 já não dá, né? O que
1: Isso.
0: fazer qual a ideia de vocês para melhorar, para algo implementar ali o que eu já tenho? Como faz, gente? Qual é aí a dica?
1: Bom, a gente sabe que todo professor, ele precisa de uma segunda renda. É básico, né? Só que você precisa saber conciliar, né? Você precisa saber conciliar. Eu, particularmente, eu tenho uma segunda renda, eu tenho uma pequena lojinha, eu sou revendedora de cosméticos e eu
0: Sim.
1: tenho uma pequena loja. Mas eu tenho que fazer a separação da Ana Paula professora e da Ana Paula empreendedora.
0: Entendi.
1: E não só fazer essa separação, mas também fazer os orçamentos separados.
0: Entendi.
1: Essa questão de orçamento, ela não é só para minha vida financeira, não é só para o meu salário fixo. Ela é também para minha loja. Porque se você não organiza, se você não tem noção para onde vai, acaba. Você distribui dinheiro para onde não deve distribuir, falta para cá, é aquela história de
0: Mexe onde não é para mexer, né, gente?
1: exatamente, é descobrir um santo para cobrir outro.
0: É.
1: Então você precisa ter um planejamento. Eu sempre falo assim, gente, eu não faço nada sem estar com a minha planilha de orçamento na minha frente. Mesmo seja do meu salário de professora, seja da minha loja. R$ 1 que sai da loja, eu preciso anotar na minha planilha.
0: Entendi.
1: Ah, mas é só planilha, eu não tenho computador, eu não sei mexer com negócio de planilha. A gente não precisa. Não coloque em dificuldades. Você pega um caderno, você coloca
0: Faz as
1: entrada,
0: anotações, né?
1: tudo que
0: Legal.
1: entrou R$ 10, entrou R$ 5, entrou R$ 2, você anota entrada. Saída, o que que saiu hoje? Saiu isso, saiu isso, saiu 50 centavos, você anota, porque você tem noção para onde tá
0: Tá indo o
1: indo.
0: seu dinheiro?
1: Então, essa questão de empreender, aqui em Tabatinga, então, a gente tem N possibilidades, né? Eu falava outro dia que a pessoa quer fazer um monte de coisas ao mesmo tempo. Eu, Ana Paula, prefiro focar. Focar em uma determinada área ou em determinado produto, porque eu consigo me aperfeiçoar. Porque a gente sabe que mercado, principalmente de vendas, ele precisa estar ali se atualizando.
0: Movimento,
1: E
0: sim.
1: eu preciso também estar acompanhando, né? Antes que eu vendia cosméticos, o produto em si, hoje em dia eu já pego aquele produto e eu já transformo em um momento, em uma conexão com pessoas de longe, né?
0: Entendi.
1: Então a gente precisa estar se atualizando. Então eu prefiro focar em alguma coisa, algo que você possa, que você goste, ou que você tenha o mínimo de conhecimento possível. E tudo você vai se aperfeiçoando, vai buscando, vai se aprofundando.
2: Eu venho, particularmente de pais empreendedores, né? Minha mãe e meu pai, eles sempre criaram a gente com a questão de empreendedorismo. Eles não tiveram uma profissão, como no caso deram pra gente, como filhos. E eu posso ver com eles que realmente empreender resulta. Porque às vezes a gente diz, não, eu só vou conciliar, vou ter alguma coisa quando eu tiver uma profissão. Mas o empreender também é uma
0: Com
2: profissão.
0: certeza.
2: Então, e requer ser organizado nisso. E, lamentavelmente, a gente. Parece que foi há pouco tempo, mas já tem alguns anos, a pandemia afetou muito essa área, né? E essa foi uma. Eu lembro que na época afetou muito a minha família. Porém, hoje em dia a gente conseguiu se erguer. Por quê? Porque a gente tem o um conhecimento, a gente tem essa organização, tem como ter. E essa questão de focar aonde a gente já conhece. é válido, é. Porém, também a gente pode procurar algo que a gente não conhece.
0: Algo novo.
2: Algo, né? Novo. E a gente vive numa fronteira muito rica nesse sentido. Vivemos

Vamos com o nosso programa Alô Fronteira. Bom dia, Tabatinga. Bom dia, Benjamin Constant, Atalaia do Norte. Uma segunda-feira maravilhosa para você. Uma semana cheia de paz, de amor e de alegria. Por aqui os nossos amigos já na sintonia da Rádio Nacional e na participação também, né? Temos a participação da nossa querida Neida Pérez, ela tá falando aqui. Oi, gata Miss, eu quero parabenizar minha mana linda G. Olha, dia de bolo em Porto São João. Hoje ela está de aniversário, desejo toda a felicidade do mundo para você, minha caçulinha da família. Te amamos, beijos da mãe Neila e da mana chatinha loirinha. Ai, mana G, um beijo pra você, minha linda. Deus te abençoe com muita saúde, paz e amor, alegria. Muitas felicidades, viu, pra você. Que seu dia seja de muita festa, de bolo, de coisas gostosas e que sua vida continue cheia de alegria nessa família maravilhosa, tá bom? Que seus sonhos se realizem, minha querida G. Um abraço para você em Porto São João e para toda a sua família. E a loirinha está dedicando uma música do Frank Lopes para a nossa aniversariante de hoje. Feliz aniversário, muitos anos de vida!

Muitos anos de vida para todos os aniversariantes de hoje, dia 27 de julho. Muita paz, muito amor, muita alegria, tudo de maravilhoso. Por aqui o nosso amigo Zequinha também, José Rodrigues pedindo, aliás, dando um bom dia, dizendo assim, bom dia, Miss, bom dia, Moisés, bom dia, meu amigo, tudo bem com você? O Zequinha com certeza estava na Marcha para Jesus esse final de semana, que aliás foi maravilhosa, eu estive por lá também, né, cantando, louvando, o show de Sara Farias foi simplesmente sensacional, gente, cantou muito, contou testemunhos de cada música, cada canção, né? Declarou paz, amor, declarou coisas boas para nossa terra, para nossa fronteira. Fiquei muito feliz de ver bastante jovens. É, gente, é muito jovem. Mas você teve por lá? Não? Moisés disse que era um dos jovens. Ah, conta outra, Moisés. Eu acho que você era daquela turma que estava no fundão, lá sentado nas cadeiras. A turma depois dos 40 ficou no fundão, sentado nas cadeiras. E a juventude, gente, lá perto do palco, eu fiquei emocionada de ver. Foi muito especial, viu? Parabéns a todos os organizadores da Marcha para Jesus. É que continuemos aí fazendo esse evento maravilhoso, né? Declarando a paz e o amor, tudo que a nossa terra precisa para o nosso povo. E deixa eu continuar lendo a mensagem do Zequinha, que eu mudei de assunto. Ele está falando assim, Miss, roda a música Quarto de Mansões? Eita, é isso mesmo, Moisés, você conhece? Quarto de Mansões, com Paulo de Paula. Deve ser bonita. Zequinha tem uns pedidos aí bem diferentes e bonitos, né? Quarto de Mansões com Paulo de Paula. E eu ofereço para você, obrigada, para o Moisés, para todos do programa e da rádio. Para o Jaime Luiz, nosso príncipe. Tô com saudade dessa turma. Um beijo, Jaime Luiz, para você também. Para a Maribel. Maribelzinha, nossa princesa. Para o Teixeirinha, o príncipe, para a Marli, para a Miriam, para o Pepito, Silene, para o Paulo, para a Alita, para todos da família Noronha, também para o seu Alonso, para a dona Mosa, para a dona Francisca e para todos os ouvintes da Rádio Nacional. Muito bem, obrigada, Zequinha. Obrigada, e o Moisés já está procurando aqui a sua música, a gente vai tocar já já com todo carinho, tá bom? Mais uma participação aqui do meu amigo Jorge Macedo. O Jorge que está lá em Lima, Peru, está dizendo assim, bom dia, meus queridos amigos da Tríplice Fronteira, minha querida amiga Mislene, Moisés, meu abraço e carinho. Estou na sintonia do melhor programa da manhã. Feliz início de semana com saúde e paz. E aqui o tempo está ótimo, ensolarado. Como é que tá por aí, minha amiga Mislene? Aqui o tempo sempre, a previsão é nublado, sempre nublado, com pancadas de chuva, né, em algumas áreas isoladas, mas tem sol também, é aquela mistura de tudo sempre, viu, Jorge? Aqui tem, em cada quadrado tem um clima diferente, né, sol, chuva, nublado, e assim vamos seguindo. Deixa eu continuar aqui. Ele tá pedindo, Moisés, ai, ai, ai, que a garganta da Mislene tá me boicotando aqui. Peço a música de Roberto Carlos, Mulher de 40, meu abraço e bom trabalho para todos. Beijo, tchau, beijo para você, um abraço para você, viu, meu amigo Jorge? Ele que está naquele climinha gostoso lá de Lima, né? Um abraço, muito obrigada pela sua participação, pela sua companhia. E daqui a pouco a gente toca, sim, com todo carinho, essa música linda, Mulher de 40. Deixa eu ver quem mais está aqui. Ah, olha só, que alegria! A professora, minha querida professora Irani, eternamente querida professora Irani. Diz assim, bom dia, querida. Aqui na comunidade São José, estamos na escuta do programa. Minha linda, um beijo para a senhora, um forte abraço, viu? Da sua amiga, da sua aluna, Mislene Ferreira. Eu tenho um maior orgulho, né? E as lembranças muito especiais com a senhora,
com as suas filhas, com a sua família aí na comunidade. Muito obrigada pela sua companhia. Todas as músicas do nosso programa dedicado com todo carinho para você, tá bom? Para o seu esposo também, seu Juarez. É, um abraço a todos os comunitários aí de São José, estendido para o nosso querido Raimundo Colli, a sua esposa Raimunda, para a Mirlene, aí a presidente da comunidade, né? Espero que todos vocês estejam bem, obrigada por esse bom dia, mais que especial aqui no nosso programa Alô Fronteira, viu, professor?

Doutora Irani, um beijo grande para a senhora. Por aqui a minha amiga Dulcilene, lá de Atalaia do Norte, também ligadinha no Alô Fronteira. Bom dia, amiga. Bom dia, querida. Eu amei a entrevista sobre empreender. As dicas foram boas. Que Deus abençoe sempre vocês. Foram maravilhosas todas as dicas, né, minha amiga? E você que é essa empreendedora de excelência, coloca em prática para desenvolver mais ainda aí o seu ponto comercial em Atalaia do Norte, viu, minha linda? Espero breve estar aí com vocês de novo. Um abraço para você, para todos os atalaienses, todos aí da Pérola do Javari que estão ligadinhos conosco, nosso amigo Joel também. Um abraço, bom dia para você, Joel. Felicidades e uma ótima semana a todos os nossos amigos. Vamos com música. Quem vem cantar agora, Moisés? É o Frank Lopes, para aniversariante de hoje. A Mana Jay, quem dedica é a Neida Pérez.

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1: E vamos começar a nossa viagem no túnel do tempo musical com o pedido do nosso amigo Jorge Macedo, Roberto Carlos, Mulher de 40, sucesso lançado pelo rei Roberto Carlos em 1996. Depois seguimos a nossa viagem com Reginaldo Rossi, Pedaço de Mau Caminho, sucesso de 1974. E encerrando a Máquina do Tempo, essa canção romântica que toca os corações, lançada por Fábio Júnior em 1994, Alma Gêmea.

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0: Agradecemos pela preferência nessa viagem. E até a próxima.
1: Maravilha, minha gente. Essa foi a sua Máquina do Tempo de hoje. Já são 9 horas e 56 minutos. Quero agradecer a minha e a companhia de todos que estiveram com a gente na segunda-feira, hoje, 27 de julho, desde as 8 da manhã até agora. Muito obrigada. Mandar um abraço e um alô especial para a Dona Mosa, lá em Praia de Fátima. Dona Mosa, e aí, a energia já voltou? Deu tudo certo por aí? Espero que esteja tudo bem. Um abraço também para o Jurandilson, em Porto Extrema. Jurandir, se der notícia, aí se dá tudo certo, né? A Ambar Energia informou para a gente na sexta-feira que o problema lá nessas comunidades aconteceu por uma derrubada de árvore, né? De moradores, não sei exatamente, não foi informado exatamente o local, né? Mas em uma das comunidades derrubaram uma árvore que danificou algum ponto da rede de energia. Então, gente, vamos tomar um pouco de cuidado com isso, né, para não trazer consequências também para a rede elétrica e aí deixar as outras comunidades, a sua comunidade, dias, horas sem energia, danificando os alimentos, essas coisas, né? É preciso ter bastante atenção durante esse período. Um abraço para todos vocês aí nas comunidades, ligadinhos na nossa programação. Por aqui no finalzinho do programa, temos a alegria de receber nossa querida Lita Noronha. Ela diz assim: oi, Miss Lene, bom dia, tudo bem? Tudo ótimo, ainda mais agora com você. Estou curtindo o programa e gostaria de ouvir a música Estranho com a Marília Mendonça. Manda com carinho para minha família e para os amigos que sempre lembram de mim. Francisca, José Rodrigues e para todos que estão na sintonia. Agradeço desde já. Desejo uma excelente semana para você e a toda a equipe maravilhosa da Rádio Nacional do Alto Solimões. Ah, vocês é que são maravilhosos. Muito obrigada, Lita, pelo seu carinho, pela sua participação, pela sua companhia. Não vai dar tempo de tocar a música toda, mas a gente vai encerrar com ela, tá bom? Deixando tocando um trechinho da sua música, minha linda. Obrigada, viu, pela sua companhia. Quero também encerrar o programa deixando um alô e um abraço especial para nossa querida Arlene, a costureira do bairro Guadalupe, que sempre está ligadinha, trabalhando aí na sua máquina de costura, mas ligadinha na Rádio Nacional. Um beijo para você, minha querida Arlene, bom trabalho e uma maravilhosa semana. E eu deixo vocês com Marília Mendonça, música Estranha. A gente volta amanhã, às 8 horas, eu te espero para mais um programa Alô Fronteira com Miss Lene Ferreira na apresentação, Moisés Arévalo nos trabalhos técnicos, Bianca Petená na gerência nacional e Carlos Sena na gerência executiva. Tchau, tchau, gente! Um beijo para você!
2: Deixa eu perguntar uma coisa, não tá dando certo entre a gente.

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1: Meio-dia em Brasília.
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1: Olá, boa tarde a você que nos escuta de todo o Brasil. Está no ar o Repórter Nacional, que tem hoje os seguintes destaques. Tribunal Superior Eleitoral reúne embaixadores e observadores eleitorais para apresentar funcionamento da urna eletrônica. E mais...
3: Suspensão temporária de ataques no sudoeste asiático derruba preço do petróleo.
4: Mercado financeiro reduz projeção de inflação semana seguida.
5: Novas regras para financiamento de motos e bicicletas para entregadores por aplicativos entram em vigor hoje.
6: Rio Grande do Sul tem alerta de tempestade e risco de granizo nesta semana, segundo o IMET.
1: Tudo isso e muito mais no Repórter Nacional, que é produzido pela equipe de rádio jornalismo da EBC. Estamos ao vivo nas emissoras da Rádio Nacional em Brasília, São Paulo, Rio de Janeiro, Amazônia, Alto Solimões, São Luís e Recife. E também nas emissoras parceiras de todo o Brasil, com a nossa rede nacional de comunicação pública. Eu sou o Dilson Santa Fé e você acompanha agora as principais notícias desta segunda-feira, 27 de julho de 2026.
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1: Antes de darmos início ao nosso noticiário, lembramos que, diante do período de defesa eleitoral, não serão veiculados conteúdos que possam caracterizar publicidade institucional. A medida se faz necessária para garantir o cumprimento das normas que regulamentam a comunicação de instituições públicas. O defesa eleitoral será encerrado em 25 de outubro. O dia do ministro da Fazenda, Dario Durigan, começou com a entrevista ao programa Passando a Limpo, da Rádio Jornal de Pernambuco. E entre os temas abordou a possibilidade do retorno da chamada taxa das blusinhas, caso seja necessário. Gabriel Bruno está aqui no estúdio com a gente e tem detalhes dessa informação. Vamos lá, Gabriel, uma boa tarde para você.
7: Boa tarde, Dilson. Boa tarde a todos. É isso mesmo. A chamada taxa das blusinhas pode voltar caso as compras de produtos do exterior disparem e afetem a indústria brasileira, avalia o ministro da Fazenda, Dario Durigan. A gente lembra que esse imposto de 20% começou a ser cobrado em 2024 sobre produtos importados de até 50 dólares dentro do programa Remessa Conforme para equilibrar a competição com produtos nacionais. Aí, em maio deste ano, o governo zerou novamente o tributo. A Confederação Nacional da Indústria criticou porque tira a competitividade dos produtos brasileiros. De acordo com a entidade, a taxa de 20% contribuiu para preservar 135 mil empregos e mais ou menos 20 bilhões de reais em atividade econômica. Bem, o ministro, na entrevista, afirmou que os números são monitorados e que a importação vem aumentando sim. E se for necessário, medidas podem ser tomadas.
8: Então nós estamos fazendo um período de amostragem para ver qual é o impacto. E a gente tem visto que tem aumentado a importação desses produtos. Como a gente já tem todo o controle, a qualquer momento que a gente perceber que está fora dos padrões e gerando falta de isonomia para a produção nacional, é possível propor ao presidente uma mudança desse cenário.
7: Bem, entre outros assuntos, o ministro Dario Durigan falou sobre as contas do governo e defendeu uma revisão dos gastos obrigatórios para dar mais espaço para outros investimentos.
8: Se nós não seguirmos transformando as regras internas, diminuindo o gasto obrigatório, abrindo espaço para gasto discricionário, que pode levar a investimento, melhoria de qualidade de alguns programas, nós vamos ficar com pouquíssimo gasto discricionário. O que significa? Que o presidente que assume, ele não tem muita decisão a tomar. Ele vai apertar um botão e a gente vai basicamente pagar servidor público, aposentadoria, os programas que têm previsão de gasto obrigatório.
7: Bem, sobre as tarifas aí dos Estados Unidos contra o Brasil, o ministro disse que são um completo absurdo e uma interferência externa, mas que o Brasil vai seguir na mesa de negociação. Disse, inclusive, que vai tratar do assunto com o ministro das Finanças norte-americano no G20 no mês que vem, Dilson.
1: Ok, muito obrigado pelas informações, Gabriel. Agora, 12:05, os preços do petróleo caíram nesta segunda-feira após a suspensão temporária dos ataques no sudoeste asiático. Apesar disso, o mercado se mantém alerta para interrupções no fornecimento de energia após novos ataques nos países árabes. Quem traz as informações sobre o que está acontecendo nessa região de conflito é Gabriel Correa. Vamos lá, Gabriel, boa tarde. Explica para a gente esse sobe e desce aí do petróleo.
9: Olá, Gilson. Boa tarde para você. Boa tarde para os ouvintes. Então, Gilson, né, com os ataques no sudoeste asiático ou no Oriente Médio, como também costuma ser referido, os preços do combustível sobem. Quando não há ataques, eles caem. E essa tem sido a lógica do conflito já há meses. Com a suspensão dos ataques nesse final de semana, os preços do petróleo despencaram 7% hoje, depois de duas semanas de hostilidades. Os contratos futuros do tipo Brent, que fecharam em torno de $86 na sexta-feira, e os de petróleo bruto, WTI, $90, caíram aproximadamente 7% na manhã de hoje, né? E as duas referências para o preço do petróleo atingiram os níveis mais baixos em uma semana. Na semana passada, a redução dos embarques do combustível, que passa pelo Estreito de Hormuz, se estendeu também para o Mar Vermelho, prejudicando principalmente as exportações da Arábia Saudita, que é o maior exportador do mundo. A agência Reuters reportou que menos de 20 navios passaram pelo Estreito de Hormuz neste final de semana. Isso é cerca de

0: 15% dos níveis anteriores ao conflito. E depois que um grupo Houthi, que é aliado do Irã no Iêmen, atacou instalações petrolíferas sauditas na costa do Mar Vermelho, o tráfego pelo estreito de Bab el-Mandeb também caiu. E hoje, entretanto, Gilson, a Arábia Saudita, aliada dos Estados Unidos, afirmou ter voltado a abater mais drones lançados por um grupo armado ligado ao Irã, vindos do Iraque. Ataques também foram relatados na Jordânia e no Iraque, países onde 4 militares dos Estados Unidos morreram nas duas últimas semanas. Gilson, segue no estúdio.
1: Ok, Gabriel, obrigado. Embaixadores e observadores eleitorais se reúnem em agosto para conhecer o funcionamento das urnas eletrônicas brasileiras. A Priscila Mazenotti está aqui no estúdio e explica para a gente como acontece essa apresentação. Vamos lá, Pri. Boa tarde.
2: Oi, Gilson. Boa tarde para você e para os ouvintes. É uma reunião que foi marcada pelo presidente do TSE, o ministro Cássio Nunes Marques, para o dia 17 de agosto, com esses embaixadores não só dos Estados Unidos, mas também de outros países, para explicar o funcionamento da urna eletrônica, do sistema eleitoral brasileiro. A OEA, que é a Organização dos Estados Americanos, a União Europeia e o Parlasur também vão acompanhar. O que aconteceu, Gilson? O tribunal foi procurado pela Embaixada dos Estados Unidos para tratar da visita de integrantes do governo norte-americano. Em junho, o Cássio Nunes Marques já tinha se reunido com 25 embaixadores. E aí, na última sexta-feira, o governo brasileiro negou os vistos para dois servidores dos Estados Unidos que queriam monitorar as urnas nas eleições aqui de outubro. A gente está falando aqui do subsecretário do Departamento de Estado para Democracia, Direitos Humanos e Trabalho, Riley Barnes, e o subsecretário adjunto Samuel Sampson, que queriam vir aqui ao Brasil para discutir liberdade de expressão relacionada às eleições de outubro. E aí, então, o governo brasileiro, o TSE, marcou essa reunião com embaixadores. A ideia é explicar o funcionamento da urna, reafirmar a sua segurança, a sua lisura, né? Dizer que é um patrimônio do povo brasileiro, segundo o comunicado do próprio TSE. Gilson.
1: Ok, Pri, obrigado. Embaixador brasileiro Júlio Bittelli, que estava em Buenos Aires, foi convocado para a reunião com o ministro das Relações Exteriores, Mauro Vieira, após o presidente da Argentina, Javier Milei, falar ofensas contra o presidente Lula e contra o ministro do STF, Alexandre de Moraes. Vamos saber os detalhes dessa informação com Gabriel Correia. Boa tarde, Gabriel.
0: Olá, Gilson. Boa tarde novamente. Gilson, essa reunião ainda não tem uma data oficial marcada, mas na diplomacia o ato de chamar um embaixador para consulta significa um gesto de grave tensão entre os dois países. O presidente da Argentina participou no último sábado em São Paulo da convenção do Partido Liberal, que oficializou a candidatura de Flávio Bolsonaro à presidência da República. No discurso de Milei, foi cheio de ofensas ao presidente brasileiro e ao ministro do Supremo Tribunal Federal, Alexandre de Moraes. No mesmo dia, o presidente do STF, Edson Fachin, respondeu com uma nota oficial em que classifica a referência como desrespeitosa às declarações do presidente argentino. Fachin deplorou as manifestações incompatíveis com a civilidade que deve caracterizar as relações entre os estados. O ministro das Relações Exteriores do Brasil também convocou ontem o embaixador argentino Daniel Raimondi para transmitir a repulsa do Brasil contra as ofensas de Javier Milei durante uma reunião privada. A Mauro Vieira cobrou explicações sobre o comportamento do presidente argentino em território brasileiro. Segundo o chanceler brasileiro, não existem precedentes de um presidente estrangeiro que, em território nacional, agride e ofende o chefe de Estado, as instituições democráticas, inclusive o Poder Judiciário. Vieira ressaltou ser especialmente lamentável que o episódio envolva o presidente de um país com que o Brasil mantém mais de 200 anos de amizade e cooperação e que tem, no Brasil, o seu principal sócio comercial. Gilson, volto contigo.
1: Ok, muito obrigado pelas informações, Gabriel. Agora meio-dia e 10. E a gente aciona de novo a Priscila Mazenotti, que vai explicar para a gente. É uma boa notícia, Priscila, primeiro?
2: É uma boa notícia, Gilson.
1: É, então fica por sua conta aí.
2: A gente vai falar o seguinte, que começaram a valer hoje as novas regras para financiamento de motos e bicicletas para quem trabalha com entrega via aplicativo. É assim, gente, quem já tinha feito o cadastro lá atrás e recebeu a confirmação, a partir de hoje já pode procurar o banco para análise do crédito, para concessão do financiamento, né? Pegar ali o din-din para poder comprar a moto ou a bicicleta, que pode ser elétrica ou não, viu? Justamente a concessão desse financiamento que é liberada a partir de hoje. Quem ainda não fez o cadastro, é só entrar no gov.br/movebrasil. Vamos só explicar, né, Dilson, quem pode participar. Quem está inscrito na plataforma do aplicativo há pelo menos 6 meses e fez no mínimo 100 corridas ou entregas nesse período. Aí tem a pergunta, né? Olha, não tenho no meu cadastro ali, eu fiz 100 corridas, mas não aparece lá. O que, que eu faço? Você entra em contato com a plataforma para pedir a correção, a atualização aí desse número de corridas para poder encaminhar lá para o seu cadastro no GovBR. Além dessas pessoas, podem aderir os ciclistas, os motofretistas ou os mototáxis que tenham carteira assinada na mesma empresa há pelo menos 6 meses. Importante ter a carteira de habilitação categoria A de moto, claro, né? Porque trata-se de moto. O cadastro depende de confirmação, só vale uma moto ou uma bicicleta por CPF. O veículo tem que ser fabricado aqui no Brasil, ser 0 km, flex, e no caso da moto, 160 cilindradas. Se for elétrica, precisa ser de até 7.500 watts e para as bicicletas elétricas, de até 1.000 watts. Quem recebeu esse cadastro já pode, então, procurar a Caixa, o Banco do Brasil, ou o Banco Honda, ou o Banco Yamaha, para a contratação do financiamento. Esse financiamento é de 100% do valor, sem entrada. A carência é de 2 meses e o prazo é de 2 anos. Aí é o seguinte, você quer saber se a lista de veículos, né, se o veículo que você quer, a moto que você está de olho, entra nesse cadastro? Você vai entrar ali no gov.br/movebrasil, a lista está toda lá, inclusive tem ali uma perguntas e respostas em caso de dúvidas. Dilson.
1: Ô, Priscila, obrigado pela informação.
2: Até mais.
1: Bem, especialistas do mercado mantêm tendência de queda da inflação. É o que diz o Boletim Focus dessa semana. Só que quem entende mesmo desse assunto é o Gabriel Brum, que está aqui no estúdio com a gente. Explica aí, Gabriel.
3: É isso mesmo, Dilson. A expectativa de inflação continua em queda no Boletim Focus, divulgado hoje cedo, né? Documento que reúne estimativas de agências, analistas, né? São centenas que são consultados pelo Banco Central semanalmente para saber essas projeções. Então, a previsão para a inflação neste ano caiu de 5,15% para 5,12%. É a quarta semana seguida de corte nessa expectativa. E isso mesmo com o vai e vem da guerra entre Estados Unidos e Irã. A gente ouviu agora há pouco o Gabriel Correa comentando que faz o preço do petróleo oscilar, mas, pelo menos, ainda abaixo do patamar de 100 dólares quando o conflito começou e teve toda aquela confusão na economia mundial. O combustível mais barato é um dos fatores que explicam a previsão de uma inflação menor, segundo o economista e professor da UNB, César Bergo.
4: Também na habitação, com relação à energia elétrica, também vem caindo. E os alimentos mostram um decréscimo nos preços, embora exista o risco ainda esse ano com relação ao clima, sobretudo os efeitos do El Niño. Mas não tenha dúvida de que o preço do petróleo caindo acaba afetando positivamente os preços, no sentido de que a inflação vai cair e fechar o ano próximo a 5%, como espera o mercado.
3: Bem, para os outros índices do boletim, Dilson, mais uma vez, sem alterações. Então, crescimento econômico de 1,99% em 2026, dólar valendo R$ 5,20 e taxa básica de juros em 14% ao ano. Lembrando que semana que vem tem mais uma reunião do Copom, que é o Comitê de Política Monetária, que decide se corta ou não a taxa. Vamos ver o que acontece. Torcer para acabar a guerra, porque é isso que está dando problema aí para todo mundo.
1: Pois é, Gabriel. Obrigado pelas informações, querido. Agora, meio-dia 15. Você vai ouvir ainda hoje.
5: O Grupo Junino Garrancher de Roraima supera mais de 20 equipes de outros estados do país e vence o Campeonato Brasileiro de Quadrilhas Juninas.
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1: O Rio Grande do Sul recebeu aviso de perigo potencial do IMET, que é o Instituto Nacional de Meteorologia. O estado tem previsão de instabilidade climática, com risco de tempestades, rajadas de vento intensas e queda de granizo. A Cristiane Ribeiro traz os detalhes para a gente. Vamos lá, Cris. Boa tarde.
6: Boa tarde, Dilson. Boa tarde também aos ouvintes. É, Dilson, a semana começa com alerta para tempestades no Rio Grande do Sul. O aviso emitido pelo IMET aponta possibilidade de ventos fortes, granizo e acumulados de até 50 milímetros de chuva em algumas regiões, especialmente hoje. No mapa do IMET, com a previsão do tempo, o estado é o único com os três níveis de alerta emitidos. Amarelo para perigo potencial, laranja para perigo e vermelho para grande perigo. Segundo o Instituto, o Rio Grande do Sul pode ser atingido por chuvas de 20 a 30 milímetros por hora ou até 50 milímetros por dia, ventos fortes e queda de granizo. O IMET destaca ainda que os fenômenos podem causar impacto como interrupções temporárias no fornecimento de energia, prejuízos em áreas agrícolas, queda de árvores e também formação de pontos de alagamento. Em relação à possibilidade de inundações, o estado do Rio Grande do Sul permanece até a quarta-feira em alerta laranja. Duas regiões receberam o alerta vermelho. O perímetro abrange as áreas de Uruguaiana, Alegrete, São Gabriel, Rio Pardo e Canoas. E no último sábado, a Defesa Civil do Rio Grande do Sul informou que 206 cidades foram afetadas pelas fortes chuvas. O número de desalojados chega a 682 pessoas em 47 municípios. Eu volto com você.
1: Ok, muito obrigado, Cris, pelas informações. O chanceler da Alemanha, Friedrich Merz, afirmou nesta segunda-feira, né, que o governo alemão vai responder com prudência e determinação ao ataque ocorrido durante a parada do Orgulho Gay em Berlim no último sábado. Uma pessoa morreu e várias ficaram feridas. Vamos lá, Gabriel.
0: Isso mesmo, Dilson. Foi na noite do sábado, né, para lembrar, que o motorista avançou com o veículo contra a multidão que participava dessa celebração no Parque Tiergarten. A vítima fatal é uma cidadã polonesa de cerca de 60 anos que estava acompanhada da filha. A filha e mais de 20 pessoas ficaram feridas. O suspeito de 21 anos era um alemão, nascido e criado em Berlim e descendente de libaneses. Ele foi morto pela polícia ontem. De acordo com o Ministério do Interior, ele correu em direção aos agentes policiais armado com uma faca e foi atingido ao tentar atacá-los. O homem já era conhecido das autoridades. Em maio deste ano, ele foi condenado a 1 ano e 10 meses de prisão por tentar se juntar ao grupo extremista Estado Islâmico em 2025, mas ele estava em liberdade condicional. Ele também tinha outra condenação, de 2022, por agressão e roubo. Um segundo suspeito chegou a ser detido, mas acabou liberado, porque não foi possível confirmar se ele estava no veículo no momento do ataque, segundo a agência Reuters. E em coletiva de imprensa, o chanceler alemão Friedrich Merz classificou o atentado como um ataque brutal e afirmou ter pedido ao Ministério do Interior um estudo sobre possíveis mudanças na jurisdição para reforçar o controle sobre condenados por terrorismo. Gilson, volto contigo.
1: Valeu, Gabriel. O presidente Lula e Xi Jinping conversaram por telefone na noite desse domingo. A ligação foi importante e os dois defenderam o aumento da cooperação bilateral entre os dois países após tarifas dos Estados Unidos. A China garantiu total apoio ao Brasil, como nos conta Daniela Franco, da Rádio França Internacional.
7: A China apoia o Brasil em sua oposição às ingerências externas. A declaração é divulgada pelo governo chinês após a conversa telefônica entre o presidente Xi Jinping e Lula na noite de domingo. Em comunicado divulgado nesta manhã, Pequim declarou que está ao lado do governo brasileiro na defesa de sua soberania e sua independência, uma clara mensagem ao novo tarifaço imposto na semana passada pelos Estados Unidos a dezenas de países, entre eles China e Brasil. A presidência brasileira reiterou em nota que Lula e Xi concordaram sobre a importância de acelerar as negociações em direção ao acordo entre a China e o Mercosul. Durante a conversa, Lula também afirmou que está determinado a diversificar os mercados e os parceiros comerciais do Brasil em um momento que o país sofre pressão dos Estados Unidos, seu segundo maior parceiro comercial.
1: Essa foi Daniela Franco, da Rádio França Internacional. Agora, meio-dia e 20, após um período de suspensão para atualizações, os sistemas da base do CNPJ voltaram a funcionar para a implantação do modelo alfanumérico. O retorno marca uma nova era no registro de empresas no Brasil, com um documento que passa a misturar letras e números. Quem conta os detalhes para a gente é o João Barbosa.
8: Os sistemas responsáveis pela implementação do novo CNPJ alfanumérico foram restabelecidos na manhã desta segunda-feira. Os serviços operavam com limitações desde quinta e ficaram totalmente indisponíveis no sábado para manutenção e transição para o novo modelo. Diante do alto número de inscrições,

0: novo formato do CNPJ é uma mudança da Receita Federal para facilitar a identificação de novas empresas, agora combinando letras e números e mantendo o formato de 14 caracteres. Vale lembrar que este formato será exclusivo para novos cadastros. O CNPJ já vinculado à Receita Federal não sofrerá alterações. O processo para abrir novas inscrições também não passará por mudanças. Segundo o calendário estipulado pela Receita, o primeiro CNPJ alfanumérico será implementado nesta sexta-feira. A Receita destacou a necessidade de que todas as adequações sejam concluídas antes da entrada em produção do novo formato. Isso porque, a partir desta segunda, aplicações que ainda não estiverem adaptadas ao CNPJ alfanumérico e que utilizem serviços da Receita poderão apresentar falhas de funcionamento. É possível consultar mais informações sobre o CNPJ alfanumérico e as adequações no site da Receita Federal. Sob supervisão de Fábio Cardoso, na Rádio Nacional, no Rio de Janeiro, João Barbosa.
1: Termina nesta sexta-feira o prazo para o preenchimento das informações do Censo Escolar da Educação Básica. A repórter Tatiana Alves traz os detalhes para a gente. Oi, Tati, boa tarde.
2: Boa tarde, Gilson. Isso mesmo. Boa tarde, nossos ouvintes. O Ministério da Educação alerta gestores e responsáveis pelas redes de ensino para que não deixem a atualização dos dados para a última hora, especialmente as informações relacionadas aos estudantes da educação especial. As orientações estão disponíveis no portal do INEP, o Instituto Nacional de Estudos e Pesquisas Educacionais, Anísio Teixeira. Os dados coletados são fundamentais para a elaboração de políticas públicas na área de educação e também servem de base para o cálculo dos recursos destinados ao atendimento educacional especializado. O preenchimento é feito por meio do EducaCenso, sistema eletrônico usado para a coleta das informações. Desde 2014, o Censo Escolar deixou de exigir o laudo médico como único documento para identificar estudantes com deficiência, transtorno do espectro autista ou altas habilidades e superdotação. A medida ajuda a evitar a subnotificação desses alunos e garante uma aplicação mais adequada dos recursos destinados à inclusão educacional. Para auxiliar esse processo, um guia elaborado pelo MEC e pelo INEP reúne orientações destinadas a gestores, equipes pedagógicas, professores das salas regulares, profissionais do atendimento educacional especializado e técnicos da educação. O objetivo é apoiar o correto preenchimento dos dados que são levados ao levantamento nacional. Segue com você.
1: Ok, muito obrigado pelas informações. Dois dos maiores símbolos da arquitetura e cultura amazônica acabam de receber um dos mais importantes reconhecimentos internacionais. O Teatro Amazonas, em Manaus, e o Teatro da Paz, em Belém, passam a integrar a lista de Patrimônio Mundial da Humanidade da Unesco. Quem traz os detalhes para a gente é o repórter Carlos Araújo, da Rádio Encontro das Águas, em Manaus, emissora da Rede Nacional de Comunicação Pública.
3: Os dois mais importantes teatros da Amazônia agora fazem parte do Patrimônio Mundial da Humanidade. A decisão foi anunciada nesta segunda-feira durante a reunião do Comitê do Patrimônio Mundial da Unesco, realizada na cidade de Busan, na Coreia do Sul. A candidatura brasileira apresentou o Teatro Amazonas e o Teatro da Paz como um único bem cultural. Denominado Teatros da Amazônia, a proposta foi aprovada por reconhecer o papel dos dois espaços na preservação da memória, da arte e da identidade cultural da região amazônica. Construídos durante o ciclo da borracha, os dois teatros representam o período de grande desenvolvimento econômico vivido pela Amazônia no final do século XIX. Além disso, são considerados exemplos da influência das artes e da arquitetura europeia na formação cultural brasileira. O título concedido pela Unesco também deve contribuir para o fortalecimento do turismo cultural e para a ampliação das ações de preservação dos dois monumentos, que já são referências nacionais pela sua beleza e importância histórica. Em Manaus, o Teatro Amazonas é um dos principais cartões postais da cidade e palco de eventos como o Festival de Ópera do Amazonas. Já o Teatro da Paz, em Belém, é uma das mais antigas e tradicionais casas de espetáculos do país. Com reconhecimento internacional, os teatros da Amazônia passam a integrar o grupo dos mais importantes bens culturais do mundo, reforçando o papel da região como o guarda guardiã de um patrimônio histórico, artístico e cultural de valor universal. De Manaus, do Sistema Encontro das Águas, para a Rádio Nacional, Carlos Araújo.

0: Pois é, junho já passou, agosto está na porta, mas nesse mês de julho as festas e quadrilhas ainda estão a pleno vapor. E nesse fim de semana foi o Campeonato Brasileiro de Quadrilhas que levantou a plateia lá em Maceió, capital alagoana. E é o Madison Euler quem conta pra gente essa animação toda. E aí, Madison, vamos lá.
1: Olá, uma boa tarde para você, Wilson, para os ouvintes. O grupo junino Garranchê, de Roraima, foi a grande vencedora aí do Campeonato Brasileiro de Quadrilhas Juninas, encerrado na noite deste domingo em Maceió. A Junina Sertão, do estado do Rio Grande do Norte, foi a vice-campeã e os acrianos da quadrilha Malucos na Roça ficaram com a terceira colocação. Os quadrilheiros lá de Roraima, eles venceram aí a competição já em 2024, foram vice no ano passado e levaram este ano para o tablado do Parque da Pecuária José da Silva Nogueira o tema Resistência. E eles reviveram aí, através de música, dança, alegorias e muito forró, a coragem do povo potiguar de Mossoró diante da invasão do bando de Lampião, transformando essa apresentação num resgate de memória, bravura e identidade nordestina. O grupo levou ainda os prêmios de melhor casamento e de melhor casal de noivos. Mais de 20 estados do país, além do Distrito Federal, tiveram representantes no evento, que é promovido pela Confederação Nacional de Quadrilhas Juninas e Grupos Folclóricos do Brasil. Além de criatividade, entrega e profissionalismo das equipes, a variedade de temas e homenagens apresentadas pelas quadrilhas chamou a atenção do público presente. A obra do artista plástico sergipano Arthur Bispo do Rosário, a literatura de Cordel, Luiz Gonzaga, Padre Cícero, Jorge Amado e, claro, as tradições culturais sertanejas e nordestinas foram algumas das histórias que foram cantadas pelos quadrilheiros. E esse ano, além das premiações tradicionais e do prêmio de melhor rainha e melhor marcador, foram instituídas novas categorias, entre elas melhor repertório musical, melhor trio musical ao vivo, destaque masculino e feminino, além de melhor cenografia. Volto com vocês no estúdio.
0: Ok, muito obrigado, Márcio, pelas informações. Olha, confira agora, 12:29.
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0: Olha aqui, o mesa-tenista Hugo Calderano conquistou o título de WTT Star Contender na noite deste domingo em São José dos Campos, após derrotar o francês Alexis Lebrun por 4-7-2. Esse é o segundo título do Carioca na temporada. À tarde, Calderano já havia conquistado o vice-campeonato de duplas mistas ao lado da namorada Bruna Takahashi, número 2 do mundo. Nessa disputa, a dupla japonesa Shunsuke Togami e Satsuki Odo levou a melhor. É, uma pena, não deu para as meninas o vôlei. Seleção brasileira feminina de vôlei adiou o sonho do título inédito na Liga das Nações. Nesse domingo em Macau, na China, elas perderam a final para a Turquia por 3-7-1 e amargaram o quinto vice-campeonato do torneio. E o Repórter Nacional fica por aqui com trabalhos técnicos de Tiago Coelho. Muitíssimo obrigado pela audiência. Até amanhã.
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2: Alô, Amazônia, alô, Brasil, alô, mundo, meio-dia 31 aqui em Brasília, 10h31 no Alto Solimões. Mosaico de hoje recebe três pessoas muito queridas que estão à frente de uma exposição que vem chegando aqui em Brasília, no Memorial dos Povos Indígenas. A cerimônia de abertura é nesta terça-feira. Essa exposição é o ciclo final do Festival dos Povos da Floresta, um festival que vocês já sabem, já conhecem muito bem, porque a gente já fez a cobertura aqui das etapas do festival, já tem 3 anos que a gente está fazendo a cobertura, e hoje a gente vai receber os curadores dessa exposição, Isabela Bastos e Lucas Bain, e a presidente da Rio Terra, Fabiana Gomes, que já esteve com a gente aqui no estúdio, e hoje eles vêm falar como é que vai ser essa exposição. Quem são os artistas, né? São 24 artistas, então eles vão dar assim uma panorâmica dessa riqueza toda das artes visuais da Amazônia. Sejam muito bem-vindos, Lucas, Isabela e Fabi, aqui ao nosso Mosaico na Rádio Nacional da Amazônia.
3: Boa tarde, ouvintes da Rádio Nacional da Amazônia. É um prazer novamente estar aqui com vocês, como disse a Ana, nesse momento tão especial, né? Que é a exposição. Né, fechando esse ciclo, né, dessa etapa do Festival dos Povos da Floresta.
2: Isa, e aí, como é que está a expectativa para o dia de amanhã? Se dê um oi aí para os nossos ouvintes.
4: Bom dia, gente. Estou muito feliz de estar aqui. A exposição, a gente está nos últimos ajustes de montagem. A gente está trazendo fotografias, pinturas, esculturas, desenhos, grafismos de 4 estados diferentes da Amazônia, da região norte. A gente tem artistas de Rondônia, de Roraima, do Pará e do Amapá. Lucas.
5: Olá, pessoal. Eu sou o Lucas. É um prazer estar aqui encerrando esse ciclo com a itinerância do festival. E, enfim, Brasília.
2: Pessoal, o trabalho que vocês fazem é muito bonito. Eu participei com vocês aí da última etapa, né, dos shows, que foi aqui em Brasília, na Ceilândia, cada espetáculo mais lindo que o outro. Mas agora a gente entra nesse momento do festival, que é um momento muito interessante, é um momento muito rico, onde a gente mostra um pouquinho só um pedacinho, mas um pedacinho muito rico da diversidade das artes visuais na Amazônia. Fabi, você, que também é criadora do festival, qual a importância da gente também colocar essas outras linguagens, vídeo, fotografia, pintura, artes gráficas, dentro dessa mostra do que é a cultura da Amazônia?
3: Então, Ana, essa é uma pergunta muito boa, né, para a gente responder aqui para os ouvintes aí que estão na Amazônia, né, e para o Brasil. Então, quando a gente pensou o Festival dos Povos da Floresta, a gente realmente entendia que uma linguagem não seria possível para a gente levar, né, e a proposta do festival era levar realmente, né, toda a diversidade da Amazônia. Então, quando a gente escreveu esse projeto, a gente pensou num projeto multilinguagens, né? E aí são diversas expressões, e como você bem disse, né, a gente, a Maria, né, a Isabela disse, a gente tem lá uma diversidade de artes, de esculturas, de fotografia, de pinturas, de desenhos. Então, isso é muito interessante porque a gente leva essas outras expressões que não são só a música, né, e a dança, que a gente também, né, com muita alegria leva, né, a programação da, né, da dança e da música, mas agora com esse formato também de levar essas outras expressões, né, e essas outras linguagens. E é uma alegria realmente levar um festival multilinguagem para que todos tenham acesso.
2: Eu acho sensacional essa proposta, Fabi. O nome do festival já diz, né? E aí, casando com essa proposta de multilinguagens, é muito importante a gente mostrar que a Amazônia não é só fauna e flora, né? Tem pessoas que habitam. Então, talvez um preconceito contra a cultura da Amazônia seja ignorar esses povos que habitam e que produzem arte e que produzem cultura variada, riquíssima. Então, o festival tem essa proposta. Para quem não conhece ou para quem não lembra, porque a gente já falou disso aqui, a Rio Terra é uma organização de Porto Velho, em Rondônia,

0: que atua com projetos multidisciplinares para o reflorestamento da Amazônia. E o festival, ele traz esse outro aspecto, né, aliado, a cultura como aliada da preservação do meio ambiente, mas a função da Rio Terra é promover esse tipo de iniciativa de reflorestamento. Inclusive, Fabi, você estava falando que está tendo um grande evento aqui em Brasília, que a Rio Terra também vai participar essa semana?
1: Isso, é o evento maior aqui do Brasil sobre restauração, que é o SOBRE. Então, várias instituições, né, várias pessoas que trabalham com isso estão reunidas aqui em Brasília essa semana para discutir aí os próximos passos e caminho da restauração florestal aqui. E aí, pegando o gancho, Ana, é importante, eu acho que Isabela e Lucas vão falar melhor ainda disso, essas expressões culturais que todos teremos acesso a partir de amanhã lá no museu, elas possibilitam de a gente também entender um pouco do cotidiano. Como você falou, a floresta amazônica não é só árvores, não é só a diversidade animal da flora e da fauna, mas existe um cotidiano. E nessas expressões, né, para quem, né, puder e tiver possibilidade de ir lá, a gente vai também acessar, né, esse cotidiano que muitas vezes é expresso nessas artes. Então, assim, tem cenas muito bonitas do cotidiano, né, da ancestralidade, e aí vai estar lá acessível até o dia 27 de setembro.
0: Ancestralidade, e posso dizer também que essa exposição mostra pra gente visões de futuro. Vou dar um exemplo. Eu, como jornalista, tive a oportunidade de conhecer, através da exposição na etapa de Macapá, no Amapá, o trabalho do Iá Juarez, que é um artista que carrega toda essa bagagem da ancestralidade, mas que dialoga com a arte urbana, com o rap, com o hip hop, com grafite. Então, já é uma outra Amazônia, uma visão de futuro, a cultura urbana da Amazônia. Isa e Lucas, vocês escolham aí a ordem de quem que vai falar. Eu conversei com vocês antes de começar a entrevista que hoje vocês iam dar uma aula de artes aqui, de tudo pra gente. Eu queria que vocês dissessem pra gente, explicassem primeiro pros nossos ouvintes, antes da gente começar a falar dos artistas da exposição, o que que é curadoria? O que que é esse trabalho que vocês fazem como curadores e que vocês estão fazendo aqui no Festival dos Povos da Floresta, nessa exposição?
2: Pode.
3: Eu vou começar então pelo significado da palavra. Sim. Curadoria quer dizer quem cura, quem cuida. E eu acho que isso é muito o que a gente faz dentro da exposição. A gente tem esse diálogo com os artistas, a gente entende qual é o significado do festival, qual é a mensagem que ele quer transmitir, qual é o diálogo que ele quer criar com o público, com as pessoas que vão visitar. E aí a gente faz essa seleção dos artistas, a gente conversa com eles, a gente conecta os artistas, a gente escolhe o que vai na parede, mas a gente também escolhe a mensagem, como a gente vai transmitir, a gente pensa em como as pessoas vão encontrar aquelas obras, e aí a gente vai seguindo o dia a dia até ficar pronta a exposição.
2: É uma prática de assistência, né, do artista, que também executamos, né, de enxergar a linha de visão artística de quem está fazendo essa obra, para poder desenhar, fazer esse recorte, né, no espaço que está sendo montado, né, e respeitar isso também, essa visão do artista. Alguns projetos, isso pode ser organizado de uma certa forma, mas os artistas também têm a sua linha de se expressar dentro desse espaço. Então a gente consegue também articular esses diálogos entre o espaço, entre o artista, entre os projetos, né, que a gente consegue resultado depois na exposição.
0: Maravilha. E eu imagino também que esse trabalho de vocês passa pela criação de um sentido, de um significado dentro desse espaço, né? Então, qual o artista que pode ficar perto desse? Vocês vão pensando no espaço e numa linha, né? Construindo como que esse espaço vai ficar organizado. Na verdade, eu tô assim, só recapitulando o que vocês acabaram de falar, né? Mas eu acho isso sensacional, porque esse desafio que vocês têm de propor, de mostrar para quem vai visitar a exposição um percurso, né? Como é esse percurso que vocês imaginaram para a exposição nessa etapa final do Festival dos Povos da Floresta?
3: Esse pensar, ele é um pensar coletivo também, é importante dizer. Então,

0: um desafio, como você disse, né? E a proporção que o festival foi tomando, né, foi crescendo, se tornou uma coisa muito extraordinária, que a gente se percebeu que as outras Amazonas também, de outros estados, né, as outras presenças também poderiam participar do projeto e não ser só ser executado no espaço deles. Então a gente fez o convite para as outras curadorias, outros artistas também locais para participar dentro das ocupações, dentro da exposição, respeitando e sempre levando a memória das curadorias que anteriores, né, que foram iniciando o projeto, e assim crescendo e organizando essa passagem toda por todos os estados. E realmente esse recorte, né, em organizar os artistas locais com outros artistas locais é muito bonito para a gente poder criar essa conexão depois, né, agora aqui em Brasília.
1: É, e eu acho que o grande legado do Festival dos Povos da Floresta são essas conexões. Então, o que a gente vê de encontro, né, entre os artistas, como a gente estava conversando antes de entrar aqui no ar, novas parcerias, novos projetos, isso aí é um grande legado, né, Fabi?
2: Eu faço das suas palavras, Ana, acho que da equipe da Rio Terra e de todo o festival, né, tanto para os artistas como os profissionais, como, né, o Lucas e Maria já colocou alguns. Então, esses encontros, eles permanecem, né, eles foram verdadeiros, né, surgiram nomes e conceitos muito interessantes, como encontros de rios, de águas, que a gente leva também para o festival. E, assim, a participação de todo mundo foi muito genuína. Então, acho que é por isso que esses encontros eles têm repercutido e reverberado, né? E a gente fica muito feliz. E a gente construiu realmente uma comunidade ali do festival, né? Então, a gente recebe os contatos, né, de perguntando da segunda etapa, né, que a gente já está organizando, inclusive Maria e Lucas, né? A gente já está ali elaborando coisas boas, então aguardem, aí muito em breve a gente traz notícia. E é esse o legado, né? A gente pensou muito quando construiu o projeto em autonomia, né, em dar voz e visibilidade. E aí a gente, como o Lucas falou, e a Maria e a Isabela foram agregando artistas, trazendo olhares de curadoria, mas a gente também foi agregando esses encontros, né, gerando novas oportunidades. Então, é um legado assim imaterial. Além de tudo, né, do projeto ser multilinguagem, ele também teve momentos importantes que foram as oficinas de capacitação, né? Então, a gente também teve muito retorno disso, né, de pessoas que fizeram esses cursos, essas capacitações, e hoje estão tocando aí muitas coisas boas. Então é um ganho e material muito bonito, muito importante aqui para a cultura da Amazônia e para quem vive, né, dela e quer fazer cultura e quer viver disso. Então eu acho que esse foi um legado muito interessante. E a Rio Terra fica muito feliz de ter possibilitado e querendo possibilitar ainda mais.
1: Eu queria dar um testemunho aqui, um depoimento sobre uma amiga de Roraima que teve aqui em Brasília esses dias. E a primeira coisa que ela me perguntou foi o seguinte: Ana, você está sabendo de algum curso gratuito que eu possa fazer, alguma capacitação? E aí estava tendo umas oficinas, eu mandei para ela, mas tudo isso para dizer que para quem está em formação, para quem está buscando oportunidade, esse tipo de workshop, oficina, isso é muito enriquecedor. Pode ser a porta de entrada mesmo para uma nova profissão, para uma nova conexão, para alguém que está querendo se capacitar para entrar no mercado de trabalho. Então, isso também é uma proposta muito legal do festival. A gente fica muito feliz de estar sempre divulgando essas ações aqui. Vamos fazer um pequeno intervalo para a gente beber uma aguinha e aí a gente vai para o segundo bloco do programa, falando mais especificamente sobre os artistas que vão participar dessa etapa final do Festival dos Povos da Floresta. Vai começar amanhã a exposição no Museu, no Memorial dos Povos Indígenas, a exposição audiovisual, com fotografia, pintura, escultura, escultura também, né? Escultura, porque eu vi lá no perfil. Também vai ter vídeos. A gente vai falar sobre tudo isso daqui a pouquinho, mas a gente vai ouvir um som agora dela, que é a nossa querida Gabriê, embaixadora da Rio Terra, que brilhou também aqui na etapa de Brasília, no Festival dos Povos da Floresta. A gente vai escutar a música Respira, parceria de Gabriê com Gabi Shima.

0: 7h49 aqui em Brasília, 10h49 no Alto Solimões. Mosaico recebe hoje aqui no estúdio Isabela Bassos e Lucas Bain, os curadores da exposição da etapa final do Festival dos Povos da Floresta. A abertura é nessa terça-feira aqui em Brasília, no Memorial dos Povos Indígenas. A gente já teve essa exposição em Rondônia, em Roraima, Amapá, Pará e agora aqui no Distrito Federal. Lucas e Isabela, a gente tem aí um panorama da atualidade, né, do que está sendo produzido de melhor nas artes visuais da Amazônia. Eu queria que vocês falassem de alguns artistas, tem alguns, inclusive, de bastante destaque hoje, que, como o Gustavo Caboclo, que até foi o criador da logomarca, né, da marca do festival. Eu queria que vocês dessem uma pincelada desse panorama que vocês estão trazendo para a exposição.
1: Eu começo? Tá bom. A gente segue desde Porto Velho com as obras, né, então, pela curadoria da Roseli. E a gente tava comentando sobre alguns artistas, agora, sobre arteterapia, né, acho que é importante colocar isso. As obras de Bototo, Evandro Câmara, né, são artistas que se dizem indígenas lá em Rondônia e em Porto Velho. E essas obras que a gente vai encontrar lá agora no museu são obras de arte, de resultado de arteterapia. Né? São artistas que, durante o seu percurso, né, da sua trajetória artística e terapia também, né, fizeram essas obras e ainda continuam com essas obras, né, em Porto Velho, fazendo essas produções. Eu acho que é importante colocar isso entre os artistas, né, que existem pessoas com essa necessidade, com esse cenário de cuidados lá na cidade, que a gente também deu espaço para eles através do chamamento. Né?
0: Você pode repetir os nomes? Porque aí até eu agora vou atrás disso para pesquisar o máximo.
1: Evandro Câmara e Bototo, né?
0: De Rondônia.
1: De Rondônia, isso. Aí...
2: São artistas que são ativistas também nas causas de saúde mental e antimanicomial na Amazônia. Isso.
0: Olha aí as conexões. Nada é por acaso, né, gente? A gente puxou esse assunto aqui. Olha que incrível.
1: Eu acho que é importante trazer esse detalhe sobre alguns artistas, né? E também fiquei um pouco surpreso que em Brasília teve algumas pessoas que já conheciam o Bototo, né? E eu, que sou do local, não conhecia o artista, né? Então é legal encontrar essas conexões, essa trajetória que também passaram por outros estados, né? E que agora a gente está trazendo para cá, e é interessante.
0: E é legal também colocar esses artistas junto com outros artistas que não se apresentam

0: ou que não recebem esse tipo de classificação, digamos assim, dentro do mercado da arte, né, ou do que a gente conceitua sobre arte, até a própria arte indígena. Há um tempo atrás existia um termo muito utilizado que era arte naif. Então, a arte indígena é uma arte ingênua. E aí você vê um trabalho como o do Gustavo Caboclo, do Yermolay, né, que vem do Oiapoque. É absolutamente fascinante, mostra uma visão de mundo completamente diferente da nossa. Se você vai para o lado da arteterapia, você tem aí uma expressão do seu inconsciente, mas esse inconsciente ele também carrega a sua cultura. Então, quem vai lá ver o Bototo, por exemplo, vai ver quem é essa pessoa nesse universo que tem uma outra lógica, uma outra cosmogonia, como a gente chama,
1: Sim.
0: são outras visões de mundo, né? Por isso é tão importante ir à exposição. Esse programa hoje é para os nossos ouvintes daqui de Brasília, especialmente, porque o festival está aqui em Brasília, para que eles se permitam enxergar essas visões de mundo, né? Hoje a gente já não trabalha tanto com essas classificações, né?
1: Sim.
0: E até para o trabalho de vocês, vocês enxergam esse valor artístico em diferentes artistas, né? Independente da linha que eles seguem, né?
2: Sim, com certeza. Quando a gente fala de arte indígena, hoje a gente também já fala da arte Wapixana, a gente fala da arte Makuxi, a gente fala da arte Oroarã, porque são diferentes povos e cada um tem a sua visão de mundo, cada um traz a sua história, a sua cultura. Acho que das nossas artistas, a gente vai trazer nas fotografias o Will Arege, que é um convidado super jovem, junto com o Oroarã, também lá de Rondônia. Eles trazem celebrações, festividades, e a cultura jovem indígena do estado de Rondônia, e são de etnias diferentes. Então a gente vê todas as diferenças, a partir da fotografia, que também é uma, linguagem mais atual, mais contemporânea, que é muito bonito de ver também.
0: Isso. E vai ter filmes também, né? Vai ter uma amostra de curta-metragens e também essa parte do audiovisual é da curadoria de vocês também, ou foi uma outra pessoa que cuidou dessa exposição dos filmes?
1: De todo mundo.
0: É.
1: A gente foi afinando um pouco mais durante as trajetórias, né, a itinerância, trazendo também filmes locais de cada estado, né? E acabou que se tornou um mega filme, agora um mega compilado de filmes. Mas a gente vem fazendo um recorte para poder entender algumas etapas, né? E também trazer uma programação temporária durante o período da exposição, para poder também todos se colocarem se expor durante a exposição, né? Porque ficou muito filme.
2: Isso, a gente brinca que é curta-metragem, mas de 20 em 20 minutos, e a gente terminou com uma seleção de 5 horas.
0: Não, eu tô
1: Exatamente.
0: doida pra entrar naquele memorial lá e ficar lá, ó. E é uma imersão, assim. Eu quero me transformar pra me transportar pra uma outra dimensão. Essa é a minha vontade, assim, nos próximos dias. Eu vou mergulhar lá e vou ficar, nessa viagem, né, que eu acho que a cultura proporciona pra gente. Então a gente só tem a agradecer a vocês. Nosso programa tá quase terminando.
1: Ai.
0: Então eu queria que vocês deixassem esse convite, Fabi, a Isabela, o Lucas. Muito obrigada por cederem esse tempo de vocês, que eu sei que vocês estão nessa correria louca aí na véspera da abertura, mas vamos encerrar aqui então com esse convite de vocês para o pessoal ir lá prestigiar a exposição, se maravilhar com essas imagens.
1: Bom,
2: Venham!
1: vem. Dia 29, né?
2: Isso, dia 29, a nossa exposição abre às 9 da manhã, fica até às 17. Importante dizer, é tudo gratuito. A gente vai ter mediação para quem quiser conhecer e se aprofundar melhor na exposição. Vai ter uma equipe de educativo lá para explicar as obras. A gente tem acessibilidade, então todos são muito bem-vindos. E venham, para quem tem raízes no norte, é muito bom para você se reconhecer e ter esse sentimento de pertencimento. Para quem quer conhecer mais do norte também, a exposição mostra muitos nortes, muitas vidas. É isso.
1: É isso, vem conhecer a gente, não somente o nosso festival, mas também reconhecer o Memorial dos Povos Indígenas, que está lá com toda a sua história. Estamos dividindo o espaço de exposição também com o acervo

0: próprio memorial também, que vai ser lindo. E é isso, gente. Espero vocês lá.
1: Fabi, considerações finais. É sempre uma alegria quando você vem. Eu sempre termino assim, muito alegre, com a alma leve. Eu fico tão feliz de trazer vocês sempre aqui, porque eu acredito muito nessa proposta de vocês.
2: Olha, de agradecimento mesmo, né, por você, pela Rádio Nacional nos receberem, mas também Brasília, né, de encerrar esse ciclo. A gente falou de encontros, a gente falou de visibilidade, então é uma alegria muito grande, né, estão todos convidadíssimos, né, para a gente celebrar também, né, o que foi, o que é esse festival, né. Aqui durante a conversa eu fui lembrando vários ganhos de pessoas que se reconheceram, de pessoas que foram visitar, e assim como você, né, que está aí, que vai visitar também, de possibilidades, né, de se ver ali como uma pessoa possível de estar fazendo uma amostra, né. Então a gente teve muitos ganhos assim, imensuráveis, gente. Então estão todos convidadíssimos para celebrar com a Rio Terra, para celebrar com os povos da floresta, né? E agradecer também ao memorial que nos recebe, né, até o dia 27 de setembro. Foi um presentão, viu? Brasília nos recebeu, e a gente, quando teve esse contato com o memorial, que a senhora venham, a gente ficou muito feliz, porque foi um lugar assim para fechar com chave de ouro ali,
1: É,
2: né? O
1: tem muito
2: memorial dos tem
1: significado
2: muito
1: ali, né?
2: significado. Então é um prazerzão. E a gente segue também com, acho, com o sentimento de missão cumprida, né? Com todos aí que participaram, com vocês que tiveram a contribuição. Então, assim, a gente segue com esse sentimento de missão cumprida.
1: Bom, com o coração cheio de alegria, mais uma vez eu agradeço a presença de vocês hoje. Conversamos com o Lucas Baim, Isabela Bastos, não vou errar mais, e a nossa Fabiana Gomes, presidente, os curadores da exposição do Festival dos Povos da Floresta nessa etapa de Brasília. Fabiana Gomes, presidente da Rio Terra, a organização que é responsável pelo festival e por uma série de projetos. Entrem lá no Instagram da Rio Terra, que vocês vão conhecer esse trabalho belíssimo. E se Deus quiser, em breve estarei lá para conhecer pessoalmente lá em Porto Velho. Fabi, me aguarde.
2: Oba!
1: Vamos terminar com o som dela, a nossa Rosa Vermelha do Garantido, Márcia Siqueira, que participou aqui em Brasília da etapa do festival, a música Tempo de Tucandeira. Um beijo, pessoal, e até amanhã.

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1: Ritinga era uma cidade tranquila do interior da Amazônia.

0: Ei, Joel, ei, onde você está indo, rapaz?
1: Ah, eu nem te vi, João. Eu estou indo falar com o seu Pedro.
0: Meu irmão, deixa isso pra lá. Falaram que você vai falar com ele sobre a queimada que ele está querendo fazer.
1: Isso mesmo, João, isso mesmo. Eu estou mesmo indo falar com ele sobre isso. Falaram que ele vai queimar tudo sem autorização do Ibama, João. E pelo que eu vi, do jeito que está a terra dele, isso não vai dar certo. Ele nem fez um aceiro nem nada. Ele não pode fazer queimada até setembro, ele sabe disso.
0: Mas deixa isso pra lá, Joel. Você vai... Olha, você vai terminar brigando com ele, hein, rapaz?
1: Ah, mas como eu posso deixar pra lá, João? Você sabe o que eu vi em Roraima, em 98. Depois daquele incêndio horrível, você acha que eu não devo ficar preocupado?
0: Não está certo. Então eu vou com você, ok?
2: Eu preciso fazer, Joel.
1: Mas, seu Pedro, do jeito que está, fica perigoso. A gente ajuda o senhor a fazer o aceiro. Eu reúno alguns amigos, isso depois de falar com o Ibama, né?
2: Não, eu não preciso de ninguém. Eu trabalhei assim a vida inteira e não quero ajuda agora, não preciso.
1: Mas, seu Pedro, pense bem, seu Pedro. O senhor está colocando em risco toda a comunidade, não apenas a sua propriedade, ó.
2: Olha aqui, Joel. Eu sempre fiz assim e nunca aconteceu nada. Não é agora que vai acontecer. E dá licença que eu tenho o que fazer, tá bom?
1: Mas...
0: Deixa, Joel. Agora não vai adiantar. Ele tá nervoso. Depois a gente continua esta conversa, tá? Quando ele estiver mais calmo, bem melhor.
3: Parece que o seu Pedro deu o maior fora no Joel, né, Maria?
4: Deu sim, Lourdes. Ah, aquele homem é cabeça dura, viu?
3: Mas você não acha que o Joel tá exagerando?
4: Ah, não tá não, Lourdes. Todo ano é essa desgraceira. O fogo acabando com a Amazônia. E o pior é que entra ano, sai ano e o povo não aprende.
3: Mas o povo só sabe limpar a terra desse jeito, Maria.
4: Ah, não, Lourdes. Isso não é desculpa. Vendo do jeito que as coisas estão, acontecendo incêndio o tempo todo, as pessoas deviam procurar um jeito melhor de limpar as terras. E o pessoal do Ibama está sempre aí, disposto a ajudar. Agora, o pessoal da Embrapa também está ensinando novas formas de limpar, de adubar a terra. Ah, tem tanta coisa, Lourdes. É só querer. Esse povo tem que aprender a andar pra frente. A gente só melhora aprendendo coisas novas, Lourdes. Novas e que podem ajudar na nossa vida, claro.
3: É, isso é verdade. Mas diz aí, menina, o povo anda dizendo que você e o Joel resolveram marcar a data do casamento. Isso é verdade?
4: Ai, é sim, Lourdes. Nós resolvemos nos casar no final do ano.
3: Ai, é mesmo? Tão perto assim? E você nem ia me contar, hein, sua danada?
4: E assim, Lourdes, é que você já chegou falando aí do seu Pedro, aí eu terminei esquecendo.
3: Ah, então conta aí, como é que vai ser?
4: Ah, vai ser muito simples. Você sabe, né, nós não temos muito dinheiro, então nós estávamos pensando...
3: Mas isso não quer dizer? Não, Maria...
4: É verdade, nós estávamos pensando...

0: Pedro, por que você não aceitou a ajuda do rapaz? Ia ser uma boa homem.
1: Olha, Júlia, a vida inteira eu cuidei de minhas terras sem precisar de ninguém. Não vai ser agora que vou precisar.
0: Mas pensa bem, Pedro, o que você ia levar dias para fazer, eles juntos fazem rapidinho.
1: Eu levaria dias se fosse fazer um aceiro, mas não vou fazer.
0: Deixa de ser cabeça dura, homem. Além do mais, tem que pedir permissão ao Ibama.
1: Olha, Júlia, não quero mais falar disso. Assunto encerrado, entendeu?

0: Ontem Maria me contou uma coisa. O Joel te disse que marcou casamento com a Maria?
1: Claro que disse, né, Lourdes? Ele é meu irmão, esqueceu?
0: E por que que tu não me contou? Até sei por que que tu não me disse
1: Ah,
0: nada.
1: meu Deus, lá vem coisa. O que é que tu tá pensando, mulher?
0: Tu não contou pra mim não inventar a história de casamento também, não é?
1: Não, não, não foi por causa disso, não. Lourdes, foi porque eu esqueci, só isso.
0: Ei!
1: Eu tô falando sério, Lourdes. Meu Deus, essa sua cabecinha já está imaginando coisa.
2: João!
1: O que
2: João! João,
1: foi,
2: corre!
1: Maria?
2: Ai, João, corre! O Joel tá te chamando, João!
1: Mas o que aconteceu, Maria?
2: É a casa do seu Pedro,
1: O
2: João!
1: que
2: É a
1: tem
2: casa
1: a
2: do seu...
1: casa do
2: Tá
1: seu
2: pegando
1: Pedro, Maria?
2: fogo! Tá pegando fogo,
1: O
2: João!
1: quê? O quê?

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Muito bom, gente. 13 horas e 32 minutinhos em Brasília. Chegamos, Pipica e Abi. Nacional Jovem está no ar. É isso aí, galera. Nosso Nacional Jovem está aqui começando agora. Vamos juntinhos até as 3 da tarde. Eu sou a Edileia Martins. A Didi Martins, como vocês preferirem, nos trabalhos técnicos. Ele, Pipi Caiabi, esse indígena mais famoso do Brasil, cada dia tá mais, como é que é, cheio de seguidores, né, Pipis? É, 150, 180, e aí vai chegando cada vez mais seguidores na vida dele, né? Mesmo ele tá aqui, mas o problema maior da vida dele é que não, até agora não caiu nada na conta dele. Aí ele tá muito triste ainda, gente. Lembrando também que a programação, a programação musical é do Antônio Miranda, mas eu queria falar que a produção executiva deste programa é da Patrícia Fontoura, que já está aqui a postos. E bora, gente! Estamos começando aqui nessa segundona. Como é que é? Ah, Barros Fontoura? É, tem Barros, tem Barros. Ah, é Barros Fontoura. Ah, é Patrícia Barros Fontoura. A senhora Patrícia Barros Fontoura está aqui presente no recinto. E é isso, meu povo amado. E lembrando que aqui a gente vai curtir, né, nessa segundona, hoje, 27 de julho de 2026. Vamos ter enigma? Vamos sim. A gente vai ter perguntar e pensar? Vamos sim. E também vamos trazer entrevista. A gente vai bater um papo aqui, mas sobre educação antirracista pelo mundo, uma nova plataforma global. Reúne iniciativas e transforma a vida de crianças e jovens. E claro, tem informação, tem você aqui pedindo sua música. Vem participar conosco. Peça aí uma música bem legal pra gente curtir. E vamos que só tem coisa boa por aqui, tá certo? E a gente vai começar então com Mestra Nazaré do Ó e Lauvaite Penoso. Eu acho que é assim. Rolou Curimbó, né, Pipis? Vamos curtir?

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1: Gostei da música, Pipi. Você vai dançar um curimbó? Então vamos. Oba! Você quer descobrir como é que dança? Não. Tu vai arrumar uma pipas pra mim aqui, né? Os passos, as pipizetes. O Manuel de Barros. Oi! Como é que você está? Oi, Didi! O programa Terra da Gente veio filmar aqui na Fazenda Santa Cruz, onde eu moro, no Pantanal Sul Mato-Grossense. Gente, que legal! Terra da Gente! Esse programa é massa, é um programa de TV. Você vê, Pipis, no YouTube? Pipi diz que assiste normalmente pelo YouTube. Olha, que legal! Bom demais, viu? Grande abraço aí pra vocês. O Manuel, dia desses, agora no... aqui no, na programação da Rádio Nacional da Amazônia, nós estamos tendo um programa, vai de 8 às 9 aos sábados, para criança, Abra Cadabra. Você não consegue falar? Vai, Abra Cadabra. Vai, Pipi, é o trava-língua do Pipi. Abra Cadabra. Abra, Pipis, abra, se abra. Vai, abre, bem, bem grandão, vai, abra. Abra, cadabra. Pipi não quer se abrir agora, gente. Mas o que eu queria dizer, Manuel, é que eu ouvi nesse programa, aí tinha uma moça que conta, faz uma contação de história, e aí ela tava lendo um texto do seu avô. E eu achei muito bonitinho o jeitinho que ela contou. E eu lembrei de você na hora. Eu falei, gente, eu tenho que avisar pro Manuel, né? Que tá tendo esse programa. Aí é aos sábados, tá certo? É de 8 às 9. É uma parceria que a gente tem com uma rádio lá do... É do Pará ou... É, acho que é do... Rio das Águas. Não sei, é lá do Pará. E a gente tem essa parceria lá com eles, né? Então tá tendo esse programa agora, aos sábados, né? Lembrei de ti. Mas que legal, olha só. Então o programa foi lá fazer. Quando vai ser veiculado esse programa? Conta pra gente. Eles falaram, tem uma previsão? Se você souber, vem contar pra gente pra eu poder acompanhar. Com certeza vou ter maior alegria em prestigiar o programa de vocês, vendo vocês principalmente, tá bom? Beijo, Manuel! Manuel de Barros tá lá no Pantanal, Mato Grosso do Sul, ouvindo a gente. Que alegria! Tudo de bom pra você. Minha linda Eliane, como é que você está? Ela mandou um áudio bem curtinho, deixa eu ouvir.
2: Eu estou ouvindo o seu programa maravilhoso.
1: Opa, bom dia, Eliane Feitosa, seja muito bem-vinda. De onde você é, Eliane? Ah, do Pará, né, Eliane? Que alegria, viu? Seja muito bem-vinda, que felicidade ter você por aqui. Rosângela, com sua boa animação,
3: boa tarde,
1: já tá
3: tarde,
1: aqui,
3: minha
1: né,
3: amiga,
1: minha
3: Dilema
1: amiga?
3: Martins. Boa Oi, tarde, querida. Pipis, boa tarde, Patrícia. Cheguei, Nacional Jovem. Oba. Eu, Rosângela, daqui de Rio Branco, Acre. Vamos lá, passarinhos, vamos voar.
1: Vamos voar, vamos
3: sul,
1: voar,
3: oeste,
1: vamos voar.
3: Oeste, e vamos levar conhecimento do enigma para todos e todas. Vamos. Não tá bom, não? Tá bom, sim.
1: Tá ótimo.
3: Vamos distribuir o conhecimento. Bora?
1: Bora.
3: Edileia, aperta o botão. Aperta o vermelho ou o preto. Para quem errar, cair no buraco. E quem não errar também não cai no buraco.
1: Ixi, mas...
3: E tchau, Brasil.
1: E tchau, Brasil. Patrícia, você viu aqui o Pipi de Tarzan. Ele já tá preparado pro aniversário dele. Menina do céu. Ele ficou engraçado. Sem roupa, Pipi? Não, calma. Não vai fazer fake news pra Patrícia.
4: Menino.
1: Mas olha
4: não, mas
1: só,
4: o
1: né?
4: O Pipi não tem essa barriguinha aí, não.
1: Não, não.
4: Tem?
1: Não.
4: Tem,
1: eu
4: não.
1: Acho que tá... eu não vou comprovar nada.
4: Abre aqui, vamos ver se ele acha que é IA, nosso amigo.
1: É, você acha?
4: Você acha que é IA ou você acha que é verdade?
1: Ó, gente, até o amigo garçom...

0: Aguenta aí que já já a gente coloca a sua música, tá bom? Milena falando assim, Didi, eu ouvi esse programa, o Abracadabra, e achei fofinho. Eu também achei, viu, Milena? Muito bonitinho, uma gracinha o programa, vale a pena. Eu ia até falar pra você, né, pra o Mikael ouvir, que bom que você curtiu lá. Então vamos lá, gente, vamos começar o nosso enigma musical de hoje? Será que você vai acertar? E aí, hein? Quero ouvir. Vamos lá, participa aqui com a gente.
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Só vou dizer uma coisa, gente. É uma das minhas músicas favoritas. Ela é linda, traz uma mensagem aí de paz, de esperança, mostrando aí que momentos difíceis vão ter, né? A gente vai ter momentos difíceis, mas que eles vão passar e que a felicidade pode em breve renascer novamente, viu, Pipi? Aguenta aí, viu? Vambora! Então tá. Então essa música, né, fala que a tristeza, ela não dura para sempre e que sempre tem uma possibilidade aí de um novo começo, gente. E o Pipi incentiva vocês todos a aproveitar cada momento da vida. O Pipi incentiva ir lá pro bar do seu Ermiro, né, Pipis? Para aproveitar cada momento lá no bar, não é isso? Que lá tem uma festa boa, muito bom. E que, sem, né, permitir que o medo, né, impeça você encontrar algo bom na vida. E tem um momento da música que fala de uma chuva, né? Ela aparece como uma questão de dificuldades, né? Às vezes, na vida da gente, aparece uma chuva de dificuldades. Mas depois tem uma renovação e vem esperança de dias melhores. E aí, gente, já sabe qual é o nosso enigma musical desta tarde? Manda aí o seu palpite. Rosângela já chegou aqui com um palpite dela. Muito bom, Dona Rosângela. Será que é isso mesmo, Rosângela? Será? Tem certeza? Vai ficar nesse palpite. A gente aperta o botão do sim pra você, Rosângela. Ou a gente aperta o botão do não. Vai cair no buraco, Pipi? Vai, não. Do buraco lá do Wesley, que ele tava tapando, né, lá no... Semana passada, a Wesley tava tampando uns buracos, uns bueiros lá na casa dele. Será que a Rosângela vai cair, então, nesse buraco? Ou será que ela vai fazer com que os passarinhos voem, Pipica e Abi? Será que esses passarinhos vão voar? Vamos ver. GG também chegou aqui. Oi, GG. Senti sua falta de manhã, GG. Você tá bem? Tudo tranquilinho? Como é que foi o seu final de semana? Foi agradável? O que que você aprontou, hein, GG? Beijo pra você. E ela, boa tarde, Didi. Boa tarde, Pipi. Boa tarde, Patrícia. Boa tarde pra todos. Didi, o enigma de hoje é... Será, GG? Tem certeza? Não tem dúvida desse palpite. Vai manter, Geralda? Bora, passarinhada! Bora fazer esse enigma chegar para mais pessoas, passarinho!

Como é que é, Pepes? Os ninhos, né? Vamos voar, vamos voar, vamos voar, vamos voar, vamos voar. Vamos dar o palpite aí pra gente, tá certo? Enquanto isso, enquanto vocês estão aí só pensando, esperando o passarinho chegar, vamos ouvir o nosso perguntar e pensar de hoje, porque a Isabelle, frustrada, desiste da aula de dança. E aí ela conta pro tio Leon que a sua amiga Amanda mentiu sobre um trabalho e vantagens financeiras. E aí a Isabelle se ficou sentindo meio, ficou meio bolada, com raiva, decepção, uma coisa assim. Vamos ouvir então essa história direitinho para saber o que que tá aí é por trás das mentiras. Vamos ouvir.

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1: Oi, Isabelle, você por aqui hoje? Ué, não é hora da sua aula de dança, querida? Sua mãe me disse que você tinha ido para sua aula.
2: Pois é, tio. Eu ia. Mas no meio do caminho, eu resolvi que era melhor conversar com você. Não vai me chamar de mentirosa para minha mãe, né?
1: Não, Isabelle, claro que não. Mentirosa é uma palavra forte demais para isso. Eu só estranhei você deixar a sua aula de dança, que você gosta tanto, para vir aqui.
2: Pois é, tio. O assunto é esse. Eu descobri que minha melhor amiga é uma mentirosa. E eu não sei o que fazer.
1: Como assim, Isabelle?
2: É a Amanda. A gente se conhece desde pequena e vive juntas. Eu conheço a Amanda melhor que muita gente da minha família. Mas ela tá completamente diferente. E o pior, ela tá mentindo direto.
1: Mentindo como, Isabelle?
2: Por exemplo, ela mentiu pro professor de história. Ela pediu pro chat GPT fazer um trabalho pra ela e ela tirou 10. Daí o professor fez um elogio pra ela em sala de aula. E ela disse que levou 3 semanas estudando pra escrever aquilo. É ridículo.
1: Nossa, complicado isso, hein?
2: Depois, ela ficou contando umas vantagens pro Lucas. Aquele aluno novo que eu te falei, sabe? Que é super bonito, então. A Amanda disse que o pai dela é super rico. E que ela nunca vai precisar trabalhar. E que ela só estuda porque tem vontade. O Lucas ficou lá, todo bobo. Ela fala tão sério que se você não conhecer ela, dá até pra acreditar.
1: Eita, Isabelle, você deve estar se sentindo toda...
2: Bolada, tio. Essa é a palavra. Minha melhor amiga virou uma estranha pra mim. Quer dizer, pior, ela virou uma mentirosa.
1: Bolada quer dizer embolada com um monte de sentimentos?
2: Pode ser, tio. Um monte de sentimentos juntos. Mas de verdade, ficar bolada é ficar com muita raiva, sabe?
1: Seria ficar decepcionada também?
2: Muito! Minha melhor amiga, enganando as pessoas, mentindo e se achando a tal. Por que, que as pessoas mentem, tio Leon?
1: Isabelle, as pessoas mentem por diferentes motivos, né? Mas na idade de vocês, esse tipo de situação tem ligação com uma certa insegurança, que no caso ela pode estar sentindo em relação a si mesma.
2: Poxa, tio, eu também me sinto segura, mas eu não saio mentindo por aí.
1: Sim, por isso que eu disse que a Amanda pode estar numa situação complicada. Ela usa a mentira como se fosse para conseguir se livrar de alguma coisa difícil que talvez ela esteja sentindo. Por exemplo, o que que ela ganha mentindo que estudou a beça para fazer o trabalho? O que que será que ela sentiu?
2: Ganha nota alta e todo mundo acha que ela é inteligente, ué.
1: Sim, mas é uma fantasia isso, né, Isabelle? Como quando vocês eram pequenas e faziam de conta que eram superpoderosas. Provavelmente, a Amanda tá com dificuldade de enfrentar os desafios de escrever seu próprio texto, por exemplo, de mostrar aquilo que ela não sabe. Deve também tá querendo a atenção do Lucas. E se ele se decepcionar com ela? Por que que ela tá se sentindo tão pobre de qualidades, de características bacanas que com certeza ela tem? E precisa então dizer que o pai é super rico e que ela só tá na escola porque quer?
2: Pensando assim, tio, a Amanda, então, deve estar com problemas sérios, né?
1: Sim, minha querida. Ela deve estar com alguma ansiedade de viver o desafio de não ser gostada, não ser reconhecida pelos professores, pelos colegas, pelo Lucas.
2: Tio, quer dizer, então, que ela pode estar mentindo por insegurança?
1: Sim, Isabelle. Pode ser. E também, junto com isso, ela pode estar construindo como se fosse, assim, histórias sobre si mesma, sabe? De como ela gostaria de ser, sem sentir os medos que ela tem, os desafios que ela tem, as coisas que podem dar errado.
2: Então, eu fiquei bolada, mas na real, ela que tá, tipo, embolada com ela mesma? Caramba, não era mais fácil ela só ser ela mesma e deixar rolar?
1: Olha, para algumas pessoas, principalmente na adolescência, isso é muito difícil, Isabelle. Até porque a Amanda não deve ainda nem saber direito o que é.
2: Então, minha melhor amiga que eu tô chamando de mentira...

0: Na verdade, tá cheia de questões e se sentindo desgostosa de si mesma? Ai, que triste, tio Leão. Não tá satisfeita consigo mesma?
1: É triste, mas é muito comum, Isabelle. É muito comum, minha querida. Quem sabe agora que você já entendeu que pode ter muitas coisas por trás dessas mentiras da sua amiga, quem sabe em algum momento você não consegue falar com ela, de repente, para ela procurar ajuda?
0: Sim, boa ideia poder conversar com alguém que entende disso e que não vai ficar xingando ela de mentirosa. Eu acho que eu posso ajudar ela sim. Obrigada, tio Leon. Mas acho que eu vou indo agora, porque se eu correr, ainda dá para pegar o finalzinho da aula.
1: Vai lá, querida, boa aula. Depois você me conta se você conseguiu ajudar sua amiga, tá?
0: Conto sim, pode deixar.

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1: Aí, né, gente? Às vezes a mentira ela não nasce da maldade, mas sim do medo, né? Medo de não ser suficiente, de não ser amado, de não ser aceito como realmente é. Mas a questão é que a verdade pode parecer difícil no início, mas é ela que abre caminhos para as nossas relações mais sinceras, para a nossa autoestima mais saudável e também para uma vida bem mais leve. Que fique aí a reflexão. Bom demais, né? Um Perguntar e Pensar. Gosto muito desse quadro. Então vamos lá, gente. Vamos curtir então agora a música que a Rosângela pediu. Acho linda, viu, Rosângela? Você arrasou nessa música, Ciranda da Bailarina. Não tenho com a Patrícia Alcântara, mas a Adriana Calcanhoto canta ela lindamente. Beijo, querida! Música.

Rosângela, obrigada, amiga. Alô, obrigada, Didi, amiga, pela música. Eu ofereço para vocês. Adoro essa música também, Rosângela. Acho ela muito lindinha, fofa. Beijo para você. Então vamos lá, Pipi. Quero ver se alguém vai acertar o nosso enigma de hoje. A GG tá aqui. Didi, o meu final de semana foi bom, graças a Deus. E o seu também foi bom, né? Você passeou com sua mamãe, Dona Eva. Passeei com Dona Eva, GG. Foi bom demais, viu? Obrigada. Que bom saber que você está tranquilinha por aí, tá? E também tô vendo aqui quem mais? A Milena. Ela chegou dando palpite, Pipi. Será que ela acertou? É ou não é, Milena? E aí ela falou assim: Didi, se não fossem os passarinhos, eu ia morrer lindamente sem passarinho. É, meu Deus do céu, Milena. Por isso que os passarinhos estão aqui para auxiliar, como diz minha amiga Rosângela. Vamos, passarinho, voem, voem, né? Ai, ai. E o Manuel tava falando, né, que ele ainda não sabe quando vai passar lá na TV, né, o Terra da Gente, né, o programa Terra da Gente, quando vai passar o programa com eles. Ah, Manuel, quando você souber, conta aqui pra gente que vai ser uma alegria, né, eu saber, eu quero ver, com certeza, tá? Grande abraço aí pra você. Ele mandou uma foto linda dele ao lado do vovô dele, ele criança, ao lado do vovô Manuel. Que gracinha! Beijo pra você, querido. E ó, agora a gente tá finalizando aqui o nosso primeiro momento do nosso Nacional Jovem. A gente vai pro Nacional Notícias, depois a gente já volta com a nossa entrevista do dia, tá bom, gente? Até daqui a pouquinho.

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1: Agora são 2 horas em Brasília. Uma boa tarde, eu sou a Dayana Vitor e este é o Nacional Notícias com o destaque do momento. Depois de ataques do presidente da Argentina, Javier Milei, ao presidente Lula e o ministro do STF, Alexandre de Moraes, em convenção partidária do PL no último sábado, o embaixador brasileiro que estava lá em Buenos Aires, o Júlio Bittelli, chegou aqui em Brasília. E ele vai participar ainda nesta semana de uma reunião com o ministro das Relações Exteriores, Mauro Vieira, que o convocou para tratar do episódio. A matéria do repórter Gabriel Correia detalha a situação.
2: Na diplomacia, o ato de chamar o embaixador para consulta significa um gesto de grave tensão entre os dois países. O presidente da Argentina participou no último sábado em São Paulo da convenção do Partido Liberal, que oficializou a candidatura de Flávio Bolsonaro à presidência da República. O discurso de Milei foi cheio de ofensas ao presidente brasileiro e ao ministro do Supremo Tribunal Federal, Alexandre de Moraes. No mesmo dia, o presidente do STF, Edson Fachin, divulgou uma nota oficial em que classifica como referência desrespeitosa a declaração do presidente argentino. Fachin deplorou as manifestações incompatíveis com a civilidade que deve caracterizar as relações entre os estados. O ministro das Relações Exteriores do Brasil também convocou no domingo o embaixador argentino, Daniel Raimondi, para transmitir a repulsa do Brasil contra as ofensas de Javier Milei durante a reunião privada. Mauro Vieira cobrou explicações sobre o comportamento do presidente argentino em território brasileiro. Segundo o chanceler brasileiro, não há precedentes de um presidente estrangeiro que em território nacional, agride e ofende o chefe de Estado, as instituições democráticas, inclusive o Poder Judiciário. Vieira ressaltou ser especialmente lamentável que o episódio envolva o presidente de um país com quem o Brasil mantém mais de 200 anos de amizade e cooperação e que tem no Brasil o seu principal sócio comercial. Com informações da Agência Brasil, da Rádio Nacional em São Luís, Gabriel Correa.
1: E esse foi o Nacional Notícias. A próxima edição será às 3 horas da tarde.
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2: Ok, gente, 2:03 em Brasília, 12:03 aí na região do Alto Solimões. Vamos lá pro nosso bate-papo.
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2: Muito bom. O combate ao racismo passa também pela sala de aula. Pensando nisso, foi lançada recentemente a GARGE, uma sigla em inglês para Aliança Global pela Justiça Racial na Educação, que é uma plataforma que reúne iniciativas de educação antirracista desenvolvidas em diferentes partes do mundo. Então, para a gente entender como é que surgiu essa iniciativa, quais são os desafios globais da educação antirracista e qual o papel do Brasil nessa discussão, conversamos com a doutora em sociologia, a Daniela Vieira dos Santos, que é também especialista em articulação do projeto CETA. Ela já está aqui na linha com a gente. Olá, Daniela, tudo bem? Seja muito bem-vinda.
4: Oi, tudo bem? Boa tarde. Obrigada.
2: Opa, boa tarde, Daniela. Vamos, então, contar, né, para os nossos ouvintes o que, que é exatamente, né, a GARGE, qual o principal objetivo da plataforma, como é que ela surgiu, o que, que é essa ideia exatamente?
4: Então, a GARGE, né, como você bem colocou aí na introdução da sua fala, é, né, uma sigla para Ação Global para a Justiça Racial na Educação, né, e ela é uma plataforma. E ela nasceu, na verdade, para preencher uma lacuna histórica, né, na política educacional global. Porque o que acontece? A gente percebe que, apesar de vários compromissos internacionais, como os Objetivos de Desenvolvimento Sustentável, as ODS, né, da Organização das Nações Unidas, em particular a ODS 4, né, que foca na garantia de uma educação inclusiva e de qualidade, esses marcos normativos, esses relatórios de políticas globais, frequentemente omitem o debate sobre raça e racismo. E do ponto de vista estrutural, né, do olhar para a realidade, a gente vê que as desvantagens raciais elas afetam, né, a escolarização de milhões de crianças, né, de jovens no mundo que continuam sendo invisibilizados. Então, a GARGE, ela nasce a partir dessa verificação, né, desse olhar para a realidade, e tem como objetivo principal a promoção da justiça racial nos e pelos sistemas educacionais globais. Então, ela funciona como uma ponte que visa pesquisa, o ativismo, políticas públicas. E os eixos de atuação, né, principal da plataforma, desse grupo, né, de pesquisa, que é liderado pela ActionAid Internacional e a Universidade de Bristol, e muito inspirada também, né, dentro do projeto CETA, é mapear e visibilizar práticas inspiradoras, ou seja, reunir, divulgar iniciativas, metodologias pedagógicas e movimentos antirracistas de diversas partes do mundo, também incidir na política internacional, em advocacy, e, junto disso, construir uma solidariedade global, ou seja, conectar educadores, pesquisadores, ativistas, gestores públicos, para que eles troquem tecnologias sociais e fortaleçam a compreensão mútua sobre como combater o racismo no ambiente escolar. Então, essa plataforma digital é uma rede de incidência política cujo maior objetivo consiste na ampliação e no fortalecimento de políticas e práticas voltadas à equidade racial no ensino, ampliando aí a projeção internacional do debate sobre educação antirracista.
2: Que legal, Daniela. Então, assim, é uma iniciativa que aproxima, né, quem está produzindo conhecimento e quem está colocando essas ações em prática nas escolas e fortalece a justiça racial na educação no mundo todo, é isso?
4: Exatamente.
2: Olha só. E o que exatamente motivou esses pesquisadores de diferentes países a se unirem em torno dessa iniciativa?

0: Ativa.
1: Então, só queria complementar uma coisa aqui da sua outra pergunta,
0: Sim.
1: que além desse mapeamento, o portal também disponibiliza alguns conteúdos e recursos voltados à promoção da equidade racial no ensino. Né? Por exemplo, estudos de casos sobre experiências antirracistas inspiradoras, pesquisas e papers acadêmicos, artigos e materiais de advocacy, recursos pedagógicos, enfim. E o que motivou isso é justamente a necessidade de conectar diagnósticos locais, né, antirracistas, a partir de uma pauta global. Ou seja, os pesquisadores de países do Sul e do Norte global, que já produziam diagnósticos profundos sobre os impactos do racismo nas escolas, por exemplo, evasão escolar, desigualdade no acesso, violência institucional, currículos extremamente eurocêntricos, né? Essas pesquisas, elas costumam ficar isoladas nos seus territórios, né? Então, com a GARD, com essa plataforma, tem aí a possibilidade de construir uma base de dados que seja comparativa e transnacional, que vai demonstrar que, embora o racismo ele se manifeste de formas específicas em cada território, o racismo é um fenômeno global que, portanto, exige respostas que sejam globalmente articuladas. Então, acho que uma das grandes motivações foi essa, e também a percepção de que a universidade, né, de que a academia, ela precisa ir além da denúncia e também oferecer soluções práticas. Né? A coordenadora do projeto, a Sharon, né, Sharon Walker, ela vai falar que é uma pesquisa-ação. Né, a plataforma que inspira, né, a plataforma do GARD, que forma a plataforma GARD, é uma pesquisação, ou seja, é uma pesquisa que visa a mudança social. Então, imagina unir pesquisadores e movimentos sociais, né, de todo mundo, né, enfim, né, nessa ação global, para que a gente consiga mapear, validar e compartilhar metodologias pedagógicas que possam ser eficazes, que já funcionavam em diferentes partes do mundo. Então, acho que a motivação foi transformar pesquisas isoladas em uma força de incidência política global.
0: Que massa. E aí, o que que vocês já perceberam? O racismo, ele se manifesta de formas semelhantes ou diferentes nos sistemas educacionais ao redor do mundo?
1: Então, não, como eu disse, o racismo, embora ele seja, né, um fenômeno global, ele se manifesta de forma muito particular, né, nos países, né, mas o racismo ele se manifesta, tem um padrão, né, universal de dominação. O racismo é um sistema de dominação. Primeiro a gente precisa entender o racismo como um sistema de dominação, né? No entanto, ele assume formas, ele tem contornos muito diferentes a depender da história do país, né, da sua história colonial, da sua democracia, da sua demografia, das políticas públicas de cada país. Então, é muito a forma como o racismo se manifesta é muito distinta. E os estudos comparados, né, que foram reunidos pela GARGE vão mostrar que existe, digamos, um esqueleto comum, né, do racismo estrutural, mas a forma como ele opera na prática escolar vai variar consideravelmente. E isso está muito vinculado à história de cada país, como eu já falei, né? A demografia, enfim. Mas só que tem algo que é muito semelhante, tem padrões, né, dentro desse, por ser um sistema de dominação, tem padrões que são semelhantes. Eu posso citar alguns deles, como, por exemplo, o eurocentrismo curricular. A história, a ciência, a literatura ocidental branca é tratada como conhecimento universal, conhecimento neutro, né? O conhecimento standard, né? Enquanto os saberes de povos indígenas, africanos, ciganos, enfim, são secundarizados ou abordados apenas sobre uma ótica do folclore, do sofrimento. Lembra quando a gente aprendeu sobre racismo, sobre racismo não, né? Sobre o processo de escravização no Brasil. A gente só via, né, o sofrimento dos negros, enfim. Então, tem algumas expectativas que elas são muito enviesadas. Os educadores, frequentemente, eles vão projetar menor potencial acadêmico em estudantes que que são de grupos racializados, e isso vai impactar diretamente na autoimagem dos alunos, na sua progressão escolar. Existe uma violência em disciplinamento que é muito desproporcional, né? Por estudantes negros, eles costumam ser punidos de uma forma muito mais severa, né, do que os estudantes brancos, por exemplo. Tem uma, e além disso, né, algo que é padrão também, há uma desigualdade no acesso e na permanência desses estudantes. Escolas que estão em territórios onde se concentram populações racializadas, eles tendem a receber menos recursos, eles têm menores infraestrutura, né, ou seja, são mais precarizadas, tem uma maior rotatividade de professores. Isso não acontece somente no Brasil, né? Então, isso são coisas semelhantes. Mas também há as suas particularidades de como esse racismo se manifesta, né? Em que pese esses exemplos que eu dei, né? Que são comuns.
0: Olha só, né? Então, é importante entender cada realidade sem perder de vista que o problema tem raízes estruturais, né?
1: Exatamente. Que é um sistema de dominação.
0: Pois é, e aí eu queria também saber de você se tem critérios para vocês, principalmente, né, selecionar as iniciativas que integram a plataforma.
1: Então, nesse momento, as organizações, né, eles fizeram uma pesquisa, são ações bem-sucedidas, né, de antirracistas. Mas a pesquisa, ela começa em 2022. Houve uma pesquisa piloto que estava procurando experiências antirracistas. Então, lá em 2022, eles começaram a conversar com organizações, com movimentos sociais, né, explicando o projeto. Então, o critério são experiências bem-sucedidas, né, um dos critérios.
0: Ah, entendi. E aí, o que que significa exatamente na prática, né, promover a educação, essa justiça racial, principalmente na educação? O que que você falaria aqui para os nossos ouvintes sobre isso?
1: Então, na prática, promover justiça racial na educação significa ir muito além de discursos bem intencionados sobre respeito à diversidade ou comemoração pontual de datas comemorativas. Trata-se mesmo de uma reestruturação contínua de como as escolas funcionam, do que ela ensina e de como ela distribui os seus recursos. Ou seja, aqueles exemplos que eu dei para você agora há pouco, a gente precisa reestruturá-los, né? O currículo, a distribuição de recursos, o modo como a escola ela se organiza estruturalmente, porque promover justiça racial envolve transformar o cotidiano escolar nas suas dimensões curriculares e pedagógicas, ou seja, o que se ensina e como se ensina. E aí entra a superação do eurocentrismo, né, com outras contribuições, né, também combater, né, expectativas enviesadas. O que eu quero dizer com isso? Desconstruir o racismo institucional, né, aquela tendência dos educadores sempre taxarem, né, o aluno negro ou de grupo, outros grupos racializados como aquele que vai ter o menor rendimento acadêmico. Precisa haver protocolos claros contra o racismo e, além disso, ou junto disso, um acolhimento e um bem-estar emocional a esses estudantes. Construir um ambiente onde as crianças e os adolescentes racializados se sintam também pertencentes àquele espaço e que suas identidades sejam valorizadas. Um outro ponto prático, né, para que ocorra essa justiça racial encontra-se na gestão e nas políticas públicas, ou seja, numa distribuição equitativa dos recursos, numa diversidade das lideranças, e também em produzir e usar os dados, ou seja, coletar e analisar dados, né, por raça e cor sobre acesso, evasão, desempenho, reprovação, enfim. E também investir fortemente na formação de educadores e no seu vínculo com a comunidade. E aí isso exige um letramento racial continuado, exige se abrir para a comunidade, trazer para dentro da escola os

0: saberes locais, as lideranças comunitárias, coletivas, familiares, enfim, reconhecer o território como parte essencial do processo educativo. Então, promover justiça racial na educação significa garantir, né, que crianças e adolescentes racializados deixam de ser determinantes para o seu nível de aprendizagem, que ocorra a permanência na escola, que ocorra o bem-estar emocional.
1: Olha só.
0: Que
1: E
0: a
1: aí.
0: raça e a cor da pele não sejam determinantes para tudo isso. É isso que eu quis dizer.
1: Sim, compreendi. Então a gente pode ver essa plataforma, né, como muito benéfica para toda a comunidade escolar, né, como professores,
0: Exatamente.
1: gestores, pesquisadores, porque ela oferece então experiências, né, e pesquisas e materiais que podem orientar desde práticas em sala de aula até a elaboração de outras questões relacionadas a esse combate ao racismo. É isso, Daniela.
0: Exatamente.
1: Olha só. E aí, como é que o Brasil, né, aparece como uma inspiração na plataforma por meio da Seta?
0: Então, o projeto SETA, né, que é o sistema, que é uma sigla para Sistema de Educação por uma Transformação Antirracista, é uma coalizão, né, formada por 7 organizações da sociedade civil, mais a Universidade de Bristol. Então, esse projeto ele está totalmente vinculado ao projeto, à experiência brasileira aqui nossa, né? Então, o projeto, o SETA, ele coloca o Brasil no centro do debate internacional, né? A partir do GAGE, e serve como uma das principais referências para GAGE, graças ao modelo, né, colaborativo que a gente tem produzido aqui, né? A experiência brasileira, ela se destaca, né, pela inovação pedagógica, política, metodológica, a um modelo de governança compartilhada, né, a partir dessa perspectiva de coalizão, como eu disse, que é liderado pela essa coalizão, ela é formada pela ActionAid, pela Ação Educativa, pela Campanha Nacional pelo Direito à Educação, pela CONAC, pelo GLE10, Instituto da Mulher Negra, Makira ETA e UNEAFRO Brasil. Então, essa coalizão de organizações da sociedade civil, do movimento negro, de povos indígenas, né, essa governança em rede garante uma produção de metodologias e a formação de políticas, né, que visa apoiar, né, apoiar as secretarias estaduais de educação, né, dando total subsídio para que ocorra uma transformação nesse ecossistema educacional rumo a uma educação antirracista. Então, com esse espelho, né, da realidade brasileira e pelo fato da GARJ, que está vinculada à Universidade de Bristol e à ActionAid Internacional, estarem dentro do SETA, desse projeto, é que ocorre essa inspiração, né? Porque o SETA ele não atua apenas em projetos pontuais, né? Ele busca transformar o sistema educacional como um todo.
1: Isso aí, olha só. E então, eu queria também que você trouxesse, né, já que a gente tem esse reconhecimento importante, né, dentro do cenário internacional, também há aprendizados também fora internacional que você possa contar aqui também para a gente?
0: Como assim? Não
1: Algum
0: entendi.
1: projeto interessante que também que inspire também a nós, ao contrário, é isso.
0: Eu acho que porque o Brasil ele é modelo, né, na educação antirracista ainda, né, das leis, ainda que tenha muita coisa a ser feita, né? O Brasil ele é uma inspiração, né, o modelo brasileiro, né? A gente tem as leis 10.639 e 11.645. Então, é um pouco ao contrário. No entanto, acho que a partir dessa experiência, né, dessas pesquisas que estão sendo mobilizadas pela plataforma, a gente vai conseguir ver também alguns espelhos, algumas outras referências. Isso ainda, esse mapeamento da parte do SETA, né, do SETA Brasil, ainda está em andamento, porque, na verdade, somos nós que acabamos sendo

0: modelos, né, de inspiração.
1: Ah, perfeito. Muito bom. Olha, obrigada por vir aqui contar, né? Eu queria saber também se tem aí os próximos passos, né? Como é que vocês podem ajudar os educadores brasileiros, né? E como eles também podem participar desse projeto, dessa plataforma.
0: Acho que os professores, pesquisadores e os professores, pesquisadores e gestores brasileiros, a DARJ pode vir a representar uma vitrine, né, para a nossa produção. Né? Tem possibilidades, eu convido todo mundo a acessar o site, né, a plataforma, e baixar os materiais que são gratuitos do repositório. Há um mapa interativo no qual as pessoas podem navegar. Pelas iniciativas que foram mapeadas pelo mundo, para encontrar ali também referências metodológicas e usá-las, né, como estudo comparativo na sala de aula, né? E também convido, né, essa população a submeter a sua escola, seu projeto ou movimentos, né, os educadores, os coletivos de professores, grêmios estudantis, ONGs, que já desenvolvem projetos de educação antirracistas no país, podem cadastrar sua iniciativa no mapa global da DARJ, né? Tem um formulário disponível de submissão, né, na plataforma, e aí isso vai permitir que experiências locais do Brasil sejam também reconhecidas, divulgadas e principalmente conectadas a uma rede de apoio internacional, né, antirracista na educação.
1: Ah, legal. Tem um site específico para as pessoas irem?
0: Sim,
1: Pode passar
0: tem.
1: para a gente?
0: Passo. Deixa eu ver aqui.
1: Perfeito.
0: Darj.org.
1: Que aí os professores vão, né, e entram em contato, passam as
0: É
1: experiências deles.
0: antiracisteducation.org. Mas
1: Certo.
0: também coloca no Google Garge, educação, justiça racial, né? E a pessoa consegue acessar.
1: Tá certo, então. Oh, muito obrigada, então, Daniela, pela participação aqui com a gente. Eu queria que você deixasse, né, uma mensagem aqui para os nossos ouvintes, né, sobre essa questão, né, de como a educação antirracista ela realmente pode beneficiar toda a sociedade.
0: Eu que agradeço e acho que não existe, né, muitas das nossas militantes e professoras de educação, elas sempre reiteram que não existe educação que não seja uma educação antirracista, né? Porque como pensar em educação, em direitos humanos, né, em políticas públicas discriminando, né, pessoas por seu fenótipo, né, pelo seu cabelo, enfim, pelo seu território, não reconhecendo suas tecnologias de conhecimento, de produção. E não existe educação que seja que não existe educação que não seja uma educação antirracista, né? E acho que a educação antirracista é a educação que promove a verdadeira democratização e o acesso ao conhecimento. Né, que dá visibilidade a grupos historicamente subalternizados, não só visibilidade, mas condições também de serem produtores, né, e divulgadores da sua própria história. Então, acho que esse é o grande desafio e acho que a grande luta, né, para que a gente realmente possamos ser, humanidade. Né, que a gente possa pensar em direitos humanos, acho que começa por aí.
1: É isso aí. Obrigada, Daniela. Até uma próxima
0: Eu que
1: oportunidade.
0: agradeço, um grande abraço.
1: Opa, valeu. Tchau, tchau.
0: Tchau, tchau.
1: Muito bom, gente. Conversei então com a doutora em sociologia, Daniela Vieira dos Santos, e falamos aqui, né, de uma plataforma que reúne iniciativas de educação antirracista desenvolvidas em diferentes partes do mundo. E gente, que legal, né? Ver aí que existe, né, essa plataforma para colocar várias iniciativas e incentivar a colaboração internacional, né? Incentivar educadores para acessar a plataforma, conhecer as experiências, compartilhar os projetos. também lá vai ter, né, os materiais disponíveis. Muito bacana saber que tem aí, né, esse projeto para ajudar cada vez mais, né, os educadores brasileiros e a gente também, né, a ter essa educação antirracista. Legal, vamos continuar, Pipi? Tem música para pagar, né? Seu William, deixa eu passar ele aqui, que ele diz que tá com problema, Pipi, para ouvir a gente. Fala, seu William.
2: Boa tarde, minha gata Didi. Que
1: boa
2: saudade
1: tarde.
2: De ouvir sua voz linda.
1: Pois eu tô
2: contar
1: aqui.
2: Você, sua mãe.
1: Tá bem, graças
2: a
1: Deus.
2: A rádio passou uns dias com problema.
1: Pois é, né?
2: A frequência de 25, 9 metros ainda não tá bem, não. Toca boas... Ronei Ronaldo, cicatriz.
1: Tá bom,
2: meu coração amigo. Virou uma cicatriz mais, Pipi.
1: Oh,
2: e você, tá bem?
1: Eu tô bem. Eu, agora o coração do senhor e do Pipi que tá cheio de cicatriz. Beijo, seu William. Ó, seu William realmente tá com problema, né? Tanto que a Luciana Espíndola até falou aqui, amiga, eu não sei se é pra todos, mas aqui é 25, saiu do ar agora há pouco. Oh, meu Deus do céu, gente, realmente eu acredito que estamos com algum problema. Vamos checar aqui se realmente aconteceu alguma coisa e eu passo essa informação pra vocês, tá bom? Inclusive, ela também tem um pedido musical, ela falou assim, Didi, boa tarde. Oi, Pipi, boa tarde a todos. Didi, eu gostaria de pedir, por favor, se possível, também a música com a DJ Mary, Tic Tac. Ah, então vamos ouvir, Pipi, vamos lá, coloca essa cicatriz e coloca a DJ Mary, vamos curtir música.

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0: Ok, galera, 2:38 em Brasília. Que bom, Luzinha! Beijo carinhoso, que bom que você curtiu. Israel Jesus de Anápolis, ele chegou falando: boa tarde, minha amiga Edileia, boa tarde, ouvintes do Nacional Jovem. Edileia, passando aqui para desejar a vocês e a todos que estão na escuta do programa uma ótima tarde. Beijos pra ti, menina. Te love também. Meu amigo querido, valeu pela participação aqui. Que carinho bom. Espero que você esteja bem, que tenha tido aí um bom final de semana, viu? Meu querido Israel Jesus. E trago notícias, meu povo. Vamos ver aqui. Patrícia já passou aqui pra mim, né, Patrícia? A cola. É isso, gente, ó. A gente vai falar do julho amarelo, né? Porque o câncer ósseo atinge crianças e tem sintomas confusos. Lembra que hoje de manhã eu falei pra vocês que hoje é o dia, né, pra combater o câncer ósseo? Então, o João Barbosa, ele traz as informações pra gente. Vamos ouvi-lo.
1: O mês está chegando ao fim. Mas o alerta da Campanha Nacional Julho Amarelo para a Prevenção do Câncer nos Ossos continua. De acordo com a Sociedade Brasileira de Cancerologia, esse tipo de câncer equivale a aproximadamente 2% do total de casos no país. Apesar de raro, o cenário reforça a necessidade de atenção contínua aos sintomas e à prevenção. Isso ocorre, pois quando os sintomas aparecem, é fácil confundi-los com outras condições. Foi o caso do estudante Jessé Castanheira, que aos 14 anos relatou sentir fortes dores no joelho. Sua mãe, Cristina Castanheira, pensava ser uma lesão comum pela prática de esportes, mas notou que havia algo errado quando participaram de uma festa junina.
2: Ele não quis brincar, não comeu, e eu percebi que tinha algo errado com meu filho. Procurei atendimento e fiquei sabendo no Getúlio Vargas, por meio de uma tomografia, que era uma lesão tumoral. E eu não podendo chorar na frente dele, eu ia pro banheiro chorar, e a sensação de impotência foi a única vez que, como mãe, eu me arrependi de ter tido os filhos, porque a maternidade para mim foi a minha maior realização. Mas ali eu percebi que eu não era suficiente para proteger o Jessé.
1: Resistindo ao sofrimento pela notícia, Cristina recebeu encaminhamento da equipe médica.
2: E aí ali o médico disse, talvez não seja maligno, mas vamos para encaminhamento. Melhor hospital para a senhora, eu entro. E ali a gente chegou e o doutor olhou e já fez a biópsia. E quando eu recebi o diagnóstico de lesão maligna e bastante agressiva, grau 4, e sem dúvida foi um diferencial onde eu estava, com quem eu estava, com quais profissionais eu estava. E ali eu adquiri forças para lutar e viemos até agora. E graças a Deus estamos chegando a cura.
1: Graças ao diagnóstico precoce, Jessé não precisou amputar a perna, deu início ao tratamento e voltou a andar depois de um ano. O tipo mais frequente de tumor é o osteosarcoma, condição maligna e agressiva que costuma aparecer em ossos largos das pernas e braços, acometendo, em sua maioria, crianças e adolescentes em fase de crescimento. O chefe da Oncologia Ortopédica do Instituto Nacional de Traumatologia e Ortopedia, Walter Melreis, explica que é preciso diferenciar uma eventual dor causada pelo crescimento de algo mais grave.
3: O sinal inicial é uma dor local e um aumento de volume, mas o pai deve ficar sempre atento à dor persistente. Se a dor for persistente, mesmo que não haja aumento de volume, esse paciente deve ser radiografado no intuito de se fazer um diagnóstico diferencial entre um tumor e uma contusão, uma pancada, qualquer coisa dessa forma.
1: Reforçando o alerta do Julho Amarelo, o oncologista conta que, nesses casos, o

0: agora, né, essa mensagem aí do João Barbosa falando, né, sobre esse alertando, né, as pessoas sobre esse câncer ósseo, né? E aí, gente, eu recebi uma notícia que não foi assim tão boa, da Letícia. É a Letícia lá de Corrente. A Letícia que é lá do Rei do Frango. Não sei se vocês lembram dessa lanchonete. A gente fazia uma brincadeira, né? Sempre com o tio dela, né? Que participava aqui, que ele falava para Pipi lá, né, Pipis? Para ir no Rei do Frango, mandar, né, notícias, mandar alô para a sobrinha dele, a Letícia. E hoje a Letícia, ela tá aqui falando assim: boa tarde, eu sou a Letícia de Corrente, do Rei do Frango, e hoje quase sem palavras para falar com vocês. Mas meu alô hoje é de muita tristeza. Meu primo, tio Valmir de Cristalândia, lá do Piauí, faleceu devido a um câncer. Nós ouvíamos o seu programa. Oh, beijo, viu, Letícia? E um abraço bem especial para você. Eu me emociono porque seu tio tinha um carinho tão grande. Ele me chamava de menina maluquinha. E era muito legal quando ele me chamava assim. Eu gostava muito, sabe? E ele tinha um carinho sempre comigo, né? Ele falava: bom dia, menina maluquinha. E ele mandou um vídeo para mim falando, né, que ele estava lá se recuperando, fazendo um tratamento e que logo, logo estaria de volta, né, para casa dele. E receber essa notícia, eu fico também triste como você, né? E sem palavras. Com certeza, nenhuma palavra que eu disser aqui vai, né, trazer conforto, não sei. Mas assim, eu só posso levar mandar a você um abraço muito, muito carinhoso, né? Meus sentimentos, né, a você, que esse momento, né, o Espírito Santo de Deus possa estar com vocês, com os familiares, e que vocês possam, né, superar esse momento. Mas eu sei que é difícil, né? Mas que você receba esse meu abraço, cheio de carinho, cheio de amor para você e sua família, tá bom, Letícia? E eu até trouxe, gente, ó. Normalmente ele falava assim, ó. Ele mandava aquela mensagem, né? Oi, Didi, estou em silêncio, mas estou presente, sempre ouvindo a gente. Aí eu trouxe até um áudiozinho, né, de um dia que ele mandou uma mensagem para mim. Olha só.
1: Dia Didi Martins, locutora nota 1000. Hoje estou, vou retornar à Cristalândia do Piauí e só volto para Teresina no dia 2. Bom dia, menina maluquinha. Estamos por aqui.
0: Eu amava, gente, quando ele falava isso, sabe? Assim, ô, minha menina maluquinha. Então, onde você estiver, Valmir de Cristalândia, que, né, você possa estar, em um lugar bom e possa interceder por nós aqui na Terra. Vai aqui o meu abraço mais uma vez para minha amiga Luciana, Letícia, né, lá de Corrente. Letícia, grande abraço, viu? A Milena tá aqui. Foi o Valmir de Cristalândia que faleceu, Didi. Foi o Valmir de Cristalândia, foi ele. Ele que sempre me chamava, né, de menina maluquinha, que falava aquelas. Ele, Pepe, vamos colocar que ele gostava. Ele sempre achava muito legal, né, do mototáxi, uma música do mototáxi, né, Pepe? E eu achava bom fazer a brincadeira com ele, né? E a gente ia pro restaurante Rei do Frango, lá da Letícia. Meu Deus. Gente, ele, uma gracinha. E aí ele falou, né, que ele não tava bem de saúde, que infelizmente ele tava com câncer, né? E ele mandou, né, depois uma mensagem falando: Didi, eu tô aqui me recuperando, logo, logo vou voltar pra minha casinha. Mas ele era um querido, né? E ele sempre falava assim: minha menina maluquinha, era a coisa mais gostosa de receber, né? E aí, Rosângela tá aqui, meus sentimentos a todos os familiares. É isso mesmo, né, Rosângela? É o que a gente pode, né, desejar, né? Ai, ai.

0: Deixa eu ver. Ai, ai, ai. Patrícia, você não tá bem na cabeça, não. A Vani, achei engraçado agora. Boa tarde, Adilaia, Pipi, Patrícia e a todos os ouvintes Nacional Jovem. Adilaia, ultimamente a Patrícia não tá bem na cabeça, não. Pra escolher as músicas do Enigma, desenterrando cada música. Oh, meu Deus, Vani. Ai, ai. Ai, gente. Vocês são demais, viu? É isso, né, gente? Ai, que dor aqui agora. Tem uma perda, né, de um ouvinte que era querido, que, nossa, uma gracinha, né? E ele era botafoguense, né? Ele sempre falava, né, do Botafogo dele. Ele chamava a Ju de Gloriosa, né? A Lu tá aqui. Amiga, eu lembro muito dele. Ele também chamava a Ju de Gloriosa. Acho que era ele mesmo. Meus sentimentos a todos os familiares, que Deus conforte a todos. É isso mesmo, Lu. Ele era também o que chamava Jude Gloriosa. E a Milena também lembrava. E quando o Botafogo ganhava, ele mandava áudio pro programa da Juliana. Isso mesmo. Ele adorava também falar sobre isso, né? E ele me chamava de menina maluquinha. Coisa mais linda. Mas vamos seguir, gente. Ó, tem aqui ainda a Tequinha, que tá dando um boa tarde aqui. Oi, Tequinha.
1: Oi, oi, oi, oi. Boa tarde.
0: Boa tarde,
1: passando
0: amiga.
1: Aqui pra desejar uma tarde abençoada. Didi, passando também rapidinho pra mandar um alô pra minha amiga Rosângela, em Rio Branco, no Acre.
0: Sim.
1: Pra Geralda, pra Marirandi, Maria Zembrani, Vilma Branquinho. Para Wesley, Santo Antônio Farias, todos que estão na escuta do seu programa, de dia que tá um sol de rachar, mulher do céu.
0: É mesmo, meu Deus.
1: Tem base uma coisa dessa. Pois é, minha amiga. E é isso. Um cheiro para vocês, Deus abençoe. Estou aqui na escuta.
0: Ô, oh, querida, que bom. E ela também deixou aqui o palpite dela, né, do nosso Enigma Musical. Agradeço, Tequinha. E um grande abraço aí pra você. Espero que você esteja bem, viu, menina? Marirandi também falou aqui, né, do nosso Enigma. Ah, e ela quer deixar os sentimentos, né, pra Lucimar. Hoje também a Lucimar veio, a Lucimar de São Félix, do Xingu. Contou, né, que infelizmente ela perdeu a mamãe dela, né? Então, Lucimar, boa tarde. Marirandi também tá aqui, ó, mandando, né, os sentimentos pela perda aí da sua mamãe. E também os sentimentos, né, pro André Luiz, pela perda do papai dele. Isso, André Luiz também, né, falou que perdeu o papai dele. Que Deus conforte o coração de vocês neste momento difícil de toda a família. É isso aí, Marirandi. Um beijo carinhoso para você, obrigada por ter vindo aqui dar o seu palpite, né, no nosso Enigma Musical. Ah, gente, e é isso, né, a vida é... A gente lamenta um pouquinho, né, a gente lamenta pela morte, mas também tem que celebrar a vida. Chico contando aqui que hoje é aniversário da Helena, filha dele. Vamos ouvir, Pipes.
2: Fala, meu amigo Didi! Boa tarde, né?
0: Boa tarde!
2: É nós aqui, Chico Berranteiro, aqui no Xingu, trabalhando, vivo e forte, graças a Deus, firme igual prego na arueira. Olha aí quem tá fazendo um aninho hoje, aniversário. Helena Vitória, a minha fiota.
0: Oh, coisa boa.
2: Tá fazendo aniversário hoje. tá lá na Barra do Garça, lá, graças a Deus. Com a mulher, manda uma música aí de aniversário aí, de criança. Ou Balão Mágico, uma música aí das antigas aí, que é bom, né? Somos amigos, amigos, amigos, amigos com você. Eu sou dessa época, né?
0: Oh.
2: Hoje em dia não tem nem música mais pra criança, né?
0: Tem.
2: Só Galinha Pintadinha. Mas roda um musicão pra nós aí.
0: Ó, Galinha Pintadinha.
2: Roda um parabéns
0: agora tem
2: aí
0: filho,
2: pra minha
0: viu,
2: fiota. Gente. E pra todo mundo de Azeite 0 a 100, pra não esquecer de ninguém. E pra mulher também que tá lá na Barra do Garça.
0: Tá bom.
2: E pra todo mundo de Azeite 0 a 100, pra não esquecer de ninguém.
0: Tá
2: tchau,
0: joia, obrigado. Chico. Vamos lá, Pipes. Vamos cantar parabéns então?

0: pra Heleninha, pra essa menina fofa. Oi, Chico! Mais cedo eu já cantei parabéns pra Érica, né? Mas pra nossa linda Helena, né? Que ela seja muito feliz, que haja muita luz, muitas realizações pra ela, que ela cresça uma menininha feliz, amada por você, pela Érica. E ela viva ainda muitos anos de vida com muitas histórias lindas. Parabéns para essa bela moça que vocês estão aí criando. Que haja muita luz e realizações na vida dela, viu, Chico? Faça uma festa bem bonita para essa menina linda. Parabéns, que alegria. Opa! E eu até falei para Valéria, né, que eu ia cantar parabéns pro Nico, mas vou cantar lá no em ponto de encontro, porque aí a gente faz festa para ele lá. Tá bom, minha amiga Valéria? Deixa eu ver a Lucimar, ela veio aqui, ó.
1: Bom, Didi, quero falar pra Maria Didi, que eu tô ouvindo, tá, Didi? Que eu agradeço muito, tá bom?
0: Tá bom, meu amor.
1: Agradeço aí a cada um que lembrar de mim aí, tá bom?
0: Cheiro, querida. Didi. Um cheiro, ó. A Geralda também lembrou de você. Ela falou, Didi, também meus sentimentos. A todos os familiares, que Deus conforte o coração de todos, da família da Lucimar, do André Luiz, que Deus esteja com todos eles. Tá bom, minha linda. Vani também falou meus sentimentos, né, para os familiares e amigos. Quantas faltas, né, ele vai fazer, né, Didi, participando aqui na rádio. Com certeza, Vani, vai fazer muita falta, sim. Mauro, como é que você está, meu amigo?
2: Boa tarde, Gileia, tudo bem?
0: Tudo,
2: estamos
0: saudade,
2: por aqui de novo,
0: viu?
2: No corre. Já faz uns 3, 4 dias já que voltei a trabalhar e opa, só correria. Hoje está dando tempo de escutar um pouquinho.
0: Que bom!
2: Um abraço para todo mundo aí, viu?
0: Ah,
2: saudade já de Brasília, já passando uns dias gostosos demais aí, visitando as cachoeiras, nas cidade vizinha aí, né?
0: Isso, gostoso.
2: Goiás aí, lugar bom demais. Correr atrás de perder os pesos que eu ganhei aí, né? Beleza?
0: Beleza.
2: Um abraço pra todo mundo que tá na escuta aí, pra vocês aí. Até mais.
0: Tá joia, Mauro.
2: Tô indo pra um lugar que talvez não vai pegar internet, talvez eu não escuto, mas não tem problema. O problema é importante é participar.
0: Isso.
2: Valeu.
0: Isso. Seja muito bem-vindo aí à sua rotina. Eu amei conhecer você, sua família. Foi um encontro tão gostoso. Muito obrigada por ter vindo, tirado um tempinho das suas férias para passar aqui e nos conhecer, viu, Mauro? Milena também tá mandando aqui os sentimentos dela, também pro André Luiz e pra Lucimar. E eu tenho que ir embora, tenho que revelar aqui o enigma para poder ir. Vambora, Pipi!

gente, essa música é linda, maravilhosa, Vani. Essa música, depois você curte aí, porque ela é linda demais. Essa Patrícia se desenterrou com muito amor, com muito carinho, viu? O nome dessa música é Felicidade, com Marcelo Genesi. E olha, a galera que acertou, ó. Rosângela, Geralda, Luciana, Milena, Tequinha, a Marirandi, os passarinhos, deu certo, viu? E o mais rápido aqui do teclado hoje foi Rosângela. Rosângela, você arrasou, minha amiga. Você foi a mais rápida, soube rapidinho qual era essa música. E essa música tem uma letra, assim, que fala, nossa, ao coração, gente. Se vocês puderem, ouça com muita atenção depois, porque ela é linda. E assim, vou me despedindo, gente. Tudo de bom pra vocês, que a gente viva uma semana cheia de paz, de muitas coisas boas. Juliana Maia já tá chegando aqui com seu Tarde Nacional. E vamos que vamos, seguindo o nosso caminho, gente. Beijos, meus amores.

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1: Agora são 3 horas em Brasília. Boa tarde. Eu sou Bianca Paiva e este é o Nacional Notícias, com o destaque do momento. Já estão valendo as novas regras para financiamento de motos e bicicletas para quem trabalha com uma entrega via aplicativo. Vamos saber o que muda com a repórter Priscila Mazenotti.
2: Começaram a valer nesta segunda-feira as novas regras para financiamento de motos e bicicletas para quem trabalha com entrega via aplicativo. É assim, quem tinha feito o cadastro e recebeu a confirmação já pode procurar a instituição financeira para análise do crédito e a concessão do financiamento. É justamente a concessão desse financiamento que está liberada a partir desta segunda. Quem ainda não fez o cadastro é só entrar no gov.br/movebrasil. E quem é que pode participar, hein? Quem está inscrito na plataforma de aplicativo há pelo menos 6 meses e fez no mínimo 100 corridas ou entregas nesse período. Além dessas pessoas, podem aderir os ciclistas, motofretistas ou mototáxis que tenham carteira assinada na mesma empresa há pelo menos 6 meses. Importante, é preciso ter carteira de habilitação categoria A de moto. O cadastro depende de confirmação e só vale para uma moto ou bicicleta por pessoa. O veículo tem de ser fabricado aqui no Brasil, ser 0 km, flex e, no caso de motos, ser de 160 cilindradas. Se for elétrica, ela precisa ser de até 7.500 watts. Para as bicicletas elétricas, elas precisam ser de até 1.000 watts. Quem recebeu o cadastro já pode procurar a Caixa, o Banco do Brasil ou o Banco Honda ou Yamaha para a contratação do financiamento, que é de 100% do valor sem entrada.
1: A gente ouviu a repórter Priscila Mazenotti. 3 horas e 2 minutos, esse foi o Nacional Notícias. Próxima edição, às 4 horas.
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Segunda-feira chegou, o início de mais uma semana de luta, de trabalho e de esperança. E a gente começa essa tarde mandando aquele abraço apertado e cheio para você que nos acompanha nas comunidades ribeirinhas, enfrentando o vai e vem das águas, sempre com coragem, tá bom? Nosso respeito também aos nossos amigos, parentes indígenas da cultura e das tradições que fazem parte da nossa identidade, do nosso Brasil. Um abraço também especial aos amigos agricultores, agricultoras, né? Homens e mulheres da nossa região que acordam cedo, que cuidam da terra, que garantem o alimento na mesa de tantas famílias. Vocês são a força que move o campo e a base da nossa economia local. Música.

Onde quer que você esteja agora, né, no seu barco, na sua casa, na comunidade, na estrada ou no trabalho, sinta-se abraçado pela nossa programação. Aqui o espaço de informação, de cultura, de boa música e de valorização das nossas raízes. Então aumenta o volume do seu rádio, chama a família, os vizinhos e vem passar essa tarde com a gente. Eu sou o Otto Farias e vamos estar juntos pelas próximas horas até as 15, tá bom? Com muita alegria, trazendo música de que tocam o coração, recados importantes e aquele abraço pra você. Fique com a gente porque sua tarde de segunda-feira começa agora, aqui na Rádio Nacional do Alto Solimões, FM 96,1. Hoje é 27 de julho do ano de 2026. 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A apresentação, produção e trabalhos técnicos, Jota Farias, coordenação da Rádio Nacional do Alto Solimões, Mislene Ferreira, Bianca Petená, gerente das Rádios Nacional, gerência executiva das Rádios EBC, Thiago Rigoto. Hoje teremos também a nossa entrevistada ao vivo, vai ser a Maria Luísa, uma das itens do Boi Bumbá Corajoso, lá do município de Benjamin Constant, o evento que vai acontecer agora, a partir do dia 31, seguindo até o dia 3 de agosto. É, gente, teremos também o quadro Previsão do Tempo, daqui a pouquinho nós vamos trazer o quadro Previsão do Tempo. Teremos também o quadro Notícia, que é o boletim informativo, tá bom?

Tudo certinho, né, minha gente? Tudo certíssimo. E é por aqui que nós estamos. Maravilha, agora em Tabatinga, 13 horas e 8 minutos. O que, que nós teremos também hoje? Teremos quadro Viva Maria. Aviso é aquele abraço para você. Seguimos então agora, gente. Já está se aproximando o Festival de Benjamin Constant, né? E nós vamos trazer agora uma das toadas, né, do Boi Corajoso. Amazônia Ancestral. É o tema deste ano do Boi Bumbá Corajoso, tá bom? Vamos ouvir para os amigos lá do município de Benjamin Constant, que já estão nos preparativos, né? Eles que já estão nos preparativos, né? Só esperando esse momento. Os benjaminenses gostam muito desse evento e já está se aproximando. Vamos que vamos, já estamos de volta.

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1: É, minha gente, daqui a pouco a gente toca essa toada do Boi Corajoso, né, lá do município de Benjamin Constant. Inclusive, quero mandar um abraço aí para os amigos lá do município de Benjamin Constant, tá ok? Então, mas antes disso, vamos tocar aqui a próxima música, gente. Aí depois a gente toca a música do Boi Corajoso, né? Então vamos tocar a música Adoro Amar Você com Nashville. Já já estamos de volta.

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1: Muito bem, você está acompanhando o programa Tarde Cabocla, aqui pela sua Rádio Nacional do Alto Solimões.
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1: E começamos a previsão do tempo pelo município de Tabatinga. Vamos trazendo então a informação para hoje, agora à tarde. Poucas nuvens, nublado com pancadas de chuva isoladas. Temperatura máxima 31 graus e a mínima 24. Para amanhã, claro a parcialmente nublado. Temperatura máxima 33 graus e a mínima 24. E em Amaturá, para hoje, muitas nuvens. À noite, muitas nuvens com pancadas de chuva. Amanhã, terça-feira, muitas nuvens com possibilidade de chuva isolada pela parte da manhã e à tarde, muitas nuvens com pancadas

de chuva isoladas e à noite muitas nuvens com chuva isolada. Temperatura máxima 32 graus e a mínima 23. E lá no município de Atalaia do Norte, para hoje, poucas nuvens, a nublado com pancadas de chuva isoladas. Temperatura máxima em Atalaia do Norte, 31 graus e a mínima 24. Para amanhã em Atalaia, 33 graus a máxima e a mínima 24. Claro, a parcialmente nublado. E para o município de Benjamin Constant, que já está se preparando para essa grande festa, né? Um abraço para todos os amigos de Benjamin Constant. Agora à tarde, aliás, à noite, muitas nuvens com possibilidade de chuva isolada lá em Benjamin Constant. Lá está quente, 31 graus e a mínima 23. Para amanhã, terça-feira, pela parte da manhã, muitas nuvens com possibilidade de chuva isolada. À tarde, muitas nuvens com pancadas de chuva isolada. À noite, muitas nuvens com chuva isolada. Temperatura máxima 29 graus e a mínima 22. Aí, portanto, o quadro Previsão do Tempo para você que acompanha o programa Tarde Cabocla. Vamos agora de toada, né, gente? Olha só, gente, deixa eu trazer aqui essa toada do boi... do boi corajoso lá do município de Benjamin Constant, né? A toada se chama Amazônia Ancestral, né? Amazônia Ancestral. Vamos ouvir, gente, essa toada do boi corajoso lá do município de Benjamin Constant? Vamos ouvir? Vamos que vamos. Deixa eu trazer aqui só um minutinho. Vamos lá e já já estamos de volta.

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0: Muito bem, você acabou de ouvir a toada Amazônia Ancestral do Boi Corajoso 2026, tá bom? Uma grande toada aí do Boi Corajoso, tá bom? Lá do município de Benjamin Constant, que estão na expectativa, nos preparativos, né? Hoje a nossa entrevistada será a Maria Luísa, uma das itens do Boi Corajoso, tá bom? Vamos trazendo agora as participações, minha gente. Vamos ouvir aqui, deixa eu ver quem está participando. O Teixeirinha, né? Hoje não teremos a participação da nossa querida amiga Maribel. Vamos ouvir então a participação dele, do Teixeirinha. Muito boa tarde.
1: Boa tarde, tio Otto. Como vai com você? Tudo bom? Estou bem aqui. Mais uma vez aqui passando nessa segunda-feira para mandar um abraço, tá bom? Para todas as minhas tias, principalmente a Zé Silene, que está lá em Tabatinga, tá bom? Também ligadinho no programa, tá? E o tio Paulo também, que tá lá no sítio, tá bom? Tchau!
0: Beleza, muito obrigado, Teixeirinha, pela sua participação aqui no programa. Deixa eu ver quem mais está aqui, né, com a gente. A Miriam Noronha. Olá, Miriam Noronha, aquele abraço pra senhora, tudo bem? Vamos ouvir então a participação da Miriam Noronha. Muito boa tarde!
2: Olá, comunicador descontraído, meu grande amigo Otton, boa tarde.
0: Opa, boa tarde.
2: Estou aqui reunida com toda a família ali ouvindo.
0: Que maravilha.
2: Sempre, né?
0: Uhum.
2: Nos alegrando com essa voz maravilhosa.
0: Obrigado.
2: Com essa intenção VIP para conosco. Ficamos muito felizes e agradecidas, viu? Desejo ouvir uma música com Oswaldo Bezerra. Não se envolva com mulher casada. Dedico para todos que gostarem dessa música, para minha família, que tem alguns que gostam também, e em especial para meu amigo, para meu irmão Pepito, que ele tá na escuta do seu programa, ele gosta dessa música, tá bom? Um abraço.
0: Beleza.
2: Forte da sua amiga Miriam Noronha. Uma boa tarde.
0: Boa
2: Estamos por
0: tarde.
2: Aqui.
0: deixa eu ver então. Nós vamos tocar daqui a pouquinho essa música do... deixa eu ver. Oswaldo Bezerra, né? Olha, é a primeira vez que eu vou ouvir essa música. Miriam, eu encontrei essa música aqui dele. Olha só, ela se chama Telefone de Mulher Casada. Será que aí é essa música, Miriam? Ou tem outra? Se for essa, por favor, me fale, tá bom? Pode ser outra, a gente vai verificando aqui para você, tá bom, Miriam? Tá certo? Deixa eu ver aqui como é que é. Deve ser essa mesmo, né? A música se chama Telefone de Mulher Casada. Vamos ouvir essa daqui, tá bom? Miriam, muito obrigado pela sua participação aqui no programa Tarde Cabocla. Nós temos a participação dela, da Neida Pérez. Ela disse assim: oiê, quero parabenizar a minha mana Geisa em Porto São João, que está de nível, e desejo toda a felicidade do mundo para ela. Beijos da mãe, da mãe Neila e da Mara Chatinha, é isso, loirinha feliz, Nive, nossa caçulinha da família G, te amamos. Toca uma música de Carlos Santos, bebê. Valeu, Neida, um abraço para você, Neida Pérez, tá bom? Muito obrigado. Vamos tocar o parabéns aí para a Geisa, tá? Vamos ouvir aqui o parabéns, Geisa, parabéns para você, hein?

0: Beleza, parabéns, Geisa, pelo seu aniversário, tá bom? Desejo também a você muito, muito sucesso, muita saúde, tá bom? Valeu, Neida Pérez, muito obrigado pela sua participação, tá certo? Deixa eu trazer aqui, rapidão aqui, o que nós vamos trazendo agora, né? Nesse momento também quero mandar um abraço para os amigos lá na comunidade de Bom Jesus, para o seu Nazareno, para o Macedo, né? Aliás, Nazareno Ferreira Macedo é o nome dele. E também para a dona Roseli, para a dona Cândida, é isso? Roseli Cândida, isso mesmo, o nome dela. Um abraço também para o seu Alberto, mais conhecido como Pelatio, e também para a sua esposa Rosa Maria Kawashi. E também para a dona Judite. Um abraço também para o seu Júlio, mais conhecido como Mocotó, e para a dona Zeni, e para o seu César, para a dona Mocia. E lá na comunidade Monte Sinai, quero mandar um abraço aí para o seu Fausto, a dona Isilda, lá no sítio São Francisco. Um alô para o seu Cosmo e a dona Maria. Um abraço para o seu Jonildo e a dona Socorro, para o seu Jorge e a dona Zilete, lá no sítio Coqueiral. Um abraço para o seu Gideão e a dona Fofa, lá para o pastor Mário também. Um abraço para o Pedro Córdoba. Enfim, muito obrigado pela companhia de todos. Vamos tocar duas canções, tá bom? Nós vamos tocar aqui, ó, a música do, deixa eu ver, do Oswaldo Bezerra, pedido de quem? Da Miriam Noronha. Aí depois nós iremos tocar a música, deixa eu ver aqui, pedido da Neida Pérez, uma com o cantor Carlos Santos. Eu tô separando aqui a música Telefonista, tá bom? Valeu! Eu espero que a Neida Pérez goste. Maravilha. Vamos tocar. Então é isso. Acertei, né, Miriam? Um abraço para você, Miriam Noronha. Vamos de música. Vamos de música e já já estamos de volta.
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1: Da casa de uma mulher casada.

0: Muito bem, gente. Olha só, gente. Eu quero, nesse momento, trazer aqui uma informação. Ontem, Mislene Ferreira esteve lá na festa do agricultor, na comunidade, né? Lá na comunidade Novo Paraíso. Inclusive, eu quero pedir até desculpa aí dos nossos amigos aí da comunidade, porque, infelizmente, ontem também não deu. A chuva nos impediu de chegar aí, né? Não sei se choveu aí com vocês, mas na minha área ali, choveu bastante, né? Tá bom? Então a gente acabou não indo com medo, né? A gente de não, a gente ficar, né? Por aí. Mas de toda forma, parabéns por esse dia tão importante para vocês, tá bom? Vamos agora então ouvir essa entrevista que Mislene conversou, né? Com alguns moradores, participantes de lá. Vamos ouvir.
1: Oi, gente, boa tarde. Eu sou a Maria Lívia Alves. Nós estamos aqui na festa do agricultor, né? Comemorando aqui com nossos companheiros da nossa associação Astroeng. E mandar um abraço a todos vocês. Saber que nós existimos, nós somos agricultores familiares, nós estamos aqui, temos nossos produtos. E na nossa dificuldade é muito grande para escoar, né? Mas mesmo assim a gente está aqui trabalhando e lutando pelos nossos sítios, nossos animais, nossas coisas, tá bom, gente? Um grande abraço a todos e aqui estamos.
0: E agora vamos ouvir mais uma participante.
2: Bom dia. Meu nome é Dalvina Ataíde dos Santos. Eu moro na comunidade Novo Paraíso, o ramal é a Jodex, terceira. Uhum. Eu mando um alô para vocês, pro Getúlio, melhor dizer, pro meu irmão. Se mano, se dá tempo, ou se eu tiver melhor, porque eu estive doente, se eu puder, fim do mês eu vou te visitar em Benjamim, tá bom? Será que a minha irmã está com a cama, mas ela tem aí perto da mãe? É? Oi, é a Dalvina, que estou mandando um alô para ti, tá bom? Porque aqui nós estamos festejando o Dia dos Agricultores, eles estão aqui na casa do seu Sabá e na dona Edna. Mas daqui um pedaço eu vou para casa, mas estou mandando um alô para ti. E que espero que tu esteja melhor de saúde, tá bom?
0: Beleza, gente. Tá aí, portanto, as participações do evento que aconteceu ontem. Parabéns pela festa, tá bom? E eu desejo cada vez mais sucesso. Quero mandar um abraço aí para a dona Margarida, para o seu Barnabé, para o seu Sebastião Siriaco, para a dona Edna, meu muito obrigado aí pelo carinho de sempre, tá bom? Gente, agora vamos trazendo agora o quadro o quadro Boletim Informativo com Mislene Ferreira.

do dispositivo e reforça que ele deve ser utilizado apenas em situações de risco. A lei estabelece que a aquisição e a posse do aerossol são autorizadas para mulheres maiores de 18 anos que não tenham condenação criminal por crime doloso cometido com violência ou grave ameaça. A condição deve ser comprovada por meio de autodeclaração. O aerossol não deve ser usado para intimidar, ameaçar, retalhar ou resolver conflitos. O emprego inadequado do dispositivo pode gerar responsabilidade civil e penal, a depender das circunstâncias, alertou a Defensoria. A nova legislação também prevê a criação do Programa Nacional de Capacitação em Defesa Pessoal e uso de instrumentos de menor potencial ofensivo para as mulheres. O estado do Amazonas é o segundo estado do Brasil mais vulnerável a riscos ambientais e climáticos para a infância e adolescência. É o que aponta o estudo Painel Crianças e Meio Ambiente, publicado pelo Fundo das Nações Unidas para a Infância, a Unicef, em parceria com a Organização Vital. O levantamento avalia a exposição de crianças e cenários de secas severas, ondas de calor, fumaça de queimadas e falta de saneamento básico. No ranking nacional de vulnerabilidade, o Amazonas fica atrás apenas do Pará, compondo o bloco máxima no país. Segundo os dados, 42,4% dos municípios amazonenses apresentam 10 ou mais indicativos no nível crítico de alerta, o patamar mais alto de gravidade do indicador. Três pessoas foram presas durante a operação Usura, deflagrada pelo do Amazonas nesta segunda-feira, dia 27, em Manaus. A ação investiga um grupo suspeito de praticar agiotagem e extorsão, com cobrança de juros de até 70% ao mês. Segundo as investigações, as principais vítimas eram servidores do Poder Judiciário. A operação é resultado de uma investigação iniciada há cerca de 4 meses, após denúncia de uma servidora judiciária que, de acordo com o Grupo de Atuação Especial de Combate ao Crime Organizado, o grupo oferecia empréstimos de até 200 mil e utilizava intimidação psicológica para cobrar as dívidas. Marinha do Peru destrói 100 dragas e causa prejuízo milionário ao garimpo ilegal na Amazônia. As operações de interdição causaram perdas superiores a 14 milhões de soles para as organizações dedicadas à extração ilegal de ouro na Amazônia. A Marinha do Peru relatou que durante o primeiro semestre de 2026 destruiu 100 dragas usadas em atividades de mineração ilegal em várias bacias de Loreto, incluindo os rios Nanai, Napo, Tigre, Maranhão e Maçã. As intervenções realizadas pelo Distrito da Capitania número 5 geraram prejuízos superiores a 14 milhões de soles para as organizações dedicadas a essa atividade ilícita.

0: as informações do boletim de hoje. Uma ótima semana para você. E amanhã.
1: Obrigado, Misele. Do programa Tarde Cabocla, aqui pela sua Rádio Nacional do Alto Solimões. Vamos seguir com mensagens. Nós temos participação aqui, mais uma vez, da Miriam Noronha.
2: Oi, Otão, estou de volta, já que hoje é o aniversário da minha sobrinha Geisa, né? Quero parabenizá-la também, desejar tudo de bom, muitos anos de vida, que ela continue sendo essa pessoa. Tudo de bom para ela.

0: para que essa data se repita por muitos e muitos anos. Receba as homenagens de toda a família Noronha para você, tá, minha sobrinha? Tarde para você.
1: Beleza, e temos participação também do... Da Maribel. Muito boa tarde, Maribel.
2: Minha boa tarde. Manda meu alôzinho hoje para todos os ouvintes e para minhas titias e também para a dona Francisca Costureira, que gosta do programa. E também eu agradeço muito que ela gosta dos meus alôzinhos. Vai o meu alôzinho para o seu Alôcio, para o tio Paulo e para o seu José Rodrigues. Tchau. Boa tarde. E também para a tia Kátia e para a tia Midlene. Obrigada por ter gostado do meu desenho. Fico muito feliz. Boa tarde.
3: Oi, tio. Eu mandei de novo esse áudio, né, pro senhor, porque o senhor falou, né, disse que sexta-feira, né, disse que o programa, né, aliás, foi gravado, né, o programa sexta-feira passada. Aí eu mandei de novo o áudio da porque a Maribel Lema. Aí não teve como ela mandar, tá bom? Ela também não quer entender, entendeu? Aí ela falou, não, e vi esse áudio aí mesmo, que ele viu, mas ele não colocou, tá bom? Aí ela quer esse áudio aí mesmo, tá bom?
1: Ah, tá bom, então.
3: Aí
1: tá
3: amanhã
1: certo.
3: Ela manda outro pro senhor.
1: Maravilha! Tá bom, então. Um abraço para a Maribel, tá bom? Muito obrigado pelo carinho, Maribel. Muito obrigado aí, Teixeirinha também. Essa família maravilhosa, certo? Deixa eu ver, nós temos mais participação aqui, tá bom? Então, ainda não temos. Muito obrigado, viu? Gente, vamos de música, vamos por falar em Dona Francisca, aí do município de Benjamin Constant. Eu quero tocar a música do Roberto Chamanti, a música que se chama Caboquinha. Ela e gosta dessa música, Dona Francisca. Vamos lá, Dona Francisca.

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1: Beleza, estamos de volta aqui no programa Tarde Cabocla. Agora em Tabatinga, 13 horas e 56 minutos. E temos mais na dona Silene. A participação nesse momento é da dona Silene. Muito boa tarde, dona Silene. Seja bem-vinda.
2: Tarde Cabocla.
3: Tá tudo bem contigo?
2: Tudo bem contigo.
1: Eu estou bem.
3: Comigo tá tudo bem.
2: Comigo muito bem.
1: Que
3: tô
1: bom.
3: Aqui com minha avó.
2: Aqui tua avó.
3: Com a minha avó. Com a minha avó.
2: Minha avó.
3: Eu quero oferecer... Fala, tio
2: Otis.
3: Pela passagem do Dia das Vozes.
1: Voz, né? Foi ontem, né?
2: Foi ontem.
3: Amor de mãe.
2: Amor de mãe.
3: Eu ofereço pra ela com todo carinho.
2: Muito carinho.
1: Ai, ai.
3: Tá bom, tio?
2: Tá bom, tia.
3: Tá tudo bem.
2: Tudo bem.
3: Eu tô aqui com a minha avó.
2: 50.
1: Maravilha.
3: Tchau, tio.
2: Tchau, tio.
1: Tchau.
3: Até amanhã.
2: Até amanhã.
3: Tchau.
1: Olha que legal. Então é isso. Ó, aí.
3: Eu
1: diga.
3: Gostaria de oferecer essa música que o Jaime ofereceu pra mim. Eu gostaria de oferecer pro Pepito, tá bom?
1: Tá bom,
3: meus
1: tá bom.
3: Irmãos.
1: Certo.
3: Um peixeirinho, amor de mãe.

0: Tá bom,
1: beijo
0: então.
1: pra ele.
0: Tá
1: Tá bom?
0: certo. Obrigado, então,
1: Tchau,
0: dona Silene.
1: Walter.
0: Tchau, tchau,
1: Tudo
0: tchau.
1: De bom pra ti.
0: Obrigado.
1: Tchau, uma boa tarde.
0: Uma ótima tarde para você também, dona Silene. Bom, gente, olha só. Irei tocar essa música após o intervalo, tá bom? Porque já estamos pertinho do intervalo, ok? Estaremos de volta após o intervalo, tá bom? E aí, vamos de música, Amor Sem Medo.

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1: Agora são 4 horas em Brasília. Boa tarde para você. Notícias com o destaque do momento. Depois de 4 dias fora do ar, o sistema do CNPJ alfanumérico, que combina letras e números, foram restabelecidos nesta segunda-feira. João Barbosa.
2: Os serviços operavam com limitações desde quinta e ficaram totalmente indisponíveis no sábado para manutenção e transição para o novo modelo. Diante do alto número de inscrições, o novo formato do CNPJ é uma mudança da Receita Federal para facilitar a identificação de novas empresas, agora combinando letras e mantendo o formato de 14 caracteres. Vale lembrar que este formato será exclusivo para novos cadastros. O CNPJ já vinculado à Receita Federal sofrerá alterações. O processo para abrir novas inscrições pela Receita, o primeiro CNPJ alfanumérico será implementado nesta sexta-feira. A Receita destacou a necessidade de que todas as entradas em produção do novo formato. Isso porque, a partir desta segunda, estiverem adaptadas ao CNPJ alfanumérico e que utilizem serviços da Receita, poderão apresentar falhas de funcionamento. É possível e as adequações no site da Receita Federal. Sob supervisão de Fábio Cardoso, da Rosa.
1: 4 horas, 2 minutos, esse foi o Nacional Notícias. Próxima edição...

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1: Doze horas.

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0: Muito bem, você está acompanhando o programa Tarde Cabocla e agora nós vamos para o nosso quadro de entrevista.
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0: Honra e satisfação de conversar com a Rainha do Folclore do Boi Corajoso. Vai começar no dia 31, né, o evento, e segue até o dia 3 de agosto. Eu irei conversar com a... Vou conversar agora, nesse momento, com a Rainha do Folclore do Boi Bumbastã, Maria Luísa. Já está na linha com a gente para falar com a gente ao vivo. Boa tarde, seja bem-vinda, tudo bem?
2: Olá, amigo, boa tarde do seu programa, viu? Boa tarde a todos os ouvintes aí, tá certo?
0: Atender o nosso convite, tá? Maria Luísa, expectativa para, né, para o grande evento que vai acontecer já, né, agora nesse final de semana.
2: Sim, olha, a expectativa tá à flor da pele, né? Para que tudo dê certo, né? Que Deus nos abençoe, a Nossa Senhora, que abençoe a gente, a nossa padroeira, tá certo? Nós, o Corajoso, ele vem com um tema ancestralidade esse ano impecável. Nós temos um roteiro. Ontem tivemos o primeiro ensaio técnico na arena, né? Graças a Deus deu tudo certo, como ocorreu. E a expectativa é essa, que dê tudo certo, conforme o planejado, né? E se Deus quiser, vai.
0: Certo? Certo. Há quanto tempo, quantos anos, você já está defendendo esse item?
2: Amigo, já tenho uma... Digo que eu já tenho um histórico, assim, longo, né? Uhum. Na Associação Folclórica Boi Bumbá Corajoso. Este ano eu estou fazendo 10 anos que defendo o item Rainha do Folclore.
0: Olha, que legal. E como é que foi logo no início? Logo no início, eu sei que 10 anos parece que passa rápido, né? Rápido, né, Maria? Uhum. Mas como é que foi logo no início a tua estreia? Deu aquele nervosismo? Como é que foi?
2: O nervosismo sempre... Olha, 10 anos, veterana, né? Mas é sempre aquele frio na barriga, uhum, a mão gelada, né? Pensamento sempre para a gente fazer tudo conforme os ensaios. A ansiedade toma conta, né? Eu sempre falo que quando eu concorri no Corajoso, foi em 2010. Então, eu só tinha duas coisas na minha bagagem, que era o sonho e o meu talento, né? E naquela época, eu não consegui passar no concurso. Mas aí, os anos se passaram, né? E aí, eu retornei para a família Corajoso. E aí, onde eu assinei lá um compromisso com eles até hoje. E graças a Deus, estou fazendo o meu nome, faço... Faço parte... Dessa história que é muito bonita do Boi Bumbá Corajoso. E fazer rainha esse ano, graças a Deus.
0: Que maravilha, olha. E você, e qual é, que tamanho, como é que... Será que você consegue...
2: Sinto tudo na minha dança, né? A energia, o sentimento que eu consigo passar pra galera, né? Da Nave Vermelha e Branca. É inexplicável, é um sentimento único, um sentimento de gratidão, de respeito pela associação, eu com eles e ele comigo, porque é todo um apoio por trás, né? Nós somos, eu sempre digo que o Boi Corajoso não é só um boi, sim, uma família onde acolhe a gente, né? Tá sempre com a gente de mão dada, tá ali para o que der e vier. Então é um sentimento de amor mesmo, de carinho, de respeito e muita dedicação.
0: Maria, e como é que está esse preparativo, né? Tanto corpo físico, você sabe que você acabou de falar que vem o nervosismo, a emoção toma de conta, mas claro que tem que também ter um preparativo emocional e físico. Como é que está ativo, Maria?
2: Amigo, o psicológico da gente está no pensamento de vamos que vai dar certo, uhum, né? A gente sempre
0: positivo,
2: tem que pensar,
0: né,
2: pelo lado positivo. Para que as coisas, claro, sempre pelo lado positivo, para que tudo dê certo, né? Se a gente levar para o outro lado, não dá certo. A exaustão física tá, já bateu na porta, né? Porque os ensaios, eles costumam ficar mais constantes, né? O ensaio, ele serve para a gente errar ali, né? Então, se erra, a gente volta, erra uma, erra duas, erra três. Então, a gente passa praticamente uma tarde inteira, uma manhã, voltando a música, acertando o detalhe ali, porque é feito de cada detalhe, né? Então, a gente corrige isso aí e é isso.
0: Maria, e para quem dança é como um atleta, né? O atleta ele precisa descansar, precisa ter uma boa alimentação, né? Como é que está sendo essa questão aí? Você está tendo acompanhamento ou não? Como é que está sendo, Maria?
2: Na verdade, eu tenho um acompanhamento particular, né? Eu sempre procuro, quando chega no período do festival, eu já me fecho para muitas coisas, né? A gente sempre gosta de dar uma exagerada ali, mas eu tento dar uma resumida ao máximo. E eu consigo fazer isso, graças a Deus. Eu me esforço bastante, deixo minhas vontades de lado, para depois que passar o festival, aí sim, né? Também não é relaxar,
0: É
2: né? Mas aí a
0: verdade.
2: gente dá uma parada, principalmente ali nas gostosuras, que a nossa culinária é muito rica, graças a Deus, né?
0: Olha que
2: Então
0: legal.
2: aí a gente dá uma. Tem que equilibrar, o equilíbrio é tudo, eu sempre falo isso. Mas
0: E
2: dá certo, amigo.
0: você gosta de açaí? Já que você falou de culinária, a nossa culinária, né? Você é fã de açaí, tambaqui,
2: Sim.
0: essas coisas aí?
2: Olha, o peixe para mim é fazer como outro. Eu troco se tiver um banquete, tiver o meu peixe ali no tambaqui desfeito. Com
0: Eita,
2: farinha,
0: poxa.
2: então, não tem para onde levar.
0: Tem que ser um pé-reché mesmo, né, Maria?
2: E o açaí, a taça de açaí do lado.
0: Legal. Maria, e vamos falar também como é que está a questão da parte de ensaio. Você falou de ensaio técnico, mas de fato, quando foi que você começou a ensaiar? Porque apesar de que você defende um item individual, mas você precisa ensaiar, né? Quando começou os teus ensaios?
2: Sim, nós já temos um tempo de ensaio há mais de 2 meses, né? Esse ano nós tivemos o privilégio de trazer um amigo nosso, que é o Roger, um parceiro de Manaus, que veio para somar com a gente, né, na nossa coreografia, juntamente com o Cristiano Salvador, que é o nosso coreógrafo aqui de Benjamim. Então ele veio para somar, e então essa preparação já vem durante aí uns 2 meses, que é para pegar a resistência, pegar a coreografia, pegar o ritmo, né? Porque é um álbum novo também que o Corajoso trouxe esse ano. Principalmente em questão de itens, a maioria das itens tiveram música nova, então é começar do zero, né? Então a gente teve esse apoio dele juntamente com o Cristiano. E é assim, amigo, é cansativo, mas com certeza vale a pena no final.
0: É prazeroso, né?
2: É uma preparação aí. Claro, é prazeroso fazer o que você gosta, né? Quando você faz com amor, com dedicação, eu sempre falo isso. Tudo que a gente faz com amor, com dedicação, no final de tudo, o cansaço vai embora e é só alegria.
0: Amazônia Ancestral, né? É o tema desse ano do Boi Corajoso
2: E
0: 2026. E qual é o teu tema individual?
2: o meu tema, olha, posso dar um
0: Atuada.
2: spoiler. A minha indumentária é a indumentária de raiz. Certeza, né? Não sei se eu posso falar
0: Maria.
2: em questão a isso, mas
0: Isso.
2: eu posso te garantir que é muito bonito.
0: Certo. Maria, estou me referindo à toada. Como é o nome da toada que vai ser cantada no. Vai ser, né? Cantada, tocada na hora da tua apresentação.
2: A realeza do amor. Essa música, ela já tem uns 3 anos feita, né? Não é uma toada nova, é uma toada aonde eu me sinto segura, que eu me sinto segura para interpretar ela, né, no meu item. E é essa música, A Realeza do Amor.
0: Realeza do amor, né? O que que ela significa para ti, essa música?
2: Ela tem um significado muito especial porque Na verdade, a Realeza do Amor foi minha segunda música, quando eu entrei no Corajoso, né? Então, quando ela chegou, aí eu, poxa, uma música nova, né? Então, significou muito para mim, pelas questões que ela fala da diversidade das culturas que nós temos, né? Fala da ciranda, fala do folclore, né? Fala do negro, fala do índio no refrão da música. Então, é uma música muito forte, na qual eu gosto, eu amo muito interpretar ela.
0: Maravilha, que bom. E agora vamos falar desse festival que é um dos maiores do Amazonas, um dos mais aguardados, né?
2: Com
0: O
2: certeza.
0: Festival de Parintins, não, de perdão,
2: Exatamente.
0: de Benjamin Constant, né? É um dos que se destaca na região do Alto Solimões. Qual é a importância desse
2: Sim.
0: festival para você, Maria?
2: Amigo, o Festival Folclórico de Benjamim, ele é um dos maiores do Alto Solimões, né?

0: quando diz festival, eu sempre falo que nós, benjaminenses, nós somos referência nisso, claro, com certeza. Temos dois bois aí brilhantes, corajoso, e o contrário, né, que se prepara durante um ano inteiro para chegar e fazer esse grandioso espetáculo dentro da arena, né, ambas as partes, e é de suma importância porque abre portas para várias pessoas que quer arrecadar também um dinheiro extra, né? Abre as portas para o vendedor ali. O que vende a pessoa que vende da água a um brinco de pena, ele sai satisfeito durante esses 4 dias de festival que nós vamos ter, né? E gerar economia no nosso município também, né? É de suma importância isso.
1: Beleza. Se bem que o município de Benjamin Constant, assim como Tabatinga e Atalaia, fica situado aqui na Tríplice Fronteira, né? Então isso é muito importante por conta dos
0: Com
1: visitantes
0: certeza.
1: estrangeiros, né, Maria?
0: Exatamente. Vem gente de Letícia, vem os nossos amigos de Tabatinga, né? Os nossos amigos aqui de Islândia, do Peru, de Atalaia. Então, eu sempre falo, é um verdadeiro encontro tribal que faz acender o nosso festival.
1: Certo. O corajoso é vermelho e branco. Você torce
0: Isso.
1: para qual onça aqui em Tabatinga?
0: Olha, eu já ano passado eu fui convidada para ser rainha da Batucada da Onça Pintada. Tive esse privilégio de participar, né? Na qual eu mando um abraço aí para toda a nação vermelha e branca. Foi muito satisfeito. Fiquei muito feliz. Um abraço para a Associação Onça Preta, que eu tenho uma grande parceira que dança lá, né? E tô torcendo, torço para minha amiga, torço para Onça Pintada, para fazer um grandioso festival também.
1: Que legal. E em Parintins, qual é o boi? Nem precisa falar, né, Maria?
0: Ah, o PRC, né, meu amigo? O melhor dos melhores.
1: Certo. Maravilha. Maria, olha, a Rádio Nacional vai estar acompanhando esse evento, né? E eu gostaria que você mandasse um alô, um abraço, um convite para todos os ouvintes que está acompanhando a programação da Rádio Nacional, porque muita gente ouve também Rádio Nacional aí em Benjamin Constant. Faça esse convite nesse momento.

0: Olha, eu quero convidar todos, tá? Todo mundo vinha empregar esse único e, por favor, vestir sua camisa vermelha e branca e torcer pelo único boi tricampeão do festival, que é o Boi Corajoso.
1: Maravilha. Olha que bacana, Maria. Olha, estou muito feliz, né? Muito obrigado mesmo por você aceitar o nosso convite para poder bater esse bate-papo aqui com a Rádio Nacional. E, claro, vai ter um momento que a gente vai se encontrar, eu vou te entrevistar pessoalmente aí na arena do Bumbódromo de Benjamin Constant. Muito obrigado, Maria.
0: Eu que agradeço, amigo. Qualquer coisa, né? Se você precisar, eu estiver aqui, eu ajudo, sim, claro, com certeza. E eu espero você também, viu?
1: Claro.
0: Espero você aqui para a gente fazer uma gravação ao vivo, né?
1: Sim.
0: De presente nós dois, que é melhor do que celular, né?
1: Com
0: E aí a gente
1: certeza.
0: faz algo bem bacana, certo? Muito obrigada
1: Valeu.
0: pelo convite.
1: Tá certo. Então, é isso aí, Maria Luísa. Um forte abraço para você. Eu desejo sucesso. Um abraço.
0: Obrigada, amigo. Um abraço.
1: Aí, portanto, minha gente, Maria Luísa, rainha do folclore. Do Boi Corajoso, lá do município de Benjamin Constant. E agora vamos então tocar, né, a toada que ela citou, a toada Realeza do Folclore do Boi Corajoso, né, que é a toada, o tema dela. Essa toada foi lançada em 2022. Vamos ouvir, já já estamos de volta.

0: Muito bem, você acabou de ouvir Realeza do Folclore, atuada tema da Rainha do Folclore do Boi Bumbá Corajoso, lá do município de Benjamin Constant. Agora em Tabatinga, 14 horas e 32 minutos, temos participação. Vamos ouvir as participações aqui, gente. Deixa eu trazer aqui Silene. Dona Silene, muito boa tarde. A gente já ouviu, né, Silene? Deixa eu ver. Já, a gente já ouviu. Vamos, quero trazer aqui, ó, a participação da Alita Noronha. Ela diz assim: boa tarde, amigo Otto Farias, tudo bem? Sim, eu estou bem, tá bom, Alita? Estou passando para dizer que estou curtindo o programa e gostaria de ouvir com o Amado Batista a música Minha Felicidade. Mando com carinho para os meus sobrinhos, em especial para Atlas, Teixeirinha, Mari, Jaime Luiz e para Geisa, que está fazendo mais um ano de vida. Que venham muitos e muitos pela frente, repleto de coisas boas como conquistas, alegrias, saúde e tudo de bom e melhor sempre. Parabéns, feliz aniversário, minha querida sobrinha. Agradeço desde já, uma boa tarde e uma semana maravilhosa para você e a toda a equipe. Olha que maravilha, Alita. Muito obrigado, Alita, pela sua mensagem, pela sua participação, pelo carinho também. Nós temos mais mensagem, deixa eu ver de quem, da Marli. Olá, Marli, muito boa tarde. Dona Marli, tudo certo, Dona Marli? Vamos ouvir.
1: Eu volto a participar do programa. Gostaria de ouvir uma música com Zezé de Camargo, pode ser? Porque eu volto a participar do programa. Gostaria de ouvir uma música com Zezé de Camargo, pode ser qualquer uma das antigas. Eu disse para o meu irmão Pepito, para a minha sobrinha Maribel, minha sobrinha Teixeirinha, a minha irmã. Silene, o meu amigo Alonso, lá no norte, para o Tiquito Margarida.

0: Geisa, que está aniversariando hoje.
1: Dona Francisca, tá bom? Agora em Tabatinga são exatamente 14 horas e 35 minutos. Seguimos então com as participações, deixa eu ver. É, gente, é isso aí. Então, deixa eu ver aqui, né? Nós temos a participação, nós vamos trazendo aqui daqui a pouquinho duas canções, né? Música.

deixa eu trazer aqui mais participação. Vamos lá, deixa eu trazer aqui agora a participação com quem? Com a Dona Francisca. Olá, Dona Francisca. Ela diz assim: oi, meu amigo Otto, boa tarde. Muito obrigada pela música que me ofereceu. Eu amei. Valeu, Dona Francisca. Um abraço para a senhora, tá bom? Top, top, top, né? Deixa eu ver quem é, qual é a próxima música. Nós vamos ouvir agora duas canções, gente. Nós vamos ouvir duas canções. Vamos ouvir primeiramente Amado Batista, pedido da Alita, né? Amado Batista, deixa eu ver, Minha Felicidade é o nome da música, né? Alita pediu essa música, será que estou certo? Deixa eu ver aqui se foi essa que ela pediu, se não, ela não vai gostar. Deixa eu ver, ela pediu aqui, foi a Alita Noronha que pediu a música. Música com o cantor Amado Batista. Então, aí depois da música do Amado Batista, iremos tocar a música com Zezé de Camargo e Luciano, Salva Meu Coração. A Dona Marli pediu uma música do Zezé de Camargo e Luciano. Vamos ouvir agora Amado Batista. Vamos ouvir e já estamos de volta. Vamos que vamos, meu povo.

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3: Oi, oi, gente. Não é que chega a semana de julho, nos para entrar em sintonia com a Flip 2026.

0: Pois é, a Festa Literária Internacional de Paraty terminou ontem, mas sempre deixa saudade, né? O que conforta é saber que já já teremos a Flip Paracatu em Minas Gerais e em setembro a Flipiri, Pirinópolis, Goiás, tudo isso para que a gente possa homenagear a cultura, o livro, os autores e as autoras, como algumas que eu tive o prazer de encontrar neste fim de semana no Parque da Cidade, em Brasília, durante o Festival de Inverno do Sesc. Olha, foi incrível. A programação do último sábado, 25 de julho, abriu portas, inclusive, para celebrar um marco da literatura brasileira. E tudo isso justo na data que reverencia a luta das mulheres negras, não só no mundo inteiro, mas também no nosso Brasil, com o Dia Nacional de Teresa de Benguela. Nossa grande querida escritora Cristiane Sobral fez uma homenagem e tanto a uma das mulheres negras que merecia até um panteão neste nosso Brasil que, infelizmente, ainda está lutando contra a escravidão, o racismo e tantas formas violentas de uma sociedade que, infelizmente, está longe da tão sonhada igualdade. Não é isso, Cristiane Sobral? Que prazer tê-la aqui com a gente.
1: Um grande prazer falar da nossa heroína da pátria, baluarte da cultura nacional, que é Carolina Maria de Jesus, sendo homenageada nesse clube de leitura do qual eu sou madrinha.
0: Pois é, e esse clube começou pequeno, né? E hoje já tem mais de 300 participantes, não é verdade?
1: Tem mais de 300 participantes e está movimentando as estantes, né? Fazendo com que as pessoas tenham acesso aos livros e que possam ser transformadas por meio dessa reflexão, né, que a literatura promove.
0: Falar nisso, vem aí mais um livro de Cristiane Sobral, minha gente. Será que é segredo ou você já pode contar, minha amiga?
1: Posso contar que já está nos últimos meses de gestação, com previsão para setembro, o meu livro, um romance. Vou entregar para vocês o título, Para Não Chorar no Fim. Tá chegando, com muita alegria. Tem muitas coisas de Brasília, eu vou revelar no spoiler, que eu fiz questão de tratar de cenários, ambientes aqui da nossa cidade. Porque, claro, na literatura brasileira não tem muitos, né? Que fale assim da periferia do DF, as coisas, o Gran Circular, a UNB, sabe?

0: tivemos a chance de, a partir da sua literatura, vivenciarmos um pouco mais a obra de Carolina Maria de Jesus, que é uma figura que tem que ser lembrada sempre, ainda mais neste Júlio das Pretas, do qual nós já estamos, inclusive, nos despedindo. E eu queria muito que você falasse dessa pertença que a sua obra guarda com Carolina Maria de Jesus, essa mulher que é também resistência.
1: Carolina, somos muitas, né? Mulheres negras brasileiras que lutam todos os dias para ganhar o seu pão, para sustentar sua família, seus filhos. E Carolina foi ocupar esse espaço de uma obra clássica, né, na literatura brasileira, quiçá sirva aí também para motivar aqueles que têm acesso a políticas públicas. Por que não obras de Carolina nas escolas públicas do DF, né? Em outros espaços também, prisionais, enfim, onde a gente possa estar alcançando mais mulheres que resistem, mas que precisam também ter esperança. Só a resistência não funciona para nós. A gente quer bem viver e quer esperança.
0: E por falar em bem viver e esperança, a gente não pode deixar de lembrar o lema deste ano do Júlio das Pretas e do Latinidades, esse festival que, inclusive, privilegiou a nossa saúde mental também. Como é que você acredita que, ao viver num quarto de despejo, com toda aquela crueza, Carolina Maria de Jesus tenha conseguido resistir, sobreviver e, acima de tudo, chegar até onde chegou?
1: Por meio da arte e da literatura. Nós não andamos sozinhas, a gente já sabe, mas esse acompanhamento estético, intelectual, né, esse corpo que a literatura promove, que nos abraça, eu digo que a literatura, ela cuida de nós, né? Ela nos acompanha, nos sustenta. E foi para Carolina, materialmente, né? O seu pão, a sua casa própria, sustento de seus filhos. Então é um chamado também para esse lugar primordial que a cultura precisa alcançar numa nação, né? Para que as pessoas possam ter acesso a livros, está básica, fundamental. Mas esse alimentar da alma precisa ser reconhecido e multiplicado.
0: Bom, não posso deixar de agradecer as palavras com as quais você alimentou a nossa alma durante o debate aqui no Festival de Inverno do Sesc, Parque da Cidade, coração de Brasília. Você disse coisas memoráveis, mas dentre elas, o mar do esquecimento, ah, ele me fez mergulhar em muitas histórias. Agora, de que forma você acredita que as mulheres negras, muito especialmente, precisam mergulhar nele para dar conta de tanto sofrimento?
1: Às vezes não é nem mergulhar, é colocar lá e acreditar que o mar, né, essa calunga gigante, essa calunga grande, tem o poder de abraçar essas nossas dores, transmutar, né, e trazer novidades. Porque esse mar, ele precisa, né, receber muitas vezes na maré baixa aquilo que a gente quer mandar embora. E como está no texto também, não olhar para trás para não virar uma estátua de sal. Então, da gente poder deixar para trás o que precisa ficar para trás, ter o passado como reflexão, mas pensar num presente, acreditar que a gente vai poder ter um futuro. Sem isso, não tem esperança para a mulher, né?
0: Por fim, sobre a 12ª Marcha das Mulheres Negras, que neste fim de semana movimentou o Rio, São Paulo e as mulheres negras de todo o Brasil, eu gostaria que você fizesse uma avaliação dessa luta do ponto de vista político.
1: Quem vai para a marcha recebe acolhimento, aconchego, congrega. Então é preciso que a gente entenda que muitas leis, muitas decisões, políticas públicas

0: têm sido projetadas a partir do movimento que é a marcha. Entendi, tipo, todos os trabalhos para a produção smart, de outro, mesmo energia.
1: Para tramos de Júlio das Freitas,
0: Clementina de Jesus, Jovelina Pérola Negra, Conceição Evaristo, Maria Firmina dos Reis, Elisandra Souza, tantas mulheres, Lia Vieira, Lélia Gonzalez, Beatriz Nascimento. Que bom, Vitória Santos, que bom que temos Maya Angelou e tantas, Dandara, Tereza de Benguela. Ixi, ficaria aqui numa tutela de nomes inesquecíveis do universo, né, de mulheres que trazem força para nós.
1: Valeu, minha querida, muitíssimo obrigada e viva Maria!

Beleza, gente. Agora em Tabatinga, 14 horas e 55 minutos. Deixa eu trazer aqui rapidamente essa portaria de número 3/2026, do dia 17 de julho de 2026. Dispõe sobre as regras de participação de crianças e adolescentes no Festival Internacional de Tribos do Alto Solimões. Então, considerando a importância do festival no processo educacional das crianças e adolescentes e o respeito aos seus valores culturais, artísticos e históricos próprios do contexto social desta comarca de Tabatinga, bem como buscando a garantia da sua liberdade na criação e o acesso às fontes de cultura. Conforme o artigo 58 do Estatuto da Criança e do Adolescente ECA. Considerando a competência deste juízo de infância e juventude civil para disciplinar através de portaria ou autorizar mediante alvará a participação de crianças e adolescentes em espetáculos públicos desta comarca e seus ensaios. Considerando que é dever de todos velar pela dignidade de crianças e adolescentes, pondo-as a salvo de qualquer tratamento desumano, violento, vexatório, constrangedor, com fundamento nos artigos 146 e 149 da Lei de número 8069, do dia 13 de junho de 1990. Resolve as regras de participação de crianças e adolescentes no Festival Internacional de Tribos do Alto Solimões, o FestiSol. Primeiro, a presente portaria determina medidas a serem adotadas de maneira específica, uniforme e concreta para crianças e adolescentes que desejarem participar do festival. Segundo, para efeito desta portaria, considera-se o Festival de Tribos do Alto Solimões doravante o espetáculo público que será realizado no Centro Cultural, na cidade de Tabatinga, no estado do Amazonas, no mês de agosto. Para o efeito desta portaria, consideram-se ensaios qualquer tipo de reunião em ambiente interno ou externo, destinada à presença para o FestiSol, ou para o espetáculo em ambiente interno ou externo de agremiações das onças pintada e preta. Então, aí, portanto, gente, essa portaria que é de disciplinar para anunciar que é necessário cuidado com toda a criança e adolescente, tem vários assuntos aqui nessa portaria, e é importante nós deixarmos bem claro, e nós vamos estar lendo sempre durante a programação, tá bom, gente? É isso aí, já chegamos ao final do programa Tarde Cabocla desta segunda-feira. Quero agradecer a cada um, tá bom? Eu quero dizer que foi muito bom ter a sua companhia no programa de hoje. E já fica nosso encontro marcado no mesmo horário para amanhã. Na apresentação e produção do programa Otto Farias, coordenação de Mislene Ferreira, Bianca Petenar, na gerência das Rádios Nacional, e Carlos Sena, na gerência executiva das Rádios EBC. Uma ótima tarde para você e até amanhã.

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1: Agora são 5 horas em Brasília. Boa tarde para você. Eu sou Bianca Paiva e este é o Nacional Notícias, com os destaques do momento. O Tribunal Superior Eleitoral marcou para 17 de agosto uma segunda reunião com embaixadores, representantes diplomáticos e organismos internacionais a fim de explicar o funcionamento da urna eletrônica brasileira, bem como do sistema eleitoral do país. A manifestação veio após o senador Flávio Bolsonaro, candidato do PL à presidência da República, divulgar a embaixadores de outros países informações falsas sobre a urna eletrônica. E o Teatro Amazonas, em Manaus, no Amazonas, e o Teatro da Paz, em Belém, no Pará, acabam de ser reconhecidos pela Unesco como Patrimônio Mundial da Humanidade. Detalhes com Carlos Araújo, da Rádio Encontro das Águas, emissora da Rede Nacional de Comunicação Pública.
2: Os dois mais importantes teatros da Amazônia agora fazem parte do Patrimônio Mundial da Humanidade. A decisão foi anunciada nesta segunda-feira durante a reunião do Comitê do Patrimônio Mundial da Unesco, realizada na cidade de Busan, na Coreia do Sul. A candidatura brasileira apresentou o Teatro Amazonas e o Teatro da Paz como um único bem cultural. Denominado Teatros da Amazônia, a proposta foi aprovada por reconhecer o papel dos dois espaços na preservação da memória, da arte e da identidade cultural da região amazônica. Construídos durante o ciclo da borracha, os dois teatros representam o período de grande desenvolvimento econômico vivido pela Amazônia no final do século XIX. São considerados exemplos da influência das artes e da arquitetura europeia na formação cultural brasileira. O título concedido pela Unesco também deve contribuir para o fortalecimento do turismo cultural e para a ampliação da vazão dos dois monumentos.
1: E esse foi o Nacional Notícias. Mais informações às 6h30 no Repórter Nacional. Espero você.
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Olá, amigos e amigas, muito boa tarde. São 5 horas e 4 minutos. Está começando É Tudo Brasil, ao vivo pela Rádio Nacional. Comigo, Luciana Valle, de volta depois de uma pequena temporada fora do microfone. A gente segue fazendo programação ao vivo para você de segunda a sexta-feira, das 5 às 6. Levando É Tudo Brasil para Rio de Janeiro, São Paulo, Brasília, São Luís, Recife, Amazônia, Alto Solimões e Rádio Ceará, também nossa parceira nessa transmissão. Estamos no YouTube, no Instagram, no Facebook e no X. @ Rádio Nacional BR é o nosso perfil. Você também acompanha a nossa programação no portal. No portal, nós temos um portal novo, radionacional.ebc.com.br. As férias acabam tirando a gente meio da rota, né? radionacional.ebc.com.br. Esse portal é novo, tá muito bonito, tem muita coisa interessante para você navegar por ali. E também baixando o aplicativo Rádios EBC no seu celular para acompanhar a nossa programação. Estou com Rosalina Rocha hoje, aqui na assistência de estúdio, e Joca Sainz nos trabalhos técnicos. Segunda-feira, hoje é dia 27 de julho de 2026. A gente abre a programação de hoje celebrando o legado de um músico muito importante, o pernambucano Naná Vasconcelos, gênio da percussão, que nos deixou há pouco mais de 10 anos e que agora também terá sua história nas telas de cinema. O documentário Naná, um griô pelo mundo, dirigido e roteirizado por Patrícia Palumbo e Alessandra Dorgan, está em desenvolvimento e vai utilizar arquivos inéditos do acervo do multiinstrumentista, que é administrado por Patrícia Vasconcelos, a viúva de Naná, e também curadora da sua obra. A produção Naná, um griô pelo mundo, também terá o apoio de um grupo de pesquisa da Universidade Federal Rural de Pernambuco, que estuda a vida e obra do percussionista. A MUC, produtora cultural de São Paulo, é a realizadora do documentário, cuja pesquisa foi construída a partir de documentos e registros sonoros e audiovisuais de Naná, tanto na música quanto na cultura do Recife. A sua relação com o carnaval, além das expressões culturais como maracatu e frevo. Naná Vasconcelos foi um dos nomes mais importantes para a música brasileira. O artista fez sua carreira viajando o mundo e colecionando referências musicais diversas. Em sua arte, o berimbau acabou se tornando a marca de Naná, por ser incorporado nas suas músicas e apresentações ao vivo com todo o seu virtuosismo. E a gente traz para você, do álbum gravado em 2005 e lançado em 2006 pela Azul Music, Chegada, produção de Naná e Pablo Lopes, que é um verdadeiro manifesto sonoro sobre liberdade, improviso e pertencimento, onde o regional e o universal se entrelaçam em perfeita harmonia. No disco Chegada, Naná cria pontes entre Vila Lobos e Jimi Hendrix, entre o sertão e o cosmos. Sanfona e triângulo dialogam com piano, cavaquinho, tambores tribais, sax com berimbau, enfim. É a genialidade de Naná Vasconcelos, que também traz com ele um time de músicos excepcionais. Lucas dos Prazeres, César Miquiles, Luiz Coimbra e Chiquinho Chagas. Na verdade, essa foi a primeira banda fixa formada por Naná aqui no Brasil. Vamos ouvir do álbum Chegada, a faixa Alvorada.

5h12, você acompanha É Tudo Brasil na Rádio Nacional. O projeto Nosso Canto é uma iniciativa do SEBRAE que apresenta a música como elo na relação entre identidade, território e desenvolvimento. O mais novo videoclipe do projeto, Feira de Mangaio, interpretado pela mineira Marina Sena, já está nas principais plataformas digitais. Gravada no Complexo Ver o Peso, em Belém, a produção valoriza a cultura amazônica e apresenta histórias de pequenos negócios construídos a partir dos saberes tradicionais, da criatividade e dos elementos da floresta. Lançado em maio, o projeto Nosso Canto reúne artistas de diferentes estilos e regiões do país em novas interpretações de clássicos da música brasileira. O projeto já apresentou videoclipes com a Júlia Costa e MC Ariel e terá ainda lançamentos com Os Garotin e Lineker. No projeto do SEBRAE, cada videoclipe amplia o significado da canção ao revelar histórias reais de quem empreende a partir da própria cultura e identidade. Na música Feira de Mangaio, composição de Sivuca e Glorinha Gadelha, essa conexão ganha ainda mais força ao mostrar como os saberes tradicionais e a criatividade da Amazônia também impulsionam desenvolvimento e geração de oportunidades. Tem Marina Sena agora no ETB.

0: Agora 5:16 minutos, Rádio Nacional FM 87.1 e AM 1130 no Rio de Janeiro.
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0: Tudo Brasil apresentando o Sol Quimérico, um novo disco conceitual de Leandro Cerizo, cantor e compositor de Campinas. São perceber que esse projeto aí traz uma narrativa que mistura um pouco de performance, ficção científica, né? Tudo isso ambientado no ano de 2222. Leandro, boa tarde, tudo bem?
1: Boa tarde, tudo bem?
0: Prazer receber você aqui na Rádio Nacional.
1: Prazer é meu, viu? Tô muito feliz, muito satisfeito aqui.
0: Valeu! Obrigada por aceitar o nosso convite. Eu, o 2222 só me lembra o Gilberto Gil com o Expresso. 2222. Eu acho que você entrou nesse Expresso do Gilberto Gil, chegou num futuro assim. Me diga o que nos aguarda lá em 2222.
1: Então, a história do meu disco, realmente, quem vê esse número, né, quem gosta e ama música brasileira, com certeza percebe essa... Acho que faz essa analogia com o trabalho do Gil, porque veio daí o número e a referência. No meu trabalho, no geral, eu gosto muito de usar imagens, palavras de outros artistas da MPB que eu amo e que eu sou muito fã.

0: E acho que as perspectivas, né, o mundo como está agora, assim, elas não são tão positivas. Digo isso vendo como que a humanidade tem lidado com a questão das guerras, das crises políticas que a gente está vivendo. E ainda assim, esse disco, né, a ideia do Sol Quimérico, que ele representa na história do meu disco, é um lugar de esperança, é um lugar de transformação e de encantaria através da arte, né, através das várias coisas que a gente consegue provocar, seja de uma coisa caótica, uma coisa espiritual, uma coisa para cima, assim. Então, eu acho que o meu trabalho, a ideia foi criar um disco que ele atravessa a jornada de um herói e explora todos esses sentimentos humanos aí. Então, espero que, né, a gente tenha, apesar das coisas não estarem indo bem, eu sinto assim pro planeta Terra no geral, dado todas as devastações e desastres que têm acontecido. Enquanto artista, eu, enfim, evoco e desejo que a gente consiga ainda ter alguma esperança de futuro melhor, né?
1: Sim. Leandro, você é um jovem artista, né? Qual a sua idade?
0: Eu tenho 29 anos agora.
1: Então é jovem, né? Assim, numa arte independente, fazendo uma travessia nesse plano através e trazendo todas essas inquietações, né? Das jovens cabeças de hoje, mas assim, na verdade, de todos nós que pisamos aqui esse solo e que manda ao Sol Quimérico também, né? Com toda a sua força, todo o seu poder, né? De dar vida, mas também sendo mal utilizada essa força, essa energia, tudo pode vir a se perder também. A música é uma tentativa de resgate da esperança em torno, né, do ser humano como força, da própria natureza que se regenera. Né? Você tem 13 faixas e elas falam sobre o poder dessa regeneração. Como é que você trabalha esse Sol Quimérico em 13 músicas diferentes?
0: Sim. O disco, né, ele então apresenta essa história, é uma história conceitual, distópica, né, que fala de seres quimeras que estão vivendo nos lixões, enquanto que a cidade ali, que a gente chama de megápolis, ela foi ela foi colonizada e controlada por um governo, um cyborg alienígena, tem toda essa construção de ficção científica. E as músicas, então, elas abordam um pouco essa trajetória, desde o colapso, desde a fragmentação, que vem da robotização do ser humano, né? Que é um processo que a gente sente que, com o uso excessivo de telas, com essa mudança de um mundo que a gente não tinha essa mente externa à disposição a todo momento, nas mãos, né? Que veio a se tornar agora a realidade, né? E a questão é central, então, que o disco ele fala um pouco desse processo da robotização do ser humano, mas também fala sobre amor, ele fala também sobre a vontade de encontrar um santuário nos lugares, nas pessoas, nos encontros, até a grande guerra épica ali, que é onde chega o final da história, né, que é a chegada do Sol Quimérico, e como que, na verdade, essa chegada representa um estado de devaneio, de arte, assim. Então, são diversas temáticas que são abordadas nesse disco. Eu quis, realmente, na minha obra, atravessar um pouco por tudo isso, né? Trabalho, acho que isso é um ponto interessante de ser dito. Foi Ideias para Adiar o Fim do Mundo, de Ailton Krenak, a partir de uma disciplina que eu fiz na Unicamp. Então, essa temática futurista, que fala sobre os processos de tecnologia, né? E não é no lugar de criticar a tecnologia, na verdade, é só de reconhecer que o excesso está fazendo mal. Mas, então, tudo foi despertado a partir daí.
1: Muito interessante, da obra do Krenak, né? Essa inspiração. Em particular, o que mais me assusta um pouco, nem é o uso da tecnologia, enfim, né? Tem lá muitas vantagens, mas é a velocidade com que as coisas se dão. Né, antigamente você levava um século para as grandes transformações. Hoje, em uma década, a gente vai do zero ao 100, assim, né? Do 8 ao 80.
0: Sim.
1: Total
0: realmente
1: velocidade. Não sabemos aonde isso vai dar.
0: Sim.
1: Bom, mas Sol Quimérico é a música que abre o disco. É a faixa título que a gente ouviu aqui na abertura do papo também. E a Maria Close. É Maria Close?
0: Maria Close,
1: Vamos ouvir a Maria Close?
0: Vamos.
1: Industrial Machine.

0: Sereia. Legal. É a Mulher Máquina? Será a Mulher Máquina?
1: É a Mulher Máquina da história. Inspirado em Metrópolis, do Fritz Lang. A ideia do meu disco, ele atravessa também essa ideia de que existe uma grande matriarca, uma grande energia feminina sagrada, que ela é quem acolhe, é ela que nutre. Só que na história, esse corpo feminino, ele quer ser colonizado, ele quer ser roubado por esse governo. Então essa música, ela fala, na verdade, menos sobre o processo, esse processo da robotização, mas também do que ela representa para esses seres ali da história, esse lugar do feminino, do sagrado e da força das mulheres.
0: Muito bacana. Maria Close, com Leandro Cerizo.

0: Leandro Cerizo na Rádio Nacional apresentando o Sol Quimérico, essa espécie de epopeia da vida, da humanidade na Terra, né? E aonde tudo isso nos levará, todas essas transformações e tudo que não sabemos ainda. Maria Close, essa faixa que a gente ouviu agora, é parte desse trabalho com 13 faixas. O álbum já está nas plataformas de música?
1: Ainda não.
0: Ah, ele vai chegar dia 30.
1: Ele vai chegar agora na quinta-feira.
0: Tá perto de chegar. Então, dia 30 de julho, com distribuição pelo selo 27 Records. Essas músicas todas nasceram ao mesmo tempo, na mesma época, Leandro?
1: Não. A ideia de um disco com uma história que falava sobre uma história distópica, né? A centelha do disco surgiu, na verdade, na minha adolescência. Enquanto eu ainda morava nos Amarais.
0: Nossa.
1: Uma região aqui de Campinas, na minha adolescência. E há várias músicas, como a Butria, músicas que eu já lancei, na verdade, eram composições muito antigas e que eu fui revisitando e recriando. E, né? Mas a ideia que uniu todas as músicas, que tudo fez sentido, foi quando eu tive a ideia... Qual que foi o fato, né? Foi, na verdade, aqui em Campinas, em 2023, se não me engano, 2000, mais ou menos por ali, um dia que as queimadas da Amazônia deixaram o céu bem escurecido. E eu acho que eu, aqui as pessoas da minha bolha, a gente ficou nessa sensação, meu Deus, será que o mundo vai ser isso agora, né? Será que a gente vai acostumar com um céu dessa cor, assim? E nisso eu já tava compondo uma música chamada Sol Quimérico, uma música instrumental. Então, meio que depois que eu tive esse insight, assim, e baseado no livro do Ailton, aí meio que tudo foi se amarrando. Eu peguei composições antigas, composições novas que eu compus só pra esse disco.
0: Então você reúne diferentes fases, né, dessa tua trajetória. Interessante você adolescente, não é como no meu tempo. na minha geração, parafraseando o rock, no tempo em que a gente amava os Beatles e os Rolling Stones, você estava ali muito antenado realmente com as questões da sua época, enfim, da nossa época, né? Nós somos várias gerações vivendo um mesmo momento sobre a face da Terra. Obviamente a gente compartilha das mesmas angústias e das mesmas expectativas, né?
1: Sim.
0: Mas é que bom saber que você transformou essa inquietação, né, essa angústia, entre aspas, em arte, né, trazendo música. Sim. E trazendo este sol quimérico. Sim. Vamos ouvir mais uma faixa aqui?
1: Vamos sim.
0: O MGLE, o que é o MGLS?
1: MGLS? Megápolis, né, o nome dessa música, porque eu usei os caracteres gregos.
0: Virou sigla, é a Megápolis.
1: Sim.
0: Megápolis, a grande cidade.
1: É.
0: Vamos ver a Megápolis, então.
1: Boa.

0: Essa é a Megapolis de Leandro Cerizo, apresentando pra gente o seu álbum Érico, né? As músicas que viajam ali entre o rock progressivo, metal, MPB, rhythm blues, com referências também da música afro-mediterrâneo, oriental. Mas sobre nessa área do Leandro, conta pra gente, Leandro, como é que você descobriu a música e chegou até aqui? Tem passagens por bandas também, né? Tem trabalhos de pesquisa, tem um forró no meio com sanfona e tudo. Então conta pra gente.
1: Que legal. Então, eu comecei a música de uma forma bem experimental, autodidata, assim, quando eu tinha 8. Era numa igreja, ia, tinha, era também, tinha comigo, a pesquisava, assim, e não fazendo aulas, experimentando sons. A composição foi um sucesso, né, de desenvolvimento musical. Era algo que tu previa. Isso, 20 anos eu entrei na faculdade de música da Unicamp, seguindo esse sonho de querer ser músico. E foi ali que eu conheci a que chegou a

sanfona primeiro, que é um instrumento que eu toco, né? Eu sou cantor, sanfoneiro, percussionista. E naquele momento, meu interesse maior

0: nesse caro. Força já aqui nos bares, restaurantes. Quando eu fui ver, eu já tava, tipo assim, o forró me profissionalizou em cena ali com Feira de Mangaio. Tantas pesquisas resgatam essas raízes do forró, as raízes árabes, né? Que é o que eu tenho pesquisado nos últimos anos. E para além disso, eu, enquanto uma pessoa que gosta muito de rock, de metal, de pop e de música brasileira no geral, já atravessei por diversos grupos de MPB, de samba, de, enfim, freelances, tantas coisas, né, que a gente faz enquanto músico independente. E sigo na universidade, no mestrado, com uma pesquisa que chama Labs Alquimérico, e que foi uma forma de eu unir essa vontade de continuar na pesquisa acadêmica, que eu sempre gostei, com o meu trabalho autoral. Então, esse lab eu montei uma disciplina que a gente explora a performance, que a gente integra cênicas da música, da dança, e com processos performáticos, que são as quais eu também me utilizo para a criação do meu show, do espetáculo Sol Quimérico, que deve chegar aí no mundo em breve.
1: Bacana! Passando por São Paulo, Rio, quando você tiver essa agenda aí, manda pra gente, que a gente divulga.
0: Ai, perfeito, muito obrigado.
1: Nas mídias sociais, a gente encontra o Fácil.
0: Sim, ó, vocês podem encontrar no Instagram, ou no TikTok, enfim, todas as redes sociais, Leandro Cerizo. Cerizo escreve com S-E-R-I-Z-O. Cerizo é com S-E, porque às vezes confunde, né? Como também, para quem usa o Instagram, dá para encontrar @solquimérico. Eu criei uma página que vai ser um portfólio visual do disco, porque eu montei vários visuais, ensaios fotográficos, enfim, para todas as músicas do disco, onde eu quero compartilhar e divulgar também desse trabalho.
1: Alguma das faixas deve sair com audiovisual?
0: Single. E Abutre, que foi o segundo single, que saiu em maio, e Mosteiro saiu em abril. Ambos os clipes a gente produziu de forma independente, com recursos próprios aqui, né, para os clipes. E então esses clipes estão disponíveis no meu canal do YouTube. Quem acessar lá pode encontrar esses clipes. E todos os outros visualizers das outras músicas vão sair a partir de agora, assim, eu vou ir divulgando, né? Tem só um detalhe que é sempre bom eu citar, que o disco em si, ele teve financiamento público do PNAB Campinas, que é uma lei estadual aqui de Campinas, e ela, junto com a Secretaria de Cultura aqui da cidade, que está fomentando a maior parte dos meus gastos que eu tive com a produção do disco em si.
1: Tá certo, dados aí os devidos créditos. Aproveitando até, traz a ficha técnica da galera que está com você nesse álbum.
0: Legal. Eu vou falar principalmente, assim, eu sempre envolvo muitas pessoas. Na ficha técnica do disco em si, tem mais de 30 pessoas envolvendo, todo mundo quase é estudante de música da Unicamp. Então tem uma galera muito jovem, uma galera muito incrível, mas eu acho importante citar o Kiko Drama e Granadeiro Guimarães, são os produtores desse álbum. E a minha banda, a formação mais fixa, que está comigo desde o meu primeiro lançamento, que é Thales Hashiguchi,

0: Time de parceiros fortes aí, os amigos Sim. chegados de Campinas. Nosso abraço extensivo a todos, né, que estão com você Sim. nessa empreitada Queria... aí.
1: É só citar a Olivia Mônaco, que foi a cantora que gravou Só Que Mérico 1, a faixa que vocês começaram aqui. Uma grande cantora de jazz, a música instrumental aqui. E Graciela Soares também, que está na faixa Santuário e que também foi produzida por Valentim Frateschi. Também é uma pessoa incrível aí da cena de São Paulo.
0: É com essa faixa que a gente termina o papo hoje aqui com Leandro Cerizo, Santuário. Leandro, parabéns pelo trabalho, né, que você vem aí com uma agenda de shows, né, para fortalecer toda a obra, né, todo o Sol Quimérico e a história que você conta sobre essa saga, né, do ser humano. Que a gente encontre luz no final disso tudo.
1: Sim. Parabéns, viu? Eu queria agradecer a oportunidade, o espaço, a programação de vocês incrível. É um sonho para mim poder estar conversando com vocês e colocando esse trabalho. Então eu agradeço em meu nome de todos os vários artistas.

0: artistas, toda a cadeia produtiva desse trabalho que envolveu mais de 40 pessoas, então pra gente ter esse espaço é algo muito significativo. É isso, né? Vamos seguir com luz, acreditando, vamos enriquecendo as pessoas com arte, com... Acho que a encantaria que só existe na música, sim. E é isso, eu agradeço muito pela essa oportunidade.
1: Alegria nossa. Um grande abraço para você, Leandro Cerizo, na Rádio Nacional. Santuário desse trabalho que ele apresentou pra gente aqui na Rádio Nacional. O Sol Quimérico. Chegando nas plataformas digitais dia 30 de julho, não esqueçam.

0: No Rio de Janeiro, 5 horas e 43 minutos.
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0: Edgar Scandurra é o destaque da Rádio Nacional São Paulo nesta segunda-feira. O jornalista Leandro Martins traz informações sobre o guitarrista e compositor que tem longa história com a banda Ira. Scandurra, em paralelo, tem 8 álbuns solo lançados, atuando em um amplo universo na música. Conta pra gente, Leandro. Boa tarde.
2: Boa tarde.

separação. Quando se fala no rock de São Paulo, uma das figuras mais lembradas é o guitarrista e compositor Edgar Scandurra. Afinal, são 49 anos de carreira e muita atividade. Só na banda Ira, são 45 anos de palco, 12 álbuns de estúdio e 4 ao vivo, fora EPs e coletâneas. Em paralelo, ele gravou 8 discos solo. E teve muito mais, em torno de 90 álbuns, segundo o próprio músico, em 53 deles participando como integrante, e em outros 32 produziu ou colaborou tocando. Ufa, não é à toa que seu apelido é Operário do Rock. Entre tantas parcerias, né?

0: subiu ao palco como baterista da banda As Mercenárias, ícone do punk paulistano composta por garotas, com o auxílio luxuoso do amigo. Também não se pode limitar Edgar ao rock. Seu universo é bem mais abrangente, como demonstra outro de seus projetos, o eletrônico Benzina. Pois é, e esse monstro sagrado esteve na Nacional de São Paulo em janeiro deste ano para conversar sobre carreira, influências musicais e novos projetos. Esbanjando simpatia, começou falando sobre o show de seu mais recente projeto, o Edgar Escandurra Trio, que se apresentou no Sesc Belenzinho no final daquele mês, acompanhado do filho Daniel no baixo e do baterista Rodrigo Saldanha. E por que um trio? Ele explica.
1: É um desafio também de tocar no trio e é um prazer também porque os grandes ídolos que eu tenho na minha história, na minha memória, muitas bandas são, muitos formatos são em trio. Hendrix no trio, Cream, Police, The Jam, né? Então é um desafio e é muito legal, assim, é muito bacana essa coisa expansiva e ao mesmo tempo de atenção, porque você tem um espaço a ser preenchido.

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0: Edgar Escandurra passou a paixão pela música para os filhos. Joaquim é produtor de música eletrônica e Daniel é baixista. Agora chegou a terceira geração com a participação da netinha Luna no projeto musical infantil Pequeno Cidadão, que já ultrapassou os 10 anos de criação. Ele comenta:
1: esse projeto Pequeno Cidadão é muito feliz, assim, né, da criação, de toda a história, da união dos pais com os filhos para cantar as músicas, gravar os discos, né, um sucesso. Começou com nossos filhos pequenos, eles foram crescendo, e agora tem a minha neta, né, a Luna, que ela já tá participando do show.
0: Edgar Escandurra é canhoto, mas não inverte as cordas, porque aprendeu a tocar com o violão do irmão mais velho e teve que se adaptar. Acabou desenvolvendo um estilo que o tornou um guitarrista original. Ele explica como foi seu começo na música.
1: Quando era molequinho mesmo, 5, 6 anos de idade, eu via um movimento na minha casa dos adolescentes, que era meu irmão, com a turma chegando, montando bateria na sala da minha casa, aqueles discos e tentando tirar os solos. Daí eu via Beatles, ouvia Jimi Hendrix em primeira mão, né? Meu irmão me dando uma força também, me ensinando algumas coisas, eu ouvindo cada vez mais, até o violão se tornar meu brinquedo favorito, aquele que você volta da escola e já corre pra ele, né?
0: Inquieto, Escandurra não para e vai tocando literalmente vários projetos. Apesar de ter um notável passado na música brasileira, segue olhando para a frente e já adiantou que está elaborando um songbook e uma autobiografia. E como um ícone do rock paulista vê a nova geração da música nacional? Edgar enxerga talento na turma atual e citou Bárbara Eugênia, Karina Burr e Cidadão Instigado como trabalhos que admira. Para Scan, com a idade, a mente fica mais aberta e menos presa a estereótipos. Falando nisso, vem aí trabalho novo do Benzina, ao lado da dupla Tartamudo. É, de fato, o operário do rock é como São Paulo, não para. Bom, eu fico por aqui e a gente encerra ouvindo uma canção famosa do Ira, composta por Escandurra e escolhida por ele mesmo para encerrar a entrevista. Núcleo Base. Até mais!

0: 5:52, então faltam 8 minutos para a gente encerrar. É tudo, Brasil. Vamos pegar a reta final do programa agora, trazendo Marta Schmidt.
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0: Direto da FM Cultura 107,7 de Porto Alegre, Marta Schmidt apresenta pra gente hoje o novo álbum do artista indígena Rafael Erê Guarani, com direito a show de lançamento amanhã em Porto Alegre. Boa tarde, Marta.
2: Olá, ouvintes do É Tudo Brasil e rádios parceiras Rede EBC. Tem lançamento aqui no Sul, é o álbum Milombaião, do Rafael Erê Guarani, músico, cantor, compositor, autor, multiartista indígena Guarani. É um trabalho que transita entre a ancestralidade dos povos originários, né, e a música popular brasileira contemporânea, a música urbana, né? Milombaião é o primeiro EP, um trabalho autoral que chega amanhã nas plataformas musicais e também dia do show de lançamento do álbum, né? O Rafael sobe aí ao palco do Espaço 373 aqui em Porto Alegre. Como o nome já sugere, né? Milombaião traz essa mistura da milonga com o baião, né? O Rafael faz essa pesquisa valorizando e trazendo as semelhanças e as diferenças entre a tradição aqui do Sul e a tradição cultural do Nordeste, né? A gaita e a sanfona, semelhanças rítmicas, né? Na milonga e no baião, a figura do gaúcho aqui no Sul e do vaqueiro sertanejo lá no Nordeste. São muitas semelhanças, né? Ele traz a raiz e as influências dos povos originários nas duas culturas. O projeto teve financiamento através do PNAB 2024. Milombaião contou com muitas participações especiais, né? A multiartista Valéria Barcelos, ela que também está no vídeo Equilibrium 2 da Anitta, né? O Silvério Pereira, Renato Borghetti e cacique Cláudio Guarani. Direção criativa do João Monteiro, da JM Produções, e direção musical da Clarissa Ferreira, que é etnomusicóloga, uma referência em pesquisa sobre tradicionalismo e contemporaneidade. No show de amanhã, o Rafael Erê vai estar acompanhado pela Mariane Francescon na gaita, Zilito Ramos no baixo e Bruno Coelho na percussão. E Lombaião, então, universo musical que celebra a terra, a espiritualidade, os afetos e a resistência cultural dos povos indígenas brasileiros. Separei a faixa título Milombaião, né, para rodar hoje. E a gente volta na próxima semana, sempre com novidades aqui do Sul. Beijo!

Rafael Erê Guarani, que Marta Smith apresenta para a gente hoje no É Tudo Brasil. A gente encerra a edição desta segunda-feira comigo, Luciana Valle, com Joca Sainz nos trabalhos técnicos, produção executiva de Cláudio da Mata, Cíntia Cruz e Luciana Valle. A gente volta amanhã às 5 da tarde ao vivo aqui na sua Rádio Nacional. Vem aí no Mundo da Bola com Rodrigo Ricardo e Brenda Balbi. Um abraço e até amanhã.

0: Muito boa noite, 18 horas, segunda-feira, 27/7/2026. Está no ar o programa No Mundo da Bola, com a minha apresentação, os comentários de Brenda Balbi, trabalhos técnicos de Joca Sanz, produção executiva Luiz Ferreira e Wagner Gomes. A gente começa esse programa com o melhor da rodada.
1: O melhor da rodada.
0: E quem traz os destaques para a gente dessa rodada?

0: De final de semana é Luiz Ferreira. Boa noite, Luiz.
1: Fala, pessoal, tudo bem com vocês? Seguinte, eu vou destacar duas equipes nesse O Melhor da Rodada aqui no programa No Mundo da Bola da Rádio Nacional. O primeiro deles é o Botafogo. A equipe comandada pelo português Franklin Carvalho foi até Belo Horizonte, venceu o Cruzeiro por 1-0, gol marcado pelo garoto Justino, e entrou de vez na briga por uma vaga na próxima Copa Libertadores da América. Nesse momento, o Botafogo é o sétimo colocado na tabela com 29 pontos. Tá 4 pontos atrás do Fluminense, que é o primeiro clube no G4 do Brasileirão. E foi uma partida que você acompanhou aqui pela Rádio Nacional. André Luiz Mendes, Raquel Mota e Bruno Mendes estiveram nessa transmissão. Vamos ouvir o Franklin Carvalho. Ele elogia a atuação da sua equipe e analisa um pouco o que foi essa partida, esse Cruzeiro 0, Botafogo 1. Vamos ouvir.
2: Jogo difícil, como nós perspectivávamos e como eu tinha dito, o adversário tem muita qualidade, tem uma comissão com muita qualidade e conseguiram-nos criar dificuldades. Eu tinha dito que nós tínhamos que ser muito competitivos no jogo, tínhamos que ser bravos, e nós fomos. No jogo anterior apresentámos uma qualidade com bola superior, este jogo tinha que ser de outra forma, e fomos muito bravos, muito competentes. Os rapazes estão de parabéns, porque eu lembro-me de uma oportunidade claríssima do adversário quando ele está 0-0 na primeira parte, no primeiro tempo, pelo Caio Jorge, que rematou ao lado, e depois claríssimas, não me lembro assim mais nenhuma. Sei que eles estatisticamente foram superiores a nós em tudo, na posse, nas finalizações, nos tiros, no gol, mas nós ganhámos, tivemos a sorte de fazer um golo de bola parada. Na semana passada tinha um perguntado se nós íamos insistir nisso. Curiosamente fizemos um golo de bola parada e depois defendemos bem. Defendemos bem no segundo tempo, o adversário meteu muita gente, meteu gente fresca, gente com qualidade, e nós fomos bravos, como eu disse, e conseguimos aguentar o resultado.
1: Esse aí é o técnico Franklin Carvalho, treinador do Botafogo. Botafogo saiu vitorioso em cima do Cruzeiro. E meu outro destaque nesse O Melhor da Rodada é o Atlético Mineiro. Vou continuar nas Minas Gerais, tá, galera? Porque o Atlético Mineiro conquistou uma vitória importantíssima em cima do Palmeiras, jogando lá em São Paulo, na casa do Palmeiras, por 2-1. Os gols marcados pelo Vitor Hugo e pelo Igor Gomes. Interessante esse gol marcado pelo Igor Gomes. O Igor Gomes estava, até onde eu sabia, fora dos planos da diretoria atleticana. Vamos ver se muda alguma coisa com esse gol importante marcado ontem à noite. Após a partida, o técnico Eduardo Domingues, o Barba, ele explicou como que ele orientou seus jogadores para encarar o Palmeiras ontem. Vamos ouvir.
3: Pero sabíamos que teníamos que reducir os espaços quando podíamos estar um pouco mais na frente no campo deles. Teníamos que tentar que ele tenha que dividir a bola e estar perto para brigar pela segunda. Mas sabíamos que quando ele ia ter a posse de bola perto de nossa área, tínhamos que reduzir os espaços à costa de nossa defesa.
1: Esse aí é o Eduardo Domingues, o Barba, técnico do Atlético Mineiro. Pois é, pessoal, esses são meus eleitos para o melhor da rodada. O Botafogo, que venceu o Cruzeiro fora de casa, jogo que a gente acompanhou aqui pela Rádio Nacional, e o Atlético Mineiro, que quando muita gente pensava que o Palmeiras fosse disparar de vez da liderança do Campeonato Brasileiro com o tropeço do Flamengo diante do São Paulo, o Atlético Mineiro foi lá e bicou forte, o Galo bicou forte o Palmeiras e trouxe um pouquinho mais de emoção para esse segundo turno do Brasileirão. Beleza, pessoal?
0: Valeu, Luiz Ferreira, destacando aí dois jogos dessa rodada de número 20 do Campeonato Brasileiro. Quem tá aqui ao meu lado para falar de toda essa rodada é a Brenda Balbi, mas antes da gente acioná-la, vamos dar uma passadinha pelos resultados dessa rodada. No sábado a gente teve o Furacão, Atlético Paranaense, venceu o Internacional por 2-0, Furacão subindo aí na tabela, já é o terceiro lugar. O Santos empatou com a Chapecoense em 2-2 dentro da Vila Belmiro, com 2 gols aí do Neymar. O Vasco empatou também dentro de São Januário, empatou com o Mirassol em 1-1. Resultado ruim para as duas equipes, porque elas continuam no Z4. No domingo, a gente teve o jogo da Nacional, a vitória do Botafogo sobre o Cruzeiro, nesse encontro aí do auxiliar técnico Franklin com o seu antigo mestre, o Arthur Jorge. Tivemos Bahia e Corinthians, também empate em 1-1 na Fonte Nova. O Bragantino também empatou em 0-0 com o Coritiba. Grêmio e Fluminense também empataram em 1-1. Flamengo e São Paulo, empate no Maracanã em 1-1. E lá no Mangueirão, o Remo venceu por 2-0 Vitória.

0: no Allianz Parque, o Palmeiras acabou perdendo aí para o Galo por 2-1, como Luiz Ferreira destacou. Brenda Balbi, boa noite para você. Algum jogo além desses que o Luiz Ferreira falou te chamou a atenção nessa rodada?
1: Boa noite para você, Rodrigo. Boa noite para quem está acompanhando a gente. Olha, uma rodada muito interessante, muito por causa dos empates, né? Muitos empates, times que eram tidos como muito favoritos acabaram ou empatando ou perdendo, que foi o caso propriamente, né, de Palmeiras e Cruzeiro. Mas além desses dois jogos, Rodrigo, queria destacar Vasco da Gama e Mirassol, 1-1. Um jogo, né, que mais uma vez o Vasco cria muitas oportunidades, tem um pouco mais de chances, mas acaba ali não conseguindo sair com um resultado favorável dentro de casa, com os 3 pontos, né, que é o mais importante para o Vasco, principalmente agora. É o primeiro ali na zona de rebaixamento, 21 pontos. Tudo bem que aquela parte de baixo ali, ela tá meio embolada, né? Qualquer vitória consegue alçar um time ali para algumas posições acima, mas de fato, o Vasco, como disse seu jogador, agora esqueci quem foi.
0: O Andrés Gomes, problema espiritual.
1: O Andrés Gomes falando que o problema é espiritual.
0: Veja
1: e eu
0: só.
1: Acho engraçado porque, de fato, é uma coisa que a torcida do Vasco costuma falar.
0: Tá,
1: né?
0: No imaginário.
1: Tá no imaginário da torcida do Vasco, porque, de fato, né, é um time que passa por problemas há muito tempo. E mesmo quando joga melhor, ainda assim não consegue vencer. Então, o Vasco, que tem que se superar para além de todo o caos político e tudo aquilo que acontece fora das quatro linhas, precisa também se reinventar dentro de campo, não deixar com que essas coisas afetem, né? Afetem mais o mental da equipe, para que, de fato, consiga aí virar essa chave e, quem sabe, buscar, almejar outras coisas no Campeonato Brasileiro que não seja fugir do rebaixamento, né? Porque essa tem sido a tônica do Vasco da Gama nos últimos anos.
0: Você falou de empates, né? Se a gente observar os 4 grandes cariocas, tirando o Botafogo, todos os outros empataram, né?
1: Sim.
0: Em 1-1. O Flamengo, inclusive, poderia ser um mau resultado esse empate, se a gente considerar que jogou com o São Paulo, que está com muitos problemas externos, dentro do Maracanã, diante da sua torcida, mas como o Palmeiras tropeçou por lá, o empate acabou não sendo tão ruim assim.
1: Exatamente, acabou ficando elas por elas, né? Mas acho que também, Rodrigo, muito por isso, pelo Palmeiras ter perdido, fica ainda mais a sensação de que, tipo, nossa, putz, a gente podia ter ganhado pra gente diminuir ainda mais essa vantagem que o Palmeiras tem, né? Era 6 pontos de vantagem, agora passou para 5, mas ainda assim, se o Flamengo vence, eu acho que daria uma reacendida na expectativa do torcedor rubro-negro.
0: É verdade, lembrando que o próximo jogo que a Nacional vai transmitir é na quarta-feira, é o duelo de tricolores, Fluminense e Bahia, duas equipes que estão lá na parte de cima da tabela, estão na disputa lá pelo G4, mas que ainda não venceram nesse retorno aí depois da Copa do Mundo, da Copa no Brasileirão. As duas equipes vêm de empate, mas o Hulk pelo menos balançou a rede pela primeira vez, de pênalti, mas balançou a rede, né, Brenda?
1: Mas eu acho que já vale, né, já vale pra tirar aquele nervosismo. O Hulk já tinha feito gol,
0: porque pênalti
1: gol,
0: não é gol, né, tem muita gente perde, né, a gente viu na Copa.
1: Não é 100% garantido, né, mas de fato, pra abrir aí, né, a porteira pro Hulk com a camisa do Fluminense no Campeonato Brasileiro, eu acho que ainda tem muito pra essa equipe mostrar, né, nessa volta, nesse retorno depois desse ato da Copa. Mas apesar de não terem vencido ainda, são duas equipes que estão ali no pelotão de cima, né, Rodrigo? O Fluminense se mantém no G4 da competição, o Bahia, que está ali em 6º lugar, mas também muito próximo, 2 pontos apenas de diferença pro Fluminense. Então, se vence o Fluminense na próxima rodada, pode passar o tricolor carioca, né? Caso não, o Fluminense pode conquistar uma vantagem ainda mais interessante, mas enfim, um duelo que eu acredito que será muito equilibrado, justamente por serem duas equipes que estão brigando ali na parte de cima da tabela e por não terem vencido ainda. Então, com certeza, vão para esse duelo querendo os 3 pontos.
0: É isso aí. 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
3: O mesatenista brasileiro Hugo Calderano venceu o WTT Contender de São José, sagrando-se tricampeão da competição. O jogo final foi contra o francês Alex Lebrun. Calderano fechou a partida em 4-3. Esta foi a 6ª vitória em 6 confrontos contra o francês. A seleção brasileira de vôlei feminino fica mais uma vez com o 2º lugar na Liga das Nações Femininas. Com 3 desfalques importantes, Tainara, Gabi e Júlia.

0: Al-Quds, o Brasil não resistiu à Turquia, perdendo por 3-1. O destaque da partida final foi a atacante Vargas, que ganhou o prêmio de melhor jogadora da Liga. A central brasileira Júlia Kudz, mesmo lesionada, foi a melhor bloqueadora. A seleção B feminina venceu a Copa Sul-Americana. O jogo foi contra a Colômbia na final, com o placar de 3-0 para o Brasil, mantendo 100% de aproveitamento. A competição foi em Lima, no Peru, e serviu de qualificatória para o Campeonato Sul-Americano, que será de 8 a 13 de setembro, no Maracanãzinho, no Rio de Janeiro, que vale como pré-olímpico para os Jogos de Los Angeles em 2028.
1: A gente segue falando de Liga das Nações de Vôlei Feminino. O técnico José Roberto Guimarães lamentou a derrota para a Turquia e pediu foco na disputa do Campeonato Sul-Americano.
2: Esse jogo da Turquia, as ponteiras turcas tiveram uma participação muito importante, viraram, jogaram bem, ajudaram muito a Vargas no contexto de virada de bola, de contra-ataques. Vargas está com 33 pontos, as ponteiras somadas 21 pontos, quer dizer, isso ajudou muito a desafogar. Mas a gente já sai daqui com um sentimento de que o time lutou, que o time tentou o tempo inteiro, do começo ao fim. Mesmo no quarto set, a gente saindo atrás, conseguimos chegar a empatar o set. Mas acho que a perspectiva de futuro, ela é importante, né? Continuar trabalhando, pensar agora no Sul-Americano, que é o campeonato mais importante que a gente tem desse ano, que é classificatório. A gente sabe que a Argentina está tentando evoluir, melhorar, Colômbia também, então, e as demais equipes da América do Sul. Agora é focar nisso, elas vão descansar um pouquinho, no dia 3 a gente volta a treinar, visando já o Sul-Americano, e tentar a nossa vaga para os Jogos Olímpicos de 2028.
1: O Campeonato Sul-Americano de Vôlei Feminino será disputado entre os dias 8 e 13 de setembro no Maracanãzinho, no Rio de Janeiro. O campeão garante vaga nos Jogos de Los Angeles 2028. E Alisson dos Santos fez bonito mais uma vez. Na sexta, o Pio conquistou a medalha de ouro nos 400 metros rasos do Troféu Brasil de Atletismo, com 44 segundos e 60 centésimos, novo recorde da competição. E no domingo, Alisson venceu os 400 metros com barreiras, cravando 46 segundos, 48 centésimos, novo recorde brasileiro e melhor marca do ano na prova, que é a sua especialidade. Até este ano, Alisson dos Santos ainda não havia sido campeão em provas individuais no Troféu Brasil. E ele fala sobre o sentimento de competir diante da torcida brasileira mais uma vez.
3: É muito bom poder estar de volta aqui, sabe? Porque eu estava falando ali antes de sentir, entrando nessa reta final aqui, com minha família gritando, com o pessoal torcendo, sabendo que é um monte de pessoas que me viram quando eu tinha 15 anos, 14, 17, correndo aqui no Ibira, brigando pelo troféu, pela medalha de ouro, que estavam naquele momento e estão aqui agora também. Isso é maravilhoso, não tem preço, estou muito contente com isso.
1: E quem também fez bonito no Troféu Brasil de Atletismo foi Caio Bonfim. Ele ficou com o título na marcha atlética de 35 quilômetros, com 2 horas, 31 minutos e 9 segundos. Novo recorde brasileiro e sul-americano. E chegou a hora do futebol feminino.
4: Copa delas.
1: No momento em que todo o país vive a expectativa pela Copa do Mundo Feminina, ainda tem muita gente que joga contra. Seja por interesse, seja por preconceito, o que for. É lamentável, mas ainda é a nossa realidade aqui no Brasil. Antes do jogo entre Flamengo e São Paulo, válido pela 20ª rodada do Brasileirão masculino, o presidente do Flamengo, Luiz Eduardo Batista, o BAP, explicou por que o clube decidiu não disponibilizar o Ninho do Urubu para ser centro de treinamento na Copa do Mundo Feminina de 2027. Segundo o BAP, o Flamengo concentra todas as categorias de base no CT e faz investimentos na infraestrutura do futebol. A decisão mantém o Ninho do Urubu fora da lista de locais

0: visitados por representantes da FIFA, que buscam infraestrutura para o Mundial, que será realizado aqui no Brasil no ano que vem. Além disso, Luiz Eduardo Batista, o BAP, também criticou a paralisação do calendário do futebol masculino durante grandes torneios, incluindo a Copa do Mundo Feminina. Para a BAP, a interrupção prejudica o planejamento esportivo e financeiro dos clubes.
1: A gente não entende que a gente deva parar. A verdade é o seguinte, a gente trouxe todas as atividades que a gente tinha das categorias de base para dentro do CT. O Flamengo treinava fora, tinha aquela porrada de campo lá, mas treinava fora, não usava a infraestrutura que tinha. Nós trouxemos todos esses caras para dentro. Agora nós temos que ter um planejamento entre os campos que a gente tem. A gente deve ter, até meados do ano que vem, um ministério da gente lá. Vai ter um ministério para 4.500 pessoas, e aí você vai poder ter jogo de futebol feminino lá. Nós temos um problema na Gávea, e seja de capacitação. Aquela bancada é condenada, então você não pode botar mais do que 800 pessoas ali. 800 pessoas são sócios ali, usam isso tudo. Para algumas fases de campeonato, você tem que ter mais de 4 mil assentos. Então, vai ter no CT. Então, a gente tem muita coisa acontecendo no CT. O investimento do CT é para o Flamengo. Então, não temos nada a ver com a Copa do Mundo de futebol feminino. Aliás, é um desafio para o futebol, porque nós vamos parar o futebol masculino por causa do feminino. Agora foram mais de 70 dias sem receitas. Isso maltrata a gente. Maltrata a gente. A gente continua tendo que pagar salário, imagem, leis sociais, sem ter outras receitas. Então, esse tipo de evento que se sobrepõe ao calendário local, ele tira datas de você, espreme mais o calendário e te força a ter pressões financeiras que você não teria no ano convencional.
0: Tá aí o presidente do Flamengo, mais uma vez, dando uma bola fora, hein, Brenda Balbi?
2: Cara, impressionante. Esse maluco, ele só abre a boca e fala besteira, né? Ao invés, né, de utilizar aí desse grande momento aqui no Brasil, de uma Copa do Mundo. Cara, a gente não tá falando de qualquer evento, a gente não tá falando de um joguinho, a gente tá falando de uma Copa do Mundo. A gente tá falando de um evento que a FIFA vai investir mais de 800 milhões de dólares. A gente tá falando de um evento que vai movimentar mais de 2 bilhões de reais, sabe? Não é qualquer coisa. Um cara que se opõe abertamente contra um evento dessa magnitude, ele é no mínimo burro. Porque se ele é um cara que se diz, né, investidor, empresário, como é que ele acha que, tendo uma oportunidade dessa, ele não poderia lucrar em cima disso? Cara, é uma visão completamente limitada de mundo. E aí ele fala, ah, vai ficar parado, futebol, a gente vai ser prejudicado. Papi, na moral, tá duro dorme, cara. Tá duro dorme, pô. Né? Porque não é possível que um clube como o Flamengo, que tem uma receita bilionária anual, não tenha como fazer movimentos para continuar tendo receita em pouco mais de 30 dias. Não é possível uma coisa dessa. Eu devo estar maluca, né? Eu devo ser louca.
0: O Flamengo até fez amistosos, fez um torneio em Portugal.
2: Cara,
0: e cada jogador cedido do Flamengo para a seleção, a FIFA também reembolsou o Flamengo.
2: Exatamente. Então, assim, para além de tudo, ele ainda é mau caráter, porque ele não fala a verdade. Né? Ele omite a verdade em prol dos próprios interesses, e aí eu acho que não é nem interesse por si só, é em prol dos próprios gostos. Porque ele pode não gostar do futebol feminino. Ele tá ok, tá no direito dele. Agora, ele falar que uma Copa do Mundo não vai trazer benefícios e que ele, né, o clube Flamengo, não pode se beneficiar de um evento como uma Copa do Mundo, ou ele é burro ou ele é mal intencionado, que na verdade eu acho que é os dois, né?
0: Vamos falar de coisa boa agora, falar de Brasileirão Feminino. A gente tivemos vários jogos, inclusive jogos que a TV Brasil transmitiu. Na sexta-feira a gente teve a 13ª rodada do Brasileirão Feminino. Tivemos um empate do Flamengo em 2x2 com o Grêmio. O América Mineiro perdeu para o Santos por 1x0. O Inter venceu o Fluminense por 1x0. E o Cruzeiro também foi derrotado aí pelo São Paulo por 2x1. Isso na sexta. No sábado, jogo da TV Brasil, empate do Misto contra o Palmeiras sem gol. O jogo terminou 0x0. O outro jogo do sábado, o Bragantino venceu o Atlético Mineiro por 2x0. No domingo, o jogo que a TV Brasil transmitiu foi Corinthians 4, Vitória 0. E Juventude e Ferroviária terminaram empatados sem gols. E hoje também tem um joguinho daqui a pouco, fechando essa 13ª rodada, que é Bahia e Botafogo, o jogo que acontece às 19h. E falar ainda que após a goleada das Brabas sobre o Vitória, Vicky Albuquerque destacou o espírito da equipe após a eliminação da Copa do Brasil Feminina para a Ferroviária na semana passada.
3: Cara, a gente está muito tensionado ainda, porque a gente não queria ter perdido essa partida. Lógico, a gente se cobra muito, a gente tem que aprender com o que aconteceu. Mas foi uma derrota dolorida, né? A gente tem sentido bastante ainda, mas tem que virar a página e continuar pensando nos outros três títulos que a gente pode disputar.
0: Derrota dolorida, mas vida que segue. O Corinthians está bem no Campeonato Brasileiro, apesar de já estar eliminado da Copa do Brasil, não é isso, Brenda?
2: É isso, o Corinthians é o atual líder da competição, né, com 31 pontos, depois de não ter começado bem esse Campeonato Brasileiro, começou com alguns tropeços, né? É claro que quando a gente fala de competições nacionais, o Corinthians ele ainda é a grande força, né? O time muitas vezes a ser batido. No Campeonato Brasileiro é de fato o time a ser batido. As últimas edições foram vencidas pelo Corinthians, mas nas outras competições a gente já tá vendo, né, que as coisas têm mudado. O último Campeonato Paulista, quem venceu não foi o Corinthians. A última Supercopa, o Corinthians também não ficou com título. A Copa do Brasil também não. Então a gente vai vendo, né, uma disseminação um pouco maior aí, principalmente dos títulos. É claro que ainda é uma equipe muito forte, vai brigar por esse título do Campeonato Brasileiro mais uma vez. Mas a gente já vê outras forças se equiparando, né, se equivalendo ali à força do Corinthians. Isso é bom para a modalidade, né? Isso tira aquele marasmo, aquela certeza de que um time X vai vencer a competição, então acho que isso já torna muito atrativo. Mas falando desse jogo, dessa vitória, né, em cima do Vitória, foi um Corinthians bem soberano. A equipe do Vitória vem passando aí por algumas dificuldades nesse Campeonato Brasileiro. Vale frisar também que é uma equipe que herdou, né, a vaga para essa elite do futebol feminino. Tivemos duas desistências, né, no início da temporada, por isso Vitória e também o Misto herdaram essas vagas para a Série A1 do Campeonato Brasileiro. E é muito diferente, né? Quando você está montando um elenco para jogar uma Série A2 da competição e do nada você vai jogar uma Série A1, né? Esse planejamento, ele é diferente. Enfim, e essas limitações acabam prejudicando um pouco a equipe do Vitória, que foi muito valente, mas não conseguiu frear ali a vitória do Corinthians por 4-0 para reassumir a liderança da competição.
0: Agora, Brenda, e o outro jogo que a TV Brasil transmitiu que terminou 0-0, o Misto também é um desses times que herdou uma vaga.
2: Exato.
0: Por conta da desistência, foi um bom resultado para o Misto.
2: Excelente.
0: E para o Palmeiras, um escorregão, né? Como é que está essa tabela aí do Brasileirão Feminino?
2: É isso, para o Misto foi excelente, né? Como eu estava falando, também foi um time que teve que se construir, na verdade, né, para jogar essa Série A1 às pressas. Foi um time que teve basicamente ali um mês para essa montagem de elenco para jogar a elite do futebol. E é um time que foi muito certo no mercado, Rodrigo. Contratou jogadoras experientes, jogadoras que já tiveram passagem, né, não só pela Série A1, mas por todas as divisões do Campeonato Brasileiro. E junto, né, o coletivo é interessante, principalmente a sua defesa, uma defesa forte. Tem muitas dificuldades, é claro, né, para competir de igual para igual, mas consegue trazer muita resistência para os adversários. E ter conseguido esse empate com o Palmeiras dentro de casa foi excelente para o Misto. E para o Palmeiras, de fato, foi uma derrapada. Foi um Palmeiras que teve muitas oportunidades no jogo, mas que o rendimento, de fato, foi muito abaixo. Não conseguiu colocar a bola dentro da casinha, mesmo tendo, não sei, de repente o triplo de oportunidades criadas do que o Misto. Mas enfim, é isso, né? Eu acho que isso mostra um pouquinho o que está sendo esse Campeonato Brasileiro.
0: É verdade, um campeonato feminino bastante equilibrado, Brasileirão Feminino. E voltando agora a falar de futebol masculino, a 21ª rodada vai vir aí, começa na quarta-feira. Vamos aos jogos. Quarta, temos às 19h30 da noite, Mirassol e Remo. Também às 19h30 da noite, Internacional e Flamengo, lá no Beira-Rio. Às 21h30 da noite, o jogo que a Nacional vai transmitir, o duelo de tricolores, o Fluminense contra o Bahia. Também às 21h30 da noite, temos Vitória e Palmeiras. Na quinta, 19h30 da noite, Corinthians e Atlético Paranaense, na Neoquímica Arena. 21h30 da noite, Coritiba e Cruzeiro, lá no Couto Pereira. Alguns jogos, times não vão jogar pelo Brasileirão essa rodada, por conta da Copa Sul-Americana. São eles o Botafogo, que vai encarar o Grêmio, o São Paulo e Santos, Atlético Mineiro e Red Bull Bragantino e Chapecoense e Vasco, que não vão ser realizados por conta justamente dos jogos da Copa Sul-Americana aí no meio da tabela. Brenda, a gente já falou um pouquinho desse Fluminense-Bahia, que vai ser o jogo da Nacional. Além desse jogo, algum outro jogo te desperta atenção nessa rodada?
2: Rodrigo, dois jogos, a começar por Mirassol e Remo, o primeiro jogo, né, dessa 21ª

rodada do Campeonato Brasileiro, porque são dois times que estão na zona de rebaixamento. Inclusive o Remo, né, em 18º com 21 pontos e o Mirassol em 19º com 20 pontos. Então, quem vencer desse duelo possivelmente saia da zona de rebaixamento, né? Então, um duelo importantíssimo pra gente ficar de olho. O Remo que vem de uma vitória, inclusive, né, uma vitória por 2-0 nessa rodada do Campeonato Brasileiro. E outro jogo que também me chama muito a atenção é Corinthians e Atlético Paranaense.

0: tá ali em nono lugar na tabela, né? Acabou descendo um pouquinho. Enfim, tem 28. Mas o Atlético figura, evidentemente, nesse campeonato em 3 conquistados. 2 apenas a menos que o Flamengo, que é o segundo colocado desse campeonato brasileiro. Então, tem que estar buscando, quem sabe, se a Copa Libertadores.
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1: Seis e meia no horário de Brasília. 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
2: Olá, muito boa noite para você que está sintonizado na Rádio Nacional em Brasília, São Paulo, Rio de Janeiro, Amazônia, Alto Solimões, São Luís e Recife. E também para você que nos acompanha em todo o Brasil, junto às emissoras parceiras da nossa Rede Nacional de Comunicação Pública. Eu sou Bianca Paiva e você vai ouvir, a partir de agora, as principais notícias desta segunda-feira, 27 de julho de 2026. Instituto Nacional de Meteorologia emite alerta vermelho de grande perigo para as chuvas no Rio Grande do Sul nesta terça-feira. Tempestades devem avançar para o Paraná e o sul do Mato Grosso do Sul na quarta-feira.

0: e mais.
1: Brasil e Coreia do Sul assinam acordos de cooperação em setores estratégicos, como energético, científico e de educação.
2: Eleições 2026. MDB decide neutralidade na corrida presidencial e libera diretórios para definir apoios. Partido Novo lança Romeu Zema como candidato à presidência da República.
0: OMS avalia como baixo o risco de expansão global do surto de ebola no Congo.
3: Começa nesta segunda-feira a programação da 7ª edição da Ópera da Serra da Capivara, no Piauí.
0: 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Antes de darmos início ao nosso noticiário, lembramos que, diante do período de defesa eleitoral, não serão veiculados conteúdos que possam caracterizar publicidade institucional. A medida se faz necessária para garantir o cumprimento das normas que regulamentam a comunicação de instituições públicas. O defesa eleitoral será encerrado em 25 de outubro.
4: Eleições 2026.
0: 6h32, é isso, vamos falar de eleições. O MDB decidiu, em convenção nacional realizada hoje, não lançar candidato à presidência da República nem fechar coligação nacional para as eleições deste ano. Maior partido do país, com mais de 2 milhões de filiados, a legenda também vai liberar os diretórios estaduais para definir alianças locais. O repórter Pedro Lacerda está aqui no estúdio, vai trazer ao vivo os detalhes da convenção. Oi, Pedro, boa noite para você.
5: Boa noite, Bianca, boa noite, ouvintes. Segundo o presidente nacional do MDB, Baleia Rossi, a medida evita rachas internos, já que o partido reúne desde apoiadores do presidente Lula, como o senador Renan Calheiros, até nomes próximos ao ex-presidente Jair Bolsonaro, como o prefeito de São Paulo, Ricardo Nunes. A proposta de não formar coligação foi então submetida à votação e Rossi anunciou o resultado final.
6: 77,3% dos nossos convencionais votaram. Nós tivemos 392 votos. Sim, 363. Não, 29 no total de 392 votos computados. Portanto, nossa convenção nacional aprova a não coligação para a eleição nacional.
5: Com o resultado, o partido concentra esforços na eleição de governadores e deputados estaduais, além de tentar ampliar a bancada no Congresso com mais senadores e deputados federais. A convenção do MDB aconteceu de forma virtual, repetindo o formato já adotado em 2022, sem reunião com a presença dos principais nomes da legenda em auditório, como costumava ocorrer, Bianca.
0: Pedro, o Partido Novo oficializou hoje a candidatura do ex-governador de Minas Gerais, Romeu Zema, à presidência da República. É isso mesmo?
5: É isso mesmo. A Convenção Nacional da Legenda foi realizada aqui em Brasília, mas o partido ainda não definiu quem vai ocupar a vaga de vice na chapa. Durante o discurso, Zema afirmou reunir as credenciais para disputar o Palácio do Planalto e se apresentou como alternativa à polarização entre governo e oposição. Na área de segurança pública, prometeu classificar facções criminosas como organizações terroristas e construir um superpresídio em área isolada, preferencialmente na Amazônia, para concentrar lideranças do crime organizado.
7: Vou enquadrar todas as organizações e facções criminosas como terroristas. Vamos construir um superpresídio de preferência num lugar remoto, no meio da Amazônia, para onde todos esses líderes vão ser encaminhados e vão morfar por pelo menos 25 anos.
5: O ex-governador também defendeu privatizações de estatais e criticou o atual modelo de distribuição de emendas parlamentares. Bianca, é com você.
0: Obrigada, Pedro. E ontem, após convenção nacional, o PSD lançou a chapa Ronaldo Caiado Gilberto Kassab ao Palácio do Planalto. E o UP, Unidade Popular, indicou a candidata Samara Martins com Raquel Brício como vice para a corrida presidencial. 6h36. O Tribunal Superior Eleitoral marcou para o dia 17 de agosto uma reunião com embaixadores dos Estados Unidos para explicar o funcionamento das urnas eletrônicas e do sistema eleitoral brasileiro. A OEA, a Organização dos Estados Americanos, a União Europeia e o Parlamento do Mercosul também vão acompanhar. Em junho, o ministro Cássio Nunes Marques, presidente do TSE, se reuniu com 25 embaixadores. Mas os Estados Unidos querem uma nova reunião. Na última sexta-feira, o governo brasileiro negou vistos para dois servidores norte-americanos que queriam monitorar as urnas eletrônicas. O governo considerou a vinda deles uma instrumentalização política, por isso a negativa dos vistos. A decisão veio dias depois de o candidato à presidência da República, Flávio Bolsonaro, do PL, divulgar informação falsa sobre as urnas brasileiras durante evento com diplomatas. 6h37. O presidente da Coreia do Sul se reuniu hoje com o presidente Lula aqui em Brasília. Na pauta do encontro estavam acordos em diversas áreas, como aeroespacial e científica. Gésio Passos acompanhou essa agenda e tem os detalhes ao vivo. Boa noite, Gésio.
4: Boa noite, Bianca. Boa noite, ouvintes. Olha, Bianca, Brasil e Coreia do Sul assinaram nesta segunda-feira, como você ponderou, diversos acordos multilaterais na área energética, aeroespacial, esportiva, educacional e científica. O presidente do país asiático, Lee Jae-myung, iniciou sua visita oficial ao país em Brasília. O comércio entre as duas nações atingiu 11 bilhões de dólares em 2025. O Brasil é hoje o maior destino dos investimentos sul-coreanos na América Latina. Para o presidente Lula, a aproximação entre os dois países se reflete nas relações econômicas.
8: Estamos construindo uma parceria mais ambiciosa e preparada para responder aos desafios de um mundo em rápida transformação. Para o Brasil, aproximar-se da Ásia significa aproximar-se de uma das regiões que mais impulsiona o crescimento, a inovação e a transformação da economia global. É nesse contexto que a Coreia ocupa um lugar especial.
4: Em agosto está prevista a vinda de uma missão sanitária sul-coreana ao Brasil para avaliar os nossos frigoríficos. Essa etapa faz parte do processo de acesso ao mercado do país asiático. O Brasil ainda reforçou os acordos na área aeroespacial. Um novo lançamento de um foguete sul-coreano deve ocorrer em setembro na base de Alcântara, no Maranhão. O presidente Lula anunciou ainda a criação de um grupo de trabalho para retomar as negociações de um acordo entre o Mercosul e a Coreia do Sul, que será coordenado pelo vice-presidente Geraldo Alckmin. O presidente sul-coreano Lee Jae-myung também visita São Paulo nesta terça-feira, onde se concentra a maior comunidade de seu país no Brasil, com mais de 50 mil pessoas. Com você, Bianca.
0: Obrigada, Gésio Passos. 6 horas 39 minutos. Agora economia. Os entregadores por aplicativo contam com novas regras para financiamento de motos e bicicletas a partir de hoje. Detalhes com a Priscila Mazenotti.
9: Começaram a valer nesta segunda-feira as novas regras para financiamento de motos e bicicletas para quem trabalha com entrega via aplicativo. É assim, quem tinha feito o cadastro e recebeu a confirmação já pode procurar a instituição financeira para análise do crédito e a concessão do financiamento. É justamente a concessão desse financiamento que está liberada a partir desta segunda. Quem ainda não fez o cadastro é só entrar no gov.br/movebrasil. E quem é que pode participar, hein? Bom, quem está inscrito na plataforma de aplicativo há pelo menos 6 meses e fez no mínimo 100 corridas ou entregas nesse período, aqueles que não estão com a lista de corridas atualizada, precisa entrar em contato com a plataforma para correção. Além dessas pessoas, podem aderir os ciclistas, motofretistas ou mototáxis que tenham carteira assinada na mesma empresa há pelo menos 6 meses. Importante, é preciso ter carteira de habilitação categoria A de moto. O cadastro depende de confirmação e só vale para uma moto ou bicicleta por pessoa. O veículo tem de ser fabricado aqui no Brasil, ser zero quilômetro, flex e, no caso de motos, ser de 160 cilindradas. Se for elétrica, ela precisa ser de até 7.500 watts. Para as bicicletas elétricas, elas precisam ser de até 1.000 watts. Quem recebeu o cadastro já pode procurar a Caixa, o Banco do Brasil ou o Banco Honda ou Yamaha para a contratação do financiamento, que é de 100% do valor sem entrada. A carência é de 2 meses e o prazo de financiamento é de 2 anos. Está em dúvida? Quer saber a lista dos veículos? Isso tudo está lá no gov.br/movebrasil. Da Rádio Nacional em Brasília, Priscila Mazenotti.
0: 6h41. Tem mais assunto de economia. Você já deve ter ouvido falar sobre a taxa Selic, mas você sabe por que ela é tão importante para a economia? A resposta ajuda a entender o que acontece com os juros, os financiamentos e os investimentos. Vamos conferir na reportagem de Fred Ribeiro, da Rádio Educadora de Salvador, emissora da nossa Rede Nacional de Comunicação Pública.
10: Apesar de estar presente em decisões que afetam o bolso de milhões de brasileiros, muita gente ainda não sabe exatamente o que é a taxa Selic ou sequer que ela existe. O nome Selic vem do Sistema Especial de Liquidação e Custódia, rede operada pelo Banco Central, onde títulos públicos federais são negociados. A Selic é considerada o principal instrumento utilizado pelo Banco Central para o controle da inflação, já que ela influencia as outras taxas do país. O professor de economia da UFBA, Armando Avena, explica o papel da taxa.
11: Quando você for ao banco e for pedir, depositar seu dinheiro na poupança, por exemplo, eles geralmente utilizam a taxa Selic para remunerar o seu dinheiro.
10: Armando ainda explica que a taxa Selic é atualizada a cada 2 meses pelo Banco Central, durante a reunião do Comitê de Política Monetária da Autarquia, o COPOM. Após passar um longo período estabilizado em 15%, a taxa vem sendo reduzida com frequência nos últimos meses pelo BC. Na revisão mais recente, realizada em junho, a Selic chegou a 14,25%.
11: E é no COPOM que ele define a base. Agora, isso não significa que o mercado não possa estar projetando uma taxa. E aí você tem as taxas projetadas no mercado futuro.
10: A influência da taxa, no entanto, vai muito além apenas do impacto no mercado financeiro do país. O economista detalha que uma alta ou baixa da Selic afeta desde questões como financiamentos e investimentos até a forma de consumo das famílias brasileiras. Ou seja, quando a Selic sobe, o dinheiro fica mais caro. Quando cai, o crédito tende a ficar mais acessível. Para além das previsões do Boletim Focus, o Banco Central mantém um histórico completo de 10 anos da taxa, disponibilizando também as atas completas das reuniões do COPOM. Da Rádio Educadora FM, diretamente de Salvador, Fred Ribeiro para a Rádio Nacional.
0: 6h44. O Instituto Nacional de Meteorologia emitiu aviso vermelho de grande perigo para o Rio Grande do Sul amanhã, com risco de chuva forte e tempestades que devem avançar para o Paraná e o sul do Mato Grosso do Sul na quarta-feira. Enquanto isso, o interior do país segue sob tempo seco e baixa umidade. A gente vai conferir agora a previsão do tempo com o Pedro Lacerda, que está de volta ao vivo. Conta pra gente, Pedro.
5: Pois é, Bianca, o mau tempo no sul é provocado por uma frente fria que se desloca pelo Oceano Atlântico na altura da região, somada a uma área de baixa pressão que se estende do Paraguai até o Rio Grande do Sul. A combinação desses sistemas mantém condições favoráveis para chuva intensa e tempestades no estado gaúcho. No Rio Grande do Sul, o volume de chuva pode ultrapassar 100 milímetros em 24 horas, com risco de granizo e rajadas de vento de até 60 km por hora. O alerta atinge cidades como Porto Alegre, Santa Maria, Uruguaiana, Bagé e Santa Cruz do Sul. Na quarta-feira, a instabilidade perde força no Rio Grande do Sul, mas avança para o Paraná e para o sul do Mato Grosso do Sul, onde municípios como Dourados, Ponta Porã e Naviraí entram em aviso amarelo de perigo potencial para tempestades. Santa Catarina também segue sob risco de chuva e trovoadas nos 2 dias. No restante do país, o cenário é de tempo firme e seco. O Distrito Federal, o Centro-Oeste, o interior do Sudeste e a região de Matopiba, que fica entre Tocantins, Maranhão, Piauí e Bahia, seguem com umidade relativa do ar abaixo de 20%, com aviso amarelo de perigo potencial para a saúde, especialmente em Mato Grosso, Mato Grosso do Sul e Goiás. Nas temperaturas, o destaque é o contraste entre as regiões. A mínima mais baixa deve ocorrer em Brasília, com 13 graus, enquanto a máxima chega a 38 graus em Cuiabá. Bianca?
0: Ok, muito obrigada pela sua participação hoje, Pedro Lacerda. Hora certa, 6 horas mais 46 minutos, no horário de Brasília. Você vai ouvir...

0: interromperam os ataques depois de quase 2 semanas. Depois de passar dos 100 dólares na semana passada, o barril de petróleo do tipo Brent começou a segunda-feira em queda, na casa dos 85 dólares. É consequência da trégua iniciada no final de semana entre Estados Unidos e Irã. Oficialmente, a Casa Branca justifica que a suspensão dos ataques é uma tentativa de reabrir espaço para a diplomacia. Uma delegação de Omã está em Teerã, capital iraniana, para discutir a liberação do Estreito de Hormuz. A imprensa americana, por outro lado, noticiou que o presidente Donald Trump foi alertado que a escalada do conflito tinha reduzido drasticamente os estoques da defesa aérea do país na região. O governo iraniano também suspendeu a ofensiva contra bases americanas, mas alertou que responderiam a qualquer ação militar contra seu território. Hoje, o porta-voz do Ministério das Relações Exteriores do Irã, Esmail Baghaei, afirmou que o país mantinha firme controle do Estreito de Hormuz e não buscava negociações com os Estados Unidos. Ele declarou: "Nunca permitimos e jamais permitiremos que os Estados Unidos determinem quando há guerra ou paz. Nós nos defenderemos sempre que nossos interesses ou as circunstâncias assim o exigirem. Sempre que acreditarmos que podemos utilizar a diplomacia como ferramenta para salvaguardar nossos interesses nacionais, certamente a utilizaremos para esse fim." Amanhã, o primeiro-ministro de Israel, Benjamin Netanyahu, vai se reunir com o presidente Donald Trump. O encontro acontece no momento em que a guerra no Oriente Médio completa 5 meses. Antes de embarcar, Netanyahu disse que o Irã será uma das principais pautas. Com informações da agência Reuters, da TV Brasil em Brasília, Antônio Trindade.
1: 6h49, seguimos com o noticiário internacional. A Organização Mundial da Saúde considera baixo o risco de disseminação global do surto de ebola que atinge a República Democrática do Congo, mas alerta que a situação segue preocupante na África Central. Detalhes na reportagem de Tatiana Alves.
2: O diretor-geral da Organização Mundial da Saúde, Tedros Adhanom, afirmou nesta segunda-feira que é baixo o risco de o surto de ebola na República Democrática do Congo se espalhar para outras partes do mundo. O país africano enfrenta a doença há vários meses. Desde maio, quando a atual epidemia foi oficialmente declarada, mais de 3 mil casos já foram confirmados. Cerca de 1.400 pessoas morreram. A maior parte das vítimas está na República Democrática do Congo, mas o vírus também já foi identificado na vizinha Uganda. Tedros lembrou que desde a descoberta do ebola há 50 anos, apenas 30 casos foram registrados fora das regiões africanas afetadas. Mesmo assim, alertou que o risco para países da região continua elevado, principalmente após a confirmação de casos em Uganda. De acordo com o diretor da OMS, o combate à doença enfrenta obstáculos por causa dos conflitos armados no leste da República Democrática do Congo, justamente a região mais afetada pelo surto. A violência dificulta o acesso das equipes de saúde e compromete ações de prevenção e atendimento à população. Da Rádio Nacional, no Rio de Janeiro, Tatiana Alves.
1: 6h50. Uma campanha do Ministério da Saúde alerta sobre o perigo do vício em apostas online. A ação apresenta uma série de medidas preventivas. E o Gésio Passos está de volta para falar mais sobre essa campanha. Gésio?
3: Olha, Bianca, é bom lembrar, né, que durante a Copa do Mundo de futebol, a massiva propaganda dos sites de aposta trouxe à discussão o impacto desse vício para o país. Uma nova campanha do Ministério da Saúde, no rádio, na TV e nas redes sociais, alerta para os danos causados pelas bets. A iniciativa orienta sobre os riscos e apresenta medidas de prevenção através da rede de acolhimento do SUS, o Sistema Único de Saúde. A Organização Mundial de Saúde estima que o transtorno do jogo, como é conhecido esse tipo de comportamento na psiquiatria, afeta cerca de 1,2% da população mundial. O SUS oferece hoje teleatendimento em saúde mental para as pessoas com problemas relacionados a jogos e apostas. Para ingressar, basta acessar o aplicativo

0: ou o site do Meu SUS Digital, fazer o login na conta Gov e procurar por problemas com jogos e apostas. Será apresentado um questionário de autoteste para identificar o cuidado mais adequado. Quando o resultado apresentar risco moderado ou elevado, a pessoa será encaminhada automaticamente para o teleatendimento. É bom lembrar que o Ministério da Fazenda tem disponível um site que permite bloquear o acesso às páginas de apostas com a plataforma centralizada de autoexclusão. Por ela, pode-se bloquear as contas ativas e impedir a abertura de novas contas pelo CPF cadastrado. Com você, Bianca.
1: Muito obrigada, Gésio Passos. Agora são 6h52. Um dos maiores sítios arqueológicos do mundo, localizado no sertão do Piauí, será palco mais uma vez do espetáculo Ópera da Serra da Capivara. Quem conta mais pra gente é o Madson Euler.
2: Esta primeira etapa começa nesta segunda-feira e vai até a próxima quarta. Serão 3 noites de programação gratuita, com shows, feira de gastronomia e produtos artesanais, além de grupos folclóricos que vão se apresentar na Praça do Gavião. Já da próxima quinta-feira até o domingo, 2 de agosto, a atração será o espetáculo Cleópatra, Rainha Catingueira, no Ecoteatro, localizado em frente à imensa cortina de pedra que abriga 12 mil anos de história do Parque Nacional da Serra da Capivara. O diretor de arte e idealizador da Ópera da Serra da Capivara, Felipe Guerra, destaca que Cleópatra, Rainha Catingueira, reimagina a história da figura mítica do Egito Antigo, renascendo em uma nova terra, a Caatinga. Ao chegar a esse território, marcado pela força da natureza e pelos saberes ancestrais de seus habitantes, Cleópatra se vê desprovida de poder e é conduzida a uma profunda transformação espiritual. Entre rituais, encontros simbólicos e uma travessia entre vida e morte, ela abandona sua condição de deusa para se reconhecer parte da terra. Cerca de 80% da trilha sonora é composta por canções e arranjos originais criados pelo grupo paranaense Rosa Armorial. Além da encenação principal, os 4 dias de ópera contarão também com shows. Entre eles, sobem ao palco os cantores Chico César, Marijá, o cantor Fiti, homenageando o Ney Matogrosso, além de Rúbia Divino, que fechará o evento com um show solo. Da Rádio Nacional em São Luís, Madison Euler.
1: 6h54 e começa amanhã no Itaú Cultural em São Paulo a mostra gratuita Todos os Gêneros, que celebra a cultura LGBT+, por meio de diferentes linguagens, além de uma homenagem ao escritor, cineasta e jornalista João Silvério Trevisan. A repórter Sara Quines fala com a gente agora, ao vivo, sobre os detalhes da programação. Boa noite para você, Sara.
3: Boa noite, Bianca. Boa noite, ouvintes. O evento acontece ao longo de 6 dias e homenageia o escritor, cineasta e ativista João Silvério Trevisan, que assumiu a homossexualidade nos anos de chumbo da ditadura militar, teve seu filme Orgia ou O Homem que Deu Cria censurado pelo regime e se exilou nos Estados Unidos nos anos 70. Na volta ao Brasil, em 1978, Trevisan fundou o grupo Somos em defesa dos direitos dos homossexuais. Aos 82 anos, o autor participa da abertura da mostra amanhã em uma conversa sobre sua trajetória artística e produção literária. Durante a semana, Trevisan guia uma série de encontros sobre o processo de criação do romance Ana em Veneza, lançado em 1994. Carlos Gomes, coordenador de curadorias e programação artística do Itaú Cultural, destaca a contribuição do trabalho de Trevisan para o debate sobre a diversidade.
4: A obra do Trevisan ajuda a gente a compreender um pouco mais, né, da história da população LGBTQIAPN+ no Brasil e mostra para a gente como preservar a memória, sempre um gesto de resistência. É uma alegria imensa podermos celebrar a vida e a poética desse homem tão dedicado à poesia, à dramaturgia, à ficção.
3: O evento traz também a peça Dionísia do Agreste, do coletivo baiano de drags As Rainhas do Centro, numa mistura de Tieta do Agreste, de Jorge Amado, e As Bacantes de Eurípides. Tem ainda a performance do artista chileno Omar Moran, o espetáculo Metendo a Boca do ator cearense Ricardo Tabosa e o solo de dança Dark Ruin de João Paulo Lima, ativista dos direitos das pessoas com deficiência. Entre as sessões de cinema está a exibição dos curtas-metragens Ferros Bar, sobre o movimento lésbico durante a ditadura militar, e Velcro, sobre um bar musical administrado por mulheres no Recife. No fim de semana é a vez das atrações musicais, com apresentações da cantora paulista Cida Moreira, que interpreta o cancioneiro de Ângela Rorô, no sábado, e no domingo, Cida volta ao palco com o show Canções e Poesia, num repertório variado de David Bowie a Eduardo Dusek. A mostra Todos os Gêneros segue até 2 de agosto. Toda a programação é gratuita, mas para algumas atividades é necessário retirar ingressos antes. Informações completas estão no site itaucultural.org.br. É com você, Bianca.
1: Obrigada, Sara.
5: Esportes. A rodada no Campeonato Brasileiro, a de número 20, não teve muitas alterações, nem na parte de cima e nem na parte de baixo da tabela. Atlético Paranaense venceu o Internacional 2-0, Santos e Chapecoense 2-2. O Vasco da Gama tropeçou num jogo chamado de 6 pontos contra o Mirassol por 1-1 com a derrota do Inter. Se o Vasco vencesse, sairia da zona do rebaixamento, mas não conseguiu. Bahia e Corinthians ficaram no 1-1. O Botafogo venceu o Cruzeiro no Mineirão por 1-0. Flamengo e São Paulo, com 70 mil pessoas no Maracanã, empataram em 1-1. Grêmio também fez o mesmo resultado com o Fluminense, 0-0 para Bragantino e Curitiba. O Atlético Mineiro venceu o Palmeiras por 2-1 e o Remo venceu o Vitória da Bahia por 2-0. O Palmeiras tinha 7 pontos de diferença para o Flamengo. Com a sua derrota, abriria ao Flamengo a oportunidade de diminuir bastante caso o Flamengo vencesse o São Paulo, mas não aconteceu. 1-1, o Flamengo apenas tira 1 ponto, portanto agora o Palmeiras tem 6 pontos de vantagem em relação ao Flamengo, que tem um jogo a menos na competição, um jogo contra o Mirassol ainda a ser marcado pela Confederação Brasileira de Futebol.
1: Não temos mais tempo, o Repórter Nacional fica por aqui. A gente volta amanhã, uma ótima noite para você. Tchau, tchau.
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2: Olá, boa noite.
1: Boa noite para você que nos acompanha em todo o país.
2: Segunda-feira, 27 de julho de 2026.
1: Vamos aos destaques do dia.
2: Estatuto da Igualdade Racial completa 16 anos.
1: Um marco legal no fornecimento de direitos e geração de oportunidades.
2: E quem conversa com a gente sobre os avanços da lei é Bárbara Oliveira, secretária executiva do Ministério da Igualdade Racial.
3: O Estatuto, ele fez um processo de trazer como responsabilidade para o Estado brasileiro a obrigação de enfrentar o racismo nas suas políticas, nas suas ações.
1: Proteção no ar.
2: Na hora de escolher o que as crianças assistem e jogam, a classificação indicativa é a maior aliada de pais e responsáveis.
4: A classificação indicativa leva em conta se a produção exibe cenas de violência, se há conteúdo sexual ou de nudez, ou se faz uso ou referência a drogas lícitas e ilícitas.
1: Cultura.
2: Teatro Amazonas em Manaus e o Teatro da Paz em Belém são reconhecidos como patrimônio cultural do mundo. Luana Karen.
5: Os teatros passam a figurar juntos na lista do patrimônio mundial cultural da Unesco, com o nome Teatros da Amazônia.
1: Hoje na apresentação da Voz do Brasil, Mariana Jungmann e Luciano Seixas.
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0: Brasil e Coreia do Sul assinaram 5 memorandos de cooperação nas áreas de educação, energia, tecnologia industrial, atividades espaciais e esportes.
1: Os documentos foram assinados durante a visita do presidente sul-coreano Lee Jae-myung ao Brasil.
0: Os dois países vão fortalecer a cooperação em atividades espaciais pacíficas, biocombustíveis e energia limpa, intercâmbio entre universidades e atletas e incentivo à pesquisa e inovação.
1: Brasil e Coreia do Sul também retomaram as negociações para um acordo comercial entre o país asiático e o Mercosul.
0: Em 2025, o intercâmbio comercial entre os dois países chegou a 11 bilhões de dólares. O Brasil também abriga a maior comunidade coreana na América Latina.
1: A campanha Julho Verde chama a atenção para a importância do diagnóstico precoce do câncer de cabeça e pescoço.
0: Feridas na boca que não cicatrizam, rouquidão persistente e caroços no pescoço são alguns dos sinais que não devem ser ignorados.
1: Saiba como prevenir a doença na reportagem.
2: Uma ferida na boca que não cicatriza, rouquidão prolongada ou um caroço no pescoço. Sintomas que muitas vezes são ignorados, mas que podem ser sinais de alerta para o câncer de cabeça e pescoço. Foi o que aconteceu com a aposentada Karina Oliveira Souto, de Brasília. Hoje, em tratamento, ela transforma a própria experiência em um alerta para que outras pessoas não adiem a procura por atendimento.
3: O câncer não espera. Hoje, quanto mais você descobrir esse diagnóstico mais rápido, melhor sua chance de cura.
2: Segundo o INCA, o Instituto Nacional de Câncer, o Brasil deve registrar mais de 780 mil novos casos de câncer por ano até 2028. Desse total, cerca de 40 mil serão de câncer de cabeça e pescoço. O problema é que a maioria ainda é diagnosticada tardiamente. E é justamente para mudar essa realidade que a campanha Julho Verde reforça um alerta. Identificar os sintomas cedo pode aumentar as chances de cura. O câncer de cabeça e pescoço reúne tumores que atingem regiões como boca, garganta, laringe, nariz, tireoide e pele da face e do pescoço. Entre os principais fatores de risco estão o tabagismo, o consumo de bebidas alcoólicas e a infecção

0: Elas diminui, explica Isabela Costa Santos, chefe substituta do setor de cirurgia de cabeça e pescoço do INCA.
1: É importante a gente entender que quanto mais cedo essa doença é diagnosticada, melhores são os resultados. Em qualquer lugar do mundo, se você pode tratar um tumor no estágio inicial, nós estamos falando de índices de cura muito melhores, né? E altos.
0: A prevenção passa por hábitos saudáveis, alimentação equilibrada, higiene bucal, prática de atividade física, proteção contra o sol e vacinação contra o HPV, oferecida pelo SUS para crianças e adolescentes na faixa indicada pelo Programa Nacional de Imunizações. E a vacinação é um grande aliado no combate à doença, destaca o secretário de Atenção Especializada à Saúde do Ministério da Saúde, Mozart Júlio Tabosa Salles.
2: Então, a vacinação contra HPV é fundamental para a prevenção do câncer de cabeça e pescoço, fundamental das doenças laringeais. Precisamos trabalhar isso e fazer de maneira muito efetiva. E isso é fundamental. O Brasil já tem hoje 82, 83% de cobertura entre as meninas, cerca de 60%, um pouco mais, um pouco menos entre os meninos. Precisamos subir mais o patamar de cobertura entre os homens para que a gente possa chegar naquilo que é ideal.
0: Ao perceber sintomas persistentes, como feridas na boca que não cicatrizam, rouquidão prolongada, dificuldade para engolir ou caroços no pescoço, a orientação é procurar a unidade básica de saúde mais próxima. Se houver necessidade, o paciente é encaminhado para exames e atendimento especializado. Reportagem Pablo Mundim.
3: E o Ministério da Saúde publicou portaria que define os 18 medicamentos oncológicos considerados de altíssimo custo para oferta no Sistema Único de Saúde.
4: A relação abrange fármacos para tratamento de diversos tipos de câncer, como o de mama, pulmão, gástrico, ovário, medula óssea e a leucemia.
3: A medida determina a forma como o medicamento será apresentado e os critérios analisados para definição de altíssimo custo.
4: A estratégia prioriza a economia em escala e a garantia de acesso aos medicamentos já incorporados pela Comissão Nacional de Incorporação de Tecnologias no Sistema Único de Saúde.
3: Julho é um mês com datas importantes para a luta racial no Brasil.
4: No último sábado, dia 25, foi comemorado o Dia Internacional da Mulher Negra, Latino-Americana e Caribenha.
3: E no dia 20, o Estatuto da Igualdade Racial completou 16 anos.
4: O Estatuto estabeleceu em lei uma série de diretrizes para a condução das políticas públicas de combate ao racismo e de redução das desigualdades raciais no país.
3: E hoje nós conversamos mais cedo com a secretária executiva do Ministério da Igualdade Racial, Bárbara Oliveira Souza, sobre esse marco. Vamos acompanhar.
4: Olá, secretária, bem-vinda à Voz do Brasil. Olha, a gente queria começar então falando do Estatuto da Igualdade Racial, que está completando 16 anos, e queria que a senhora trouxesse para a gente então quais são os principais avanços desde a criação da lei, o que, que ela trouxe aí de inovação.
5: Não, perfeito. Bom, o Estatuto da Igualdade Racial é uma grande conquista nossa, né? Que está completando agora em julho 16 anos de vigência. Então, com muita alegria, Mariana Jungmann e Luciano Seixas, nós do Ministério da Igualdade Racial agradecemos muito por esse convite para dialogar sobre esse marco fundamental para a política de igualdade racial do Brasil. E o Estatuto, ele fez um processo de trazer como responsabilidade para o Estado brasileiro a obrigação de enfrentar o racismo nas suas políticas, nas suas ações. E conseguiu construir base sólida para que a gente tivesse um processo de amadurecimento das ações afirmativas nas universidades e na educação superior, como hoje temos, e temos diversos avanços, né, a partir dessa lei. Como temos também as ações afirmativas nos concursos públicos, que também tem gerado muito resultado, além de políticas públicas transversais na saúde, na educação, na cultura, no trabalho e na moradia, para, de fato, superar o racismo estrutural e promover a igualdade racial no Brasil, que é algo tão central. A gente tem alguns resultados, eu estava falando da lei de cotas, como, por exemplo, uma ampla presença hoje de estudantes negros e negras nas universidades. São mais de 4 milhões de estudantes que ocupam universidades públicas e privadas no Brasil. Isso é um avanço se a gente pensa os dados estatísticos em relação aos anos 2000, né? Quando apenas 2% da população negra estava na universidade.
3: Bom, secretária, a senhora citou aí as questões de cotas, vale para a educação, vale também para o trabalho. Na verdade, o Estatuto da Igualdade Racial reúne direitos em diversas áreas, né? Educação, trabalho, também saúde, na cultura.

0: cultura. Na prática, como é que ele impacta a vida da população brasileira?
1: Não, perfeito. O Estatuto, ele orienta as políticas de igualdade racial e traz alguns aspectos que são centrais para a forma como a gente se organiza no governo federal e também em articulação com governos estaduais e municipais para implementar essa política. E traz alguns princípios, como, por exemplo, da transversalidade. Então, ele prevê essa articulação com os vários ministérios que executam ações voltadas para a igualdade racial e para a superação do racismo.
2: A gente está falando aí de 16 anos da construção dessa política. A senhora mencionou políticas afirmativas também, mas apesar disso, a gente ainda continua precisando trabalhar em torno da redução das desigualdades raciais, né, que são uma realidade no país. Quais são os maiores desafios que a senhora considera para que os direitos previstos no Estatuto realmente se tornem uma realidade e se tornem presentes mesmo?
1: Essa pergunta, Mariana, agradeço muito. Eu acho que ela é chave para a gente avaliar o porquê que a política de igualdade racial ainda é muito importante no Brasil hoje. A gente tem avanços fundamentais em marcos legais, temos uma política nacional estruturada, temos o Sistema Nacional de Promoção da Igualdade Racial, que leva essa política para governos estaduais e municipais, mas uma conquista, inclusive, do Estatuto da Igualdade Racial, é ele quem cria o SUS, o nosso SUS da Igualdade Racial, que é o SINAPI, e que hoje está presente nos 27 estados da federação e em quase 500 municípios. Vou começar por esse ponto, porque é um ponto que demonstra avanço, mas demonstra também desafio, né, que é o foco da sua pergunta, e por que que é importante a gente avançar nisso. É fundamental que a gente busque incrementar e capilarizar cada vez mais essa política e avançar em mais estados e municípios. Está em curso foi julgada, né, e está em curso a elaboração da resposta a ela, a DPF Vidas Negras, a DPF 973, que obriga o governo federal a atualizar o segundo Plano Nacional de Promoção da Igualdade Racial. A gente vem trabalhando nisso ativamente e, obviamente, a gente vem também destacando a importância de que estados e municípios também sejam envolvidos nessa obrigação de fazer dessa ação, pela importância da gente federalizar essa política. Então, é um desafio que a gente ainda tem, temos um avanço importante, estamos nos 27 estados, mas precisamos, de fato, avançar e capilarizar essa política no Brasil. Outro ponto é que os dados socioeconômicos, de segurança pública, são muitas as dimensões que ainda demonstram que, mesmo tendo avançado muitíssimo, e de fato há na história, né, ao longo da história, um incremento importante na política de igualdade racial no Brasil, é possível a gente avaliar que ainda há muito o que fazer. E os dados que foram publicados recentemente do Fórum Brasileiro de Segurança Pública e do Atlas da Violência, por exemplo, pegando apenas um aspecto, demonstram a relevância da gente avançar na política de igualdade racial para enfrentar esse racismo que toca a vida das pessoas, que toca o cotidiano das pessoas. 83% das vítimas de morte decorrentes de intervenções policiais no Brasil são pessoas negras. E o jovem negro tem 3 vezes mais chance de ser vítima de homicídio no Brasil do que o jovem não negro. Então, essa inequidade tão presente nas famílias, nas mães, né, ela precisa ser enfrentada. E esse enfrentamento, ele também tem algo estruturante para guiar a nossa política de igualdade racial. O Estatuto da Igualdade Racial, ele fortalece isso, e obviamente os dados socioeconômicos, sociais do Brasil, eles são o chamariz para a importância da gente priorizar de forma central a relevância da política de igualdade racial e do enfrentamento ao racismo na nossa atuação no Estado brasileiro.
0: Muito bem, nós conversamos com a secretária executiva do Ministério da Igualdade Racial, Bárbara Oliveira Souza. Muito obrigado, secretária, por sua presença aqui na Voz do Brasil.
1: Eu que agradeço, Luciano Seixas, agradeço muito, Mariana Jungmann, por esse espaço dedicado aqui ao Ministério da Igualdade Racial.
2: E é importante a gente destacar os principais canais de denúncia para crimes raciais no país.
0: Caso você viva ou presencie um ato de racismo ou injúria racial, é possível fazer a denúncia por meio do Disque 100, canal de direitos humanos do governo federal.
2: Ou pela plataforma Fala BR, que reúne as ouvidorias também do governo federal.
0: E é sempre bom lembrar que racismo é crime.

0: crime. Portanto, pode ser denunciado em delegacias de polícia e para o Ministério Público.
1: Pais e também responsáveis, vocês já repararam naquele selinho colorido que aparece antes dos desenhos, filmes e jogos de celular? Aquilo ali é a classificação indicativa, uma ajuda de ouro para você saber o que é seguro para a idade do seu filho.
0: Na hora de saber se um filme, desenho ou jogo eletrônico é recomendado para crianças e adolescentes, a classificação indicativa funciona como um instrumento para proteger os jovens de conteúdos impróprios em cada fase do desenvolvimento.
2: A dona de casa, Natália da Silva, tem 4 filhos. Durante o dia, eles estudam, brincam, praticam esportes e fazem atividades ao ar livre. E em alguns momentos, também assistem televisão. Natália conta que o acesso às telas é monitorado por ela, que observa cada conteúdo escolhido.
3: Filmes eu vejo antes. Desenho eu costumo sentar para assistir com elas mesmo. Muitas vezes eles mesmos vêm e conversam com a gente sobre o que tem no desenho, sobre curiosidades que eles viram. Mas assim, sempre observando a classificação de tipo de filmes e desenhos.
2: Para orientar a Natália e outros pais na hora de escolher o que é apropriado para os filhos assistirem, existe a classificação indicativa. A informação estabelece a idade recomendada para programas, filmes e até mesmo eventos culturais exibidos em público. Como explica o coordenador de políticas de classificação indicativa audiovisual, Eduardo Nepomuceno.
4: A classificação indicativa é uma informação para as famílias a respeito dos conteúdos presentes nas obras audiovisuais. Visuais, nos espetáculos públicos, né? Nos streamings, nas TVs a cabo, TV por assinatura, no cinema e nos aplicativos e jogos.
2: A classificação indicativa leva em conta se a produção exibe cenas de violência, se há conteúdo sexual ou de nudez, ou se faz uso ou referência a drogas lícitas e ilícitas. Também observa se há linguagem ofensiva ou situações que possam causar medo ou forte impacto emocional. A partir da identificação desses elementos, é definida a faixa etária adequada para cada fase do desenvolvimento, como destaca o coordenador de políticas de classificação indicativa audiovisual, Eduardo Nepomuceno.
4: Cada um desses grandes eixos tem critérios específicos para cada faixa etária. Em razão desses conteúdos identificados, é que a gente consegue chegar numa faixa etária indicada para cada momento do desenvolvimento das crianças e dos adolescentes.
2: A classificação indicativa de obras audiovisuais funciona como um instrumento de proteção aos direitos de crianças e adolescentes. A neuropsicóloga Renata Nunes destaca como a indicação da tem a ver com a compreensão da criança em certas fases da infância.
5: Elas são orientadas por essas fases do desenvolvimento, para que ela não tenha acesso a conteúdos que ela ainda não está pronta emocionalmente. Mas isso tudo não precisa ser inflexível. Os pais precisam entender quem são seus filhos.
2: Para avaliar qual a classificação indicativa de uma obra do circuito comercial, é atribuída uma faixa etária. Além disso, há uma mensagem que diz os principais temas presentes na obra. Para vídeos disponíveis em plataformas de streaming, a própria plataforma realiza a autoclassificação seguindo os parâmetros estabelecidos. Reportagem Márcia Fernandes.
1: Hoje o Brasil conquistou um novo reconhecimento internacional para a cultura.
0: O Teatro Amazonas em Manaus e o Teatro da Paz em Belém passaram a integrar a lista do Patrimônio Mundial da Unesco.
1: Com isso, o país chega a 26 bens reconhecidos pela organização.
0: Os dois monumentos já eram tombados pelo Instituto do Patrimônio Histórico e Artístico Nacional, o IFAM, desde os anos 1960.
1: Conheça um pouco da história desses dois monumentos na reportagem de Luana Karen.
6: Foi durante o ciclo da borracha, período em que a extração do látex deu impulso para um grande crescimento econômico da região norte, que surgiram os teatros Amazonas, em Manaus, e da Paz, em Belém. Era fim do século XIX, e a riqueza produzida pelo chamado ouro branco despertou nas elites da época o desejo de reproduzir no coração da maior floresta tropical do mundo o requinte das grandes capitais europeias. Primeiro veio o Teatro da Paz, em 1878. Inspirado na arquitetura neoclássica italiana, tornou-se símbolo da prosperidade da capital paraense, então principal porta de saída da borracha para o mundo. Quase duas décadas depois, em 1896, foi a vez do Teatro Amazonas abrir as portas em Manaus. De estilo renascentista, o edifício preserva até hoje parte da arquitetura e decoração originais. Embora inspirados na estética europeia, os dois monumentos incorporaram referências amazônicas, pinturas, madeiras nobres e elementos decorativos da região ajudam a contar a história do encontro entre a cultura local e as influências trazidas do outro lado do Atlântico. O compositor brasileiro Carlos Gomes chegou a se apresentar no Teatro da Paz, mas não conseguiu ver o Amazonas inaugurado. Morreu 3 meses antes, sendo homenageado na pintura que representa a ópera, no teto do Teatro Manauara. Aliás, marcados pelos concertos clássicos, apresentações de balé e óperas, os espaços também se abriram à cultura popular. Nomes como Milton Nascimento e Roger Waters passaram pelo Amazonas, que recebeu até uma visita inusitada em 1997 das Spice Girls, no auge da carreira. Agora, mais de um século depois de terem sido erguidos como símbolos da riqueza da borracha, os teatros da Amazônia ganharam um novo significado, o de patrimônio de toda a humanidade. O presidente do IFAM, o Instituto do Patrimônio Histórico e Artístico Nacional, Davidson Guzmão, destacou que a medida também é um reconhecimento da cultura produzida pela região amazônica.
7: A Amazônia, para além do paradigma do meio ambiente e do patrimônio natural, é também reconhecida pela sua produção cultural, pela sua produção artística e pelos circuitos culturais que os teatros engendram.
6: Os teatros Amazonas e da Paz foram tombados pelo IFAM na década de 1960. Agora passam a figurar juntos na lista do Patrimônio Mundial Cultural da Unesco, a Organização das Nações Unidas para a Educação, a Ciência e a Cultura, com o nome Teatros da Amazônia. Com isso, o Brasil passa a contar com 26 sítios inscritos na lista. Reportagem Luana Karen.
0: A Defesa Civil Nacional segue prestando apoio humanitário aos municípios do interior de São Paulo. A região foi atingida por fortes chuvas na última sexta-feira, dia 24.
1: No sábado, foi reconhecida a situação de emergência dos municípios de Taquaritinga, Ribeirão Preto e Dumont.
0: Com a medida, as prefeituras podem solicitar recursos federais para ações de socorro, assistência humanitária à população afetada e recuperação das áreas atingidas.
1: Foram realizadas também visitas aos municípios de Guariba e Dumont para levantamento dos danos.
0: O diretor do Departamento de Assistência Humanitária do Ministério da Integração e do Desenvolvimento Regional, Wesley de Almeida Felinto, deu detalhes da ação.
8: Conseguimos depois ao município de Guariba, o mais afetado da região, e sentamos com a Defesa Civil do município para iniciarmos o processo de reconhecimento federal e as orientações junto ao setor de engenharia e inspeções em campo para orientação quanto às ações de assistência humanitária, restabelecimento dos serviços essenciais e recuperação. Neste momento, a gente se encontra no município de Dumont, finalizando também o reconhecimento federal para posterior envio à Defesa Civil Estadual de São Paulo, e a equipe de engenharia está em campo, visitando ainda algumas áreas afetadas no município de Dumont.
1: E um alerta pelo celular informa se onde você vive corre algum risco de evento climático intenso, sejam chuvas ou incêndios.
0: Com esse aviso, é possível se prevenir contra desastres.
9: A Defesa Civil Nacional oferece um serviço gratuito para envio de alertas sobre situações de emergência diretamente ao celular. As mensagens podem avisar sobre chuvas intensas, alagamentos, deslizamentos de terra, incêndios florestais, tornados e outros riscos. O cadastro pode ser feito por SMS, WhatsApp ou Telegram. Para receber por mensagem, basta enviar o CEP da localidade de interesse para o número 40199. No WhatsApp, é necessário iniciar uma conversa com o número 61-2034-4611 e seguir as orientações do assistente virtual. No Telegram, basta procurar por Defesa Civil Alertas, enviar a mensagem Olá e concluir o cadastro. Também é possível receber avisos automaticamente pela TV

0: por assinatura, pelos alertas públicos do Google e pela tecnologia Cell Broadcast, disponível em aparelhos compatíveis conectados às redes 4G e 5G. Nesses casos, não é necessário fazer cadastro. Natália Koslick, para a Voz do Brasil.
1: Essas foram as notícias do governo federal.
2: Fique agora com as notícias do Poder Judiciário e do Congresso Nacional. Boa noite.
1: Boa noite. Bom fim. Boa noite. Até amanhã.
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5: Ministro aposentado Otávio Galotti é velado no Supremo Tribunal Federal com a presença de ministros, autoridades e familiares. TSE realiza a Semana Nacional do Sistema Eletrônico de Votação entre 3 e 9 de agosto. STJ decide que prazo de 90 dias para indenização em proteção veicular é válido. Boa noite, eu sou Marcela Luiza. O Supremo Tribunal Federal decretou luto oficial de 3 dias pelo falecimento do ministro aposentado Otávio Galotti, que morreu ontem, aos 95 anos. Nesta segunda-feira, houve o velório no Salão Branco do Tribunal, com a presença de ministros, autoridades e familiares. O presidente do STF, ministro Edson Fachin, destacou o papel de Galotti na magistratura brasileira.
6: Recordar o ministro Galotti. Não evocamos apenas o integrante da história deste tribunal. Evocamos uma determinada compreensão da magistratura, aquela que reconhece que a autoridade moral precede a autoridade jurídica, que a legitimidade das decisões repousa, antes de tudo, na integridade daqueles que a proferem. A morte interrompe uma biografia, mas não alcança um legado. As decisões permanecem nos livros, os ensinamentos permanecem na memória de todos nós. O exemplo permanece nas instituições.
5: Nascido no Rio de Janeiro em 1930, Otávio Galotti formou-se em Direito em 1953. Foi integrante do STF entre 1984 e 2000, sendo presidente da Corte de 93 a 95. Também presidiu o Tribunal Superior Eleitoral entre 1994 e 1996 e teve papel relevante na consolidação da jurisprudência constitucional durante os primeiros anos de vigência da Constituição de 88. O sepultamento está marcado para amanhã, no Rio de Janeiro. Tribunal Superior Eleitoral realiza a primeira edição da Semana Nacional do Sistema Eletrônico de Votação de 3 a 9 de agosto. RIMAC Souto.
7: O objetivo é aproximar a justiça eleitoral da sociedade e ampliar o conhecimento sobre o funcionamento, a segurança, a transparência e a auditabilidade da urna eletrônica. O lançamento da Semana Nacional do Sistema Eletrônico de Votação será feito pelo presidente do TSE, ministro Cássio Nunes Marques, durante a sessão plenária de abertura do segundo semestre forense de 2026, na próxima segunda-feira, dia 3 de agosto. A iniciativa envolve todos os tribunais regionais eleitorais do país, com ações como visitas a escolas, demonstrações da urna eletrônica, palestras, exposições e distribuições de materiais informativos oficiais sobre o processo eleitoral. A programação termina no domingo, dia 9 de agosto, com a Corrida pela Democracia, no Autódromo Nelson Piquet, em Brasília.
5: Para a terceira turma do STJ, é válida a cláusula de contratos de proteção patrimonial mutualista, que estabelece prazo de até 90 dias úteis para o pagamento de indenização após um prejuízo. Tiago Gomide.
8: Os ministros analisaram o caso de um associado de uma cooperativa de transportes de Goiás que teve veículo roubado e questionou a demora no pagamento da indenização. O colegiado entendeu que os contratos de proteção patrimonial mutualista têm características diferentes dos seguros tradicionais e, por isso, não se aplicam automaticamente às regras da SUSEP que estabelecem um prazo de até 30 dias para seguradoras. Segundo o relator do caso, o ministro Ricardo Villas

0: Bosco Eva, a Lei Complementar 213 de 2025 passou a prever a fiscalização dessas operações pela SUSEP, mas ainda não há uma regulamentação específica para esse tipo de contrato.
1: Estão abertas as inscrições para o mutirão da 16ª Semana Nacional da Execução Trabalhista. Rocine Gomes.
2: Essa é uma forma mais radical de fazer com que a decisão judicial seja cumprida e que tudo o que é devido seja pago. Com o slogan Seu Direito por Inteiro, a iniciativa, marcada para o período de 14 a 18 de setembro em todo o Brasil, é um esforço concentrado para localizar bens de devedores, incentivar acordos e dar mais celeridade ao pagamento dos créditos trabalhistas. Para outras informações sobre a 16ª Semana Nacional da Execução Trabalhista, acesse csjt.jus.br.
1: 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Uma boa noite e até amanhã.
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5: Eu sou Paula Groba.
6: E eu sou Ricardo Nakaoka.
5: E estes são os destaques de hoje do Jornal do Senado, que começa agora.
6: Comissão de Relações Exteriores vai acompanhar medidas do governo contra tarifaço dos Estados Unidos.
5: Nova lei permite venda de spray de pimenta para mulheres.
6: Senado aprova projetos para fortalecer a recuperação ambiental e a economia circular.
5: Boa noite.
6: Boa noite.
5: As novas tarifas impostas pelos Estados Unidos a produtos brasileiros acendeu um alerta no Senado.
6: A Comissão de Relações Exteriores quer avaliar a resposta do governo e possíveis medidas do Congresso. O tema será debatido pelo colegiado, que solicitou informações sobre as ações do Brasil diante desse novo cenário. Repórter Márcio Maturana.
7: O presidente da Comissão de Relações Exteriores, senador Nelsinho Tradi, do PSD de Mato Grosso do Sul, enviou um pedido de informações ao Ministério do Desenvolvimento, Indústria, Comércio e Serviços sobre a estratégia do Brasil em relação às novas tarifas de 25% impostas pelo presidente dos Estados Unidos, Donald Trump, sobre produtos brasileiros. Uma das perguntas é sobre a possível aplicação da Lei da Reciprocidade Econômica, aprovada pelo Congresso em 2025.
8: O Congresso aprovou essa legislação e agora cabe ao Senado acompanhar a sua implementação. Precisamos entender se os instrumentos criados são suficientes para enfrentar uma situação como essa e, se necessário, discutir aperfeiçoamentos, sempre com base em critérios técnicos e na proteção da economia brasileira.
7: As novas tarifas de Trump alcançam 3 mil itens, o que significa 18% das exportações brasileiras para os Estados Unidos, segundo cálculos do Ministério do Desenvolvimento. Isso corresponde a 37,6 bilhões de reais, com base nas exportações de 2024, antes dos primeiros tarifaços. No mesmo dia em que começou o novo tarifaço, 22 de julho, o presidente Lula assinou uma medida provisória criando o Plano Brasil Soberano 3, que abre 18 bilhões e meio de reais em linhas de crédito com juros subsidiados para exportadores. Também nessa data, Lula sancionou uma lei derivada de outra medida provisória que criou linhas de financiamento no Plano Brasil Soberano, com expansão apresentada pelo Congresso Nacional para setores estratégicos. O objetivo do pedido de informações, segundo Nelsinho Tradi, é oferecer aos senadores informações técnicas para eventuais iniciativas legislativas.
8: A Comissão de Relações Exteriores não substitui o Executivo na condução da política comercial, mas pode contribuir para a construção de soluções e acompanhar a atuação do governo. Foi isso que fizemos desde o início.
7: No dia 4 de agosto, o grupo de trabalho criado pela Comissão de Relações Exteriores vai discutir novos mercados para as exportações brasileiras com representantes do governo e do setor privado, priorizando questões sobre proteínas de origem animal.
5: A proposta que cria medidas de apoio às empresas brasileiras afetadas pelo tarifaço dos Estados Unidos é uma

0: das 32 medidas provisórias que aguardam votação no Congresso. Na próxima semana, o Congresso Nacional retoma os trabalhos e entre as propostas pendentes estão também a que prevê subsídios para combustíveis e a chamada taxa das blusinhas, que alterou as regras de tributação das compras internacionais de pequeno valor. As medidas provisórias têm efeito imediato, mas precisam ser aprovadas pelo Congresso para virar em lei. Se não forem votadas em até 120 dias, perdem a validade.
1: Também aguarda análise o novo Desenrola Brasil, voltado à renegociação de dívidas de pessoas físicas, microempresas e estudantes. O programa permite que devedores com renda mensal de até R$ 8.105 refinanciem dívidas de até R$ 15.000 por banco, com juros de até 1,99% ao mês. Para o senador Paulo Paim, do PT do Rio Grande do Sul, a iniciativa contribui para a recuperação da economia e o alívio do orçamento das famílias. A medida provisória ainda depende da instalação da comissão mista para começar a ser analisada e depois seguir para a Câmara e o Senado.
2: Trata-se de uma medida concreta que oferece condições reais para que as pessoas saiam do sufoco financeiro. É uma forma de devolver dignidade a quem mais precisa, aliviando o orçamento das famílias e permitindo que voltem a planejar suas vidas com mais segurança.
0: Mulheres vítimas de violência passam a ter uma nova forma de autodefesa prevista em lei. Foi sancionada a norma que autoriza a venda de spray de pimenta para uso civil feminino, com regras para a compra e a utilização da substância.
1: A lei foi sancionada em meio ao aumento de casos de violência contra a mulher no país. Repórter Patrícia Oliveira.
3: A nova lei sancionada pelo presidente Lula permite a comercialização, aquisição e posse do spray de pimenta para a defesa pessoal das mulheres com mais de 18 anos. Esse spray provoca ardência intensa nos olhos, na pele e nas mucosas e assim pode conter temporariamente o agressor. O uso dessa substância até então era restrito às forças de segurança pública e às forças armadas. O estabelecimento que comercializar o spray deverá manter o registro da venda e a identificação da compradora pelo prazo de 5 anos. O senador Laércio Oliveira, do Progressistas de Sergipe, foi o relator do projeto aprovado no Senado que deu origem à lei. Para ele, a nova lei vai ajudar na proteção da integridade física, psicológica e sexual das mulheres.
4: Essas práticas de feminicídio que a gente tem ouvido todos os dias nos deixam atônitos e muito preocupados, e a gente precisa criar mecanismos de segurança, de proteção da própria mulher.
3: Um regulamento deverá definir as especificações técnicas do spray, os limites de capacidade da embalagem, a concentração da substância e os padrões de segurança do conteúdo.
0: E a Comissão de Direitos Humanos aprovou uma recomendação ao Ministério da Saúde para agilizar o atendimento de crianças com fissura lábio-palatina pelo SUS. A proposta prevê que o tratamento especializado comece em até 30 dias após o diagnóstico.
1: A indicação recomenda o prazo máximo de 1 mês entre o diagnóstico e o início do tratamento. A fissura lábio-palatina atinge 1 em cada 650 recém-nascidos no Brasil e pode comprometer a alimentação, a fala e a audição. A senadora Damaris Alves, do Republicanos do Distrito Federal, destacou que o atendimento precoce reduz complicações. O tratamento inclui cirurgias e acompanhamento multiprofissional. A recomendação segue agora para análise do Ministério da Saúde.
0: Reciclagem de baterias de carros elétricos e restauração de seringais na Amazônia. Esses foram alguns dos temas de projetos aprovados na Comissão de Meio Ambiente nesse primeiro semestre.
1: Um projeto que aumenta a pena para maus tratos a animais também foi aprovado pelo colegiado. Repórter César Mendes.
5: Recuperação florestal, economia circular e agricultura regenerativa foram temas de projetos aprovados na Comissão de Meio Ambiente. Relator da proposta que cria a Política Nacional de Revitalização dos Seringais Amazônicos, agora em análise na Comissão de Agricultura, o senador Beto Faro, do PT do Pará, disse que o declínio da atividade seringueira trouxe degradação ambiental.
6: O projeto oferece uma resposta a esses desafios ao incentivar a recuperação e revitalização dos seringais nativos.
5: Já o projeto que estabelece regras para reciclagem e rastreabilidade de baterias de veículos elétricos e híbridos é do senador Jax Wagner, do PT da Bahia, mas o texto aprovado foi o do substitutivo do senador Confúcio Moura, do MDB de Rondônia.
7: A Política Nacional de Circularidade de Baterias é fundamental para

0: acompanhar a evolução da mobilidade elétrica.
1: Também foram aprovadas pelo colegiado as políticas nacionais de fomento à agricultura regenerativa, do senador Sérgio Petecão, do PSD do Acre, e de desenvolvimento sustentável da pesca, do senador Alessandro Vieira, do MDB de Sergipe, além do aumento da pena para maus-tratos a animais, proposta pelo senador Confúcio Moura.
2: E o Brasil passou a proibir a produção e a comercialização de alimentos obtidos por meio da alimentação forçada de animais. A lei, sancionada pelo presidente Lula, entra em vigor em 180 dias e atinge principalmente o foie gras, produzido a partir do fígado de patos e gansos submetidos à ingestão forçada de alimentos.
3: A norma teve origem em um projeto do senador Eduardo Girão, do Novo do Ceará. Quem descumprir a lei estará sujeito às penalidades previstas na Lei de Crimes Ambientais, como detenção, multa e sanções administrativas. Com edição de Paula Groba e trabalhos técnicos de Eliseu Caires, o Jornal do Senado fica por aqui. Acompanhe agora as notícias da Câmara dos Deputados. Boa noite.
2: Boa noite e até amanhã.
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5: Câmara pode tornar imprescritível crime sexual contra menores de 12 anos.
6: Proposta amplia a bolsa permanência do ProUni para alunos de meio período.
5: Deputados obrigam elaboração do plano de assistência social a cada década.
7: Boa noite. A Câmara aprovou proposta que obriga o governo a elaborar o plano de assistência social a cada 10 anos. A repórter Maria Neves tem mais detalhes sobre o texto que já foi encaminhado ao Senado.
8: A Comissão de Constituição e Justiça da Câmara dos Deputados aprovou o projeto que obriga o Poder Executivo a elaborar periodicamente o Plano Decenal de Assistência Social. Pelo texto da deputada Laura Carneiro, do PSD do Rio de Janeiro, a cada 10 anos o poder público deve prever metas e estratégias para melhorar o atendimento à população mais vulnerável. Laura Carneiro explica que o país conta atualmente com um plano de assistência com vigência entre 2016 e 2026. No entanto, ao contrário do que ocorre na educação, a elaboração do planejamento decenal ainda não é obrigatória por lei. Na opinião da parlamentar, estabelecer metas e diretrizes claras é fundamental para garantir a estabilidade das políticas de assistência social.
9: Em última análise, o mais importante é manter os programas de assistência social. Já é uma prática recomendada pela LOAS e agora a gente vai torná-la obrigatória. Esse plano decenal vai fortalecer as políticas públicas e evitar que a gente tenha qualquer tipo de retrocesso quando se avança numa política que atingiu aquelas determinadas metas.
8: A proposta aprovada determina que as metas do Plano Decenal de Assistência Social sejam elaboradas com base nos dados oficiais do Sistema Único de Assistência Social. Ainda de acordo com o texto, o Conselho Nacional de Assistência Social será responsável por aprovar e acompanhar os resultados do planejamento em conjunto com o governo federal. Da Rádio Câmara de Brasília, Maria Neves.
4: Comissões.
5: Presidente da Comissão de Previdência, Assistência Social, Infância, Adolescência e Família, Bruno Ganem, do Podemos de São Paulo, faz um balanço positivo dos trabalhos do colegiado. Para ele, a estratégia de priorizar projetos de consenso permitiu destravar votações e acelerar a análise de propostas.
10: Em comum acordo entre todos os membros, a gente buscou priorizar as pautas consensuais e tem sido uma experiência muito bem sucedida. Quero, inclusive, parabenizar todos os membros pela forma com que permitiram que a gente buscasse esses projetos de consenso, e o que a gente descobriu é que são centenas de projetos que todo mundo é favorável, mas por uma outra razão acaba ficando parado, porque a gente perde muito tempo olhando aquilo que não é consenso.
7: Bruno Ganem afirma que a comissão está perto de zerar a fila de projetos consensuais, muitos deles voltados à proteção de crianças e adolescentes. O deputado também destaca avanços na pauta previdenciária a partir da construção de convergências entre os parlamentares.
4: Educação.
5: Avança na Câmara projeto que amplia a bolsa.

0: Bolsa permanência do ProUni para estudantes de meio período. O texto foi aprovado na Comissão de Educação, como informa a repórter Júlia Lopes.
1: Estudantes matriculados em cursos de meio período poderão passar a ter acesso à Bolsa Permanência do Programa Universidade para Todos, o ProUni. O projeto do deputado Túlio Gadelha, do PSD de Pernambuco, foi aprovado na Comissão de Educação da Câmara dos Deputados. Atualmente, a legislação prevê o benefício apenas para estudantes de cursos presenciais em período integral, com carga horária mínima de 6 horas diárias. Na prática, a proposta retira o critério de carga horária mínima do curso de graduação para a concessão da bolsa. O programa Bolsa Permanência é um auxílio financeiro mensal destinado a estudantes de graduação em situação de vulnerabilidade socioeconômica. O objetivo é evitar a evasão universitária, ajudando no pagamento de despesas como moradia, alimentação e transporte. O valor atual da bolsa é de R$ 700 e atende bolsistas do ProUni com renda familiar por pessoa de até um salário mínimo e meio. O relator da proposta, deputado Pedro Kizai, do PT de Santa Catarina, também incluiu no texto aprovado que o Ministério da Educação poderá exigir frequência e aprovação dos estudantes para a garantia do benefício.
2: Nós deixamos aberto e claro na lei que o Ministério da Educação vai exigir frequência, aprovação. Por quê? Porque se ele está recebendo dinheiro público do ProUni e mais uma bolsa permanência, ele agora precisa o quê? Dar conta do recado, como a gente diz. Dar conta, estudar, frequentar, aprovar e se profissionalizar.
1: A proposta que amplia o acesso à bolsa permanência para estudantes de graduação em cursos de meio período, segue agora para análise na Comissão de Finanças e Tributação da Câmara dos Deputados. Da Rádio Câmara de Brasília, Júlia Lopes.
3: Rafael Brito, do MDB de Alagoas, defende a ampliação do programa Pé de Meia para todos os estudantes do ensino médio da rede pública, sem restrições de renda. O deputado argumenta que a permanência na escola é um desafio que vai além da condição socioeconômica das famílias.
0: Rafael Brito afirma que a experiência do programa Cartão Escola 10 em Alagoas inspirou o Pé de Meia e contribuiu para reduzir a reprovação e a evasão escolar. Ele acredita que a universalização do

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1: Saúde.
2: A Comissão de Saúde aprovou a exigência de desfibriladores em locais de grande circulação. A repórter Sofia Peçanha traz mais informações sobre a proposta.
0: A Comissão de Saúde aprovou o projeto que torna obrigatória a presença de desfibriladores externos automáticos em locais de grande concentração de pessoas, ambulâncias e veículos de resgate em todo o país. O desfibrilador serve para aplicar choques elétricos controlados que ajudam a restabelecer o ritmo normal do coração em caso de parada cardiorrespiratória. O texto aprovado reúne 11 propostas que tratavam da instalação de desfibriladores em diferentes locais. Por isso, o relator, o deputado doutor Luiz Ovando, do PP do Mato Grosso do Sul, optou por estabelecer critérios mais objetivos para definir os locais obrigados a disponibilizar os equipamentos. A medida valerá para eventos artísticos, esportivos e comerciais com circulação superior a 1.000 pessoas por dia, além de aeroportos, portos, rodoviárias e estações ferroviárias. O texto também inclui trens, aeronaves e embarcações com capacidade para 500 ou mais passageiros, academias com pelo menos 1.000 alunos matriculados e ainda ambulâncias e veículos de resgate. Durante a votação na comissão, o deputado Luiz Ovando, que é cardiologista, destacou que a presença dos equipamentos pode ser decisiva em casos de parada cardíaca.
3: Sua disponibilização será fundamental para permitir a rápida intervenção em casos da parada cardíaca, o que aumenta as chances de sobrevivência da vítima. A presença do aparelho, combinado com o treinamento do pessoal para seu uso, pode salvar vidas.
0: Pelo projeto, os responsáveis pelos estabelecimentos deverão adquirir os aparelhos, garantir sua manutenção e disponibilizar profissionais capacitados para realizar manobras de reanimação cardiopulmonar e operar o equipamento. Além disso, os desfibriladores deverão permanecer acessíveis durante todo o período de funcionamento dos locais que recebem público. Em caso de descumprimento, o texto prevê advertência na primeira autuação, multa de R$5.000 e possibilidade de interdição do estabelecimento. A multa poderá ser dobrada em caso de reincidência. O projeto que torna obrigatória a disponibilização de desfibriladores cardíacos em locais de grande concentração de pessoas será analisado pela Comissão de Constituição e Justiça. Da Rádio Câmara de Brasília, Sofia Peçanha.
1: Desenvolvimento Regional.
4: Maria do Rosário, do PT, defende a aprovação de projeto de sua autoria que cria regiões de insegurança hídrica no Rio Grande do Sul. Ela argumenta que a metade sul do estado enfrenta secas recorrentes com falta de água potável para a população e para a agricultura familiar.
5: Para resolver essa situação de cada ano novos decretos de emergência, nós queremos que a metade sul do Rio Grande do Sul, onde a seca tem se instalado a cada ano, ela seja declarada como uma área de insegurança hídrica. Essa proposta, ela vem de acordo com os objetivos do Milênio das Nações Unidas, que diz que a segurança hídrica é um dos princípios para garantia da qualidade de vida. E a prevenção exige a gente atuar sobre as mudanças climáticas de forma a termos infraestrutura adequada na capital, Porto Alegre, nas grandes cidades e nas pequenas também.
2: Maria do Rosário elogia o esforço do governo federal no socorro ao Rio Grande do Sul, especialmente após as enchentes que atingiram o estado em janeiro de 2024. Ela também defende investimentos em infraestrutura, defesa civil e recuperação ambiental contra os impactos das mudanças climáticas.
4: Projeto de Zé Silva, do União de Minas Gerais, proíbe a reconstituição de leite em pó importado para a produção de alimentos para o consumo humano. Segundo o deputado, a ideia é proteger mais de 1 milhão de produtores rurais que enfrentam uma queda no preço do leite.
6: O produtor não precisa de favor do Congresso Nacional, não precisa de favor do governo, ele precisa de respeito. E esse respeito é a aprovação do meu projeto, que já temos já um efeito prático no Paraná. Já foi proibido por uma lei estadual e já no primeiro mês reduziu a importação da metade de leite que o Paraná importava. Então está claro que é preciso aprovar esse projeto.
2: Zé Silva argumenta que a proposta pretende reduzir os impactos da importação de leite em pó sobre a cadeia produtiva nacional. O projeto já foi aprovado na

0: Justiça.
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2: Justiça.
3: Comissão aprova aumento de pena para responsáveis legais nos casos de homicídio contra menores com deficiência. A repórter Silvia Munhato tem mais detalhes da medida.
4: A Comissão de Defesa dos Direitos das Pessoas com Deficiência aprovou o projeto que aumenta a pena para pais, mães ou responsáveis legais que praticarem homicídio contra crianças e adolescentes com deficiência. O relator na comissão, deputado Márcio Anaiser, do Solidariedade do Maranhão, defendeu a mudança.
5: Justifica-se a opção pela instituição de uma circunstância qualificadora por serem os pais e responsáveis aqueles com maior obrigação de zelar pela proteção e pelo desenvolvimento de crianças e adolescentes com deficiência.
4: O deputado especificou que a pena será de 12 a 30 anos de reclusão, acrescida de duas causas de aumento, um terço até a metade pela deficiência e dois terços pela autoridade do agente. O projeto que aumenta a pena de responsáveis legais que praticam homicídio contra crianças e adolescentes deverá ser analisado agora pela Comissão de Previdência, Assistência Social, Infância, Adolescência e Família. Da Rádio Câmara de Brasília, Silvio Minhato.
2: Transportes.
6: Kim Kataguiri, do Missão de São Paulo, é um dos autores da proposta que limita a alíquota máxima do IPVA a 1% do valor do veículo. O objetivo, segundo o deputado, é tentar tornar a carga tributária mais justa.
7: Então, o governador, a Assembleia Legislativa, vai poder decidir entre 0% a 1% do valor venal do veículo e a principal base de cálculo passa a ser o peso do veículo e o seu impacto ambiental. A gente se espelhou na legislação do Japão, de alguns países europeus e de alguns estados dos Estados Unidos que consideram que o peso ele é uma forma justa de se calcular o tributo sobre o veículo, porque quanto mais pesado o veículo, maior o impacto dele sobre o asfalto e maior a necessidade de manutenção das vias.
3: A proposta de Kim Kataguiri prevê compensar a redução da arrecadação com cortes de despesas do poder público, como a limitação de gastos dos legislativos e de publicidade institucional. Para o deputado, a medida aumenta a receita pública sem criar mais impostos.
2: Segurança Pública.
6: Avança na Câmara a proposta que torna imprescritíveis crimes sexuais contra menores de 12 anos.
3: Conheça detalhes da matéria na reportagem de Paula Bittar.
8: A Comissão de Constituição e Justiça da Câmara aprovou a proposta de emenda à Constituição que torna crimes sexuais cometidos contra menores de 12 anos de idade imprescritíveis. Hoje, por exemplo, o crime de estupro de vulnerável prescreve em 20 anos e a contagem para a prescrição começa a partir dos 18 anos da vítima, a não ser que a ação penal já tenha sido iniciada em data anterior. A relatora na comissão, deputada Júlia Zanatta, do PL de Santa Catarina, avaliou que a proposta fortalece a dignidade e a integridade sexual das crianças. Ela também citou um caso recente para defender a importância da medida.
9: Uma notícia muito triste vinda do Ceará. Uma bebê de 10 meses morreu porque foi estuprada por dois homens, um de 22 anos. E me surpreende estupro contra vulneráveis não ser ainda imprescritível.
8: A proposta que torna crimes sexuais cometidos contra menores de 12 anos de idade imprescritíveis ainda precisa ser analisada por uma comissão especial e depois segue para apreciação do plenário, onde precisará ser votada em dois turnos. Outra proposta aprovada pela CCJ foi projeto que determina a monitoração eletrônica dos condenados em primeira instância pelo crime de estupro de vulnerável. De acordo com o Código Penal, o crime de estupro de vulnerável consiste em

0: ter conjunção carnal ou praticar outro ato libidinoso com menor de 14 anos e tem pena de reclusão de 10 a 18 anos. Esse projeto já pode seguir para análise do Senado, a menos que haja recurso para votação antes pelo plenário da Câmara. Da Rádio Câmara, de Brasília, Paula Bittar.
1: Meio Ambiente.
2: Projeto de Felipe Beccari, do Podemos de São Paulo, aumenta a pena para crimes de maus-tratos contra animais cometidos com o objetivo de divulgação em plataformas digitais. A proposta busca combater desafios e competições que incentivam esse tipo de violência na internet.
3: A gente vem com esse projeto para poder dar uma contra-resposta, dar uma resposta imediata, né, dizendo que essa crueldade, que é com o fim de diversão, com o fim de competição nas plataformas digitais, ela tem que ser freada urgentemente. Né? Então, isso foge daquele habitual dos maus-tratos na rua, nas denúncias que a gente atende. Então, esse projeto vem ampliar, dobrar a pena praticamente para quem comete o maus-tratos com esse fim. Não porque queria cometer maus-tratos ou porque não gosto do animal, mas simplesmente por uma gincana.
4: A pena atual para maus-tratos a animais pode chegar a 5 anos de prisão. Com a aprovação do projeto, quem cometer o crime com o objetivo de divulgar em plataformas digitais pode ter a pena praticamente dobrada. Felipe Beccari alerta que a prática tem crescido de forma silenciosa, especialmente durante a madrugada.
2: Termina agora o Jornal Câmara dos Deputados, produzido pela Rádio Câmara, com trabalhos técnicos de Wellington Teles e apresentação de Val Monteiro e Márcia Aquilissardi. Uma boa noite para você.
4: Você fica agora com as notícias do Tribunal de Contas da União. Boa noite.
1: Minuto do TCU.
5: O Tribunal de Contas da União avaliou como universidades e institutos federais organizam a área de tecnologia da informação. A auditoria analisou se o modelo adotado garante o funcionamento dos sistemas que apoiam atividades como ensino, pesquisa e gestão. O trabalho identificou problemas como falta de integração entre as instituições, compras feitas de forma isolada e carência de profissionais especializados. A fiscalização também identificou dificuldades para acompanhar os gastos com tecnologia. Para o TCU, as falhas podem aumentar os custos e reduzir a eficiência dos serviços. O tribunal recomendou medidas para ampliar e melhorar o planejamento da área de tecnologia da informação nas instituições. Saiba mais em tcu.gov.br.
1: 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Boa noite.

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2: Em 10 de agosto de 1945, o Jornal do Comércio publica uma entrevista com Gilberto de Andrade, diretor da Rádio Nacional. Ele faz um balanço da programação da emissora. Das 112 horas irradiadas por semana, ou 6.720 minutos, 300 eram dedicados a informativos e crônicas.
3: Nesse momento, a balança da programação da Nacional pendia muito mais para o entretenimento.
4: Está no ar o grandioso programa carnavalesco do Rádio Brasileiro.
2: Do que para a informação.
3: O repórter Esso, como nós te contamos nos episódios anteriores, é considerado um divisor de águas no radiojornalismo no Brasil. Mas antes do seu lançamento, e inclusive convivendo com ele, a Nacional mantinha outros espaços dedicados à notícia.
2: Nessa época, era muito comum que os apresentadores lessem, literalmente, o que estava escrito no jornal impresso. Esse método, muito

0: utilizado nas emissoras ficou conhecido como Gillette Press.
1: No programa A Noite Informa, durante 30 minutos, de 11 às 11h30 da noite, eram lidas as notícias do impresso de mesmo nome, cuja redação ficava alguns andares abaixo da Nacional. Na pauta, informações como a da edição de 27 de julho de 1939.
2: Pavoroso incêndio em Belém. Destruído um grande estabelecimento industrial. 6 mil contos de prejuízo e 1.500 operários desempregados. Muitos feridos. O fogo durou 4 dias.
0: Os ouvintes da Nacional ficavam sabendo dos principais fatos nessa parceria com os outros veículos do grupo A Noite. Depois de colocar no ar o A Noite Informa, foi lançado o Amanhã Informa. A novidade foi anunciada por Celso Guimarães aos ouvintes no informativo noturno.
3: Este novo esforço de compreensão entre rádio e jornal é mais um título no arcabouço do grande edifício. A Noite Informa, porta-voz radiofônico do grande vespertino, não poderia deixar de registrar para os seus milhares de ouvintes este grato acontecimento. Estamos em plena redação de amanhã. Estamos comemorando um grande acontecimento. Qual seja o lançamento de Amanhã Informa ao microfone da Rádio Nacional? É uma empresa só, falando através de 3 vozes. Temos a Rádio Nacional, A Noite Informa e agora Amanhã Informa, completando o ciclo de noticiário.
1: Nessa mesma edição, do dia 31 de janeiro de 1951, Heron Domingues, então redator do Jornal Noturno, celebra a iniciativa.
4: Como redator de A Noite Informa, como locutor do Repórter S, enfim, como funcionário da Rádio Nacional, por um elo, enfim, que une a todos os jornalistas e a todos os radialistas, eu, neste momento, levanto aqui uma saudação à Amanhã Informa, um jornal que pela manhã fará o que A Noite Informa faz à noite.
0: O programa A Noite Informa, no dia 18 de julho de 1948, também foi de celebração. No auditório da Nacional, a edição celebrou os 37 anos do principal impresso do grupo A Noite. Com a condução de Manuel Barcelos, os ouvintes foram apresentados a alguns dos profissionais que produziam diariamente as notícias escritas no impresso e lidas e comentadas no rádio.
5: Não são só os presentes que ouviram a sua palavra. Os ouvintes da Rádio Nacional, através da Noite Informa, naturalmente já estão ansiosos.
1: Mais adiante, Lincoln Macena, que coordenava a reportagem do jornal A Noite, é convocado ao microfone e fala sobre uma sessão que é considerada pioneira na participação popular nas pautas do jornalismo.
6: No momento em que A Noite completa 37 anos de vida, a minha lembrança é para o Carioca Repórter, o grande auxiliar da noite, sem cuja cooperação não poderíamos dar os grandes furos que quase todos os dias proporcionamos aos leitores.
0: Com iniciativas como essa, que surgiram no impresso e chegaram até o rádio, as notícias passaram a contemplar mais os problemas cotidianos do povo, como a falta de iluminação, falhas no transporte público e, já naquela época, casos de violência urbana, no embrião do que mais tarde se tornaria bastante popular nas emissoras, os programas policiais.
1: E em paralelo a esse movimento de criação dos noticiários em parceria com os veículos à noite, a Rádio Nacional vai entendendo também que é preciso criar o seu próprio departamento de produção de notícias. O que acontece em 1948, sob coordenação de Heron Domingues, com cerca de 10 funcionários.
0: E é justamente esse setor que vai, aos poucos, construir as características próprias do jornalismo da emissora. Movimento que vai ser fundamental, já alguns anos depois, quando a Nacional vai precisar caminhar sozinha, com o encerramento das atividades do grupo à noite.
1: Este episódio usou áudios do acervo

0: da Empresa Brasil de Comunicação. As vozes do jornaleiro e da manchete do jornal de época foram feitas por inteligência artificial.
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3: Começa agora o Trio de Ataque, na sua Rádio Nacional. E o Trio de Ataque está no ar. Está em campo, está no mar. O Brasileirão voltou a pleno vapor. O Brasileirão das Mulheres também voltou a pleno vapor. E as meninas do vôlei foram heroínas em Macau. Assuntos para o nosso trio de ataque de hoje, que será aberto, como sempre, pelo nosso decano, José Trajano.
4: Olá, pessoal. Olá a todos e todas. Bom, durante a Copa do Mundo ficou a pergunta: será que quando voltar o brasileiro vai estar tudo nos trinques? Neca de Pitimiriba. Campeonato Brasileiro voltou. O que nós vimos? Gramados como do Maracanã, como da Fonte Nova, como do Itaquerão, em péssimo estado. E os jogadores, será que vão apresentar bom futebol? Vão estar com fome de mostrar bons espetáculos? Qual o quê? Até os favoritaços Flamengo e Palmeiras jogaram mal e perderam chance de disparar da liderança, Palmeiras ou Flamengo, de se aproximar um pouco mais. O que mais me deixou irritado e decepcionado foram as cenas lamentáveis praticadas por jogadores pastelões que pareciam artistas de quinta categoria, simulando contusão, se atirando no chão, procurando briga. Até o nosso ex-menino Ney, ninguém pode tocar dele, tocou, caiu e vai para cima, provocando evidentemente o cartão amarelo para não jogar o outro jogo. O que nós vimos na Fonte Nova, empurrão para cá, segurança tentando brigar, Rogério sendo envolvido, foi uma brincadeira de mau gosto essa volta do Campeonato Brasileiro, que teve até o lançamento semiautomático também, de segunda categoria, porque não tem o chip na bola na hora do passe. Então, torcida brasileira, o Campeonato Brasileiro voltou em péssimas condições.
3: Nós vamos falar do impedimento automático e em relação ao menino Ney Zé. Eu estou convencido que o menino Ney se transformou num velho rabugento.
4: Toda razão. Porque... conta com meu apoio.
3: Coisa de louco. Lúcio de Castro, qual é o seu destaque, meu amigo?
5: Juca, seu Zé, todo mundo que está escutando e vendo a gente aqui na Rádio Nacional. Depois dessa entrada de sola do seu Zé, ficou difícil de fazer o abre. Eu estou rindo aqui, me diverti. Mas assim, o meu abre, eu tenho que me esforçar aqui para fazer um abre diferente. O meu abre é sobre imagens e vídeos que eu vi durante a semana que me impressionaram muito, assim, mais até do que as coisas que aconteceram em campo. E as pessoas que estão vendo e ouvindo a gente certamente já depararam com isso também. Vídeos de meninos de categorias de base aqui no Brasil, que estão em todas as partes e viralizam. Essa semana, em particular, dois vídeos viralizaram de meninos em categorias de base que, para mim, foram muito impressionantes e explicam muito isso que a gente está falando aí, que a gente fala do menino Ney, etc., um tipo de comportamento. Um dos vídeos é de um Flamengo e Vasco no futsal, numa categoria de sub-11, a gente está falando de meninos de 10 anos, que os meninos jogam muita bola, visivelmente, notoriamente, você vê que os meninos jogam muita bola. Mas a cada lance que tem uma recuperação de bola, tem menino de 10 anos indo na cara do outro, gritar, fazer assim, aquilo que a gente vê em campo, né? Aquela coisa aí, chamando para o individual, a cada bola recuperada vai na
4: Lúcio,
5: cara do outro.
4: Ô Lúcio, teve uma cena do Lianco com o Vitor Roque, que ilustra bem o que você está falando. Você está falando de garoto de 10 anos.
5: É isso, é isso. E repetindo esse padrão do Lianco, né? O que não é, obviamente, uma boa formação. E aí você vê isso em vários vídeos. E essa semana viralizou esse de um Flamengo e Vasco de futsal de 11 anos. E o outro vídeo é de um menino sub-15. E a gente não tá evitando falar nomes, mostrar os vídeos, enfim, por razões óbvias. Então a gente está falando de um padrão de comportamento. O menino sub-15, ou seja, 14 anos, que ele vai assinar o primeiro contrato com uma grande marca mundial, com uma empresa, e aí ele é levado pelo empresário, 14 anos, num carrão, dentro de um carrão, esse carrão para no meio do caminho, vai a um heliponto, e o menino é transferido para um helicóptero, ele desce na empresa, lá onde ele vai assinar o contrato, num helicóptero, desce com tudo sendo filmado, cortejado, ele vai lá, assina, o empresário ainda fala para ele, o garoto tem 14 anos, repetindo pela terceira vez, esse ciclo da seleção brasileira é seu, e ele sai. Se a gente não refletir um pouco sobre isso, sabe, o que representa isso de perda da infância, de pressão para esses meninos, sabe, de pressão que ele tem que dar certo, e a formação que esses meninos estão tendo. Se a gente não refletir nisso, a gente não vai entender por que que a gente vê um comportamento do Neymar, etc. Fora outras questões legais, né? Que a gente está falando de meninos de 14 anos, que pelo ECA a imagem é inalienável, ele não pode, isso aí nem permitido é. Mas é muito preocupante tudo que eu vi em termos de vídeo, que a gente vê abundantemente. Acho que é uma boa reflexão para a gente entender o que está acontecendo na formação desse menino no Brasil.
3: Sem dúvida nenhuma, isso é um pecado, né, Lúcio? Porque isso não apenas mexe no emocional, na personalidade, né? No que esses meninos serão como adultos, como, entre outras coisas, do ponto de vista do futebol, é uma garotada que já nasce intoxicada por táticas, pela obrigação de vencer, né? Perde inteiramente a naturalidade, perde o aspecto lúdico, né? Que um garoto de 10 anos, de 11 anos, 13 anos, precisa ter no relacionamento com o futebol. Realmente isso é uma pena, de querer fabricar jogador a fórceps e transformar em estrela tão cedo, né? Tão cedo, pensando, botar um garoto desse no helicóptero.
5: Pensando só no lucro do empresário, eu me lembro sempre, Juca. Eu fiz uma reportagem uma vez sobre categorias de base, um psicólogo da seleção uruguaia, o Maestro Tavares, fez um trabalho muito legal quanto a isso. Até melhor do que ele fazia em campo. E esse psicólogo da seleção uruguaia das categorias de base sempre falava uma coisa que eu nunca esqueci. De 100 meninos dessas categorias de base, só um vai virar jogador. E ele falava, é estatístico, de cada 100 meninos, um vai virar jogador. Então você está fazendo isso com 100 meninos ali da base e eles vão ser devolvidos para a vida. E como serão devolvidos? Olha o que esses meninos, olha o que estão fazendo com esses meninos. E um vai virar jogador. É um pecado, Juca. Eu diria mais, é quase um crime.
3: Sem dúvida nenhuma. Sem dúvida nenhuma.
4: Dormi, mas voltei.
3: Você voltou, Zé Trajano? Onde você foi, meu filho?
4: Não, começou. Olha, como a gente aqui é transparente, começou a dar uma dor aqui nas costas, uma coisa, tipo assim, um rasgo. Aí peguei um negocinho para continuar o programa.
5: É o peso do América, seu Zé.
4: Não, pelo América é muito pesado, eu não aguento mais nas costas.
3: Imagine se o América disputasse um campeonato com impedimento semiautomático. Ah, seria uma festa, mas é que o campo do América, o estádio Julite Coutinho, não permite a instalação, não apenas das câmaras, são 32, como temos um problema já abordado por Zé Trajano sobre o chip. E aí as pessoas perguntam, mas meu Deus, se na Copa do Mundo tinha o chip, por que que a CBF não tem também o chip? Por que que a CBF instalou, digamos, um semiautomático meia boca, né? Ainda exigindo a participação do VAR, coisa que na Copa do Mundo não precisava, era automático mesmo, né? Não era semi, era automático. A explicação é simples. CBF diz que não tem dinheiro para instalar chips em tantas bolas como seria necessário no Campeonato Brasileiro, com 10 jogos por rodada. As arquiteturas não estão devidamente preparadas para tal sofisticação tecnológica e que, portanto, não é para já que nós teremos o sistema implantado na Copa do Mundo. Talvez não seja tão meia boca como o Zé se referiu, mas numa coisa ele tem toda a razão. É fundamental para a definição do impedimento que você tenha exatamente o momento da partida da bola. Não adianta ficar apenas com quem recebe a bola. É tão importante como quem dá o passe para a bola, na bola. E isso nós não teremos. Ou seja, as discussões continuarão, as desconfianças continuarão. E é sempre bom lembrar, não há tecnologia perfeita, não há tecnologia que o homem não possa estragar. Portanto, é bom ficar de olho e não... Porque o sucesso do semiautomático foi tamanho que o semiautomático foi eleito personagem da rodada em enquetes e programas esportivos. Então veja que é uma coisa assim que o torcedor estava ávido por se livrar daquelas linhas mal traçadas, né, do VAR da CBF. Agora acabaram aquelas linhas. Aleluia.
4: Mas, ô Juca, será que me dá saudade? Zé. No tempo que o personagem da semana era o Sobrenatural de Almeida, agora é o VAR.
3: Agora é o VAR, Zé. Agora é o VAR. É a ferramenta tecnológica. Mas faz tudo sentido, né? Nessa sociedade do TikTok, nessa sociedade do YouTube, nessa sociedade do telefone celular, né? Que as pessoas estão substituindo pela companhia. A coisa que mais me horroriza hoje em dia é ir ao restaurante e vê um casal, cada um com um telefone do outro lado da mesa, e eles não se falam, ficam no telefone. Acho que às vezes se falam por telefone, mandam mensagem um para o outro, mas o chamado cara a cara, cada vez menos. Isso é muito grave, né?
5: O profeta Cazuza tinha previsto, Juca, em Solidão a Dois.
4: É, essa... Cazuza via longe, ô Luiz.
5: Vem de longe.
3: Bom, mas o grande destaque da rodada no Campeonato Brasileiro, sem dúvida nenhuma, foi a bobeada que o Flamengo deu ao receber o São Paulo e só empatar no Maracanã, e a bobeada maior ainda que o Palmeiras deu ao receber o Atlético Mineiro e perder para o Atlético Mineiro na Casa Verde, coisa que não acontecia no Palmeiras há mais de ano, que o Palmeiras não perdia em casa. Significa dizer que o Palmeiras perdeu a chance de livrar 9 pontos do Flamengo. E o Flamengo perdeu a chance. Hoje está a 6 pontos, poderia estar a 4. E tem um jogo a menos. Ou seja, potencialmente poderia estar a 1. E potencialmente está a 3. Foram duas bobeadas que não se esperava, né, Lúcio de Castro? Principalmente no Maracanã, você dirá.
5: Pois é, é um pouco esse Flamengo do Leonardo Jardim, Juca, que não consegue se firmar, mostrar um padrão de jogo e tem um comportamento repetitivo de fazer um gol e ir para trás, o que era inadmissível. Por enquanto, às vezes você vê se falando que, ah, mas aí é uma questão dos jogadores, não acontecia com o Jorge Jesus, não acontecia com o Felipe Luiz, isso vai se repetindo com o Leonardo Jardim, faz um gol e recua. E não tem nada a ver com a história do Flamengo, jogar no Maracanã recuando, né? tem acontecido sistematicamente. É um time que não consegue ter um padrão coletivo e vai vivendo, mais uma vez e sempre, dos valores individuais. E tem muita gente. Você vê no meio do jogo saindo algumas coisas muito boas, umas jogadas brilhantes, bonitas, mas muito mais por talento do que pela coisa coletiva. A coisa não está andando e deve ser posta na conta de quem achou legal mandar Felipe Luiz embora.
3: Você sabe que eu tenho um amigo que está fazendo campanha pela volta do Felipe Luiz, mas é tarde, né? Porque ele está na França, né? Não tem mais jeito.
5: É tarde.
3: Ô Zé,
5: esse teu amigo deve ser bom, Juca.
3: Ele é assim, eu gosto, respeito muito ele. Ele tem até um portal na internet, Sportlight. Procure que é muito bom. Ô Zé, por outro lado, Zé, o Palmeiras, que tinha o resultado do Flamengo já conhecido, ou seja, a faca e o queijo na mão, né, para engolir o galo, e perdeu, Zé.
4: Mas olha, e perdeu não jogando nada, né? Não pode atribuir só as falhas, a falha. Teve uma que foi incrível, do Carlos Miguel. A outra, ele participou do gol ali, caiu, escorregou e tal. A derrota do Palmeiras. O Palmeiras foi um fiasco diante da sua torcida. A torcida do Palmeiras sempre acreditou que o time toma um gol, vai lá, empata, vira o jogo, vamos nós, é a maneira de ser, a gente sempre consegue dar uma volta por cima. Mas foi mal. Foi mal e perdeu essa oportunidade que você falou aí, disparada a liderança, deixou o Flamengo na poeira. Na verdade verdadeira, cá entre nós, o Flamengo e o Palmeiras podem jogar mal, podem escorregar, podem empatar, podem perder, que os outros, à exceção do Furacão, do Atlético Paranaense, que é o intruso esse ano no Campeonato Brasileiro, o pessoal lá de trás está dando sopa para os dois. Pode se infartar e fazer besteira e jogar mal, que a gente nunca vai alcançar vocês.
3: Muito bem. O Furacão está sendo o líder isolado da briga pelo terceiro lugar, com 36 pontos, dois atrás do Flamengo, né? E o Palmeiras com 44 pontos. Depois vem o Fluminense com 33. Esses são o G4, né? E depois vem um bando de times que lutam para chegar no G4 e para fugir da zona do rebaixamento, que está complicada. Nesse momento, o Vasco permanece. E o Botafogo não deixa de correr riscos, né? Quer dizer, Botafogo não. E o Inter e o Grêmio estão ali pertinho, né, do Vasco. O Santos também, o Santos do menino Ney, o velho rabugento. Ou seja, olha, tá bom, a Chapecoense já caiu. Mas o Mirassol e o Remo estão reagindo e eles têm camisa menos pesada para subir. E é capaz da gente ter uma surpresa desagradável e cair mais de um grande, nesse ano de 2026. Mas dito isso sobre o futebol dos marmanjos, falemos do futebol das mulheres. Modéstia à parte, as brabas continuam na liderança. Meteram 4-0 no Vitória com transmissão da TV Brasil. A surpresa da rodada foi o Palmeiras, que ficou no 0-0 com o misto em Cuiabá, também com transmissão da TV Brasil. No momento, os 8 classificados para o mata-mata são Corinthians, São Paulo, Palmeiras, Inter, Ferroviária, Flamengo, Bahia e Cruzeiro. E nessa rodada, a nossa TV Brasil vai transmitir 2 jogos no mesmo dia, no dia 1º de agosto. Às 2h45 da tarde, Cruzeiro e Botafogo. E às 8h45 da noite, Vitória e São Paulo. Cruzeiro é o último dos 8 primeiros e o Botafogo está na lanterna. Praticamente já caiu. O Vitória é o penúltimo e o São Paulo é o segundo colocado. Mas tem mais. 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

0: 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Estamos de volta na sua Rádio Nacional, como toda segunda-feira, 8 horas da noite. Olha, aliás, vou dizer uma coisa, não vou fazer aqui nenhuma demagogia. Eu tinha perdido o hábito de ouvir a Rádio Nacional. Por dificuldades no carro, não sabia bem aonde encontrar. Encontrei, claro. Pelo fato de estarmos também na Rádio Nacional, fui ter a curiosidade de ouvir a programação da Rádio Nacional. José Trajano, se você, que é um amante da música popular brasileira, não tem este hábito, crie. Há programas de música brasileira na Rádio Nacional, mas de primeiríssima linha, mas uma coisa assim, absolutamente... Biscoito fino. Biscoito fino.
1: Coisas que bom, assim... Que bom.
0: Finíssimas.
1: Porque vale a história da Rádio Nacional passa pela boa música brasileira.
0: Né? Isto.
1: O cast da Rádio Nacional, dos anos 40, 50, 60, reuniu os melhores intérpretes da música popular brasileira.
0: Isso.
1: E nós estamos carentes e viúvos aqui em São Paulo.
0: Isso. Boa. Exatamente.
1: Estamos carentes aqui em São Paulo. Né?
0: Acabou a Rádio Dourado aqui em São Paulo, que era
1: exatamente
0: uma rádio que tinha essa preocupação em apresentar o que há de melhor da música brasileira, e eu posso afiançar que a Rádio Nacional faz isso, mas de maneira exemplar.
1: Passarei a ouvir com o maior carinho.
0: Como são exemplares as nossas meninas do vôlei. E eu quero deixar claro aqui que eu não vou passar pano. Ah, pela quinta vez chegaram na final da Liga das Nações, o único título que falta, e não ganharam. É verdade. Perderam depois de ganharem das bicampeãs olímpicas italianas, num jogo extraordinário, por 3-2. Perderam a final para a Turquia por 3-1, fizeram 1-0 e acabaram perdendo o jogo. Perderam ali, no Photoshop, pau a pau, ponto a ponto. E alguém poderá dizer, ah, mas as meninas amarelo. E eu sempre repito o que diz Zé Roberto, o grande treinador das meninas. É amarela sim, amarela de ouro olímpico duas vezes, de ouro do Mundial. Não tem vencido exatamente o torneio que é o terceiro em importância. Mas é absolutamente razoável dizer o seguinte... Desta vez, perdemos uma final para um time extraordinário, que é o time turco, que ganhou pela segunda vez a Liga das Nações, mas perdemos. Sem a Gabi, a nossa capitã. Sem a Júlia Kudis, que teve uma lesão de joelho e que estava fazendo uma liga fantástica. Sem a Tainara, machucada também. E sem a Niemi, que acabou de dar à luz e preferiu ficar com o bebê. O que é absolutamente razoável. Então, é o caso de dizer, sem quatro jogadoras, sem quatro do sexteto. Então, não tem o que reclamar e tem sim que ter muita esperança, não é, Lúcio? Para o que essas meninas possam fazer nas Olimpíadas em Los Angeles.
2: Total, Juca, porque a gente, quem fala isso, quem não vê mérito nesse segundo lugar, nesse vice, não entende o que está acontecendo. Primeiro que do outro lado você tem uma aberração no melhor sentido da coisa, tá? Essa Melissa Vargas, que é uma coisa, é uma força da natureza. Me lembra um pouco aquele período em que a seleção brasileira esbarrou ali muito tempo em Cuba, né? Cuba era uma seleção muito mais forte, e aí começa a igualar, começa, tem uma questão psicológica também, você superar um adversário muito mais forte, até o momento que começa a ganhar. Eu acho que é um momento muito parecido. Está ali, começando, chegando perto, fazendo jogo de igual para igual, como você bem destacou, toda desfalcada, e conseguindo fazer jogo diante de uma força tremenda. Então, assim, é muito animador nesse sentido, porque está renovando. Você tem e algumas meninas ali, mulheres, respondendo muito.

0: bem. Você tem uma Ana Cristina, por exemplo, que foi massacrada ontem no saque o jogo todo e respondeu com 23 pontos. Quer dizer, a gente está falando de coisas muito difíceis de acontecer nesse período de maturação e uma seleção que está respondendo já. Então, eu acho, nesse sentido, muito animador e que vai chegar.
1: Para quem não acompanha o vôlei tão de perto, essa Vargas estranhou. Mas como tem uma Vargas na seleção turca? É uma cubana que eu vou lhe contar uma coisa. Eu só lamento que ela não tenha vindo para o Brasil jogar aqui, porque é uma extraordinária jogadora. Ela fez, acho que, 26 pontos na partida. Né?
0: 33, Juca. 33 pontos,
1: exatamente. Pá, uma loucura.
0: É mais que você, sabe, é uma loucura.
1: Brilhante.
2: Em compensação, Juca, a seleção masculina...
1: Está muito mal.
2: Está muito mal, mas bota mal nisso, com jogadores complicados, técnico complicado. Enquanto a feminina nos reúne, me dá muitas esperanças para o Los Angeles, eu acho que a masculina está numa fase descendente e tem que mudar tudo por ali.
1: Ô Zé... No papel de curador da nossa jovem, que faz 90 anos em 2026,

0: Lúcio de Castro chegar às lágrimas. Roda a vinheta.
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2: Ô Juca, o que nós vamos ver aí é uma obra-prima de um craque, que é o maior craque da história do Flamengo. Esse que merecia ter um busto, né? Essa coisa de Bruno Henrique, Arrascaeta. Isso é outra conversa, tá bom? Foi um jogo que deu, tinha um gol de falta, tinha uma raridade no futebol brasileiro dos últimos tempos, e gol que deu o título da Libertadores de 81 contra o Cobreloa do Chile. Gol de quem? Do Galinho, do Zico. Vamos ouvir, sabe quem? José Carlos Araújo, sou eu, vamos lá.
0: Vamos que vamos.
3: No comando, Manadita, recolhe, tá na dele, vem pelo comando, correu, Adilha, lançado, tentou fora da grande área, só o goleiro, demorou-se com a mão fora da grande área, parou e marcou. E o Adilho demorou-se muito pra dar o balãozinho, Denis.
4: É verdade, demorou-se demais o garotão Adilho, Zé Carlos, e o goleiro Viz, querendo dar uma de malandro, meteu a mão na bola, do fora da grande área, fora da meia-lua da área, e o árbitro, logicamente, inclusive orientado pelo bandeira, Juan Cardelino, deu toque.
3: A galera quer gritar comigo, segundo gol do Flamengo. Agora, com Zico preparado para a cobrança na entrada da grande área, a barreira do Cobrelu é formada. O goleiro Virgil está nervoso, grudou na trave direita, deu uma paquerada. Ele não conhece aquela canetinha direita. Zico apontou, atirou, entrou! Avisava aos 33, enferrujaram o Cobreloa, Mengão 2, Cobreloa 0.
2: Enferrujaram o Cobreloa, gol... é muito boa, né? Porque tem que ver o seguinte, Zé Carlos Araújo, antes de ir para a Rádio Globo, onde se tornou o garotinho famoso e tal, era o locutor titular da Rádio Nacional, por isso colocamos o gol na voz do garotinho, antes de ser garotinho.
0: E veja... Esse jogo foi em Montevidéu, era o terceiro jogo da decisão, e o Cobreloa tinha feito um verdadeiro massacre contra o Flamengo no jogo lá no Chile. E depois que o Flamengo assegurou a vitória, entrou em campo Anselmo, não é isso, Lúcio?
5: Foi. Isso.
0: E o Anselmo entrou para fazer o quê, Lúcio?
5: Anselmo Soquinho, até hoje é conhecido, entrou porque o time do Flamengo, o time do Cobreloa tinha batido sem parar. Mário Soto, o zagueiro, ficou famoso, depois jogou com uma pedra na mão, os jogadores do Flamengo relatam isso, o Lico saiu cortado, o Adílio saiu cortado, com socos de Mário Soto, e aí, depois disso tudo, o Flamengo decide que, os jogadores decidem que alguém vai entrar só para aquela função, dar um soco no Mário Soto, e aí depois começa a pancadaria. A gente tem que lembrar o seguinte, bom, primeiro que o seu Zé... Eu falei, já denunciei há umas duas semanas que ele estava doido para me fazer chorar aqui. Esse jogo, se eu resistir hoje, eu acho que eu não choro mais, porque óbvio que desperta emoções profundas, assim, no menino, naquela época, etc. E esse jogo tem um contexto muito especial, né? Primeiro que, assim, para o torcedor do Flamengo, eu costumo brincar, assim, que são os 30 maiores dias da história do Flamengo. O Flamengo sai de um 6-0 no Maracanã com o Botafogo, 4 dias antes do primeiro jogo contra o Cobreloa, que é para a torcida do Flamengo um momento assim que ele ficou anos, décadas com aquele entrando no Maracanã e vendo a torcida do Botafogo com uma faixa 6-0. O Zico conta isso, que entrava e ficava com aquilo na garganta. E o Flamengo vai e devolve. É um título para a torcida do Flamengo. Aí vai para essa decisão. A gente está falando de um Cobreloa num contexto de um Chile sobre Pinochet. E o Cobreloa era o time da ditadura, foi um time, entre outros, criado, alimentado pelo Pinochet para distrair o povo, etc., aquela coisa. E aí você encara uma barra duríssima. No estádio. Primeiro que esse Cobreloa queria jogar lá no deserto, na casa deles. Aí não é permitido, eles jogam no Estádio Nacional, que poucos anos antes tinha sido palco de tortura. E a gente vai falar disso depois ainda também. E o Flamengo encara uma barra pesadíssima, está jogando ali. O relato dos jogadores é que os guardas ali eram muito ostensivos com ele. Só falando da ditadura Pinochet. E o Flamengo enfrenta tudo isso e vai para um terceiro jogo e valentemente ganha esses Libertadores. Então, é um momento histórico.

0: atuações antológicas do Zico e claro que me emocionei aqui ouvindo.
1: Muito bem, vamos então para o Prêmio Osmar Santos e você vai achar que há uma inversão, que o Prêmio Osmar Santos devia ser o Prêmio João Saldanha e que o Prêmio João Saldanha devia ser o Osmar Santos, mas eu vou explicar por que não foi. Primeiro, roda a vinheta do Prêmio Osmar Santos. O prêmio Osmar Santos vai para dois jogadores, para o zagueiro Romero, da Argentina, e para o atacante Lamine Yamal, da Espanha, do Barcelona. Por quê? O Romero simplesmente negou a mão a Donald Trump na cerimônia de premiação das medalhas de prata. Ele simplesmente passou pelo Donald Trump como se o Donald Trump não existisse. O Lamine Yamal, mais garoto, não chegou a tanto, mas deu a mão e virou de lado, como se dissesse, estou dando a mão aqui por obrigação, tá? Mas não tenho nenhum prazer em apertar a sua mão. E são dois gestos que realmente enaltecem, não é? Dois atletas que não vergam as suas colunas. Como nunca vergou a coluna, João Saldanha, roda a vinheta.
2: Meus amigos,
1: e você que nos vê dirá, mas Juca, o prêmio político devia ter sido o prêmio João Saldanha para esses dois, e não o que você vai dar. Ocorre que eu estou dando o prêmio João Saldanha para o Justino, esse moleque que parece ser uma revelação extraordinária do Botafogo. Ele simplesmente pôs o Caio Jorge, o artilheiro do Cruzeiro, no bolso, e não contente, fez o gol da vitória do Botafogo em pleno Mineirão, a vitória de 1-0 contra o Cruzeiro. Botafogo foi um dos visitantes a vencer, o outro foi o Atlético Mineiro. Aliás, festa do Atlético Mineiro, porque viu o Cruzeiro perder em Minas e ganhou do Palmeiras em São Paulo. Mas o prêmio vai para o Justino. E aí eu pensei no João, João botafoguense, João gostava tanto do Glorioso, que eu pensei, não, vou dar o prêmio João Saldanha para o Justino para fazer uma homenagem tripla para João Saldanha. E agora a gente vai falar do nosso gol de letra. O nosso gol de letra hoje passa por dois momentos. Um que eu quero recomendar para você procurar e em Encontrando Não Perder, um documentário argentino chamado El Partido, sobre o jogo da mão de Deus do Maradona, com toda a contextualização do que acontecia, a Guerra das Malvinas e tudo mais. É um documentário extraordinário que houve 8 jogadores, 4 ingleses e 4 argentinos que participaram daquele jogo. E com depoimentos fabulosos, e um vendo o depoimento do outro. Olha, é um filmaço de 1 hora e meia, El Partido, que é baseado no livro que o Lúcio de Castro se referiu na semana passada, do argentino Bustos.
3: Título André mesmo. Burgos.
1: Burgos, El Partido. Mas tem mais sobre partidos e partidos, sobre torturas e mortes e ditaduras. Do que vamos falar, Lúcio de Castro?
0: Juca, aqui ontem foi preso o último partícipe da tortura, do assassinato de Victor Jara. O general, o fascínora Nelson Mazzei, foi preso. Ele foi condenado em 2018 pelo assassinato de Victor Jara, a gente vai falar disso. Em 2023, ele teve a sentença confirmada no Supremo e estava foragido desde 2023 na zona rural lá do Chile. Esse cara foi um dos protagonistas do assassinato de Victor Jara. Victor Jara foi, então, a gente está falando disso hoje por causa dessa data de ontem. Victor Jara, no dia do golpe, 11 de setembro de 73, quando Pinochet dá o golpe no Chile, ele é da primeira leva de presos que vai. Ele não vai para o Estádio Nacional. Muita gente confunde que ele vai para o Estádio Nacional. Ele vai para uma espécie de ginásio ali perto, que hoje se chama Victor Jara. E aí é brutalmente torturado, tem as suas mãos quebradas. O Victor Jara era um protagonista da música chilena, fazia parte de um movimento que se chamava Nova Canção Chilena, e ele era o grande expoente desse movimento. Músicas folclóricas, músicas lindíssimas. E ele é preso, músicas de protesto, né? Ele é preso e brutalmente torturado, tem as mãos quebradas, e os sádicos dos militares, que alguns ainda acham legal apoiar, né? Falam para ele tocar e cantar com as mãos quebradas depois de tortura. E ele toca e canta com a mão quebrada. Então, ontem, o dia marca um Chile que, apesar de tudo, conseguiu punir o responsável por isso, e ontem foi o último preso. Então, a gente está homenageando Victor Jara, esse gigante.
1: Procure ouvir as músicas dele, porque realmente vale a pena, é coisa de excelência. Muito bem. Vamos agora lembrar do nosso Alberto Diniz com o Observatório da Imprensa. Aliás, o documentário feito por Hugo Giorgetti sobre Alberto Diniz está rodando o Rio de Janeiro. Foi apresentado lá na Associação Brasileira de Imprensa, vai ser apresentado de novo agora na quinta-feira. Procure ver, porque vale a pena. E eu queria fazer aqui registro a grande reportagem, ao furo, cometido pelo jornalista Bruno Gilfrida, do Globo Esporte, sobre os malfeitos do presidente do São Paulo, o senhor Júlio Casares, que pegou a moda. Se os presidentes do Corinthians que foram expulsos, André Sanches, Duílio Monteiro Alves, Melo, Augusto Melo, foram pegos com a boca na botija usando o cartão corporativo do Corinthians, também o senhor Júlio Casares foi pego, gastou R$1 milhão no cartão corporativo do São Paulo Futebol Clube. Ao ser pego com a boca na botija, devolveu coisa de R$400 e tantos mil, mas só depois que foi pego com a boca na botija. Ele deu uma entrevista exclusiva para o UOL que é constrangedora, da vergonha alheia. Ele simplesmente diz: ah, olha, além do mais, imagina, eu não sou amador. Se eu fizesse uma coisa dessa, faria bem feito. Olha, é uma coisa assim de dar a medida de em que mãos estão os clubes, ou estiveram, no caso São Paulo e Corinthians, os clubes do futebol brasileiro, ou boa parte deles, ou má parte deles.
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1: Você sabe que toda semana a gente escolhe um tema para falar do que vai dar ruim. Eu diria que já deu ruim, mas ao que tudo indica, vai dar pior. Porque

0: e simplesmente sai ofendendo autoridades brasileiras, entre elas até ministro do Superior Tribunal Federal, do Supremo Tribunal Federal. Um troço de tão maluco que na Argentina as pessoas estão com vergonha, pedindo desculpas, políticos argentinos pedindo desculpas. Bem, eu digo, é claro que eu não sirvo como parâmetro para coisa nenhuma, mas se eu fosse uma autoridade brasileira com poderes, eu teria mandado prender ele. Não vai sair do Brasil, vai ser preso. Tá? Já que não prenderam, no mínimo, declarar o persona non grata e proibir que ele volte, deveríamos fazer. Porque não é possível que alguém venha à sua casa e te ofenda. Ele pode ter divergências com quem ele quiser, mas tem limites, que são os limites diplomáticos, evidentemente. São os limites da divergência civilizada. Né? Você não pode ir à casa dos outros para xingar os outros. Né? Você tem que ser expulso. De quem? Se entrar alguém aqui na minha casa para me xingar, eu boto ele para fora. E é o que esse Javier Milei merece. E daí, dito isso, ora, você me pergunta, Juca, e qual será o chuveiro desta semana? Ué, roda a vinheta. Vai ser para quem o chuveiro? O chuveiro só pode ser, né, para esse doidivanas chamado Javier Milei, que, eu diria, não contribui para melhorar a imagem que a Argentina, de que a Argentina goza nesse momento. Eu diria que, no mínimo, o Javier Milei é o Paredes da política argentina. E olha, eu não sei se o Paredes não vai ficar ofendido. Se ficar, paciência. Você também merece, Paredes, pelo que fez na final da Copa do Mundo, que realmente passou de qualquer limite diante esportividade, de falta de senso, de espírito esportivo, de saber lidar com a derrota, de lidar com a frustração, que é um dos ensinamentos do esporte, é um dos ensinamentos do futebol. Mas, senhor Javier Milei, já pro chuveiro, tá? Muito bem, temos as nossas efemérides. Vamos lembrar de duas efemérides, José Trajano. Uma delas, triste, bem triste, que é a morte de Tele Santana. Ele morreu no dia 26 de julho, portanto, ontem, né? Morreu em 2006. Ontem fez 20 anos que morreu Tele Santana, aos 74 anos, técnico campeão mundial pelo São Paulo Futebol Clube, técnico que montou aquela seleção dos sonhos do Brasil em 82, ex-jogador do Fluminense, fio de esperança, Tele Santana, 20 anos atrás, nos deixava. Mas tem também...
1: Posso falar do Tele?
0: Claro que sim.
1: Não, porque o Tele, muita gente só conheceu o Tele, evidentemente, como um grande técnico que ele foi. Campeonista, campeão mundial pelo São Paulo, teve no Atlético Mineiro, seleção brasileira, técnico da seleção extraordinária de 82. Mas como eu venho de longe, eu acompanhei o Tele jogador. O fio de esperança, como você falou, ele era conhecido como fio de esperança. É aquele ponta direita que recuava, como o zagueiro recuava pela esquerda, ele recuava pela direita. E participou de times incríveis do Fluminense, aula do Didi, do Valdo, do Escurinho. Tele foi um baita jogador também.
0: Ô Zé, você sabe que eu vi o Tele jogar? No Fluminense eu tenho uma vaga memória, mas no Guarani de Campinas.
1: Foi, encerrou a carreira do Guarani. Se não me engano, eu acho que o Madureira fez um ou dois jogos ainda.
0: Isso
1: mas
0: não
1: o
0: me
1: Guarani estava bem,
0: tava,
1: mais ou menos bem.
0: Tava, tava. E ele era, eu não sei se você conviveu com ele, Lúcio. Não, né?
2: Você não chegou... Como
0: ele era um...
2: jornalista, não. Me lembro como torcedor.
0: Ele era um contador de casos delicioso. Ele contava piadas como poucos. Ele divertia a gente.
1: Apesar de ser mal-humorado, né, Juca?
0: Isso.
1: Apesar de ser uma...
2: E a fama de Mukirana era verdade?
1: Pão duro, pão duro.

0: Pão duro,
1: Pão
0: pão
1: duro.
0: duro. E mascava, parou de fumar, mascava palito de fósforo.
2: É, naquela época, agora o pessoal masca chiclete, como o Zelote. Naquela época dele era palito de fósforo.
0: Devia arrebentar os dentes, né, Zé? Porque
2: É,
0: palito
2: fazer
0: de
2: o quê?
0: fósforo não era exatamente uma coisa mole, né? Enfim, podia pelo menos mascar palito de dentes. Não, ele mascava palito. Grande figura, Tele Santana.
1: Eu me
0: Morro de
1: lembro,
0: saudade dele.
1: Duca, só encerrando assim, que ele podia ser visto, isso eu mais novo, assim, vi alguma vez, ele morava ali no Leme, e ele era sempre visto passeando por ali.
0: Isso. Grande figura, Tele Santana. Bem, hora de dar parabéns. Vamos rodar a vinhetinha. Tudo bem, tudo bem. Rodamos a vinheta do Osmar Santos e não do parabéns. Por quê? Porque Osmar Santos faz anos hoje. Aliás, fazemos amanhã. Osmar Santos completa 77 anos, amanhã, dia 28. E para quem não sabe, se é que alguém não sabe, o Osmar não apenas foi o extraordinário narrador de rádio da Rádio Pan-Americana e depois da Rádio Globo aqui em São Paulo, e eu diria, digo sempre, a história do rádio esportivo brasileiro é antes de Osmar Santos, depois de Osmar Santos, tantos foram os bordões que ele criou e tanta foi a emoção que ele passou, mas o Osmar Santos tem uma experiência que pouquíssimas pessoas tiveram na história da humanidade. Osmar Santos falou para mais de 1 milhão de pessoas em praça pública, porque ele foi o locutor das diretas. Ele, num momento em que a Rede Globo escondia a campanha das diretas, Osmar Santos, que era locutor da Rádio Globo, era um locutor das diretas. Foi locutor das diretas no primeiro comício no Paraná, foi locutor das diretas aqui nos dois grandes comícios de São Paulo, no Anhangabaú e na frente da Catedral, foi também no Rio de Janeiro, na Cinelândia, o
1: Na
0: locutor
1: Candelária,
0: na
1: na
0: Candelária.
1: Candelária,
0: Opa, eu
2: Candelária.
0: sempre confundo a Candelária
1: Um
0: com a
1: milhão
0: Coisa de
1: na
0: Paulista.
1: Presidente Vargas.
0: Exatamente.
1: E o
0: Ele
1: menino
0: foi o
1: estava lá.
0: locutor e ele conseguiu, nesse périplo dele como locutor das massas, evitar que houvesse qualquer acidente. Nenhum dos comícios teve sequer um acidente, porque quando ficava agitado demais, ele parava e perguntava para o povo: diretas quando? E o povo respondia: diretas já! Diretas! E pá! E ia levando. E quem é Flamengo? E quem é Botafogo? E quem é
2: Juca.
0: Corinthians? Ele foi um brilhante. E pôs no palco, né? No palanque, olha, tinha Doutor Brizola, tinha Doutor Ulisses, tinha Franco Montoro, tinha toda Fernando Henrique Cardoso, tinha Lula, e todo o arcabouço, né, político brasileiro nos palanques, e ele lidava com todos eles muito bem e arrancou do doutor Sócrates a promessa que, se passasse as diretas, ele não iria jogar na Itália.
2: O
0: Esse
2: Juca,
0: foi
2: e
0: Osmar
2: você usou a
0: Santos.
2: palavra acidente duas vezes. Foi exatamente um acidente terrível que colocou ele numa situação de impossibilidade de continuar exercendo a profissão de narrador, de apresentador. Isso aconteceu há muitos anos atrás, não sei precisamente quando, mas ele continua firme. Agora, muito tempo para cá, virou pintor. Excelente pintor de quadros, que costuma fazer exposições, vende, luta bravamente, anda de cadeira de rodas, fez tentativa de melhorar a voz, consegue conversar, se comunicar com os amigos e parentes. Foi um acidente de carro terrível que ele sofreu.
0: Na véspera do Natal, infelizmente, perdeu massa encefálica. E um dia estava no cinema, aqui num shopping, apagaram as luzes. Eu vi uma cadeira de rodas entrando, ficando ali na primeira fila. Termina o filme, acende as luzes, era ele. O cinema levantou e bateu palma. Eu falo e me comovo. E falo e me comovo também de quem faria hoje 47 anos. Marielle Franco faria hoje 47 anos, essa vereadora que foi brutalmente assassinada junto com o seu motorista e que nos faz muita falta, mas dou parabéns porque aqueles que quiseram matá-la não sabem o quanto ela vive, o quanto Marielle Franco vive, o quanto ela é exemplo para gerações e gerações, o quanto a luta dela permanece, porque quando se comete um crime como o que se cometeu contra Marielle, o idiota, o burro, o assassino, o fascista não se dá conta de que ele faz dessa semente germinar flores e flores e flores. Pode tentar cortar uma rosa, mas não se mata o jardim inteiro. E Marielle Franco é mais que um jardim inteiro. Marielle Franco é uma floresta, é uma coisa assim que faz com que o Brasil seja cada vez mais um país para a gente ter esperança, que a gente acabe com esses que são capazes de tamanha violência e brotem mais e mais Marielles. Isso, tenho certeza de que isto acontecerá. O nosso trio de ataque vai ficando por aqui, lentamente, porque temos tempo, mas convidando você a voltar segunda-feira, 8 horas da noite, na nossa Rádio Nacional. Até lá!
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